0: 4 apartamentos para famílias de Açailândia, como parte do Minha Casa Minha Vida. Ele assinala que as unidades contam com infraestrutura de lazer, estacionamento e sistema de segurança.
1: Hildo Rocha também ressalta a autorização de R$ 59 milhões de reais para conter erosões que atingem casas em Açailândia. Ele explica que a obra, executada pelo governo estadual com recursos do PAC, prevê a recuperação das áreas degradadas para uso da população.
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0: João Daniel, do PT de Sergipe, destaca a força das festas juninas como expressão da cultura popular do Nordeste. O deputado ressalta que as celebrações mobilizam comunidades em todos os estados da região, valorizando as tradições mantidas pela população nos municípios.
1: João Daniel afirma que destinou cerca de R$ 1 milhão para apoiar a cultura junina no município de Estância. Ele afirma que essas manifestações fortalecem a identidade cultural de Sergipe ao reunir arte, memória e participação popular.
0: Termina agora o jornal Câmara dos Deputados, produzido pela Rádio Câmara, com trabalhos técnicos de Everson Urani e apresentação de José Carlos Andrade e Paula Bittar. Boa noite.
1: Uma ótima noite. A Voz do Brasil volta amanhã.
2: 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Boa noite.

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3: A Copa do Mundo segue nesta quinta-feira com mais 3 confrontos válidos pela segunda fase da competição. À 1 da tarde, Inglaterra e Congo disputam uma vaga nas oitavas, em um duelo que interessa diretamente ao Brasil. Quem avançar poderá cruzar o caminho da seleção brasileira nas quartas de final. Às 5 da tarde, a Bélgica enfrenta Senegal em mais um duelo que promete equilíbrio e vale vaga na próxima fase da Copa do Mundo. Fechando a programação, às 9 da noite, os Estados Unidos enfrentam a Bósnia. Jogando em casa e com o apoio da torcida, os norte-americanos tentam confirmar o favoritismo para seguir vivos na busca por uma campanha histórica no Mundial. Esse foi o Bola na Copa, fique ligado.
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0: Bom demais! Olá, boa noite pra você. É, lá fora o frio do inverno toma conta da noite. E aqui o calor da boa música faz companhia pra você. Está começando aí mais um Noturno 105,9. Eu sou o Marquinho e a partir de agora seguimos juntos até as 2 da madrugada. Música, informação, boa companhia e aquele clima especial que só a Cultura Zona Sul FM 105,9 sabe criar. Nessa quarta-feira, Dia Nacional do Namoro no Sofá. Esteja você no trabalho, na estrada, chegando em casa, jantando com a família ou bem aconchegado aí debaixo das cobertas. A minha missão a partir de agora é tornar a tua noite ainda mais leve, agradável e cheia de grandes sucessos. 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Bora lá, aumenta o volume, prepara o chimarrão, o chá ou aquele cafezinho bem quentinho, igual o meu. Acomoda-se onde estiver e vem comigo, porque a noite só tá começando e o melhor da trilha sonora já tá no ar. Quem tá comigo diz oi!
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2: 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Tá sempre tocando as melhores. É.

0: abrindo a tua trilha sonora na, na tua noite de quarta-feira, dia nacional do namoro do sofá, Ted Swing. Goodbye, been good you. Também teve Natanzinho Lima e Xande do Avião. Manda eu, é lá em casa, é, tá, acredito. E abrimos aí com o João Neto Frederico, com Michele Andrade, Ouvida.
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0: Já está no ar, trazendo aí muita música, informação, boa companhia, aquele clima especial que faz a diferença nas noites da tua 105,9. Hoje, quarta-feira, 1º de julho, é, o tempo voa. Junho ficou para trás e o novo mês começa trazendo aí novas histórias, novos encontros e muitas canções para embalar a nossa noite. Olha, aqui na Zona Sul, termômetros marcando nesse momento 14 graus. Uma típica noite de inverno, hein? Daquelas que pedem cobertor, um chimarrão ou um chá, um cafezinho bem quente, é claro, na nossa companhia. Aí tem mais, hein? Nessa quarta-feira também é celebrado o tradicional Dia Nacional do Namoro no Sofá. Então não importa se você está do lado de quem ama, reunido com a família, entre amigos, na estrada ou no trabalho, aproveitando a própria companhia, importante é estar na sintonia, vem com a gente. 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Bom, agora eu quero a tua participação, hein? Manda o teu recado, pede a tua música, envia aquele alô e conte pra gente como está sendo a tua quarta-feira. Com sofá? Sem sofá? Sozinho, sozinha? Acompanhados? Importante estar com a gente. A tua participação pelo WhatsApp, o prefixo 53 991647867. Ou, se preferir, liga pra cá. Você não tá sozinho, não tá sozinha. Bate um papo comigo. 3232-2303. Chega junto, porque a noite tá só começando, hein? É, o frio fica lá fora. E aqui quem aquece a tua companhia é a nossa trilha sonora, feita para você e por você. Bora lá, o pessoal interagindo pelo WhatsApp 991647867. Quero mandar um beijão especial pra Eliane. Ela tá curtindo a programação, está deitadinha com o radinho ligado. Chuvinha gostosa lá fora. É, tomando aquele cafezinho e curtindo aqui a 105,9. Ela pergunta para mim como foi meu feriado. Olha, foi ótimo, 2 dias de folga. Pois é, um beijão para você. Ela diz, tô sozinha, sem cobertor de orelha. Sorte tua, menina, não te incomoda. Beijei para Eliane na Avenida Pelotas. Com a gente também um beijão especial que vai lá para Balneário dos Prazeres. A Rejane também é doidoizinha, mas está curtindo a programação. Para aliviar, ela curte aqui o melhor da 105,9. Um beijão para ela. Ela pede aí músicas românticas, eternamente apaixonada. A Margarete Cheia dos Remedinhos também está lá na volta, mandando a ver. Lá no bairro... Agora, olha, no bairro Mangueira. Tão difícil de falar, tão difícil de lembrar. Beijinho pra Margarete e a Michelle lá no bairro Mangueira, curtindo a programação também. E lá na São João, a Magda. Boa noite, Marquinhos. Gostaria de ouvir com Zé Neto e Cristiano. Oi, tudo bem? Ofereci aí pra Damiana e meninas. Tô ligadinha no quarto dela. Obrigada. Beijo pra tu.
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0: Agora 9h17.

0: Rio de Janeiro!
1: Boa noite, Marquinhos. Gostaria de escutar com Serginho Moá. Cuida bem de mim. Mara Henk, São Carlos, São Paulo. Beijo.

0: A trilha sonora da tua noite é aqui.
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0: Biquíni Cavadão, Isabela Brant, então. Teve indicação da Mara Henk, Serginho Moá. Muito estranho, cuida bem de mim. E abrimos aí com Zé Neto e Cristiano. Oi, tudo bem? Pedido aí da Magda na São João. Mandando aí pras meninas da Casa das Sete Mulheres.
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0: É a rádio que integra a Zona Sul e conectada contigo em 24 horas. Começa a chuvinha lá fora nessa quarta-feira, coisa boa para namorar, não tem coisa melhor. Pois é, quarta-feira, dia nacional do namoro no sofá e com chuvinha. Bom, lembrando que ainda hoje, à meia-noite e à uma da madrugada, o melhor dos anos 70, 80 e 90 passam por aqui. Clássico da noite. Especial escolhido a dedo com aquele clássico aí que marcou gerações. Aí a partir da 1h30 até as 2 da manhã, as baladas mais românticas passam por aqui. Meia hora só de balada romântica. O amor está no ar. Quero mandar um beijão para a galera que está interagindo, mandando recado, mandando mensagem pelo WhatsApp 991647867, que não para de chegar. Daqui a pouquinho eu mando aí e registro o pessoal que está mandando a ver. Mas antes vou mandar aqui um. Boa noite, Marquinhos. Estamos nós ligadas aqui na Castelo. Essa rádio que nós amamos. Eu e a mamãe Yolanda, hein? Quem manda é a Lourdes. Toca para nós uma do Zeca Pagodinho. Deixa a vida me levar, vida leva eu. Daqui a pouquinho, no menor da notícia da Copa, vamos largar junto. Essa aí vale, né? Um abração para você, boa noite. Ah, não esqueça do nosso alôzinho, meu amigo. Opa, alôzinho. E beijinhos pra vocês. Grupo Menos é Mais. 9h29, 14 graus. Boa noite.

0: Agora, quando estão faltando aí 27 minutos para as 10. Bora pro intervalo, na sequência tem mais música, emoção, tem mais você.
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2: Previsão do tempo.
3: A quinta-feira será de tempo nublado e possibilidade de chuva no final do dia. Os ventos serão moderados, com a umidade relativa do ar em média de 60%. A mínima será de 5 graus em Rio Grande e 4 graus em Pelotas e São Lourenço do Sul. Durante a tarde, a máxima será de 14 graus em toda a região sul do estado. Com informações do Instituto Nacional de Meteorologia, INMET.
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0: Sem dúvida é a melhor do teu rádio. Você está aqui no Noturno 105,9. É pra você que tá ligando o rádio agora. Eu sou o Marquinho Oliveira. A gente segue aí até as 2h da madrugada, hein? Bora aí falar de Copa do Mundo? Pois é, a Copa do Mundo aí segue pegando fogo. E nesta quarta-feira, a bola rolou pelas oitavas de final e teve a emoção de começo ao fim. A Inglaterra, de virada, garantiu a vaga ao vencer a República Democrática do Congo por 2-1. A Bélgica também, já de virada, carimbou o passaporte aí na prorrogação pela próxima fase, depois de um jogaço contra o Senegal. Vitória aí de 3-2. Enquanto isso, os Estados Unidos e Bósnia estão aí jogando. Ainda brigam aí por uma vaga. Na Copa do Mundo basta um lance para tudo mudar de história, né? A expectativa da torcida brasileira já tem data marcada, hein? Depois de eliminar o Japão, nossa seleção volta a campo aí no próximo domingo para enfrentar a Noruega pelas oitavas de final. É jogo para... prender a respiração, reunir os amigos, preparar a pipoca e, é claro, vestir amarelinha. Afinal, quando o Brasil entra em campo, até quem dizia que não gostava de futebol aparece e sai perguntando: Ei, que horas é o jogo, hein? A torcida está liberada e corneta também está valendo. Mas o importante é acreditar que vem a Noruega e o Brasil siga firme na caminhada rumo ao nosso sonhado Hexa.
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0: Dilcinho, partida de futebol. Agora faltando aí 22 minutos para as 10.

0: 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Esse é o futebol brasileiro. O Limpo bateu o gol.
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0: De quem conhece muito, de quem tem muito talento, de quem sabe o que faz.
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0: Alto Astral na tua quarta-feira, Dia Nacional do Namoro no Sofá. 1º de julho. Boa noite pra você, Mari Maraíza, Nayara e Fred Fabrício. Falou também Turma do Pagode, Deixa a Vida Me Levar. É, tema aí da Seleção 2002. E TV Dilcinho, uma partida de futebol. Em ritmo de Copa, sequência musical Alto Astral aqui na 105,9.
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0: Agora faltando 11 minutos para as 10. Segue comigo até as 2 da madrugada. 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Continue participando, interagindo, 3232-2303. Você liga pra cá, manda o teu recado, bate um papo comigo. Você não tá sozinho, você não tá sozinha. Pelo WhatsApp, manda tua mensagem de texto ou voz, prefixo 53 99 164 7867. Mandando a ver o pessoal mandando um recado, a Lurdinha aqui, bem aqui do ladinho, na Coabinho, curtindo a programação, mandando aquele boa noite pra você. E aí, já tomou o teu café? Não, ainda não, gente, ainda não. Fala aí, doutor, toca aí Ame Tanto Que Eu Puder, com Henrique Juliano. Um abraço aí, Jorjão, grande Jorjão lá na FURG, ele e os mosquitos que estão invernados, né? Tá em paz ele por enquanto. Já nossa sócia de carteirinha, quase produtora do programa, Simone Severo, na Mangueira, curtindo a programação. Mandando aquele boa noite, Marquinhos. Gostaria de escutar com o Vini Drummond, Saudade Matada. Para oferecer para minha neta Graziele, que está de aniversário hoje. Que legal! Parabéns, é Simone Severo. Um beijão, um feliz aniversário aí para Graziele, a netinha da Simone Severo. Parabéns para toda a família. E ela também manda aquele tradicional beijo.

0: A trilha sonora dessa tua noite de quarta-feira, Weekend Dua Lipa, Love Yourself. Falou também Henrique Juliano, Ame Tanto Que Puder, pedido aí do Jorjão. E Vini Drummond, Com Saudade Matada, foi pedido aí da vovó Simone Severo, feliz da vida com aniversário aí da netinha Graziella. Love Yourself. 1º de julho, começou julho, foi embora junho. Agora quando são 10 horas e 1 minuto, bora aí, vamos aí para um rápido intervalo. Na sequência tem mais noturno para você.
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0: Agora são 10 horas e 2 minutos.
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3: A terça-feira foi de definição de mais 3 classificados para as oitavas de final da Copa do Mundo. No primeiro confronto do dia, a Noruega venceu a Costa do Marfim por 2-1. A equipe europeia saiu na frente, levou o empate na segunda etapa, mas garantiu a classificação com um gol nos minutos finais e agora será adversária do Brasil na próxima fase. Na sequência, a França confirmou o favoritismo e venceu a Suécia por 3-0. Com uma atuação segura, os franceses controlaram a partida do início ao fim e avançaram às oitavas sem maiores dificuldades. Fechando a rodada, o México derrotou o Equador por 2-0 e também carimbou a vaga na próxima fase. A seleção mexicana manteve o bom desempenho apresentado ao longo da competição e segue na briga pelo título. Nesta quarta-feira, o Mundial tem sequência com mais 3 confrontos, que fecham e definem os últimos classificados para a próxima etapa da competição.
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0: Agora, quando são 10 horas e 5 minutos, temperatura lá fora, deixa eu atualizar novamente. Olha, segundo RG Pilots, praticagem da barra não está atualizado, mas o Clique Tempo está dizendo que aqui em Rio Grande está 14 graus, chove em algumas localidades. E por aí, está chovendo ou não? Olha, aqui nos estúdios, em torno, não chove ainda aqui em torno aqui da hidráulica e Coabium. Bora aí mandar aquele abraço aí para a galera que está no trabalho, o pessoal aí dos bares, restaurantes, pizzarias. A galera aí das lanchonetes, um abraço aí pro Pato. Um abraço aí pra galera também dos trailers, do Food Trucks. Um especial aí pro nosso querido tio vovô. Aí o principal, a galera que tá na cozinha. Seguindo é todo vapor, um grande abraço aí para os garçons, cozinheiros, pizzaiolos e atendentes no Capricho. Da galera aí das duas rodas, os entregadores. Toda essa turma aí que trabalha enquanto muita gente tá em casa no maior conforto. É, um abração também pra galera dos postos de combustíveis. Pessoal aí das farmácias, hospitais, hotéis, portarias, indústrias. É muita gente ligada com a gente. O pessoal também dos mercados 24 horas. As empresas de segurança, você, meu amigo vigia. Os motoristas de aplicativo, um grande abraço aí pra vocês e toda a galera aí. Também do grupo de monitoramento. Especial aí para nossa Alfa 35, daqui a pouquinho eu conto a história especial aí. Tem teatro, é, tem peça de teatro, sábado, mas no próximo intervalo eu comento. Também a galera aí dos caminhoneiros, o pessoal da Contracam, o pessoal também que tá aí na Via 9, você que tá na estrada, nosso boa noite. Bom, para todos os profissionais que estão na correria nessa noite de quarta-feira, hein? E olha que é quarta-feira, dia nacional do namoro no sofá. Onde tiver alguém trabalhando, pode ter certeza, estamos junto com você. Olha a tua participação pelo 991647867. Um abraço aí pro Demis, grande Demis, boa noite Marquinhos. Ó, estou na escuta do programa aqui nas Vigias, Universidade Federal AFURG. Quero mandar um abraço aí a todos. Demis do bairro Getúlio Vargas. Quem ligou pra cá também foi a Zefinha, tá curtindo a programação na paz. Ela pede Sorriso Maroto e Ferrugem. Com o grupo Benza Deus, Perdas e Danos. 10 e 8. 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Boa noite.

Bruno Mars, Rich Dion. Também teve Humberto Ronaldo, Choram as Rosas. Esse Amor que Me Mata. E abrimos aí com a Indicação da Zefinha. Sorriso Maroto, Ferrugem, Grupo Benzadeus, Perdas e Danos. As trilhas sonoras desta tua quarta-feira, Dia Nacional do Namoro do Sofá. É, 1º de julho, temperatura em 14 graus. Bom, quero mandar um beijão para nossa atriz, isso mesmo, a nossa atriz, também motorista de aplicativo, Anice, curtindo a programação. E ela que vai estar se apresentando juntamente aí com Sobrinhos de Shakespeare, a companhia teatral Sobrinhos de Shakespeare, que completam 25 anos de atuação no Teatro Espírita e 33 anos de grupo. Prepara a estreia do espetáculo Eu Te Busco, que será apresentado aí no próximo sábado, dia 4 de julho, às 8h30 da noite, no antigo cinema do Figueira Shopping, Rio Grande. A peça é uma psicografia da Irene Pacheco Machado, ditada aí pelo espírito de Luiz Sérgio, e marca mais uma produção do grupo, que já é referência na cena cultural da região sul. Então, neste 4 de julho, sábado, Eu Te Busco, peça espírita aí, da psicografia de Pacheco de Machado, pelo espírito aí de Luiz Sérgio. Tá valendo aí, vale a pena. Um beijão especial aí pro nosso querido Vinícius. Um abração aí para ele, Vinícius Júnior. E também para nossa atriz aí, a Eunice, ela que é motorista aí do grupo Alcateia Alfa 35. Agora 10h19, bora aí, pedido do Yuri, pagodeiro de primeira linha na carona, vai para Tereza Alves e toda a galera. Grupo Revelação e a Afro Reg 21. Dia, para o Oeste Caboclo. Revelação.

0: foi Amor, o novo sucesso aí do Vitinho Imperador. Falou também Grupo Revelação com Afro Reg 21, Faroeste Caboclo. A trilha sonora pra você na tua quarta-feira é aqui.
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0: Até as 2 da manhã, lembrando que ainda hoje, à meia-noite e à 1 da madrugada, aquele som atemporal que marcaram gerações passam por aqui. Clássico da noite, à meia-noite e à 1 da madrugada. Bora lá agora, quando são 10 horas e 30 minutos, rápido intervalo e eu volto na sequência.

0: Previsão do tempo.
1: Previsão do tempo.
2: A quinta-feira será de tempo nublado e possibilidade de chuva no final do dia. Os ventos serão moderados, com a umidade relativa do ar em média de 60%. A mínima será de 5 graus em Rio Grande e 4 graus em Pelotas e São Lourenço do Sul. Durante a tarde, a máxima será de 14 graus em toda a região sul do estado. Com informações do Instituto Nacional de Meteorologia, INMET.
0: Previsão do tempo.
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4: Agora faltando aí 28 minutos para as 11. Temperatura aqui em Rio Grande, 14 graus. Esse é o Noturno 105,9 de segunda a sextas, das 21 até as 2 da madrugada. Já nos sábados, das 19 à meia-noite. Aí não parem, no domingo tem mais, das 21 até a meia-noite. A trilha sonora da tua noite, de domingo a domingo, 7 dias da semana, tá aqui. Noturno 105,9. Para uma pessoa interagindo no 3232-2303. Você interage, você participa, tu pede a tua música. No WhatsApp, o prefixo é o 53 99 164 7867. Abraço aí pro nosso querido João, que tá chegando por aqui, mandando aquele boa noite. E hoje chegando bem mais cedo, hein? Não é querer fazer fofoca, mas a Regiane disse que tava dodói e tá brigando aí com um cachorrão gigante estufado. Bom apetite. Obrigado, viu? Quero mandar um abraço aí também pra Daniela Ferreira, sempre ligada aqui na 105,9. Mas tem gente apaixonada e tem gente aniversário. Boa noite, Marquinhos. Tudo bem? Aqui é a Silda. Toca pra mim a música aquela Ai Que Vontade, com Bruno Marrone. Quero oferecer pro meu amor com muito amor e carinho, mas muito mesmo, que hoje sabe como é que é, né? Pro Paulo César, lá em Pelotas. Ele tá de aniversário hoje. Parabéns aí pro Paulo César, então. O namoradão aí da Silda. Grande abraço aí pro casal. Ela que tá apaixonadinha. Pois é, né? Mas ela tá pedindo aí. Ai, que vontade. Bruno Marrone, bora lá. Agora faltando aí 26 para as 11. Tá aí. Pra Silda, pro Paulo César, com amor e carinho, desejando feliz aniversário. 3 da

0: boa noite, meu gordo lindo, querido. Roda uma música pra
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0: Sofá. Beijinhos. Jesus te ama e eu também. Boa noite.

0: Jota Quest. Versão Pós Mike com Tim Maia, estrela do meu show. Falou pra você também, Márcio e Felipe, som de faculdade, apaixonadinha. Mandando aí pra Luciano, condomínio Junção. E pra Silda, oferecendo com amor e carinho pro Paulo. Bruno Marrone, ai que vontade. É a sequência musical pra você nesta quarta-feira. 1º de julho é Dia Nacional do Namoro no Sofá. Começou o mês de julho e seja um mês abençoado para você.
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0: Voltou até ar depois dessa. Agora faltando aí 17 para as 11. Você continua participando, interagindo, liga para cá no 3232-2303. A Margarete hoje está infernal, não para de ligar. Tá feliz da vida, que bom. Bom começar o mês aí com o pé direito. Beijinho para a Margarete lá no bairro Mangueira. Também com a gente o Carson Curse. Boa noite, Marquinhos, sempre na escuta, hein? Tô aqui no Fragata, em Pelotas. Já a Michele também na Mangueira. Tá curtindo a programação. E ela manda um recado. Boa noite, Marquinhos. Aqui é a Michele, já sei. Quero ouvir a música, a nossa música, aquela que o Rafoteiro gravou. Z de Zerado. Olha só na carteira.
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0: Agora faltando 16 para as 11.

0: Lima Liviane com o Panda. Onde é o after?
1: Tem muita pinga pra tomar, hein?
0: Bora beber.
1: Vamos mais uma.
0: Teve também Vini Luca.
2: Puxa aí.
0: Com Guilherme Benuto, Céu da Boca. Ai. E abrimos aí com o hino de todos. Afoteiro Z de Zerado.

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2: Agora, quando estão faltando aí 7 minutos para as 11 da noite. Gente, vou ficando por aqui com a primeira parte do programa, hein? Mas é só a primeira parte. Com a força de Vavá, Gás e Água Mineral, nos encontramos novamente pós meia-noite aqui, tá combinado? É, porque na sequência estaremos abrindo espaço para a Igreja Ministério Adoradores em Cristo com o programa Palavra de Fé. Apresentação do pastor Cleiton Soares e Bira Almeida. 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
3: A terça-feira foi de definição de mais três classificados para as oitavas de final da Copa do Mundo. No primeiro confronto do dia, a Noruega venceu a Costa do Marfim por 2-1. A equipe europeia saiu na frente, levou o empate na segunda etapa, mas garantiu a classificação com um gol nos minutos finais e agora será adversária do Brasil na próxima fase. Na sequência, a França confirmou o favoritismo e venceu a Suécia por 3-0. Com uma atuação segura, os franceses controlaram a partida do início ao fim e avançaram às oitavas sem maiores dificuldades. Fechando a rodada, o México derrotou o Equador por 2-0 e também carimbou a vaga na próxima fase. A seleção mexicana manteve o bom desempenho apresentado ao longo da competição e segue na briga pelo título. Nesta quarta-feira, o Mundial tem sequência com mais três confrontos, que fecham e definem os últimos classificados para a próxima etapa da competição.
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0: Muito bem, estamos iniciando mais um programa Palavra de Fé, aqui pela Cultura. Que a paz de Cristo esteja sobre a sua vida, iniciando aí o mês de julho, hoje dia 1º. E nós estamos ao vivo com todos vocês, já iniciando o mês, buscando as bênçãos do nosso Pai Todo-Poderoso. À minha esquerda, irmão Bira, à minha direita, Marquinhos. Boa noite, irmão Bira, na paz do Senhor.
1: Boa noite, pastor, na paz do Senhor. Boa noite, Marquinhos. Que Deus abençoe a todos.
0: Boa noite, Marquinhos.
2: Boa noite, pastor Cleiton. Boa noite, Bira. Boa noite, ouvintes.
0: Muito bem. Se os nossos ouvintes quiserem participar pelo WhatsApp, como é que fazem, irmão Bira?
1: O WhatsApp tá, é fácil, pastor. É só digitar no 53, o código de área, 991-647867. 53-991-647867. É só mandar mensagem, texto, gravar um áudio, deixar o seu nome que será colocado no caderno, que no final do programa será feita a oração, pastor.
0: Com certeza. Marquinhos, temos um recado?
2: Temos boa notícia.
0: Opa!
2: Fechamos o mês.
0: Isso aí.
2: Ah, recorda quanto foi o mês de maio?
0: 6.
2: 60 mil?
0: 60.
2: Parabéns. Fechamos o mês de julho aí com 84.784 visualizações. Estamos aí com 113% a mais. Obrigado a todos vocês que chegamos a essa marca. Podemos dobrar esse mês, quem sabe, hein?
0: Ué, por que não?
2: Então só depende de você que está acompanhando a nossa live, hein? Bora, tá na hora de fazermos os 3Cs. É muito importante. Curta.
0: Compartilhe.
1: Comente.
0: Um abraço para a nossa querida irmã Regina Vaguete, trazendo o seu boa noite. Nosso querido Cícero Augusto, também trazendo o seu boa noite, na graça e na paz do Senhor. A irmã linda Marva Guete, trazendo o seu boa noite também, a paz a todos. A irmã Carla Rosane Santana Fortes, trazendo sua participação. Boa noite, pastor Cleiton, irmão Bira, Marquinhos. Peço oração pelo Senhor e família, pastor Gilberto e família. Obreiros, família adoradores em Cristo, também pela minha família. Uma boa noite e um bom retorno para casa. Sua participação também pode se dar através do 3232-2303, vou repetir, 3232-2303, código de área 053. Daqui a pouquinho nós vamos liberar o telefone para sua participação, bem como também mensagens que podem vir através da nossa transmissão, da live que está acontecendo na página do Ministério Adoradores em Cristo, compartilhado com a minha página pessoal, e você vai participar também através, como disse o irmão Bira, das mensagens de áudio ou escritas no WhatsApp da Cultura. Senhor nosso Deus, Pai soberano, muito obrigado, meu Deus, pela oportunidade que temos de, nesse momento, nos reunir dentro dessa programação e nos conectar na mesma fé, na mesma comunhão, no mesmo espírito. Senhor Deus, entra com unção de cura, de milagre, na vida dessa pessoa que está, quem sabe, hospitalizada, em casa, onde estiver, meu Deus, este homem, esta mulher, ali esteja a sua mão estendida para restaurar, para curar, para renovar as forças, meu Pai, desse que se encontra cansado, dessa pessoa que se encontra dispersa, perdida, sem saber o que fazer. Em nome de Jesus, o Senhor é um Deus maravilhoso, um Deus poderoso. E nós aqui exaltamos e engrandecemos o Teu santo nome. Estamos iniciando mais um programa e é uma oportunidade que cada ouvinte tem de estar conectado contigo. De perto ou de longe, não importa. Estamos todos de mãos dadas, formando uma grande corrente de fé, buscando os mesmos objetivos, ouvir o que tens a falar conosco teu recado seja direcionado a nós. Em nome de Jesus, que a nossa mente, o nosso coração estejam abertos para te ouvir, para ouvir a sua voz. Fala conosco, Senhor. Estamos aqui prontos para receber o teu recado. Que assim seja. Amém. E graças a Deus. Nós vamos voltar um pouquinho ao túnel do tempo, trazendo aí um louvor bem antigo. Esse louvor ele é remasterizado, de Álvaro Tito, Não Há Barreiras.

0: Muito bem, olha só, nós temos aqui ó, uma mensagem do nosso querido irmão Cícero Augusto. Ele colocou assim, ó, Pastor Cleiton, contamos aqui no hospital, porém o seu José Cardoso ontem estava com um pedido para a UTI. Lembra que pedi oração na live de ontem? Então, hoje ele não está ligado mais aos aparelhos. Glória a Deus por isso. Deus continua no controle. Ele reforça que então não irá mais para a UTI. Olha que coisa linda. Glória a Deus por isso. A irmã Maria Isabel ligada conosco, pedindo oração, um louvor deserto, que encanta a Maria Marçal. O irmão Isair também aqui, trazendo a sua participação. Deus abençoe a todos vocês. Oração para os meus familiares. Gostaria de ouvir um louvor com o Dalvan. O nome é Pegados na Areia. Que Deus abençoe a todos os adoradores em Cristo. Gente, eu tenho três louvores que eu tenho uma ordem, no caso, para poder colocar eles. E eu vou pedir mil desculpas se eu não conseguir atender todo mundo. Se houver alguém pedindo um louvor agora, a gente não vai conseguir atender, até porque eu não sei nem se a gente vai conseguir atender esses três. Que o primeiro deles, no caso, é do irmão Aristides, né?
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0: com Além da Medicina, com Mara Lima. Temos também o Maria Marçal, Deserto, e na sequência também Pegadas na Areia com o Dalvan. Nós estamos com a linha liberada, 3232-2303. Se tiver alguma mensagem pelo WhatsApp, a gente já faz a divulgação aqui. Um abraço para a irmã Maria de Lourdes, também ligada conosco, pedindo oração pela família, em nome do Senhor Jesus. A irmã Mara Fani Vaguete, também pedindo oração, trazendo o seu boa noite, em nome do Senhor Jesus. Você segue participando conosco. E vamos divulgar mais uma vez aí, irmão Bira.
2: Mas tem áudio já, pastor.
0: Temos áudio? Tem. Ah, então tá, vamos lá.
2: E a irmã Gorete Capão do Leão.
0: Vamos lá.
3: Paz, irmão Bira, queria botar meu nome na oração. Do meus netos, meus filhos, meus familiares de perto e longe, com a Tereza, com a Marisa, para todos os ouvintes, para todos vocês aí da rádio. Deus abençoe.
0: Um abraço, irmã.
3: E da minha mãe Maria.
0: Graças a Deus, olha aí. Ó. Participação no ouvinte. Mais alguém?
2: Não.
0: Olha, vamos fazer o seguinte. Olha, tem uma participação da Mara Lima e ela participou de um dos programas do Raul Gil. E nós vamos fazer o seguinte. Vamos aproveitar esse momento aqui, ó, e vamos colocar o louvor além da medicina. Vamos ouvir, vamos lá.

0: Muito bem, um abraço para o nosso querido irmão Jorge Santana. Boa noite, pastor Cleiton, Bira Marquinhos. Deus abençoe, irmãos. A nossa querida irmã Gisele Soares, aqui participando conosco também. Paz, pastor, boa noite. Peço oração por mim, pela minha família, para o irmão Cícero, o meu irmão, e também para a minha filha Aline. Está ligada conosco a irmã Gisele e também o irmão Cícero ligado conosco, viu, irmã Gisele? Inclusive ali nas mensagens, ali glorificando a Deus, né, pelo nosso irmão que ontem foi colocado em oração, José Cardoso. Graças a Deus não vai precisar ir para a UTI. 3232-2303, sua participação por telefone, também mensagem pelo WhatsApp. Irmão Bira vai me sinalizar se tiver alguma mensagem aí para a gente poder divulgar. Quero lembrar que nesse domingo nós temos a nossa 7ª celebração de Santa Ceia, 9 da manhã, 3 da tarde, bem como também às 7h30 da noite. Estaremos vivendo um momento muito especial, uma vez que Deus tem nos dado vida e vida em abundância.
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0: Muito bem, aí é o chamado para que você possa participar conosco, em nome do Senhor Jesus, nesse próximo domingo, levando aquele quilo, né? Aquele quilo que vai ser direcionado ao altar, abençoando uma vida, uma família e recebendo as bênçãos do Senhor. Nós estamos com 23 horas e 26 minutos. Você pode seguir mandando suas mensagens, participando conosco. Eu daqui a 4 minutinhos, mais ou menos, vou fazer uma pausa aqui para poder trazer a reflexão da palavra, Mombira.
3: Acabou de chegar um áudio da família do Everton, pastor.
0: Vamos ouvir.
4: Paz do Senhor, pastor Cleiton, irmão Bira e jovem Marquinhos, é o Everton. Eu vou botar na mãe que na oração da Ariane, do Isaías, meu irmão Helga, para a avó, também para o senhor, também para o irmão Manuel, para o Felipe, também para o irmão Bira, também para o jovem Marquinhos, também para o pastor Gilberto, para a irmã Deranira, também para o Dino Gates, né, pastor Cleiton, que está ruim, está muito doente. Está enfermo, está no hospital. Também para todos da igreja e também para Adriana Machado e o esposo também, toda a família também. Já fizemos de trabalho e para todos os ouvintes, tá bom, pastor Cleiton? Vou na carona no próximo, não vou aí, tá bom? Bom retorno para casa, fica com Deus. Deus abençoe, pastor.
0: Muito obrigado, Deus abençoe. Mais alguém, Bombira?
3: Não.
0: Então, assim que terminar o louvor, eu já entro com o momento da palavra. Um abraço para a nossa querida irmã Lisiane, né? Irmã Lisiane, esposa do irmão Richard. Aqui ela traz o seu boa noite, pedindo oração por Tatiane, Oséias, Lorraine, Jorge Ricardo, Jacira e também toda a família. Uma noite abençoada a todos. Um abraço, irmã Lisiane. Deus ilumine grandemente a vida de vocês aí, tá? Eu volto em seguidinha, após louvor, nós já vamos ir para o momento da palavra e após a palavra eu vou tentar atender o último pedido, que é o do irmão Isair. Vamos lá.

Graças a Deus. Você sabe que sempre que nós viemos aqui para a rádio, para mim, seria bem fácil trazer aqui no estúdio exatamente a mesma coisa que foi ministrado no culto alguns minutos atrás. Claro que em alguns momentos acontece isso. Nós chegamos aqui e trouxemos algo nesse sentido, né? Acrescentando alguma coisa que talvez não tenha sido mencionado. Então seria extremamente confortável chegar aqui e apenas dar aí o segmento ao que se viveu alguns minutos atrás. É palavra, vem de encontro ao nosso coração, como nessa noite eu tenho certeza absoluta. Falo isso porque toda palavra ministrada, ela não apenas é direcionada às pessoas, mas ela é absorvida por nós. E tanto à tarde como à noite, eu senti no meu coração Deus falando, não apenas através da minha vida, mas falando também comigo. É importante isso. Mas agora à noite eu não queria me deter ao que há pouco foi mencionado na reunião, no culto, mas eu queria ir um pouquinho para um outro segmento, uma outra linha, a respeito dos grandes exemplos que nós temos na palavra de homens que demonstraram uma fé diferenciada em meio a circunstâncias diferenciadas. A Bíblia é um livro tão completo que, nas mais diferentes situações, nós aprendemos com aqueles que as viveram. É claro que nós não teríamos chance alguma do tempo que temos para abrir cada passagem, mas só para que não fique um comentário sem um respaldo do livro, da passagem, se você tiver, por exemplo, uma caneta e um papel, e você correr para fazer isso agora, você vai poder fazer isso. De repente, hoje, ou amanhã, ou em algum outro momento, apenas a título de confirmação dos exemplos que eu vou usar a respeito desses que serão mencionados. Destacando aqui o quê? Que muitos deles você já deve ter ouvido falar. São personagens conhecidos da Bíblia. Porém, volto a dizer, a Bíblia nos traz bons exemplos daqueles que demonstraram fé de maneira incondicional em meio às situações que enfrentaram. E claro, também a Bíblia nos mostra pessoas que cometeram seus erros, cometeram suas falhas e que de certa forma também nos dão a condição de aprendizado. Mas vamos falar desses bons exemplos. E aqui nós poderíamos iniciar falando de quem? Bom, se estamos dentro de uma ordem, vamos então dar início ao que temos quando a Bíblia fala a respeito de Abel. Abel, mencionado no livro de Hebreus, capítulo 11, versículo 4, e você pode anotar isso, porque nós vamos passar por vários nomes aqui. A Bíblia diz que Abel, ele ofereceu a Deus um sacrifício, e esse sacrifício ele foi aceito
Por qual motivo? Pela sua fé. A fé que ele teve para poder fazer esse sacrifício gera sobre ele um destaque. Um destaque. Hoje eu quero falar de destaques, de homens que se destacaram. Abel é o primeiro. Dentro dessa ordem cronológica, eu quero falar de Noé. Há pouco tempo atrás, tivemos a oportunidade de falar dele no altar. E este também é mencionado em Hebreus. Só que no capítulo 11, não no 4, porque no 4 é falado de Abel, mas no 7 é falado de Noé. E em Gênesis também, capítulo 6, versículo 9. O que diz a Bíblia acerca de Noé? Que ele construiu a arca obedecendo a quem? A Deus. Mesmo sem ver o dilúvio se dar em meio ao período dessa construção. Quer dizer, estamos falando de alguém que viveu um princípio de obediência, a construção de algo que, meu Deus, fora de cogitação, uma pessoa construir o que ele construiu se não fosse por fé e obediência, mas que ao final de tudo, o dilúvio veio e se confirmou aquilo que Deus havia direcionado. Nessa mesma ordem, vamos falar de Abraão. A Bíblia fala que Abraão deixou a sua terra, confiou nas promessas de Deus, sendo ele chamado de pai da fé. E se você quiser acompanhar aquilo que fala sobre Abraão, Gênesis capítulo 12, versículo 22. Se estamos falando de Abraão, podemos falar também de Isaac. E diz a Bíblia que Isaac confiou nas promessas de Deus e transmitiu bênçãos aos seus filhos pela fé. Temos a confirmação disso em Hebreus, capítulo 11, versículo 20. Se falamos de Abraão, se falamos de Isaac, se falamos, né, dessa mesma linhagem, vamos então para Jacó, que permaneceu firme nas promessas de Deus durante a sua vida. E se você quiser viver uma confirmação acerca disso, Hebreus, capítulo 11, versículo 21. Vamos falar de quem? Daquele que hoje foi mencionado lá no culto, José, que manteve a sua fé, mesmo sendo vendido como escravo e preso injustamente. E aqui poderíamos trazer como confirmação o livro de Gênesis 37:50. A oportunidade que temos para confirmar isso. Ainda falamos dos exemplos de homens que demonstraram fé em diferentes circunstâncias. E aqui vamos falar de Moisés. Liderou o povo de Israel para fora do Egito, confiando na direção de Deus. Pastor, onde eu tenho confirmação? Qual palavra me é mostrada acerca disso? Também em Hebreus, quando fala a respeito dos heróis da fé, 11, 24 até o 29. Precisamos falar de Josué? Claro, com certeza. No livro de Josué, temos a oportunidade de conhecer aquele que conduziu Israel à terra prometida e que confiou na vitória dada por Deus. Se você tiver a oportunidade de ali buscar no livro de Josué suas batalhas, suas vitórias, seu chamado, sua condição de ali suceder Moisés. Por que não falar também, já que estamos falando desses grandes homens que demonstraram fé em diferentes circunstâncias, por que não falar de Davi? Davi enfrentou Golias confiando no Senhor e permaneceu buscando ao Deus ao longo da sua vida.
Não foi só para vencer um gigante. Davi não buscou a Deus somente para derrubar Golias, mas ele permaneceu buscando a Deus ao longo da sua vida. 1 Samuel 17. Ali você vai ter toda a explicação que você precisa acerca dele. Se estamos falando de grandes nomes, não podemos deixar de falar de Elias. Porque a Bíblia diz que Elias enfrentou os profetas de Baal e confiou no poder de Deus. Pastor, onde eu acho isso? 1 Reis, capítulo 18. Você vai ter a oportunidade de ali meditar na passagem que envolve o profeta Elias. Será que não seria interessante também falarmos a respeito de Daniel? Sim, porque Daniel também é um exemplo daquele que deu continuidade à sua oração. Ele continuou orando a Deus mesmo sob ameaça de morte, irmão Bira. Ele estava prometido de morte, mas o que aconteceu? A Bíblia diz que este servo foi livrado da cova dos leões. Daniel capítulo 6. Será que tem mais alguém para acrescentar? Tem, Pedro. A Bíblia diz que Pedro tornou-se um dos principais líderes da igreja primitiva, gente. Após confiar em quem? Em Cristo. Onde eu acho? Atos dos Apóstolos. Você vai ver a história de Pedro. Se fala de Pedro, fala de Paulo. Quem foi ele? Aquele é quem enfrentou, diz a palavra, perseguições, prisões, dificuldades, e ele não abandonou a sua fé em Cristo. Também nas cartas e no livro de Atos dos Apóstolos. Você percebe que muitas das pessoas que foram aqui mencionadas, elas se reúnem aos exemplos de fé no livro de Hebreus, e a Bíblia estabelece esses homens como aqueles que se apresentam na galeria dos heróis da fé. E quando nós falamos de galeria, quando nós falamos de uma vitrine, nós falamos de destaque. E esses se destacaram diante das suas circunstâncias e situações totalmente pessoais da vida deles, que hoje, para nós, sem dúvida nenhuma, é um ponto de partida para a nossa reflexão acerca do que fazer em tempos de adversidade. Se existe aquele que muitas vezes se pergunta, poxa, o que eu devo fazer em meio a essa situação? Eu dei aqui exemplos nas mais diferentes situações que trazem para nós elementos suficientes para nos fazer avaliar como precisa ser o nosso comportamento diante das situações, irmão Bira. Porque esses que nós aqui mencionamos, e claro, existem tantos outros, mas acho que tá bom a gente ficar por aqui, eles tiveram apenas a Deus a quem recorrer. E eles recorreram ao Senhor e não se frustraram, e não se decepcionaram, e não fracassaram. Então, o que isso nos ensina?

0: mesmo enfrentando situações diferentes, vamos obter a resposta de um só Deus. E a prova viva que estabelece essa afirmação é o que nós acabamos de mencionar a você. Pessoas diferentes, em diferentes situações, que ganham destaque no livro de Hebreus, principalmente na galeria dos heróis da fé, e que nós podemos também fazer parte disso a partir do momento em que manifestamos uma reação semelhante quando passamos por situações na nossa vida pessoal ou quando ainda Deus nos chama para viver o propósito dele nas nossas vidas, como muito foi falado hoje ao decorrer do culto. O exemplo que tivemos acerca da vida de José, que depois de um tempo em que ele, já como governante, chama seus irmãos, posteriormente o seu pai, e anuncia a eles algo que não sei se nós, falhos seres humanos, que muitas vezes guardamos dentro de nós sentimentos e pensamentos que tendem a nos atrapalhar na nossa caminhada. É bem verdade que existem muitas coisas que surgem dentro de nós para nos atrapalhar, e nós temos que ter um discernimento muito grande para entender isso, para compreender isso, para não deixar que isso aconteça. Porque Deus, ele tem coisas grandiosas para as nossas vidas. Só que se houver uma interrupção e essas coisas não virem acontecer, não é porque Deus interrompeu, mas é porque nós interrompemos o trabalhar de Deus, o agir de Deus, o manifestar de Deus, quando não estamos de acordo com o que ele quer que estejamos. É bem possível que essa trajetória de José iria ser comprometida em algum momento se ele não se posicionasse da forma em que ele se posicionou. Aonde, mesmo tendo sido injustiçado como foi, a ação e a reação dele diante disso foi totalmente oposta. Quer dizer, o que ele viveu na vida dele, ele não submeteu outras pessoas a viver o mesmo. Ele não descarregou a sua ira, a sua raiva em ninguém, mesmo tendo feito isso com ele. E aqui também um grande aprendizado nas nossas vidas. Porque muitas vezes nós, quando somos machucados, quando somos feridos, perseguidos, ofendidos, a nossa reação muitas vezes é o quê? É repetir o ato, repetir o gesto. E se José, irmão Bira, tivesse feito isso, ele não chamaria seus irmãos, seu pai, para dizer a eles: vocês vão ter todo o meu apoio, todo o meu incentivo, vocês vão ter comida, vocês vão ter um lugar para ficar, os filhos de vocês vão estar abrigados, vão ser alimentados. A história poderia ser outra. Ele poderia, de repente, chamá-los, olhar nos olhos deles e dizer: tudo que vocês enfrentam é pouco em relação ao que vocês fizeram
1: para mim.
0: É uma lição que a gente

que a gente recebe, né, gente? E eu insisto em dizer que isso não partiu de pessoas desconhecidas. Que isso partiu daqueles a quem eram o sangue do seu sangue. Que nessa noite, independentemente do que você esteja enfrentando na sua vida, eu não sei o que é. Não se permita viver culpas dentro de você. Não viva feridas abertas. Não deixe essas marcas aí no teu interior. Seja curado, meu irmão. Pastor, mas eu fiz coisa errada. Todos nós fazemos. Agora não continue fazendo. Se fez, construa algo novo a partir de hoje. Vamos virar a página. Domingo é Santa Ceia. Essa semana te prepara, faz uma consagração, prepara teu coração. Não entra no jogo do inimigo. Perdoa quem tiver que perdoar. Decida. Amar é decisão, perdão é decisão. Então decida. Faça como Jesus. Jesus decidiu, vou cumprir a minha missão. E ele não fez isso pela sua própria natureza humana, porque a sua natureza humana gritava dentro dele e dizia ao Pai: Pai, olha, se possível for, afasta isso de mim, afasta esse cálice de sofrimento. A natureza humana dele pedia de alguma forma para que, se houvesse a possibilidade de tudo aquilo ser evitado, que fosse, mas ele deixou bem claro que não seja feita a minha vontade. A nossa vontade muitas vezes não é fazer, mas para fazer a vontade de Deus, a gente precisa fazer. Eu vou colocar aqui um hino que foi solicitado pelo irmão Isair, e eu vou voltar com todos vocês em seguidinha, já com o nosso momento de oração. Vamos ouvir o louvor.

0: céus se abra. Deus, do seu trono de glória, ouve o nosso clamor e se apressa em responder a nossa súplica. Creia no seu coração e junte-se a nós. Vamos orar, vamos falar com Deus.
1: Senhor Deus, na liberdade que temos de fazer escolhas e tomar decisões, queremos fazer isso, meu Deus, de acordo com a sua vontade. Muitas vezes, as nossas decisões, as nossas escolhas nos levam a consequências desastrosas. Nós muitas vezes sabemos o que fazer, mas vamos no sentido oposto. E eu te peço nessa noite, meu Deus, seja arrancado de nós tudo aquilo que nos coloque em confronto diante do Senhor. Nós precisamos tê-lo como nosso amigo, como nosso ajudador, como nosso socorro bem presente em tempos de angústia. Mas a partir do momento em que somos orientados a fazer uma coisa e vamos para o caminho oposto, quais são as chances que temos do Senhor cumprir em nossas vidas os teus propósitos? Para que se cumpra o propósito do Senhor em nossa vida, nós precisamos caminhar em direção àquele a quem tem este propósito em mãos, que é o Senhor. E não caminhar em direção ao mundo que não tem proposta nenhuma para nós. Aliás, que o propósito do mundo é nos destruir, nos envergonhar, porque por lá já passamos e sabemos como é. Consagra, meu Deus, a água no copo, e quem beber se fortaleça em nome de Jesus. Que assim seja. Amém. E graças a Deus.
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1: Essa é a nossa realidade, né? É a nossa história. Somos sobreviventes de batalhas. Em Mombina estamos.
3: Embora, pastor, agradecer os trabalhos Marquinhos. Nós retornaremos hoje, quinta-feira, a partir das 23 até a meia-noite. Fiquem na paz do Senhor.
1: Marquinhos.
4: Pois é, já sobrevivemos o primeiro dia de julho, vamos sobreviver ao segundo e assim vamos em diante. Uma boa noite a todos, boa noite pastor, boa noite Beira, e convido a todos para seguirem na programação aqui da Cultura Zona Sul.
1: De minha parte, meus irmãos, desejo que esse mês de julho seja um mês de portas abertas, de respostas de Deus para a tua vida, e que aquele a quem você hoje, de repente, no culto ou aqui na rádio, decidiu, escolheu segurar na mão dele, não larga mais. Um abraço a todos e até a próxima oportunidade. Até amanhã.

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2: Brasil!
3: A Copa do Mundo continua nesta quarta-feira com mais 3 jogos decisivos pela fase eliminatória. A programação começa 1 da tarde pelo horário de Brasília com Inglaterra e República Democrática do Congo. Na sequência, às 5 da tarde, Bélgica e Senegal entram em campo em um confronto que promete equilíbrio. As duas seleções chegam embaladas após boas campanhas e disputam um lugar na próxima fase do Mundial. Fechando a rodada, às 9 da noite, os Estados Unidos enfrentam a Bósnia-Herzegovina. Jogando diante da torcida, os norte-americanos tentam aproveitar o fator casa para seguirem vivos na competição. Enquanto os bósnios procuram manter o sonho de avançar no torneio. A rodada desta quarta-feira define os últimos classificados dessa etapa e completa o quadro de seleções que seguem na disputa pelo título da Copa do Mundo de 2026.
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0: Aí estamos já no ar. Agora sim, meu retorno voltou. Fiquei perdido. Para, voltamos aí com o Noturno 105,9. Chegando, trazendo aí muita música e informação para você. Na tua companhia. Clima especial, fazendo a diferença aqui na 105,9. É, hoje, 2 de julho, o tempo voa, né? E o relógio confirmando aí, quando são 00:05, cruzamos a fronteira aí do tempo. E nos primeiros minutos já dessa quinta-feira, 2 de julho. É, termômetro marcando 14 graus, eu sou Marquinho. E sigo firme contigo e forte até as 2 da madrugada. 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E você, como é que está aí do outro lado, hein? Já está no turno da noite? Trocou o turno? Ou está começando a quinta-feira antes de todo mundo? Se ainda está no namoro do sofá, rendeu até agora, hein? Parabéns, você é o cara. Mas não importa onde você esteja, qual seja a tua jornada, eu quero a tua companhia até as 2, sem medo do frio, hein? Chega junto, participe comigo na madrugada. Nosso WhatsApp, o prefixo 53 99164 7867. Você liga, você participa no 3232-2303. Você não está sozinho. Você não está sozinha. Manda o teu alô, pede o teu som, vamos aquecer essa madrugada juntos. O som não para por aqui, viu? Porque enquanto entra os primeiros minutos da tua madrugada, tá chegando mais um clássico da noite, que hoje a gente volta aí ao fim dos anos 80, com uma música que marcou a época e conquistou fãs no mundo inteiro. A escolhida de hoje foi a I Want to Land Down, do grupo PhD ou PHD. Lançada em 1981, a canção faz parte do álbum de estreia do grupo britânico e rapidamente se tornou um sucesso internacional, alcançando as primeiras posições das paradas em vários países. Com sua melodia envolvente, o refrão inesquecível, ela virou presença garantida nas rádios e continua sendo uma das grandes lembranças da década dos anos 80. Apesar do enorme sucesso de I Won't Let Down, a banda PHD teve a vida curta, sendo formada aí por músicos experientes nada mais nada menos como Jim Diamond, o guitarrista Tony Hames e o baterista Simon Phillips, um dos bateristas de estúdio mais respeitados no mundo, e mais tarde tocaria em grandes nomes da música internacional. Mesmo com pouco tempo de estrada, a banda entrou na história graças ao grande clássico. Já no ano de 1981, enquanto Unlanding Down fazia sucesso nas rádios no mundo, cantava hits como Endless Loves, de Diana Ross, tinha Lionel Richie com... tinha Bette Davis com Kim Carners, Star on 45, que dominava as pistas aí de dança com um divertido medley inspirado nos Beatles. Bora lá, é hora de matar a saudade e aumentar o volume com mais um...
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0: I Want to Land Down, PhD.

Cruzando Décadas, I Learned to Down, Pegadinho. 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Marcaram os anos 70, 80, 90. 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Nesse horário a gente toca a história. Clássico da noite, de segundas a sextas-feiras. Pós meia-noite. Lembrando que ainda hoje é uma da manhã, tem mais um clássico pra você. Clássico da noite nacional.

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1: Agora quando são 00:15, já entrando na tua madrugada de quinta-feira, 2 de julho. Olá, bom dia pra você. Vamos comigo agora até as 2 da madrugada, lembrando, a 1 temos mais um clássico da noite. A partir da 1:30 até as 2 da manhã, as baladas mais românticas passam por aqui, meia hora com as baladas que marcaram e marcam. O amor está no ar. Aí a programação aqui não para, hein? A partir das 2 da manhã, tem Insônia cruzando a madrugada com você. Insônia com Paulo Roberto Djavan. Bora lá, temperatura em 14 graus, gostosa noite, não tá uma noite muito fria. Um sereninho lá fora, pra resfriar um pouquinho aí e aquecer o teu coração aqui com a 105,9. A tua participação no 3232-2303, tô liberando agora, pode ligar, participar, bate um papo comigo, você não tá sozinho? Você não tá sozinho. Pelo WhatsApp é o 991647867. Já mandando recado aqui a Margarete lá na Mangueira. Olá, bom dia. Bom dia pra você também. Essa é a Margarete curtindo a programação. Janice manda uma mensagem muito legal. Ela que é motorista de aplicativo aí, do Sandero Vermelho. Ela também que é atriz. Ela é Alfa 35 do grupo de monitoramento aí, Alcateia.
2: Obrigada, Marquinhos, pela divulgação da peça. Espero que seja um sucesso. Obrigada pelas considerações aí, pela minha parte. Dia 4 de julho, no Figueira Shopping, no cinema do antigo do Figueira Shopping, às 20h30. Muito obrigada.
1: De nada, essa é a nossa atriz aqui, a Nice, ela que faz parte aí do grupo Sobrinhos do Shakespeare. Pois é, a companhia teatral Sobrinhos de Shakespeare, que completa agora 25 anos de atuação. Parabéns, galera. Ah, no Teatro Espírita, em mais 33 anos de grupo. Preparando aí a estreia do espetáculo Eu Te Busco, que será apresentado aí no próximo sábado, agora dia 4 de julho, às 20h30, no antigo cinema do Figueira Shopping em Rio Grande. A peça é uma psicografia de Irene Pacheco Machado, ditada aí pelo espírito de Luiz Sérgio, e marca aí mais uma produção do grupo que já é referência na cena e no cenário cultural da nossa região sul. Agora 00:18, na minha MPB, Jorge Versilho, com Paulo Façanha. É o nosso time.

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2: Vamos, é vamos, sucesso. Viu?
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0: aí, Prazer Ferreira, na Junção, curtindo a programação, Grupo Pixote. Eles vão vir a Rio Grande, hein? Primeira noite. Olá, Wesley Safadão com o Rei Vaqueiro Displicente. Fabinho Marvel lá, 50-50. Teve Jorge Versílio com Paulo Façanha, nosso time. E no clássico da noite de hoje, I Want Let Me Down com Big D. Fechando aí mais um bloco pra você. Nessa noite aqui de quinta-feira, 2 de julho.
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0: É, a programação não para por aqui, não. Lembrando que ainda hoje, às 2 da manhã, tem Insônia com Paulo Roberto Chavan cruzando a madrugada com você. E a partir das 5 da manhã, Cultura Gaúcha acordando a cidade com o melhor da música gaúcha. E a partir das 7 da manhã você estará bem mais informado. Jornalismo aqui da Cultura com Manhã Regional. 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Agora 00:30. Bom dia já, né? Madrugada aí. No dia 2 de julho, quinta-feira.
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2: Previsão do tempo.
3: A quinta-feira será de tempo nublado e possibilidade de chuva no final do dia. Os ventos serão moderados, com a umidade relativa do ar em média de 60%. A mínima será de 5 graus em Rio Grande e 4 graus em Pelotas e São Lourenço do Sul. Durante a tarde, a máxima será de 14 graus em toda a região sul do estado. Com informações do Instituto Nacional de Meteorologia, INMET.
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0: Agora 00:31, foi rapidinho, tô de volta. Temperatura em 14 graus. Bom dia pra você que tá batendo o cartão agora na escala aí, que vai cruzar a madrugada. Seja bem-vindo aqui na 105,9. Nós fazemos a tua trilha sonora durante toda a madrugada, viu? Aqui é assim, ó, 24 horas no ar. Lá fora a temperatura em 14 graus, mesma temperatura em Pelotas e Bagé. Na capital do estado, nesse momento, chove, temperatura em 15 graus. Já em Santa Rosa, a temperatura já está em 16 a 17 graus. Uma madrugada um pouco mais quente, você já sabe, né? Mas aí no Rio Grande do Sul, em torno de 15, 14 graus. Com previsão de chuva. E aí, vai participar? Então liga pra cá, tá liberado aí o 3232-2303. Nosso WhatsApp, prefixo 53, é o 991647867. Lembrando que não aceitamos ligação através do WhatsApp. O WhatsApp não tem sistema de ligação de voz, mas então liga para cá no 3232-2303. Quem tá ligado com a gente não manda nome, né? Como é que a gente tem que adivinhar? Aqui, deixa eu ver, agora sim. Bom dia, amigo, tudo bem? Estou aqui no bairro Recreio. Libera aí para nós, libera ela. Quem pede é o Rodrigo, ligadinho aqui na 105,9. As manas Mari Maraíza, Dilcinho, libera ela.

0: Grande Gustavo Lima, meu amigo. Tudo bem?
1: Obrigado, amado.
0: Que honra ter você aqui.
1: Que alegria estar com você, querido.
0: 50 anos de carreira.
1: 50 anos de carreira.
0: Você aqui, viu, Brea?
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0: Natanzinho Lima e Belo, meia-noite e meia. Teve também o amado mais amado do Brasil, Amado Batista, com o embaixador Gustavo Lima. Alucinação. E rolou também o pedido do Rodrigo, hein? Com as manas Maiara e Maraíza e Dilcinho, Libera Ela. É a sequência musical na tua madrugada desta quinta-feira, já 2 de julho, gente. E olha só, hein? Semana tá passando aí rapidinho e o fim de semana já começa a aparecer no horizonte. É hora de renovar as energias, segue firme. É, porque começa a contagem regressiva para aqueles dias de descanso que todo mundo espera, né? Foi uma semana mais curta, mas valeu a pena. Mas se você ainda está trabalhando, força aí. Se já está em casa, aproveita para relaxar. Se está na estrada, vai com calma, porque aqui na 105,9, vamos na tua carona aí, fazendo a tua companhia a cada quilômetro. Bora lá, aumenta o teu volume, que a quinta-feira está só começando, hein? Já está naquele quase sabor sexta-feira. E por aqui a trilha sonora da tua madrugada continua. Lembrando que daqui a pouquinho, a 1 da manhã, tem o clássico da noite nacional. Aquele som atemporal das décadas de 70, 80, 90. Passa por aqui contando a história da música pra você. Agora faltando aí 18 pra 1. Jorge Mateus, Paradigmas. 14 graus.
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Falou pra você também, nosso santo bateu com Inimigos HP. E Jorge Mateus cantaram pra você Paradigma. Faltando aí 8 minutos pra uma da madrugada. Lembrando, daqui a pouquinho tem o clássico da noite. Aquele som atemporal que marcaram décadas no nacional. A tua participação é no 3232-2303. Tá fazendo o quê, hein? Conta pra mim. Tá liberado aí o telefone? Você não tá sozinho, você não tá sozinha. Tá bem pelo WhatsApp? O prefixo é 53 99 164 7867. Interaja, participa, faz a programação junto comigo. Assim como a Cecília, moradora lá da Coab 2, está curtindo a programação. Diz que é a primeira vez que participa. Ela está pedindo a Simone Mendes. Direitos iguais.

Bora com a trilha sonora da tua madrugada. Diego Vitor Hugo, Beijei a Cura. Teve Guilherme Benuto, Carolina Herrera. Teu Rolo no Barretão. E abrimos aí com Simone Mendes, Direitos Iguais. Deixando mais um bloco pra você. Já na madrugada de quinta-feira, 2 de julho. Friozinho gostoso lá fora, gostosinho porque tá 14 graus, tá? Chove algumas regiões e por aqui.

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0: Na sequência, contando a história da música.
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0: Cultura 1 e 2, bom dia.
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3: A Copa do Mundo segue nesta quinta-feira com mais 3 confrontos válidos pela segunda fase da competição. À 1 da tarde, Inglaterra e Congo disputam uma vaga nas oitavas, em um duelo que interessa diretamente ao Brasil. Quem avançar poderá cruzar o caminho da seleção brasileira nas quartas de final. Às 5 da tarde, a Bélgica enfrenta Senegal em mais um duelo que promete equilíbrio e vale vaga na próxima fase da Copa do Mundo. Fechando a programação, às 9 da noite, os Estados Unidos enfrentam a Bósnia. Jogando em casa e com o apoio da torcida, os norte-americanos tentam confirmar o favoritismo para seguir vivos na busca por uma campanha histórica no Mundial. Esse foi Bola na Copa, fique ligado.
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0: Agora, quando são 1h04 e quando bate a primeira hora da tua madrugada, é hora de clássico da noite nacional. É hora de tocar mais uma história. E no clássico da noite nacional de hoje, a gente acelera direto aí para os anos 80, uma música que atravessou gerações e continua fazendo sucesso nos rádios de todo o Brasil. A escolhida, Ela Disse Adeus. Tá na brincadeirinha. Hoje a estrada é outra. Vamos aí pegar a estrada e acelerar com Vital e Sua Moto, dos Paralamas do Sucesso. Lançada em 1983, a canção faz parte aí do álbum de estreia da banda Cinema Mudo. E ajudou a apresentar o Brasil estilo irreverente, do trio formado aí por Herbert Viana, Bi Ribeiro e João Baroni. Muita gente acredita que o personagem Vital existiu de verdade, mas ele é fictício. A música conta de forma bem humorada a história de um rapaz que sonha ter uma motocicleta para conquistar a liberdade, chamar a atenção da garota e curtir a vida. E quem não teve esse sonho, ou quem não sonha ainda também. A letra é cheia de humor. A identificação acabou se tornando um dos maiores clássicos do rock brasileiro. Parada musical em 1983. Nomes como Kid Abelha, Blitz, Lobão, Barão Vermelho e os próprios Paralamas do Sucesso ajudavam a escrever um novo capítulo da música brasileira. Era a explosão do rock nacional que conquistava as rádios e embalava uma geração inteira. Então aumenta o volume, porque agora é hora de reviver esse clássico. Pega a chave, liga a tua moto, acelera, pega a estrada junto com...
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0: Vital e Sua Moto, Paralamas do Sucesso.

toda música tem uma história, algumas emocionam, outras divertem, muitas despertam lembrança. O que o tempo nunca apagou e nem vai apagar, porque aqui a gente toca mais uma história. Paralama do Sucesso, Vital e Sua Moto. Clássico da noite que volta logo mais, na virada dessa quinta para sexta-feira, a partir da meia-noite e a uma da madrugada.

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1: Pois é, agora já são 1:09, temperatura lá fora, segundo RG Pilot, praticagem da barra nesse momento, atualizando, 13 graus e 7 décimos, sensação térmica de 10 graus. Quero mandar um bom dia para a galera que está gastando pneu, cruzando a cidade, aos motoristas de aplicativos e de táxi. Grande abraço aí para você que está me levando na carona. Especial também mandando um alô aí para a galera aí do grupo de monitoramento, as equipes aí do Paitaon, bom dia. Também temos aí os Corujas, o Zé Buscapé, os Águias, monitorando e fazendo a equipe rodar junto. E também aí a Alcateia, um abraço aí para todos os Alfas. Uma boa noite, um bom trabalho e valeu, levar eu na carona. Agora uma ideia, grupo menos é mais.
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0: embalo gostoso na tua madrugada com Wesley Safadão e Silvânia Aquino. Eclipse Total. Teve João Neto, Frederico, Panda e Mariana Fagundes. Toca aquela. Falou também Grupo Menos é Mais no Pagode Sofrência. E no Clássico da Noite Nacional, os Paralamas do Sucesso. A gente viajou no tempo pela estrada aí com Vital e sua moto. Agora 1:21. 13 graus a temperatura lá fora. Bom dia pra tu!
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0: É, já estamos aí no dia 2 de julho. É, junho foi embora, julho chegou com tudo. Olha, levei um susto aqui, é a primeira vez que eu vejo essa marca, hein? Então quero mandar um abraço muito especial pra você que tá curtindo a programação aqui da Cultura Online. Isso mesmo, você que tá acompanhando aí através do nosso aplicativo Cultura Zona Sul 105,9, também pelas plataformas Rádio Tunin, Rádio Net. São 359 ouvintes online no mundo inteiro, hein? Fora do Brasil também. Muito legal, achei muito legal mesmo. Obrigado pelo carinho. Você que curte a programação online. Ah, tem gente acompanhando também através do nosso site complexoculturazonasul.com.br. Lá você encontra a rádio ao vivo 24 horas e mais. Os destaques da notícia de Rio Grande Região. Principais notícias: Companhia Teatral Sobrinhos de Shakespeare celebra 25 anos de estreia do espetáculo Eu Te Busco nesse sábado, dia 4 de julho, às 20h30. Ingressos à venda, hein? Também lá no próprio teatro, lá no Shopping Figueiras. A GERG aprova reajuste da travessia entre Rio Grande e São José do Norte, após Metroplan apresentar cronograma para licitação. Pois é, lanchas agora um pouquinho mais caro. Na saúde, Secretaria da Saúde esclarece situação contratual da UPA Junção. E Rio Grande promove a primeira festa dos povos das águas, dia 5 de julho. Esses e outros destaques. E mais a Rádio ao Vivo em Complexo Cultura Zona Sul.com.br. 1:23, bom dia. Gabriel Valim.

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0: agora quando são 1 hora 29 minutos. Bom dia pra você. Você também curtiu aí, Gabriel Valim, Recaída Marcada. Bora lá, lembrando que ainda hoje a partir das 2 da manhã, Paulo Roberto Djavan comanda com você, hein? O Insônia, pra você que não quer, pra você que não pode, pra você que não vai dormir, fica com a gente a partir das 2 até as 5 da manhã. Agora 1h29, fala pra nós aí, Regina, bom dia.
1: Bom dia, Marquinha, que é a Regina. Vou pegar uma caroninha, tá? Vou oferecer pra todos e pra ti, tá? Beijo.
0: Obrigado, um beijão pra você também, Regina. Então, Regina, 1h30 tá chegando aí na sequência, aquela parte, uma das partes que você mais gosta na programação. Prepara o lencinho, chora neném e prepara o coração, porque na sequência
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0: Meia hora com as baladas mais românticas vão estar passando por aqui.
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4: Previsão do tempo.
5: A quinta-feira será de tempo nublado e possibilidade de chuva no final do dia. Os ventos serão moderados, com a umidade relativa do ar em média de 60%. A mínima será de 5 graus em Rio Grande e 4 graus em Pelotas e São Lourenço do Sul. Durante a tarde, a máxima será de 14 graus em toda a região sul do estado. Com informações do Instituto Nacional de Meteorologia, INMET.
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0: E cada vez bem mais perto de você. Olha, quero mandar um abraço, um beijão pro meu amigão Cabral, curtindo a programação, e aproveita e já manda também um beijão pra mana dele, que tá curtindo a programação junto com a gente, que é a Regina, ali no Aquabium. Um abraço aí pra você, Cabral. Pra você também que tá comigo aqui. Vambora aí agora até as duas, hein? Então prepara o lencinho, prepara o coração, porque a partir de agora...
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0: Agora quando são 1:32, temperatura pra ficar juntinho, 14 graus. O amor está no ar. Prepara o teu lencinho, porque a partir de agora o coração vai falar mais alto aqui na programação. O Cateca todo empolgado, envolvido com uma cerveja bem gelada, vai estar junto com a gente daqui até as 2 da manhã, sem intervalo. Só vai rolar aquele Love Is There. É. As músicas mais apaixonadas para embalar a tua madrugada. Seja para lembrar um grande amor, aquele amor mal resolvido, para matar a saudade, ou simplesmente para deixar o coração lá, tum-tum, tum-tum, bater bem mais forte. Aumenta o volume, porque a partir de agora...
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0: A trilha sonora romântica até as 2 é aqui na tua madrugada. Po Young, sempre com um clássico.

0: Que é isso, Rio de Janeiro?
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0: Carnaval Ana Prado aqui na 105,9. Cobaia. Alô pra você também, um novo sucesso do Yahoo com a Ana Vilela. Remequei o que falta pra você. Mário Moraes, Ana Eri, Fred Fabrício. Um super medley romântico. Também teve Zenete Cristiano com Fama de Louco. E abrindo o Amor Está no Ar com sempre com um clássico, dessa vez com Pão e Ar.
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0: 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Agora faltando aí 4 minutos para as 2 da madrugada. Temperatura em 14 graus.
1: Obrigada, São Paulo.
0: De nada as ordens, e assim vamos chegando ao final de mais um Noturno 105,9. Pois é, já estamos aí na madrugada de quinta-feira. 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Valeu, valeu, muito obrigado a você que esteve comigo desde as 9 da noite. Eu sou Marquinho, desejando a todos vocês uma ótima madrugada. Muita paz nesse amanhecer abençoado, nesse novo mês que chegou, mês de julho. Logo mais às 21 horas a gente se encontra por aqui novamente. Pra encerrar, fiquei com o Jota Quest e Tim Maia. Olha, não sai daí não, hein? Você não tá sozinho. Na sequência tem insônia. Se você tem insônia, nós também temos. Fique agora com a apresentação de Paulo Roberto Chavan, trazendo o melhor da música, entretenimento aí na tua madrugada. Valeu, valeu. Às 21 horas estou de volta por aqui. Juntos e misturados. Valeu, tchau.

0: Legal, legal, hein? Fechou todas aqui o Noturno, hein? Jota Quest e Tim Maia, estrela do meu show. Essa versão é da banda Quick, Star on My Show. Olha, o Tim Maia fez essa versão lá nos anos 80 e agora ressurgiu aí com o Jota Quest, fazendo essa homenagem ao grande Tim, ao síndico, né? E o Tim já tinha feito homenagem ao Quick, né? Aí quem conhece, né, essa banda sabe o que eu tô falando aí, né? E já fizeram até montagem das duas músicas juntas, né? Eu acho que eu até tenho aqui. Eu até tenho aqui no repertório aqui do Insônia, né? Muito bem, mas é legal, né? É legal a gente ouvir esse balanço aí, já pra fazer o clima da madrugada, porque eu tô chegando em seguidinha com o nosso Insônia edição de quinta-feira já, hein? Quinta-feira, dia 2 de julho de 2026. Você que tá ligado aqui no nosso programa aqui, tá sempre acompanhando a nossa programação, já te convido, vem pra cá, né, participar comigo pelo 3232-2303, mandar tua mensagem para o 991-64-7867 e passar uma madrugada sensacional, com certeza. Você vai gostar, né? Você que tá chegando pela primeira vez, sejam bem-vindos e bem-vindas. Insônia. Em seguidinha, a gente dá sequência aqui na programação ao vivo. 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
0: 2:02. Bom dia.
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2: Brasil.
3: A terça-feira foi de definição de mais 3 classificados para as oitavas de final da Copa do Mundo. No primeiro confronto do dia, a Noruega venceu a Costa do Marfim por 2-1. A equipe europeia saiu na frente, levou o empate na segunda etapa, mas garantiu a classificação com um gol nos minutos finais e agora será adversária do Brasil na próxima fase. Na sequência, a França confirmou o favoritismo e venceu a Suécia por 3-0. Com uma atuação segura, os franceses controlaram a partida do início ao fim e avançaram às oitavas sem maiores dificuldades. Fechando a rodada, o México derrotou o Equador por 2-0 e também carimbou a vaga na próxima fase. A seleção mexicana manteve o bom desempenho apresentado ao longo da competição e segue na briga pelo título. Nesta quarta-feira, o Mundial tem sequência com mais 3 confrontos, que fecham e definem os últimos classificados para a próxima etapa da competição.
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0: Alô, bom dia. Mas que maravilha, hein? Que bom estar aqui mais uma vez. Vamos juntos a partir de agora na programação da Madruga. É verdade, teu programa Insônia tá chegando. Alô, meu amigo, alô, minha amiga. Alô, você que tá ligado na nossa programação na Madruga. Alô, você que tá acompanhando aí no trabalho. Você que tá em casa, um grande abraço. Tá chegando a programação desta madrugada de quinta-feira já, hein? Mas que coisa de louco isso, né? Passa muito rápido, né? Então a gente tem que fazer aquele clima, com certeza, né? Tem que aproveitar da melhor maneira possível. Quando vê, já passou o ano, né? É verdade, mês 7 já, hein? Mês 7, 2 dias já se passaram já, né? É verdade. Aliás, 2 dias não, né? 1 dia e agora vai passar já o 2º dia, né? Estamos aí a 2:06 do dia 2 de julho de 2026. Então vem pra cá porque tá começando... Insônia! Agora 2:06, você acompanhou o Noturno com o Marquinho Oliveira, agora vai comigo, hein? E o número para você participar aqui é o 991-647-867 ou então 3232-2303, sem mais delongas, como dizia um amigo meu lá dos anos 80. Vou começar assim com Claudinho Buchecha, Xereta, versão de Super Freak.
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Esse aí é o Pepeu Gomes, ele é demais. 2h14, você tá ligado aqui na 105,9 e o seu... O programa da madrugada, nesse clima gostoso, até às 5 horas, vamos juntos. Quero mandar um beijão aí pra Fabiana, que tá ligada lá no Senandes, também a Richelle, lá no Parque Guanabara, acompanhando o programa. Michele retornando aí a ouvir a programação, né? Valeu, 2h15, vamos juntos. Diga aí. Simbora. E o clima continua assim com o trio Los Angeles, Transas e Caretas. Abração pra Eliane também, que chegou agora. Alô, Eliane. Grande abraço. Também Marco Aurélio tá ligado aqui na programação. Grande abraço, Marco Aurélio.

Bom demais, Fever! Esse é o Insônia, o clima da madrugada contigo. É de Mota, vamos dançar?

0: Maravilha, hein? Esse é um Insônia Fica Bom, coisa de maluco. Coisa de maluco é nosso programa, né? Que levanta o astral, faz você aí entrar num clima muito legal nas madrugadas aqui da 105,9. Não é isso, Fabiana? Fabiana tá ouvindo agora, né? Fabiana, eu escuto um pouquinho, daqui a pouco dorme. Pouco escuta mais um pouquinho, daqui a pouco dorme. Lá no Celandes, hein? Um abraço aí, bom dia, Fabiana. 2h32, um abraço nosso amigo da madrugada também, o Rude, né? Lá na FURG, também aí o pessoal que tá ligado com a gente aqui na nossa programação aí, pessoal que tá curtindo o programa em casa, pessoal que tá ligado no nosso programa aí no trabalho, o telefone tá liberado, quer dar seu bom dia? Liga agora e participa aqui da nossa programação desta quinta-feira, hein? Quinta-feira, né? Quinta-feira, dia 2. Pois é, que loucura, hein? Tá certão, hein? Bom, daqui a pouquinho, às 3 horas, tem Love Songs, hein? Meia hora de música romântica pra você curtir, Brazuca. São as músicas brasileiras na versão bem romântica pra você acompanhar, tá bom? Intervalo e eu volto com uma super sequência.
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2: Previsão do tempo.
3: A quinta-feira será de tempo nublado e possibilidade de chuva no final do dia. Os ventos serão moderados, com a umidade relativa do ar em média de 60%. A mínima será de 5 graus em Rio Grande e 4 graus em Pelotas e São Lourenço do Sul. Durante a tarde, a máxima será de 14 graus em toda a região sul do estado. Com informações do Instituto Nacional de Meteorologia, INMET.
1: Previsão do tempo.

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Muito bem, você que tá ligado aqui no nosso programa, atenção, hein? Olha a temperatura de hoje agora, hein? Marcando aqui 13 graus, marca chuva para hoje, hein? Marca uma chuva, né, leve, mas marca uma chuva para hoje, né? Umidade 94%, né? Marca chuva esta quinta-feira, né? Nada de muito grave, mas é o que tá marcando nesse exato momento aqui, né, na nossa tela aqui que a gente acompanha, tá bom? É isso aí. A sexta-feira também aí com nublada, vai ser nublada também, né? Igual a quinta, né? Sábado vai ter sol com algumas nuvens, domingo nublado, né? Segunda-feira também, né? Mas é isso, né? É o inverno que tá aí, né? Mostrando por que que veio, né? Porque, olha, sinceramente, eu não havia sentido tanto frio como esse ano, hein? Olha que eu não sou friolento, né? É, mas não é fácil, né? Muito bem. Você que tá, agora vai dormir, né? A Helena também tá curtindo a programação, né? Botou aqui. Agora vou dormir, né? Tá bom, meu amigo. Um abraço. Obrigado pelo carinho, pela audiência, viu, Eliane? Eliane que tá ligada com a gente lá na Avenida Pelotas, né? A menina dos olhos verdes. Alô, Eliane. Um abração, hein? 2h36. Vamos trazendo mais música aqui na nossa programação. Versão de Diego e Vitor Hugo, Tubarões. Essa é a versão do meu querido amigo DJ Hernani. Vamos ouvir.

Aí então, Bruno e Marrone, Ligação Urbana, versão do forró, hein? Gustavo Lima, Luiz Fonsi, Vagabundo. Zé Felipe, Ana Castela, Sua Boca Mende. Diego Vitor Hugo, Tubarões. 2h48 na Cultura Zona Sul.

Tá aí o Jorge Versilo, que nem maré. Você ligado aqui na nossa programação. Esse é o nosso Insônia, fazendo a tua madrugada muito mais festiva. Alô, Jorjão, grande abraço, ligado aqui no nosso programa. Curtindo a programação nessa madrugada, hein? Pediu e vai ouvir. Ah, não, Jorjão, Demis. Ô, Demis. Agora que eu abri a foto aqui, o Demis tá ligado com a gente. Retornando, Demis, um abração aí, tudo de bom, viu? Valeu, meu querido amigo. Eraser vai trocar para ti a little respect aqui na nossa programação. Bom trabalho, meu irmão. Tudo de bom aí na FURG, viu? Tá no Campos Carreiros, acompanhando a programação. Vai, um forte abraço, meu irmão. Tudo de bom para ti, viu? Curte essa versão aí.

0: Muito bem, que loucura, né? Poxa, o telefone não para aqui. Um abraço pra Rejane, ligado aqui no nosso programa. Alô, Rejane, um abraço. Tá ligado na nossa programação aqui, nessa madrugada de quinta-feira, né? Quinta-feira de TBT, né? Nas redes sociais, o pessoal aí vai lembrando as fotos do passado, as imagens do passado, né? Nem trazendo aí coisas que já passaram, mas com certeza, né? Estão aí na mente, na memória de muita gente. Muito bem, você ligado aqui na nossa programação, eu vou ao intervalo rapidinho, já vem seguidinha com as românticas brasileiras.
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0: São 3 horas e 5 minutos, bom dia.
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4: A Copa do Mundo segue nesta quinta-feira com mais 3 confrontos válidos pela segunda fase da competição. À 1 da tarde, Inglaterra e Congo disputam uma vaga nas oitavas, em um duelo que interessa diretamente ao Brasil. Quem avançar poderá cruzar o caminho da seleção brasileira nas quartas de final. Às 5 da tarde, a Bélgica enfrenta Senegal em mais um duelo que promete equilíbrio e vale vaga na próxima fase da Copa do Mundo. Fechando a programação, às 9 da noite, os Estados Unidos enfrentam a Bósnia. Jogando em casa e com o apoio da torcida, os norte-americanos tentam confirmar o favoritismo para seguir vivos na busca por uma campanha histórica no Mundial. Esse foi o Bola na Copa, fique ligado.
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Vai começar assim com o Maurício, a cada momento. Só música boa pra você, hein? Pra emocionar nessa madrugada de quinta-feira. Bom dia, bom dia. Dá volume aí, você vai gostar. Super seleção musical a partir de agora, hein? Pra tocar o teu coração. Vamos juntos.

0: Aí então, Absinto fechando Love Songs de hoje. Só a Lua. Antes você ouviu aí Baby Consuelo, Sem Pecado, Sem Juízo, Fábio Júnior, Caça e Caçador, Fagner Deslizes, Rita Lee, Mania de Você, Samba Crew, Azul da Cor do Mar, Sedução, Barbarella e Maurício a Cada Momento. A seleção musical de hoje, hein? Emocionante, foi até mais longa hoje, né? Foi até um pouquinho mais tarde. Mas tá valendo, né? Tá valendo porque é bom demais, tá bom? Em seguidinha, depois do intervalo, seguimos com Insônia até as 5.
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2: Previsão do tempo.
3: A quinta-feira será de tempo nublado e possibilidade de chuva no final do dia. Os ventos serão moderados, com a umidade relativa do ar em média de 60%. A mínima será de 5 graus em Rio Grande e 4 graus em Pelotas e São Lourenço do Sul. Durante a tarde, a máxima será de 14 graus em toda a região sul do estado. Com informações do Instituto Nacional de Meteorologia, INMET.
1: Previsão do tempo. 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

Muito bem, sequência do Insônia. Olhando aquele abração pra você aí que tá ligado com a gente, né? Um abração pra você que tá no trabalho agora de plantão. Ligados aqui na 105,9. 5 horas tem gaúchas pra você aqui no nosso Cultura Gaúcha. Pois é, né? E no dia 30 faleceu o Victor Williams. Não sabe quem é? É o vocalista do grupo Village People. É, rapaziada. De grande sucesso aí, né? Várias músicas, né? Fizeram sucesso aí nas pistas, não é? E o Village People realmente fez aí também, né? A divulgação, né? De várias personalidades, né? Como o policial, né? Tinha ali também o cowboy, né? O índio e tudo mais ali na formação do grupo, representados ali pelos integrantes do grupo, né? E dia 30, né, faleceu aí o vocalista. Já havia sido substituído numa vez, né? Mas parece que retornou a fazer shows numa nova formação e faleceu aos 74 anos. E é claro, pra gente prestar nossa singela homenagem, vamos ouvir Village People, IMCA.

0: 13 graus aqui na cidade do Rio Grande. Você ouviu Alagados com os Paralamas do Sucesso, Jimmy Cliff, Hot Shot e Village People, IMCA. É isso aí, você ligado na nossa programação. Já vamos para a última hora do nosso programa. Intervalo, eu já volto.
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2: Hora certa.
0: 4:03.
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5: Brasil. Pouca gente sabe, mas a primeira taça da Copa do Mundo, a histórica Jules Rimet, teve uma trajetória digna de filme. Conquistada em definitivo pelo Brasil em 1970, após o tricampeonato mundial, ela acabou roubada da sede da CBF, no Rio de Janeiro, em dezembro de 1983 e nunca mais foi recuperada. Mas muito antes de desaparecer no Rio de Janeiro, ela já havia sumido outras duas vezes. Em 1939, no início da Segunda Guerra Mundial, temendo que as tropas inimigas confiscassem o troféu, o dirigente italiano Ottorino Barassi retirou a taça de um banco em Roma e a escondeu dentro de uma simples caixa de sapatos debaixo da própria cama, onde permaneceu durante todo o conflito. Anos depois, em 1966, a Jules Rimet foi roubada durante uma exposição em Londres, às vésperas da Copa do Mundo. Poucos dias depois, ela foi encontrada por um cachorro escondida em um arbusto e embrulhada em jornais. Mas o desaparecimento definitivo aconteceu em 19 de dezembro de 1983. Criminosos invadiram a sede da CBF no Rio de Janeiro, renderam o vigia e levaram justamente a taça original, que estava em exposição, enquanto uma réplica permanecia guardada em um cofre. Apesar das investigações, o troféu nunca foi recuperado. A principal hipótese é que ele tenha sido derretido para a venda do ouro. Depois desse episódio, a FIFA mudou as regras. Desde então, o troféu oficial da Copa do Mundo permanece sob a guarda da entidade, e as seleções campeãs recebem apenas uma réplica para celebrar a conquista.
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0: Muito bem, seguimos em frente com o nosso programa Insônia. Agora 4h07, hoje dia 2 de julho de 2026. Você acompanhando a nossa programação nesta quinta-feira, né? É isso aí, já chegando mais uma vez aí pertinho do final de semana, né? 13 graus agora, marcando aqui na cidade do Rio Grande. Pode chegar, né, hoje a 14 no máximo, né? 14 no máximo. E podemos ter chuva aqui na cidade e região, tá bom? Seguimos em frente com o Morris Albert Conversation. Bom dia. Tá ligado no...
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0: Take Daddy com Back for Good, Cleide Camargo com Do Grande Amor Se Faz, Andy Gibb, One Love, Marcelo Aguiar, Não Diga Não, Mogs Albert, Conversation. 4h29, bom dia.
1: Previsão do tempo.
2: Previsão do tempo.
3: A quinta-feira será de tempo nublado e possibilidade de chuva no final do dia. Os ventos serão moderados, com a umidade relativa do ar em média de 60%. A mínima será de 5 graus em Rio Grande e 4 graus em Pelotas e São Lourenço do Sul. Durante a tarde, a máxima será de 14 graus em toda a região sul do estado. Com informações do Instituto Nacional de Meteorologia, INMET.
1: Previsão do tempo.
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0: Exatamente, na última sequência já, em 4 horas e 31 minutos. Um abração para você aí que está acompanhando a nossa programação desta madrugada, hein? 13 graus continua aqui na cidade do Rio Grande, né? Você ligado e acompanhando o melhor musical da madrugada, trazendo Leandro e Leonardo. Não olhe assim.

do Ostentação Dema, penúltima de hoje do Insônia. Já quero agradecer de antemão a tua participação, a tua interatividade aqui no nosso programa, que volta na sexta-feira, é verdade, a partir das 14h, trazendo para você a super seleção musical da madrugada. Antes do Cultura Gaúcha, Negritude Júnior. Amar nunca é demais. 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

0: Hora certa.
1: Cinco horas e dois minutos.
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3: A Copa do Mundo segue nesta quinta-feira com mais três confrontos válidos pela segunda fase da competição. À uma da tarde, Inglaterra e Congo disputam uma vaga nas oitavas, em um duelo que interessa diretamente ao Brasil. Quem avançar poderá cruzar o caminho da seleção brasileira nas quartas de final. Às 5 da tarde, a Bélgica enfrenta Senegal em mais um duelo que promete equilíbrio e vale vaga na próxima fase da Copa do Mundo. Fechando a programação, às 9 da noite, os Estados Unidos enfrentam a Bósnia. Jogando em casa e com o apoio da torcida, os norte-americanos tentam confirmar o favoritismo para seguir vivos na busca por uma campanha histórica no Mundial. Esse foi o Bola na Copa, fique ligado.
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E também conosco aqui, Ponteiro Negócios Rurais, está começando o Cultura Gaúcha da semana para você, com música de qualidade, música do Rio Grande do Sul, nessa manhã de quinta-feira, dia 2 de julho de 2026. Bom dia, bom dia. Bom chimarrão para todo mundo, vamos começando com... Che Guri. Bom dia.

Bom dia, Rui Biriva, rei do Vaneirão. Antes você ouviu Rodrigo Silva e Grupo Alapuxa, Gato da Bossoroca. 5 e 18, bom dia.

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1: Bom dia, bom dia. 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

0: Foi aí o grupo Quero Quero, ela chorou de amor. Alô, Guga, grande abraço aí, bom dia. E o Guga lembra, né? Tem moletons quentinhos pra você, tem artigos pra você não passar frio, hein? E vem mais frio chegando aí, hein? 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Antes do intervalo, quero mandar um abraço aqui pro Luiz Fernando Miranda, pro Daniel Oliveira, que estão ouvindo o nosso programa, né? Um abração para esses amigos ouvintes aqui da Cultura. Vamos em frente com a nossa programação, intervalo chegando e em seguida tem mais música.
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0: Bom dia, 5h32.
2: Previsão do tempo.
3: Previsão do tempo.
4: A quinta-feira será de tempo nublado e possibilidade de chuva no final do dia. Os ventos serão moderados, com a umidade relativa do ar em média de 60%. A mínima será de 5 graus em Rio Grande e 4 graus em Pelotas e São Lourenço do Sul. Durante a tarde, a máxima será de 14 graus em toda a região sul do estado. Com informações do Instituto Nacional de Meteorologia, INMET.
2: Previsão do tempo.
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0: Muito bem, hoje dia 2 de julho, hein? De 2026, 2 de julho. Bom dia para os amigos e amigas que estão acompanhando o nosso programa. O Galo canta, 5h35, não perde a hora, hein? 5 horas e 35 minutos, vai para o trabalho, um bom trabalho, vai para o descanso. Um ótimo descanso para você, né? É, segundo também aqui o... Né, o site da praticagem da Barra, né, 13 graus e 5 décimos, sensação térmica de 10 graus. É, mais ou menos isso. É, isso aí, né? Agora 5 horas e 35 minutos, vamos trazendo mais música. Paulo Costa e Baitaca, eu peço respeito.
8: Alô, ouvintes desse programa Macanudaço. Eu, juntamente com meu amigo Paulo Costa, eu também exijo respeito, tchê.
9: Isso aí, Baitaca. Vamos juntos, então, com nossa música Pedir Respeito. Um abraço do Paulo Costa.
8: Um abraço do Baitaca, tudo é bom. E continua ligado aí, tchê.
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Ô Serranos, roda que roda. Bom dia, Fernando Alemão, ligado com a gente em Itajaí, hein? Bom dia, Valmir Barbosa, também acompanhando o nosso programa nesta manhã de quinta-feira. João Luiz Correia, me vou pra Vaneira. Bom dia, bom chimarrão. 5h45, San Marino e a hora, 5h45 minutos.

0: Aí o Portal Gaúcho aqui na nossa programação desta manhã. Você acompanhando Cultura Gaúcha até 6h55, vamos juntos. 6 horas pontualmente. A hora da San Marino para você que tá ligado. Meu amigo e minha amiga, nesta manhã de quinta-feira, bom dia.
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2: Hora certa.
0: 6 horas pontualmente.
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4: Brasil!
5: A seleção brasileira ganhou uma preocupação importante para a sequência da Copa do Mundo. O meia Lucas Paquetá teve confirmada uma lesão muscular na parte posterior da coxa esquerda e pode não voltar a atuar no torneio. Segundo informações de bastidores da CBF, a recuperação pode levar cerca de 3 semanas, o que faria o jogador retornar apenas em uma eventual final da competição, marcada para o dia 19 de julho. Paquetá se machucou durante a vitória do Brasil sobre o Japão e deixou o campo ainda no intervalo, sentindo muita dores. O camisa 20 vinha sendo titular em todos os jogos da seleção nesta Copa e agora está fora pelo menos do confronto das oitavas de final. A CBF informou que o atleta seguirá um protocolo de tratamento intensivo acompanhado pela equipe médica da seleção. Mesmo com um cenário desfavorável, Paquetá permanece integrado ao elenco e seguirá em tratamento durante a disputa da Copa do Mundo.
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0: Seguimos em frente com o nosso Cultura Gaúcha, agora 6h03. Você acompanha a programação nesta manhã, quinta-feira, dia 2. Vamos lá com o ouvinte chegando aqui no nosso programa, mandando aquele alôzaço aí, né, meu amigo Cláudio Abreu. Diga aí, Cláudio Abreu, bom dia.
1: Buenos dias, amigo Javan. Cláudio Abreu aqui da Capilha, curtindo umas férias. Certo. Agora, carona da próxima, eu ofereci para o Alcino Barranco, a Taliba, Dom Renato, Leopoldo Anoeli, Jesus 68, Damiana, Doralice, todos estão na escuta, Maria Lúcio Camarão e o Bagual Velho lá em Santa Catarina, que já estão atracados cortando um cano nessa hora lá. E o Homem da Chuleta. Um forte abraço, uma boa quinta-feira para todos.
0: Um abraço, o Cláudio Abreu botou um homem de chocolate aqui. Tá bom então, o que estão fazendo? Estão fazendo arte lá, né? É, um abração, estão trabalhando, né? Um abração para os amigos aí, acompanhando o programa também, lá em Santa Catarina. 6h04, 7h tem o programa Manhã Regional, com as informações para você chegando aqui na Cultura Zona Sul. Grupo Minuano.
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Vai um abração mais uma vez aí pro Valmocino, nosso amigo, né? O cavalo e também o homem da chuleta lá em Santa Catarina. Abração pra vocês aí, tudo de bom, hein? Ligados aqui no nosso programa 6h18, bom dia! Seguimos em frente cantando com o Grupo Rodeio.

0: rapaz. Será que não é agonizado do Tchê Barbaridade que vem chegando aí? Tudo piochadito e lenço no pescoço.
1: Que maravilha!
0: Mas que tal, Tchê?
1: Tudo de bombacha preta.
0: Diz aí, Marcelo.
1: E é Grupo Rodeio e Tchê Barbaridade. Aí que fica.

6h28. Alô, Edinho, alô, Vera Regina, bom dia. Bom dia, meu amigo Oswaldo, também ligado aqui na nossa programação. Abração, Oswaldo, tudo de bom pra ti, hein? Uma boa quinta-feira. 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

0: Previsão do tempo.
1: Previsão do tempo.
2: A quinta-feira será de tempo nublado e possibilidade de chuva no final do dia. Os ventos serão moderados, com a umidade relativa do ar em média de 60%. A mínima será de 5 graus em Rio Grande e 4 graus em Pelotas e São Lourenço do Sul. Durante a tarde, a máxima será de 14 graus em toda a região sul do estado. Com informações do Instituto Nacional de Meteorologia, INMET.
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0: Muito bem, agora são 6 horas e 34 minutos, última sequência da nossa programação de hoje, né? Um abraço pro Ernesto, alô meu amigo Ernesto aí no bairro Maitaia, Dona Maria Holanda, acompanhando o programa. Também Maria de Lourdes e o Camarão lá na São João, a Damiana Magda também na São João, acompanhando o programa. Lourenci Montiel lá na Coab 4, a Josi também na Coab 4 acompanhando o programa, um abração pra vocês aí, tudo de bom. 6 horas 34 minutos, 6 e 34, 7 horas tem Manhã Regional com as informações pra você. 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Tranco Velho Fandangueiro, 6:35, o Galo canta. Bom dia.
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0: Tá todo mundo no baile do Tchê, hein? Tchê Barbaridade e Tchê Guri juntos. 6h44, bom dia.
1: Alô, gurizada.
0: Matheus Menin.
1: Matheus Menin.

6h49. Tomando teu chimarrão aí, curtindo a cultura Zona Sul. E vamos que vamos, né? 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Não é isso, Carlos Magno? Isso aqui nos bastidores já, o Carlos Magno, né? Tudo bem, chove ainda, Magno? Chove? Tá chovendo aquela chuvinha morrinha, né? É brincadeira. Vamos lá, 6h49. Um grande abraço para todos que ligaram e participaram, interagiram aqui na nossa programação, desde o nosso Insônia até agora o Cultura Gaúcha. Eu volto amanhã a partir das 14h com mais programação para você na madruga. Em seguidinha vem aí 5 minutos com Jesus, 7h, manhã regional, Garoto de Ouro, Peão Farrapo. Encerra o programa de hoje. Bom dia.

0: Hora certa.
1: 6:53.
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3: A Copa do Mundo segue nesta quinta-feira com mais 3 confrontos válidos pela segunda fase da competição. À 1:00 PM, Inglaterra e Congo disputam uma vaga nas oitavas, em um duelo que interessa diretamente ao Brasil. Quem avançar poderá cruzar o caminho da seleção brasileira nas quartas de final. Às 5:00 PM, a Bélgica enfrenta Senegal em mais um duelo que promete equilíbrio e vale vaga na próxima fase da Copa do Mundo. Fechando a programação, às 9:00 PM, os Estados Unidos enfrentam a Bósnia. Jogando em casa e com o apoio da torcida, os norte-americanos tentam confirmar o favoritismo para seguir vivos na busca por uma campanha histórica no Mundial. Esse foi Bola na Copa, fique ligado.
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5: 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Vamos passar alguns momentos meditando sobre o que Deus tem a nos dizer.
6: Venham e vejam o que Deus tem feito. Vejam com espanto as coisas que Ele tem feito em favor das pessoas. Salmo 66, 5. Venham e vejam. Qual é o tamanho da dificuldade que você está vivendo neste dia? Um problema de saúde ou um conflito familiar? Uma situação financeira desfavorável ou desemprego? O desânimo, a angústia e o medo assombram você a ponto de questionar se ainda há fé em seu coração? Talvez você duvide da existência de um Deus que possa dar libertação e descanso. Por mais que você tenha razões para duvidar, saiba que você não está sozinho na aflição. O salmista escreveu no Salmo 66 assim: Venham e vejam o que Deus tem feito. Vejam com espanto as coisas que Ele tem feito em favor das pessoas. Toda a criação é convidada a louvar a Deus e confessá-lo como Senhor. O desânimo, a angústia e a aflição podem causar dúvidas em nosso coração. Mas o que Deus faz pode transformar nossa vida. Ele nos liberta da angústia, do pecado e da morte e nos dá confiança renovada em seu amor e graça. Nem sempre vamos conseguir enxergar a mudança e a transformação que almejamos para a nossa vida, mas Deus está sempre agindo, acompanhando cada passo que damos. Por essa razão, podemos sempre atender ao maravilhoso convite: Venham e vejam o que Deus tem feito. Percebendo claramente que, por mais improvável que pareça, Ele está agindo.

0: indo em nosso favor. Podemos confiar nele que não poupou seu filho Jesus, mas permitiu sua morte de cruz para nos dar a mais importante e definitiva libertação e descanso. Oremos. Bondoso e gracioso Deus, muito obrigado por teu convite consolador. Obrigado pela eterna salvação e contínuo cuidado neste mundo. Concede-nos que nunca nos falte perdão, vida e salvação. Em Cristo. Amém.
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0: 7 horas em ponto, hoje quinta-feira, dia 2 de julho de 2026. Bom dia para você que está ligado aqui na Rádio Cultura Zona Sul. Está começando mais um programa Manhã Regional com as principais notícias e informações do Brasil, do mundo, do nosso estado, da nossa região e também da nossa cidade do Rio Grande. A partir de agora, continue ligado com a gente, sintonizado, porque é para você começar o seu dia muito bem informado aqui na Cultura, integrando a Zona Sul e conectada contigo. Hoje, aqui na condução do programa, comigo, Rafael Chaves, e com todo o suporte do meu colega Carlos Magno, também na produção e na parte técnica aqui da nossa programação. A gente dá sequência hoje. A quinta-feira começa com um chuvisco fraco, mas que ao mesmo tempo molha, né? Então é assim que vamos começando essa quinta-feira. E a temperatura até que está mais agradável se comparada a dias anteriores. A temperatura nesse momento em 12 graus e 4 décimos. A sensação térmica que está baixa em 8 graus e 1 décimo. São informações da Estação Meteorológica da Praticagem da Barra. A umidade relativa do ar em 97%. 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Com esse apoio, com essa força, com esse oferecimento, nós vamos agora trazer as manchetes, os principais fatos vão passar por aqui agora, dos jornais que circulam pela nossa cidade, pela nossa região e também os principais portais da internet. Nós começamos pelo Jornal de Pelotas, o jornal A Hora do Sul. Justiça Federal mantém processo de licenciamento ambiental da CMPC. Congresso cancela reunião e frustra produtores rurais. Senado aprova projeto que autoriza spray de defesa para mulheres. Fim de subsídio ao diesel não tem impacto imediato na Zona Sul. Luiz Carlos Bon toma posse como presidente do Sistema Fecomércio RS. Prefeitura de Cerrito adota decreto de corte de gastos. Santa Casa do Rio Grande opera com novos leitos para amenizar superlotação. São os principais destaques e manchetes do Jornal de Pelotas, A Hora do Sul. Trazendo os destaques agora do Jornal Zero Hora. Temporal provoca alagamentos e estragos em municípios do norte do Rio Grande do Sul. Nem SUS, nem plano de saúde. Entenda porque as clínicas populares conquistam cada vez mais pacientes. Gol de Casemiro contra o Japão não foi por acaso. Entenda o porquê. Para cumprir tabela e derrota no fim, como foi o único jogo entre Brasil e Noruega em Copas. Susto na campeã, virada histórica no fim e anfitrião classificado. Veja como foi o 20º dia de Copa do Mundo. São as principais manchetes e destaques do Jornal Zero Hora. Trazendo agora as manchetes, o que é notícia no jornal Correio do Povo. Defesa Civil emite alerta de alto risco de enchente em São Borja por cheia do Rio Uruguai. PGR defende que Bolsonaro seja mantido em prisão domiciliar. Política. Durigan. Quem tem que cuidar de segurança pública no Brasil são os brasileiros. Nova decisão da Justiça Federal pode destravar impasse sobre instalação de nova fábrica da CMPC. Cane ressalta potência da Inglaterra na vitória sobre o RD Congo. E ar polar traz frio e chuva ao Rio Grande do Sul nessa quinta-feira. São as principais manchetes e destaques do jornal Correio do Povo. Agora 7 horas e 8 minutos, trazendo o que é destaque manchete no portal da Jovem Pan. PGR defende manter prisão domiciliar de Bolsonaro. Quem são os brasileiros sancionados por Trump por suposta ligação com o PCC? Júlia Zanatta diz que atrito entre Flávio e Michele é pauta superada. Flávio rebate Michele sobre participação em festa de Vorcaro, completamente desinformada. Justiça italiana anula extradição de Carla Zambelli por porte de arma. Lula aparece ao lado de Wagner e chama ex-líder do governo no Senado de irmão. E casal de idosos é morto a facadas em Belo Horizonte. Diarista é a principal suspeita. São manchetes e destaques do portal da Jovem Pan. CNN Brasil traz como manchete: Planalto tenta adiar pauta-bomba e propõe acordo sobre o Simples Nacional. Seleção brasileira retoma treinos para definir substituto de Paquetá contra a Noruega. Aliados de Flávio veem risco em candidatura de Michele ao Senado. Vorcaro pediu busca sobre vida de jornalista para calar essa mulher, entre aspas. Ainda, grande ataque russo a Kiev mata mais de uma dúzia de pessoas. Vaticano excomunga bispos e membros ultraconservadores. São manchetes da CNN Brasil. Não perca a hora, 7 horas e 9 minutos, 7 e 9, trazendo o que é manchete destaque no R7.com. Bruno Guimarães não aceita ser um coadjuvante. Estou no meu melhor momento. Ministro pede freio em pautas bomba e que parlamentares não pensem apenas no mandato. Quem era a Miss de 23 anos encontrada morta após os terremotos na Venezuela? Médico opera paciente no escuro em lanchonete transformada em hospital após destruição no país. Argentino preso no Rio de Janeiro por golpe do amor milionário fez mais vítimas no país, veja o que se sabe. Dívidas e instabilidade emocional. Polícia traça perfil da suspeita de matar casal em Belo Horizonte. E quem é o magnata ucraniano alvo de misterioso atentado em Mônaco? São manchetes do R7. Trazendo as manchetes e destaques da Gazeta do Povo, investigação sobre o careca do INSS e Lulinha trava na Polícia Federal por falta de efetivo. PGR defende que Bolsonaro siga em prisão domiciliar. Opinião da Gazeta. Gilmar Mendes fala sem freios no Roda Viva. Negligência na resposta aos terremotos amplia pressão sobre a ditadura venezuelana. Estrangeiros ampliam investimento no Brasil apesar da burocracia e do peso do Estado. Cofundador da Wikipédia defende diversidade intelectual e é banido do site. E captura ideológica da Fiocruz prejudica a reputação científica da instituição. São as principais manchetes da Gazeta do Povo. 7 horas e 11 minutos, essas foram então as manchetes e principais destaques dos jornais e os principais portais da internet, para você já começar amanhã com o entendimento de tudo que está acontecendo no Brasil e no mundo. A gente te conta sempre em primeira mão aqui dentro da nossa programação, no programa Manhã Regional. Nós vamos para o intervalo, mas antes de trazer o intervalo, quero dizer que você pode participar, interagir através do nosso WhatsApp, DDD53 991 64 7867, né? Esse é o WhatsApp da Cultura. Você pode entrar em contato também através do nosso telefone 3232-2303 a qualquer momento para trazer a sua demanda, a sua reivindicação. Nós estaremos comunicando às autoridades competentes. No WhatsApp, você pode também contribuir com a sua informação. Se deparou com uma situação no trânsito, algo que está acontecendo de grave, de urgente, você se deparou, você testemunhou, você pode ajudar e colaborar também com a sua informação. 7 horas e 12 minutos, nós vamos ao intervalo. Na sequência tem as notícias do agro, o giro do agro aqui no Manhã Regional, e tem também as vagas de emprego da agência do Cine Rio Grande. Ainda hoje temos o comentário do reverendo Ramacés Hartwig, diretamente de Rancho Queimado. Tem também o comentário do esporte, o giro do esporte com J. Nelson Huck, trazendo todas as informações da Copa do Mundo. E tem também a entrevista do dia. Rápido intervalo, a gente volta já, continua com a gente.
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0: 7 horas e 18 minutos, 7:18, de volta com o programa Manhã Regional aqui na Rádio Cultura Zona Sul 105,9. 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Amanhã imperdível, tá feito convite para toda a nossa audiência. 7 horas e 19 minutos, 7:19, agora vamos trazer e destacar as vagas de emprego da Agência do Cine Rio Grande para esta quinta-feira, 2 de julho de 2026. A Agência do Cine Rio Grande oferece vaga para atendente de loja, para loja de lingerie, vaga afirmativa feminina, 4 encaminhamentos. Empregado doméstico nos serviços gerais, 3 encaminhamentos. Gerente pedagógico, vaga afirmativa feminina, 2 encaminhamentos. Padeiro, para o turno diurno, 6 encaminhamentos. Pedreiro, 1 encaminhamento. Pedreiro para Rosetec, 2 encaminhamentos. Operador de empilhadeira, 1 encaminhamento. Supervisor de alimentos e bebidas, com ensino médio completo, 1 encaminhamento. Supervisor de recepção de hotel, 3 encaminhamentos. Mais informações diretamente na agência do Cine Rio Grande, localizada na rua Napoleão Laureano, 278, no centro. O horário de atendimento, das 8 da manhã às 4 horas da tarde. 7 horas e 20 minutos, 7:20, vamos trazer agora o giro do agro, as principais notícias, as principais informações do agro, você ouve sempre 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A gente começa falando aqui sobre o Plano Safra da Agricultura Familiar 2026-2027, lançado pelo governo federal em Brasília. Foi avaliado como positivo pela FETAG do Rio Grande do Sul, embora com ressalvas. O programa prevê R$ 97,3 bilhões de reais para fortalecer a produção de alimentos, ampliar o crédito e incentivar a sustentabilidade com R$ 85,2 bilhões de reais destinados ao Pronaf. A entidade destacou a redução de juros e linhas importantes para o setor, mas criticou a falta de medidas estruturantes para o endividamento dos produtores e a ausência de reforço ao seguro rural, apontando preocupação com a instabilidade climática. O Rio Grande do Sul iniciou a implantação da identificação individual obrigatória de bovinos e búfalos dentro do Plano Nacional de Identificação Individual. O projeto piloto apresentado na Fenagem, em Pelotas, já identificou cerca de 9,3 mil animais em 25 municípios. O sistema prevê código único, brinco visual e chip eletrônico, permitindo rastreabilidade completa, reforço sanitário e combate ao abjeato. A implantação será gradual até 2032 e busca ampliar a competitividade da carne gaúcha no mercado internacional. Avança o projeto para a obtenção da indicação geográfica do queijo colonial da Serra Gaúcha. Agroindústrias estão produzindo queijos a partir de leite cru para identificar a microbiota do território. As amostras passam por análises microbiológicas, físico-químicas e sensoriais com o objetivo de caracterizar a identidade do produto e a sua ligação com a região. O estudo deve ser concluído até novembro e servirá de base para o pedido junto ao INPE. A terceira Feira Nacional de Genética, a FENAGEN, realizada em Pelotas, reuniu o debate sobre o uso da genética na produção de terneiros. O evento destacou o papel do melhoramento genético na produtividade e rentabilidade da pecuária de corte. Produtores e especialistas discutiram manejo, mercado e rastreabilidade, além de demonstrações práticas com animais. A feira segue até sábado com julgamentos, palestras e leilões. O Rio Grande do Sul conquistou 5 troféus na Expo Queijo Brasil 2026 em Minas Gerais, incluindo ouro, prata e bronze. A premiação reforça a força da produção artesanal gaúcha, com destaque para laticínios de Nova Roma do Sul. Os produtores celebraram o reconhecimento internacional e destacaram a evolução dos queijos, alguns desenvolvidos ao longo de anos e até em homenagem ao Estado, reforçando a tradição e qualidade do setor. 7 horas e 24 minutos, 7 e 24, esse é o Giro do Agro aqui no Manhã Regional. E agora a gente destaca para você o preço do boi gordo, a cotação para essa quinta-feira.
1: O preço do boi gordo teve redução de 0,33% nesta quinta-feira, 2 de julho. Em São Paulo, a arroba é negociada a R$ 335,30. No mercado de frango, os valores também apresentam redução na Grande São Paulo, em São José do Rio Preto e em Descalvado. O quilo do frango congelado é vendido a R$ 7,20, enquanto o frango resfriado também está cotado a R$ 7,20. Já a carcaça suína especial teve aumento de 0,12% nos atacados da Grande São Paulo, onde o quilo custa R$ 8,53. Entre os estados analisados, o suíno vivo registra elevação nos preços em algumas praças. Em Minas Gerais, por exemplo, o animal é comercializado a R$ 5,89.
0: Bom, agora a Viviane Vieira nos traz a cotação da soja e do trigo para hoje.
1: A saca de 60 quilos da soja inicia esta quinta-feira, 2 de julho, com aumento no interior do Paraná e na região litorânea de Paranaguá. No mercado paranaense, o grão apresenta aumento de 0,31%, com a saca negociada a R$ 127,82. Em Paranaguá, o aumento foi de 0,55%, levando a cotação para R$ 134,32. O trigo também registra redução de preço no estado do Paraná e no Rio Grande do Sul. No Paraná, a tonelada do cereal é comercializada a R$ 1.367,18. No Rio Grande do Sul, o produto é vendido a R$ 1.316,87.
0: Trazendo agora mais destaques no Giro do Agro, mesmo com o fim do pico da colheita da soja, o frete rodoviário continua em patamar elevado. O motivo é a safra recorde, que aumentou em quase 9 milhões de toneladas em relação ao ciclo anterior, e mantém a demanda por caminhões aquecidas. Além disso, o diesel segue caro, pressionando os custos do transporte. Na prática, o produtor colheu mais, mas também precisou pagar mais para escoar a produção. O recorde de safra dessa vez não se transformou em economia no frete. A Suzano concluiu a compra de 51% da Joy Venture formada com a americana Kimberly-Clark em um negócio de US$ 1,3 bilhão. Com isso, passa a controlar marcas de papel higiênico, papel toalha, guardanapos e lenços. A estratégia é agregar mais valor à própria celulose, avançando até o consumidor final. O desafio será competir em um mercado de marcas fortes e margens apertadas, além de administrar a dívida que acompanha a operação. O governo federal publicou medida provisória que cria uma subvenção de R$ 12,00 por tonelada de cana entregue às usinas para produtores independentes do Nordeste na safra 2025-2026. A iniciativa busca compensar os prejuízos provocados pelo tarifaço dos Estados Unidos e pela queda no preço do açúcar. A expectativa é beneficiar cerca de 16 mil agricultores e preservar milhares de empregos na região. A empresa alemã Stenon captou cerca de 106 milhões de reais para expandir a sua tecnologia de análise instantânea de solo, colocando o Brasil entre os mercados prioritários. O equipamento utiliza inteligência artificial para indicar a necessidade de fertilizantes no momento da coleta. Segundo a empresa, a tecnologia pode reduzir significativamente o uso de nitrogênio e aumentar a produtividade, embora os resultados ainda dependam das condições de cada propriedade. O mais recente relatório de área e estoques do Departamento de Agricultura dos Estados Unidos trouxe alívio ao mercado da soja. Apesar da confirmação de uma área maior de plantio nos Estados Unidos, estoques menores que o esperado sustentaram as cotações em Chicago. No Brasil, a saca permaneceu próxima dos R$ 130,00 nas principais regiões produtoras. Agora as atenções do mercado se voltam para o clima nas lavouras americanas, fator que deve definir os próximos movimentos dos preços. Esse então foi o Giro do Agro aqui no Manhã Regional, sempre no bloco das 7h15 da manhã com todas as informações para você. Vamos mandar os primeiros abraços aqui, a audiência que está interagindo com a gente já nessa manhã. O Daniel Oliveira que está ligado, dando bom dia. Lorenci Montiel também ligado, dando bom dia. Valmir Barbosa, bom dia amigo e equipe da rádio. Estou sempre na escuta, curtindo, compartilhando. Uma ótima e abençoada quinta-feira, um grande abraço. Aqui tem a mensagem da Heloísa Porto, ela que manda uma mensagem super bonita. Acredite, não há um só dia que Deus não cuide de você. Bom dia, Heloísa. Muito obrigado pela mensagem, pela tua participação. A Rosane Neves também está ligada lá no cassino, vento e frio. Pois é, Rosane, vento, frio, aquele chuvisco chato que molha, né? Aquela que molha bobo, dizem, né? É, tá assim, a quinta-feira começa assim na nossa cidade, na nossa região. A Neuza Maria também está ligada. Bom dia para o senhor e sua equipe. Tenhamos todos um ótimo dia. Assinado Sérgio Severo Ataídes. Bom dia, amigos da cultura. Boa quinta-feira para vocês todos aí na rádio. É a Maria Bastos da Castelo. Bom dia, um dia abençoado para todos aí. E para a firma Darcy Pacheco, soluções de peso e câmbio. Quem manda a mensagem é o Felipe Silveira. Um grande abraço, Felipe. Muito obrigado pela sintonia, obrigado pela tua participação. E você que segue nos acompanhando pode interagir através do nosso WhatsApp. DDD 53 991 64 7867. Telefone 3232-2303. Nós vamos ao intervalo e voltamos já com mais notícias aqui no Manhã Regional. 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
3: Previsão do tempo.
4: A quinta-feira será de tempo nublado e possibilidade de chuva no final do dia. Os ventos serão moderados, com a umidade relativa do ar em média de 60%. A mínima será de 5 graus em Rio Grande e 4 graus em Pelotas e São Lourenço do Sul. Durante a tarde, a máxima será de 14 graus em toda a região sul do estado. Com informações do Instituto Nacional de Meteorologia, INMET.
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0: 7 horas e 35 minutos, 7h35, você ligado, você sintonizado aqui na Rádio Cultura Zona Sul, programa Amanhã Regional de segunda a sexta-feira das 7 da manhã às 9 horas da manhã, trazendo as principais informações e notícias para você. Depois, na sequência, às 9 horas, tem o programa Palavra de Mulher com a jornalista Wanda Leite, Carlos Magno, toda a equipe da cultura. Tem a dupla do esporte, Adriel Zdradek e a Laís, também que estão comandando o quadro da Copa do Mundo, trazendo as informações do esporte. Está fazendo enorme sucesso na programação da manhã aqui da Cultura. Então continue ligado, programa mais completo da região, com variedades, música, horóscopo, entrevistas, notícias. É o programa completo, com cardápio variado para você nas manhãs da Cultura, a partir das 9 horas da manhã. Continue ligado, continue sintonizado, é a melhor programação para você. 7 horas e 36 minutos, trazendo agora informações da nossa cidade aqui do Rio Grande, porque ontem muitos vídeos circularam também pelas redes sociais referente a uma embarcação, uma lancha que apresentou pane, que estaria saindo de Rio Grande em direção a São José do Norte às 10 horas da manhã, foi na manhã dessa quarta-feira, dia 1º de julho. A embarcação da Transnorte apresentou uma intercorrência mecânica logo após deixar o cais aqui da cidade. Por medida preventiva, a embarcação retornou ao cais e outra embarcação foi acionada para manter o serviço. A empresa informou que não houve risco aos passageiros, que o retorno foi feito sem necessidade de reboque e que a operação foi totalmente normalizada. Lembrando que a passagem foi reajustada para R$6,75, o valor da lancha. E amanhã aqui no programa Amanhã Regional, tem uma entrevista muito importante que é justamente para tratar sobre essa questão da lancha, que é referente ao o valor da passagem do serviço, né, que é a lancha até São José do Norte, e também sobre a licitação da travessia hidroviária. Amanhã nós vamos ter uma entrevista com o conselheiro presidente da Agergues, Marcelo Spilk. Então não perca, amanhã vamos trazer todas as informações referente à travessia Rio Grande São José do Norte aqui na nossa programação. Então fique ligado aqui na 105,9. A Santa Casa do Rio Grande iniciou nesta quarta-feira a ampliação dos leitos de UTI. 5 novos leitos já estão em funcionamento, com previsão de chegar a 10 até o fim do mês. Além disso, 10 leitos clínicos também foram abertos. A medida integra um plano de expansão em parceria com a Secretaria Estadual da Saúde para reforçar o atendimento a pacientes com síndromes respiratórias. A partir de 6 de julho, a Prefeitura do Rio Grande disponibiliza a plataforma BB Governo Digital para solicitações e acompanhamento online de serviços das áreas de obras e meio ambiente. Nesta primeira etapa, estarão disponíveis serviços como alvarás, certidões, licenças ambientais e pedidos de poda de árvores. A expectativa é reduzir a burocracia e agilizar o atendimento à população. A Prefeitura do Rio Grande transferiu a primeira Festa dos Povos das Águas para domingo, 12 de julho, devido à previsão de chuva. O evento será realizado na Ilha dos Marinheiros e contará com a feira de produtos, apresentações culturais, oficinas, palestras para pescadores e diversos serviços de saúde, incluindo testagens, atendimento odontológico e ações educativas. A Prefeitura do Rio Grande apresentou as principais ações da Secretaria da Agricultura e Pecuária nos últimos 18 meses e o projeto de revitalização da Central de Hortifruti Grangeiros. Entre os destaques estão o fortalecimento da agricultura familiar, melhorias nas feiras livres e no mercado público. A reforma da Central prevê novos espaços de convivência, gastronomia e lazer para impulsionar a economia local. A Prefeitura do Rio Grande e a Secretaria do Patrimônio da União assinaram a cessão de 2 áreas federais para novos projetos no município. Na quadra 3 do Junção, será construído um parque urbano e um complexo escolar com ensino técnico. Já no bairro Getúlio Vargas, será implantado o Centro Multiuso BGV, com espaços para atividades sociais, culturais, esportivas e de qualificação profissional. 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A Brigada Militar do Rio Grande apreendeu nesta terça-feira, dia 30 de junho, um adolescente por ato infracional análogo ao crime de tráfico de entorpecentes no bairro São Miguel. Durante a ação realizada por policiais da Força Tática do 6º BPM, foram apreendidas 32 porções de maconha, um aparelho celular e dinheiro. O menor foi encaminhado para os procedimentos legais cabíveis. A Brigada Militar do Rio Grande apreendeu nesta quarta-feira, 1º de julho, uma arma de fogo e munições na Vila da Quinta. A ocorrência foi atendida por policiais da 2ª Companhia do 6º BPM. O material apreendido foi encaminhado para os procedimentos legais. O 6º Batalhão de Polícia Militar divulgou os resultados das ações realizadas entre janeiro e junho de 2026. No período foram 439 prisões, quase 19 mil pessoas abordadas e mais de 4.800 veículos fiscalizados. Também foram apreendidas armas, drogas, veículos recuperados e foragidos capturados. Segundo a corporação, os números reforçam o compromisso com o combate à criminalidade e à segurança da população. 7 horas e 46 minutos, 7h46, esse é o programa Manhã Regional. Nós vamos ao intervalo e voltamos em seguida, trazendo mais notícias e informações para você que está ligado aqui na 105,9.
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0: 7:51, a Zona Sul bem informada na manhã desta quinta-feira, 2 de julho de 2026. Trazendo uma informação de São José do Norte, a Prefeitura de São José do Norte publicou um edital de chamamento para credenciamento e seleção de pessoas físicas e jurídicas interessadas na autorização de uso de espaço público e licença para comércio eventual durante a Festa Junina 2026, a FEJUM. As inscrições começam hoje com recebimento de documentos no protocolo da Secretaria Municipal de Administração, na Rua General Osório 158, além da opção de protocolo eletrônico por meio da plataforma

sinalizados permitem identificar condutas como o uso de celular ao volante, falta de cinto de segurança e conversões proibidas. Segundo a Prefeitura, a medida amplia a capacidade de fiscalização, reforça a segurança viária, contribui para a prevenção de acidentes e estimula o respeito às regras de trânsito. A Escola de Balé de Cléa Ferreira de Souza e o Grupo Balé de Pelotas serão os primeiros grupos de dança a se apresentar no Teatro 7 de Abril após a reabertura em Pelotas. O espetáculo acontece no dia 9 de julho, às 20 horas, reunindo o balé clássico e dança contemporânea. Os ingressos são gratuitos e podem ser retirados na bilheteria do teatro a partir do dia 8 de julho. A apresentação integra a programação da Semana de Pelotas. O município de Pelotas iniciou as obras da Policlínica Regional e do Centro Especializado em Reabilitação, o SER4, no Parque do Trabalhador. Com um investimento de R$ 35 milhões de reais dentro do Programa de Aceleração do Crescimento. O ato marcou a assinatura da ordem de serviço e o início dos trabalhos no terreno, que incluem limpeza e terraplanagem. As novas unidades vão ampliar o atendimento especializado em saúde, reduzir filas do SUS e fortalecer a rede pública na região. 7 horas e 54 minutos, quem está ligado, quem está acompanhando o programa Manhã Regional, nessa manhã vamos mandar mais alguns abraços aqui, o Pedro Renato Galtério lá no cassino, José Ronei Antunes Almeida, bom dia, abençoado irmão, pai Ronei, muito obrigado pela sua participação, um grande abraço, saudades, faz tempo que eu não vejo o amigo. Marli Lemos também dando bom dia, Dina Bezerra, bom dia Rafael, Magno, abençoada quinta a todos nós, bom dia Rafael e a todos por aqui sempre, a Neide, Leca Moreira também dando bom dia Rafael e Carlos Magno, Laica, quem manda essa mensagem, 991-64-7867. WhatsApp da Cultura e também você pode entrar em contato através do 3232-2303. Faltando 5 minutos para as 8 horas da manhã, uma decisão da Justiça Federal pode destravar o processo de instalação da nova fábrica de celulose da multinacional chilena CMPC em Barra do Ribeiro, na Costa Doce Gaúcha, chamada de Projeto Natureza. No documento, a juíza Maria Isabel Pese Klein entende que neste momento não há elementos que justifiquem uma intervenção do judiciário, pois os órgãos responsáveis estão conduzindo os procedimentos dentro de suas competências e o licenciamento ainda está em andamento. A magistrada negou a liminar solicitada pelo Ministério Público Federal para suspender o licenciamento ambiental do Projeto Natureza e afirmou que não cabe ao Judiciário substituir a atuação técnica e administrativa dos órgãos ambientais, salvo se houver ilegalidade na omissão comprovada, o que por ora não foi constatado. Além disso, ela determina que o processo continue sua tramitação, manda citar os réus para apresentarem contestação, aguardar a reunião de mais estudos e informações técnicas e depois disso abre espaço para que as partes se manifestem e, se entenderem conveniente, busquem uma conciliação. Então essa informação é importante até para nós aqui da cidade do Rio Grande, que teremos investimento da CMPC em terminais aqui do Porto do Rio Grande. 7 horas e 56 minutos, trazendo alguns destaques nacionais. O Procurador-Geral da República, Paulo Gonê, enviou nesta quarta-feira ao Supremo Tribunal Federal um parecer favorável à continuidade da prisão domiciliar concedida ao ex-presidente Jair Bolsonaro. A manifestação foi solicitada pelo ministro Alexandre de Moraes, do Supremo Tribunal Federal, relator do caso, após o caso da apreensão da arma atribuída ao ex-presidente. No ano passado, Bolsonaro foi condenado a 27 anos e 3 meses de prisão no processo de trama golpista. Ele cumpre prisão domiciliar temporária desde o dia 27 de março desse ano. Gonê citou a decisão da Polícia Civil do Distrito Federal, que não indiciou Bolsonaro, e disse que o ex-presidente deve continuar na prisão domiciliar.

0: Governo, oposição, empresários e sindicatos dos trabalhadores discutem no Senado, discutiram, na verdade, a proposta de emenda à Constituição, a PEC, que acaba com a escala 6-1 em audiência pública no plenário da Casa. A PEC completou mais de um mês travada na mesa do presidente do Senado, Davi Alcolumbre. Empresários dos setores do comércio, dos transportes e da indústria e senadores da oposição criticaram a PEC, alegando que a proposta eleva custos do trabalho e prejudica a economia. Os líderes patronais defendem que a jornada seja definida por negociação direta entre empregados e empregadores e não por mudança legislativa. Os representantes de centrais sindicais e do governo federal ponderam que os custos da PEC para a economia são pequenos, semelhantes a um aumento de salário mínimo. Para defensores da proposta, os trabalhadores estão exaustos da escala 6-1 e precisam de mais tempo para família, estudos e lazer. Além de instituir 2 dias de descanso por semana, a PEC reduz a jornada de trabalho das atuais 44 horas para 40 horas semanais, sem redução salarial. Agora um destaque internacional: uma semana depois dos terremotos de 24 de junho, os números de mortos na Venezuela chegam a 2.295, segundo a última atualização divulgada nesta quarta-feira pelo governo do país sul-americano. O total de feridos somam 11.267 pessoas. Diante da magnitude da tragédia, a presidente da Venezuela, Delcy Rodríguez, decretou luto oficial de 7 dias contados a partir das 6 horas da manhã, desde as 6 horas da manhã da quarta-feira. Os terremotos de 7,2 e 7,5 na escala Richter, de força muito destrutiva, ocorreram com menos de um minuto de intervalo e causaram milhares de desabamentos em diversas regiões do país. As áreas mais afetadas foram La Guaira e Caracas. Mais de 6 mil pessoas foram resgatadas com vida dos escombros por equipes de socorristas e 13,5 mil conseguiram sair por conta própria ou com apoio de seus familiares e vizinhos. Nós vamos ao intervalo. Na sequência tem o comentário do dia, Reverendo Ramacés Hartwick, diretamente do Rancho Queimado, trazendo a sua pauta nessa manhã. Vamos ao intervalo, voltamos já.
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3: Pouca gente sabe, mas a primeira taça da Copa do Mundo, a histórica Jules Cimet, teve uma trajetória digna de filme. Conquistada em definitivo pelo Brasil em 1970, após o tricampeonato mundial, ela acabou roubada da sede da CBF, no Rio de Janeiro, em dezembro de 1983 e nunca mais foi recuperada. Mas muito antes de desaparecer no Rio de Janeiro, ela já havia sumido outras duas vezes. Em 1939, no início da Segunda Guerra Mundial, temendo que as tropas inimigas confiscassem o troféu, o dirigente italiano Ottorino Barassi retirou a taça de um banco em Roma e a escondeu dentro de uma simples caixa de sapatos debaixo da própria cama, onde permaneceu durante todo o conflito. Anos depois, em 1966, a Jules Cimet foi roubada durante uma exposição em Londres, às vésperas da Copa do Mundo. Poucos dias depois, ela foi encontrada por um cachorro escondida em um arbusto e embrulhada em jornais. Mas o desaparecimento definitivo aconteceu em 19 de dezembro de 1980. 83. Criminosos invadiram a sede da CBF no Rio de Janeiro, renderam o vigia e levaram justamente a taça original, que estava em exposição, enquanto uma réplica permanecia guardada em um cofre. Apesar das investigações, o troféu nunca foi recuperado. A principal hipótese é que ele tenha sido derretido para a venda do ouro. Depois desse episódio, a FIFA mudou as regras. Desde então, o troféu oficial da Copa do Mundo permanece sob a guarda da entidade, e as seleções campeãs recebem apenas uma réplica para celebrar a conquista.
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0: 8 horas e 6 minutos, 8 e 6, você ligado aqui na Rádio Cultura Zona Sul 105,9, programa Manhã Regional das 7 da manhã às 9 horas da manhã, céu fechado aqui na cidade do Rio Grande, vento, frio e aquele chuvisco que a gente já tinha comentado anteriormente, né? Tem esse chuvisco chatinho, mas que molha, então se agasalhe bem, se prepare bem para essa manhã de quinta-feira. A temperatura segue a mesma, a temperatura segue em 12 graus e 6 décimos e a sensação térmica de 8 graus e 1 décimo. Todas as quintas-feiras nós temos aqui no programa Manhã Regional o comentário do reverendo Ramacés Hartwig, diretamente de Rancho Queimado. É um prazer ver o amigo novamente e poder hoje aí trazer um assunto relevante, uma pauta importante. Eu tenho certeza que o comentário vem para acrescentar, para agregar ainda mais na nossa programação. Reverendo Ramacés, bom dia, seja bem-vindo.
10: Bom dia, Rafaela, a todos os nossos amigos e ouvintes da Cultura Rio Grandina.
8: E também a ti, acolho com carinho depois do descanso merecido das férias, né?
0: É verdade.
8: E vamos dar uma folguinha para o Valerão e a Wanda aí para que eles possam respirar também, não é? A toda a nossa grande audiência, a nossa equipe da Cultura Rio Grandina. Na verdade, eu estou na praia de Ingleses, aqui no litoral de Florianópolis, na casa de amigos muito queridos desde ontem, mas volto para Rancho Queimado hoje à tarde, que os meus bichos lá, né, os patos, os gantos, as galinhas e os peixes precisam de comida, mas eu deixo comida um dia e volto no outro. E é um prazer te ver também, Rafael. Aqui, eu estava elaborando minha... Aqui deve estar um tempo nublado, em torno de 18, 20 graus, aqui no litoral é mais amena a temperatura. Mas tem chovido copiosamente aqui na nossa região, em toda... Bom, Rio Grande do Sul também, não é? Mas Santa Catarina, eu estava me inteirando, já tem alguns lugares com alagamentos, desabamento de terras. E dos 295 municípios que temos no estado... 240 e poucos, faltam 40 e poucos municípios que não estão ainda cumprindo as normas totais que a Defesa Civil está orientando por essa perspectiva da vinda do El Niño, que vem com muito vigor, não é? E Santa Catarina, a nível de Brasil, fica só atrás de Minas Gerais, com risco de enchentes, de inundações e desabamentos, por causa da nossa geografia, não é? É um estado com bastante montanhas, ou morros e tudo, como a gente chama. Então, o risco, eu mesmo que moro em Rancho Queimado, dá uns 100 quilômetros, 120 aqui de Ingleses, mas a subida da serra é muito perigosa e o trânsito na BR-282 é bastante intenso. Então, todo cuidado, toda calma. Infelizmente, a gente vê muita imprudência no trânsito. Tem pessoas, tem carros, né? Os caminhões são mais cuidadosos, porque tanto na descida quanto na subida são vagarosos e pesados. Mas os carros, os veículos, às vezes fazem imprudências lamentáveis e normalmente ocorrem acidentes gravíssimos, né? E tudo mais. Bom, mas Rafael, a minha preocupação sempre é falar da paz, buscar a paz... E especialmente na questão da espiritualidade, para que a gente tenha alguma força exterior, seja divina, seja de Deus ou deusas, como queiram, para a gente continuar a acreditar que a vida é possível e pode melhorar. Então, lamentavelmente, falar da paz implica primeiro em constatar a guerra, não é? Porque a Rússia e a Ucrânia continuam, vai fazer 5 anos daquele infeliz... Né, momento que estão vivendo ainda, a Rússia nessa semana revidou com ataques, com drones, com violência estúpida sobre a Ucrânia novamente, provavelmente isso vai levar outro ataque da Ucrânia e assim vamos. Lá no Irã, no Estados Unidos, Israel e Líbano, continua, faz a paz, não faz a paz, para um dia, guerra no outro e assim vai. Então, lamentavelmente, isso tudo... nos deixem tranquilos, porque a paz parece que é um sonho. Não bastasse as guerras provocadas pelos humanos, ainda temos a tragédia da Venezuela, já passa, eu escutei um noticiário agora pela manhã, já quase chega a 3 mil os mortos já encontrados, mas existe uma perspectiva, eu escutei até, me apavorei, de 10, 12 mil pessoas soterradas ainda, fora os que estão nos hospitais, ou hospitais destruídos e que estão sendo atendidos. O Brasil e o mundo está colaborando com equipes médicas, uma equipe de São Paulo, da Defesa Civil, com médicos e tudo, e alimentos, o Brasil está ajudando. Mas é uma tragédia natural, né? Um terremoto, uma tsunami, uma enchente da natureza. Agora é pior quando o bichinho de duas patas, aí, né? O ser humano, provoca, né? No caso de uma guerra. Então, isso realmente, eu não sei se vamos chegar a algum ponto de um dia sermos humanos realmente como seres que tratem a todos com igualdade, com fraternidade, com respeito, não é? E amor. E mais ainda, sempre tenho acompanhado com bastante expectativa positiva e cada vez mais percebendo isso, a vida do cardeal Prevost. Agora, nosso Papa Leão XIV, Ontem, para os ouvintes também que praticam a tradição católica romana, foi lançado um filme, mais o quarto documentário da vida do Leon Provost, Leon a Roma. Então, é o último dos quatro documentários até agora, desde seu nascimento, família, ordenações passadas como coordenador da Ordem Agostiniana Mundial, depois como arcebispo, bispo lá no Peru, e agora, então, Leon a Roma. É um documentário muito bonito, quando ele é feito cardinale, ele é feito cardeal. Primeiro assume o Dicastério dos Bispos, que é uma secretaria mundial que trata da eleição, da nomeação de bispos, auxiliar diretamente do Papa, no caso Francisco. Francisco o tornou cardeal, o fez cardeal, e aí então, agora atualmente, foi eleito o Papa Leão XIV. E a sua vida e o seu ministério também, desde o seu tempo de frade, de frei, e depois como agustiniano especialmente, sempre a vida do Prevost foi dedicada à paz, à busca da paz, e não no sentido só da ausência de guerra, porque isso é um dos lados, mas a paz no sentido de saúde, de alimento, de educação, de segurança. E ele teve uma experiência muito edificante quando esteve nos últimos anos lá no Peru. Então, a América Latina ele conhece o Brasil, já esteve aqui várias vezes naquele período, e conhece muitas realidades do nosso mundo todo, exatamente pelo cargo que ele ocupava, né, como líder, como coordenador, né, internacional da Ordem de Santo Agostinho, tanto é que ele é um agostiniano, né? E agora, como Papa, ele pode trazer outras dimensões, porque sabe bem da realidade da sua vida e da sua origem. Então, eu tenho muita expectativa, né, que nós precisamos de líderes mundiais que deixem as armas, que deixem a guerra, que deixem, né, da estupidez humana, da ganância, do ter mais, do ser mais, para construirmos uma paz que seja com saúde, com educação, com segurança, com lar, com família, porque é isso que nos dá a paz. Então, espero sim, Rafael e toda a nossa audiência da cultura rio-grandina, aí de Rio Grande para o mundo, que a gente possa enfrentar unidos, em nome da humanidade, um melhor momento, mais momentos de confraternização mundial e com muita paz. O meu abraço e as minhas orações desde a Praia de Ingleses de Florianópolis, Santa Catarina.
0: Tá certo, que assim seja, reverendo Ramacés. Depois um bom retorno para Rancho Queimado aí, tá certo? Até semana que vem.
8: A todos. Obrigado, Rafael. Um abraço.
0: Um abraço. Toda quinta-feira tem a participação do reverendo Ramacés Hartwig aqui na nossa programação, no programa Manhã Regional. E todos os dias, na verdade, tem sempre um comentarista trazendo um assunto importante. Amanhã, sexta-feira, é o dia do professor de economia Nerino Dionello Piotto. Na segunda-feira temos o doutor João Vitor Coelho falando sobre dívidas, sobre diversas questões financeiras. Terça-feira tem o comentário de saúde do doutor Sérgio Wagner. Às quartas-feiras, o comentário do desembargador de justiça do estado do Rio Grande do Sul, Márcio Chele Gomes. E às quintas, o reverendo Ramacés Hartwig. 8h16, nós vamos ao intervalo e já voltamos em seguida com mais informações e o Giro do Esporte aqui no nosso programa.
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0: Oito horas e 20 minutos, 8h20, programa Manhã Regional na Cultura Zona Sul 105,9. Ele está chegando afiadíssimo, cheio de informações. A Copa do Mundo está bombando, está em alta, e o J. Nelson que nos traz todas as informações aqui dentro do programa Manhã Regional. J. Nelson, que seja bem-vindo.
18: Tudo bem, bom dia ao Carlos Magno que está na mesa de áudio. Nossos ouvintes aqui do Manhã Regional, quintou. O Esporte Clube Rio Grande está convidando os seus torcedores, a comunidade rio-grandina em geral, para participarem da Ceia Veterana, hein? 126 anos de pioneirismo. Está lá na página, na rede social do clube, este convite. A Ceia Veterana será no dia 18 de julho, até uma surpresa, sempre é no dia do aniversário do clube, né? 19, mas enfim, 18 de julho, às 20 horas, no restaurante Galeto Caxias, lá no Balneário Cassino, na Rua Jovem Ayrton, Porto Alegre, 351. Tá? Buffet livre com entradas. Adultos pagam R$ 70,00, convite por adesão, e pagam meia, crianças de 4 a 9 anos. Então, cardápio aí de qualidade lá do Galeto Caxias, nosso amigo Tito, enfim, Bom, está feito o convite, claro que na sequência dos dias nós vamos fazendo este convite para os nossos torcedores tricolores, enfim, a comunidade esportiva, né, os simpatizantes do Esporte Clube Rio Grande. Vamos para a Copa do Mundo. Ontem tivemos, vou comentar de dois jogos, tá? Inglaterra 2, República do Congo 1, Bélgica 3, Senegal 2. Se eu te disser uma única palavra a que tu te remete, a palavra é inocência. Inocência lembra o quê? Lembra muita coisa, pode lembrar uma criança, enfim, né? Pois é. Mas a inocência em 2026, principalmente nesse período de Copa do Mundo, ela remete rapidamente aos times africanos. Principalmente esse jogo, Senegal 2, Bélgica 3. Até os 40 minutos do segundo tempo, Senegal vencia por 2-0. A classificação estava embaixo do braço. Mas o time senegalês, do Mané, né, que é o craque do time, foi Mané, literalmente. Não soube segurar o resultado. A Bélgica desconta com o Lukaku aos 40 do segundo tempo e aos 43 empata o jogo. E olha, e para contemplar este azarão de Senegal, vai para a prorrogação e no último minuto da prorrogação, Senegal comete um pênalti e aí o Tielemans vai lá, converte, faz uma cobrança magistral, dando números finais, 3-2 no placar, na prorrogação, não teve pênalti e a Bélgica está classificada para as oitavas de final. Outro jogo ontem importante e também muito bacana foi o da Inglaterra. A Inglaterra perdia para a República do Congo, outra equipe africana, outra inocência. Claro, aí é diferente, porque a Inglaterra realmente tem um time melhor que a República do Congo. Mas no início do jogo, no primeiro tempo, estava perdida a Inglaterra. Mas aí, José Augusto, no segundo tempo, entra o craque do time em ação. E quando um time tem um craque, tudo fica mais fácil. Harry Kane, o centroavante goleador da temporada lá no Bayern de Munique, o clube que ele joga, ele entrou na ativa, fez um golaço de cabeça, antecipou ali o marcador e depois fez outro golaço ali de dentro da área, quase na risca da área grande. Ele dribla, corta para o pé direito e dá uma cacetada que foi indefensável, dando números finais. A Inglaterra venceu a República do Congo e se classificou para a próxima fase. Esses foram os meus destaques de ontem, né, da Copa do Mundo 2026. E para fechar minha participação aqui no Manhã Regional, os jogos de hoje, tá? A Áustria e, aliás, Espanha e Áustria às 16 horas, Portugal e Croácia também às 16 horas. Esses são jogos de Copa do Mundo que aí está chegando na reta final do 16avos, né? Já vai formando os confrontos para as oitavas. Tá muito bacana realmente essa Copa do Mundo. Tá bom? Um grande abraço para ti, para o Magno, para o Adriel e, é claro, para os ouvintes aqui do Manhã Regional. Voltamos amanhã. Bom dia!
0: Tá bom, Jota. Eu só tô ficando um pouco de ciúme aí que ele não manda mais abraço pra mim, né? Então eu vou ficar sem dar abraço também. Como é que eu vou mandar abraço pro Jota se ele esqueceu que eu existo? Tô brincando. O Jota sempre aí participando, trazendo seu comentário. Ele que me chama de abraçador do programa Amanhã Regional. Sei que amanhã ele tá escutando, amanhã ele já muda o discurso, aí ele já vai, Rafael tá de volta e tal, aí ele manda aquele abraço, mas eu já mando um abraço antecipado pro amigo que sempre traz as informações, que sempre traz o giro do esporte aqui todos os dias no programa Manhã Regional. Daqui a pouquinho, dentro de instantes, nós vamos ter aqui no nosso programa uma entrevista com a diretora da unidade SEST Senat Rio Grande, Kelly Schenkel, que vai falar sobre a segunda edição do seminário itinerante da NTC e Logística, que vai acontecer no dia 7 de julho, na unidade aqui na cidade. Então a cidade vai sediar um evento importantíssimo, um seminário importantíssimo que vai discutir sobre diversas coisas, diversos assuntos importantes referente à logística e a transporte de cargas, tanto no estado. São diversos assuntos importantes para o setor. E nós vamos estar falando sobre isso dentro de instantes aqui no programa Manhã Regional, que tem o oferecimento do Cremers. 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Quinta da Padaria, no Super Peato. 8 horas e 31 minutos, quem mais está ligado com a gente, acompanhando a programação nessa manhã chuvosa, céu nublado, fechado, vento, frio, quem mais está acompanhando a nossa programação? Vamos trazer aqui então a nossa audiência, bom dia, chuva inesperada aqui na fronteira, ótimo dia para todos nós, abraços, Volnir Noda, Margarete Lemos na escuta no Pesqueiro, bom dia, um forte abraço, Deus te abençoe, Denise Melo. Luiz Fernando Miranda também está ligado, dando bom dia. Clédis Cardoso, bom dia, Rafael e equipe, ótimo dia para todos. Bom dia a toda a equipe da rádio, em especial para todos os ouvintes e amigos, e para Mana Maria de Lourdes Cardoso Pérez, a Inilda, quem manda essa mensagem. Vera Lúcia Félix Maciel dando bom dia. Adão Pereira Domingues, bom dia, amigos. Bom dia, por que a gasolina ainda não baixou em Rio Grande, visto que o barril de petróleo baixou para 70 dólares? Noraci, quem faz esse questionamento? Pois é, eu também faço, Noraci. Por que a gasolina ainda não baixou? Pelo contrário, eu tive uma percepção até de um aumento da gasolina nesses últimos dias. De redução, eu não senti ainda. É até uma pauta boa para a gente dar uma olhada, né? Qual é a média do preço da gasolina nos postos aqui da cidade, né? E como está a fiscalização também por parte do PROCON em relação a essa questão aí do valor da gasolina na cidade. Bom dia, Rafael, Adriel, minhas amigas ligadinhas na rádio, minha mana Enilda, abraço para todos, a Nica e o senhor Delmar, Maria de Lourdes também sintonizada aqui na nossa programação. Nosso WhatsApp 991-64-7867 e o telefone 3232-2303. Gente, só antes de ir para o intervalo, é importante, até um alerta importante para as pessoas não caírem em golpes, né? Apontado como estelionatário sentimental, o argentino Davi Juan Manuel Corbalan, de 47 anos, foi preso no Flamengo, na zona sul do Rio de Janeiro, por aplicar um golpe milionário. A polícia já sabe que ele já fez vítimas em 3 estados do Brasil. Já se passou por herdeiro, até chefe, para enganar as mulheres. O Davi foi interceptado pela polícia quando tentava fugir para São Paulo após ludibriar uma aposentada que mora em Copacabana. O estrangeiro se apresentou para a vítima, de 62 anos, como um herdeiro árabe que precisava de ajuda para desbloquear o dinheiro após ter saído de Dubai por razões pessoais. Ao ganhar a confiança dela, o homem convenceu a mulher a fazer mais de 260 depósitos que somam quase R$1 milhão. O delegado Ângelo Lages, responsável pela investigação, disse que o caso deixou prejuízos emocionais e financeiros para a vítima, que perdeu o apartamento onde vivia há anos. Então tem que prestar atenção, né? Na internet, principalmente, aparece aquela pessoa perfeita, aquela pessoa dos sonhos, que parece que atende todas as suas expectativas, mas de repente começa, além de ganhar a tua confiança, começa também a lhe trazer prejuízos, não só financeiros, como também emocionais. Nós vamos ao intervalo, 8h35, voltamos com a entrevista do dia. Continue ligado, continue sintonizado com a gente.

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1: Previsão do tempo.
2: A quinta-feira será de tempo nublado e possibilidade de chuva no final do dia. Os ventos serão moderados, com a umidade relativa do ar em média de 60%. A mínima será de 5 graus em Rio Grande e 4 graus em Pelotas e São Lourenço do Sul. Durante a tarde, a máxima será de 14 graus em toda a região sul do estado. Com informações do Instituto Nacional de Meteorologia, INMET.
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0: Faltando 20 minutos para as 9 horas da manhã, estamos de volta com o programa Manhã Regional, aqui na Rádio Cultura Zona Sul 105,9. E todos os dias um assunto importante é trazido à pauta com a entrevista do dia. Pois a cidade do Rio Grande recebe no dia 7 de julho a segunda edição de 2026 do Seminário Itinerante NTC e Logística, um encontro que reúne empresários e representantes do transporte rodoviário de cargas. O evento vai acontecer no SEST Senat e é considerado uma importante vitrine de debates para o setor. E para falarmos sobre o assunto, estamos recebendo aqui a diretora da unidade SEST Senat Rio Grande, Kelly Schenkel. Kelly, seja bem-vinda, bom dia.
12: Bom dia, Rafael, todo o pessoal da Rádio Cultura, todo mundo que está nos ouvindo.
0: Bom, para começarmos a entrevista, Kelly, qual a importância da cidade do Rio Grande em sediar um evento importantíssimo, Seminário Itinerante da NTC e Logística, né? Qual a importância?
12: O seminário ele acontece já há 20 anos, né? E ele é promovido pela NTC e Logística, que é a Associação Nacional de Transporte de Carga. Então, é a principal representante das empresas do setor. E para Rio Grande, nos coloca literalmente na vitrine, né? Ninguém tem dúvidas da importância da cidade, né? Para o setor de logística e transporte. Então, eu entendo como natural, né? A gente sediar o evento e nos colocar aí. No trecho dos grandes eventos do transporte.
0: Que legal. Bom, é um evento que vai reunir diferentes entidades do setor do transporte. E qual é o objetivo principal dessa integração? Tem o SEST Senat, tem a FETRANSUL, tem a SETC Sul e o CONJOVEM, né? Então é a integração dessas entidades. Qual o objetivo principal, então?
12: O objetivo é trazer à pauta assuntos de grande relevância, né, para o setor de transporte de cargas, que é o piso mínimo do frete e o CIOT, né, que é o... Deixa eu falar direitinho. Código Identificador da Operação de Transporte. Esses dois temas, eles estão impactando... de forma considerável, né, a operação das transportadoras. Então, o evento ele vai trazer pessoas que dominam os assuntos, né? Uma delas é a Gil Menezes, que é a assessora jurídica da NTC, que vai falar com propriedade, né, e orientar os transportadores a forma correta de operacionalizar isso, né? E trazer mais segurança jurídica para a operação em si. Porque, como eu costumo dizer, né, a gente quer fazer certo, né? Mas a gente precisa de ajuda. Então, é um importante momento, né? Uma oportunidade do pessoal tirar suas dúvidas, né? Se está fazendo certo, o que, que falta, né? Então, fica o convite aí para isso, né?
0: Claro.
12: Quem se interessa pelo assunto, quem se envolve diretamente, né? Para todo mundo... participar.
0: Vem justamente com esse objetivo, né? Para esclarecer a todos.
12: Exatamente.
0: Né? Bom, esses temas que falaste, eles são os temas principais ou terão outros temas e assuntos que serão abordados ao longo do seminário?
12: São os temas principais. Né? Então, como eu falei, terá o momento, né, da explanação da Gil e de outros especialistas. E depois entra o momento de debate dos temas, onde as dúvidas serão esclarecidas, né? Além disso, é uma importante oportunidade de networking, né? De compartilhar os problemas, claro, né? Soluções de quem já encontrou o caminho das pedras, né? De falar como é que foi, como é que está sendo.
0: Perfeito. Bom, o seminário é voltado para os empresários e profissionais do setor, mas quem mais pode participar do seminário, Kelly?
12: Também estão convidados, né? Alunos de cursos técnicos de logística, de administração, podem participar, né? Pessoal dos sindicatos, dos sindicatos locais, da região, né? Todo mundo que tem interesse nesse assunto, né? Pode participar. Ele é gratuito para todo mundo.
0: Importante reforçar essa informação, né? Toda a comunidade pode participar e é gratuito.
12: Exatamente.
0: Né? Então é agora segunda-feira, dia 7 de julho, na unidade do SEST Senat.
12: Isso, na terça.
0: É na terça?
12: Isso, na terça, dia 7.
0: Terça-feira.
12: Lá na unidade do SESC Senat, no Parque Marinha. É, a gente pede só para o pessoal fazer a inscrição.
0: Uhum.
12: Então, bem fácil, coloca no Google, Seminário Itinerante da NTC, uhum. Já vai aparecer ali, entra no site, faz a sua inscrição.
0: É o site próprio do SESC Senat, é o formulário?
12: Como é o site da NTC mesmo.
0: Da NTC.
12: Isso.
0: É só acessar o site e fazer a inscrição.
12: Isso, vai estar lá o banner do evento.
0: Uhum, muito bem, então, é terça-feira, que eu acabei confundindo aqui, né? 7 de julho é a segunda edição do seminário. Isso. Nesse ano de 2026. Aí eu acabei confundindo, mas é na terça-feira, pessoal. A partir de que horas, Kelly?
12: Da 1h30.
0: A partir da 1h30 da tarde.
12: Isso.
0: E o seminário, a programação se estende ao longo de toda a tarde, como é que vai funcionar?
12: Até as 5h30.
0: Até as 5h30.
12: Isso.
0: Perfeito. Bom, outra coisa que é importante, o evento também envolve a Conjovem, que atua com os jovens empresários. Qual a importância de estimular essa nova geração dentro do setor, Kelly?
12: É extremamente relevante, né? O, assim como todos os setores, a gente precisa da renovação da liderança, né? Porque a gente não fica aqui para sempre,
0: é
12: né?
0: Verdade.
12: Então, a gente precisa formar novos líderes, né? Então, esse grupo ele tem esse objetivo e aí ele foi criado pelo setor, né, de cargas.
0: Uhum.
12: Então, é isso, são jovens líderes das empresas do transporte de cargas.
0: Uhum. Bom, e para quem quer participar, Kelly, qual é a mensagem, qual é o convite, né, que tu faz, estende agora para reforçar todo mundo que está acompanhando o programa Amanhã Regional a participar do seminário, então, que ocorre no dia 7 de julho?
12: É fortalecer o setor, né? Assim como o SESC Senat, ele já atua nesse sentido, né? Todas essas entidades que a gente comentou aqui, a NTC, né? A FETRANSUL, o SETSESUL, Conjovem, eles atuam com o objetivo de fortalecer o setor, né? Buscar soluções para os seus problemas, né? Para suas dúvidas, trazer boas práticas, buscar alternativas, melhores soluções, né? Então, o objetivo é sempre esse, né? É desenvolver o setor para que ele atue de forma eficiente, né? Como um todo, não só o transporte de carga, né? Mas a gente tem outras entidades que trabalham com outros modais, né? O transporte de passageiros. Então, a gente trabalha sempre com esse foco, né?
0: Uhum.
12: Desenvolver e fortalecer o setor para que ele atue de forma eficiente, correta, né? Que é um setor extremamente importante para a economia do país, né? Sem transporte, nada chega a lugar nenhum,
0: verdade.
12: Ninguém também não chega, né?
0: É.
12: Então, é extremamente relevante para, né, para fortalecer mesmo a atuação do setor como um todo.
0: Terça-feira, 7 de julho, a partir da 1h30 da tarde, na unidade do SESC Senat Rio Grande, que fica...
12: No Parque Marinha, na Rua das Galeras, 190.
0: Se alguém quiser mais informações, Kelly, tem algum telefone de contato que possa falar contigo para ter mais informações?
12: Pode entrar em contato pelo WhatsApp do SESC Senat, que aí, se a gente não souber, a gente direciona, né?
0: Claro.
12: A dúvida. É no 61-2017-0073 ou pelo telefone lá da unidade, que é o 3234-297.
0: Mas esse WhatsApp é bem fácil, né? 61-2017-0073. Bem fácil, né? Então, dá para entrar em contato pelo WhatsApp e tirar todas as suas dúvidas. A inscrição é pelo site da...
12: NTC Logística.
0: NTC Logística.
12: Isso.
0: Que só jogando lá no Google já aparece.
12: Ou pede para nós ali que a gente manda também.
0: Manda o link também. Isso. Tá certo. Bom, então... Está feito esse convite para o seminário que acontece na próxima terça-feira da NTC Logística. Quer acrescentar mais alguma informação referente ao seminário, Kelly?
12: reforçar o convite, mas eu queria lembrar também o pessoal que nós continuamos, é outro assunto.
0: Ah, não,
12: vou
0: mas...
12: Vou falar de outro
0: não,
12: assunto.
0: Mas aí a gente tem que aproveitar quando a Kelly vem aqui, né? E eu ia já te perguntar isso, as atualizações, o que tem de novidade, o que está acontecendo na unidade SESC Senat aqui em Rio Grande.
12: Tem sempre alguma coisa acontecendo, né? Então, para lembrar o pessoal que a gente continua com inscrições abertas para o Mais Motoristas.
0: Uhum.
12: É, nessa semana a gente está aceitando cadastro, inscrição de quem tem cadastro único.
0: Uhum.
12: A partir da semana que vem até o dia 14, qualquer interessado pode se inscrever.
0: Que é um programa, é um curso? Como é que funciona aquele?
12: Esse é um programa que o SESC Senat, ele paga a troca da categoria da CNH. Quem tem B pode passar para C ou D.
0: Uhum.
12: E quem tem AD pode passar para E.
0: Uhum.
12: Depois de feito esse processo, a pessoa ela é inserida num curso de qualificação.
0: Uhum.
12: Né? São etapas obrigatórias, tanto a troca de categoria quanto o curso de formação. E tudo é custeado pelo SESC Senat.
0: Legal.
12: E
0: aí a inscrição vai até o dia...
12: 14 de julho.
0: 14 de julho. Então tem um prazo bom, mas isso. Não deixa para a última hora, né?
12: Não deixa.
0: Então corre lá e garanta já.
12: Porque todo mundo que preencher os requisitos, comprovar os requisitos, vai ser atendido. Não tem limite de inscrições.
0: Quais são os requisitos?
12: Precisa ter CNHB, né? Não pode ter restrição na CNH. Precisa ter pelo menos 19 anos para participar. E é isso, né? Tem que estar com os seus documentos em dia ali, né? Uhum. Com a CNH, ok, sem nenhuma restrição. Isso é bem importante.
0: Uhum, que legal. Bom, esse é o Mais Motoristas, né? Até dia 14 de julho. Mais algum acontecimento?
12: E no dia 12 de julho, nós teremos um evento lá junto com as Sementes Empreendedoras.
0: Uhum.
12: Pelo que eu sei, a Renata vai vir mais tarde falar sobre isso também. Outra coisa são os cursos técnicos.
0: Uhum.
12: A gente continua com inscrições abertas, né? E lembrando que é gratuito para quem trabalha no setor do transporte.
0: Que legal. E para demais público, para a comunidade, então aí tem... o valor, né?
12: No isso caso. Aí. Uhum. Tem a mensalidade, né? A mensalidade, a gente parcela isso. No cartão de crédito.

0: Então é um projeto social patrocinado pela Wilson Sons, que vai formar mulheres operadoras aí para o mercado de trabalho.
1: Que maravilha.
0: Mas a gente pode marcar
1: outro dia.
0: Aí depois
1: a gente marca outro dia para falar com mais propriedade, isso, com mais, mais profundidade, vamos
0: exato,
1: dizer assim, sobre esse assunto. Kelly, quero agradecer demais a tua presença aqui. E mais uma vez, eu acho que a gente precisa reforçar que é o setor que precisa. E o seminário ele vem justamente com esse propósito, né, Kelly?
0: Isso.
1: Que é de esclarecer, de tirar dúvidas, de trazer todas as informações. Então é importante que quem é ligado ao setor e quem está interessado no assunto participe, né?
0: Exatamente. É importante a participação. Porque Rio Grande precisa se colocar como relevante, né? A gente precisa ter essa postura. E aí a gente só consegue isso com a participação das pessoas, né?
1: Claro.
0: Para fortalecer cada vez mais as iniciativas que a gente tem na cidade.
1: Perfeito, Kelly, mais uma vez, muito obrigado. Obrigada. E até a próxima oportunidade.
0: Até a próxima.
1: Tá certo, conversamos com Kelly Schenkel, ela que é diretora da unidade SEST Senat Rio Grande, localizada na Rua das Galeras.
0: 190.
1: Vamos repetir o WhatsApp, Kelly?
0: 61-2017-0073.
1: Tá certo, então. Entre em contato e tire dúvidas referente ao seminário, aos cursos e tudo que está sendo oferecido pelo SEST Senat. Eu vou ter que fazer mais uma pergunta. Eu estou para encerrar, mas...
0: Claro.
1: Tem os atendimentos com especialistas também.
0: Sim.
1: Lá na unidade, né? É importante a gente falar sobre isso, né? Para quem
0: lembrado.
1: Nos acompanha, né?
0: Lá na unidade nós temos atendimento odontológico, atendimento em fisioterapia, psicologia, nutrição, tem as turmas do funcional, tem funcional adulto, maturidade, kids, tem as turmas de pilates, e os horários eles são bem extensos, né? Algumas atividades começam às 8 da manhã e encerram só às 9:30 da noite. Então, não tem desculpa, não tenho tempo, né? Não tem horário que me atende. Tem sim.
1: Tem sim, então vamos aproveitar. Eu acho que agora falamos sobre tudo,
0: falamos,
1: né?
0: Falamos tudo.
1: Tá certo, então. Manda um abraço aqui para Maria da Glória, que está ligadinha. A fisioterapeuta Vera, que está na escuta. Na melhor, né? Na mais ouvida, na melhor, 105,9. Está aqui a foto do painel, ó, sintonizado na 105,9. Grande abraço, Vera. O Marco Adão também está na escuta, participando aqui do nosso programa. 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

0: 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Assim nós vamos finalizando o programa Manhã Regional dessa quinta-feira. Na sequência tem o programa Palavra de Mulher com a jornalista Wanda Leite, Carlos Magno e equipe. Continue sintonizado com a gente, Rádio Cultura integrando a Zona Sul e conectada contigo. Lembrando que mais tarde tem Top Tarde aí com Valeirão das 2 às 5 da tarde, com muita música, com muita animação, muito alto astral para você aqui na Cultura. Meio-dia tem Radiorama, 2 da tarde, Top Tarde, 5 da tarde, programa De Volta para Casa. Um ótimo dia a todos, aproveite a sua quinta-feira, Manhã Regional retorna amanhã a partir das 7 horas. Bom dia!
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2: Hora certa.
0: Cultura, faltando um minuto para as 9.
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4: A seleção brasileira ganhou uma preocupação importante para a sequência da Copa do Mundo. O meia Lucas Paquetá teve confirmada uma lesão muscular na parte posterior da coxa esquerda e pode não voltar a atuar no torneio. Segundo informações de bastidores da CBF, a recuperação pode levar cerca de 3 semanas, o que faria o jogador retornar apenas em uma eventual final da competição, marcada para o dia 19 de julho. Paquetá se machucou durante a vitória do Brasil sobre o Japão e deixou o campo ainda no intervalo, sentindo muitas dores. O camisa 20 vinha sendo titular em todos os jogos da seleção nesta Copa e agora está fora pelo menos do confronto das oitavas de final. A CBF informou que o atleta seguirá um protocolo de tratamento intensivo acompanhado pela equipe médica da seleção. Mesmo com um cenário desfavorável, Paquetá permanece integrado ao elenco e seguirá em tratamento durante a disputa da Copa do Mundo.
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7: Previsão do tempo.
4: A quinta-feira será de tempo nublado e possibilidade de chuva no final do dia. Os ventos serão moderados, com a umidade relativa do ar em média de 60%. A mínima será de 5 graus em Rio Grande e 4 graus em Pelotas e São Lourenço do Sul. Durante a tarde, a máxima será de 14 graus em toda a região sul do estado. Com informações do Instituto Nacional de Meteorologia, INMET.
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0: Olá, bom dia! Hoje, quinta-feira. Vamos devagarinho, porque essa semana tá diferente, né? Quinta-feira, dia 2 de julho de 2026. Temperaturas mudou completamente. Nesse momento chove, uma chuva lenta, porém céu fechado aqui na Noiva do Mar, né? Mas é o continuar, né? O início do momento que estamos vivendo, o nosso inverno gaúcho. E é assim mesmo, né? Com frio, com tempestade, com vento, e a gente só vai agradecendo a Deus, a gente, pela maneira no qual o inverno entrou, sem aquele terror, tantas chuvas lá para cima, tantas desordem, né? Então, meu Deus do céu, a gente está vivendo um bom momento, né, na questão climática, né? Então, seguimos por aqui com essa temperatura neste momento em 12 graus, sensação de 12, e tá tudo certo, né? Apenas aquela chuva que molha, né? Levinha, mas molha, te umedece, te deixa ruim, te deixa espirrando, e é um momento, claro, de tu fazer a vacina, né, para te proteger. Ah, Wanda Leite, mas eu faço, mas eu fico ruim. Não. Faça se não tiver gripado. Se já tiver gripado, deixe passar, mas procure um posto de saúde, faça a vacinação da gripe, porque quando ela vai vir menos, ela vai vir com menos intensidade, não vai te derrubar, não vai te colocar nos pontos-socorros, né, que as UPAs, pontos-socorros, está tudo cheio. Então vamos prevenir aquilo que é possível, gratuito, né, é alguém zelando, cuidando por ti. Combinado? Vamos se cuidar, minha gente. Não é pouca coisa, não. Né? Depois que a coisa chegue, que a gripe chegue, que o mal-estar chegue, aí não dá mais tempo. Aí tu tem que superar os 7 dias que o vírus fica incubado no teu corpo. É bem assim. Não é diferente para ti, para mim, nem para ninguém. Então, fazendo a vacina, ok, pode vir a gripe, mas é bem mais leve. E aí a gente encara ela com chá, né, com proteção, ou apenas segue, porque tem que seguir, né? Hoje, por exemplo, se eu pudesse, eu não viria. Se eu pudesse, eu não viria. Mas eu não pude vir, né? Tá certo isso, né? Mas bom dia.
1: Bom dia, bom dia. Você veio, né?
0: Eu veio. Imagina eu me queixar, que eu moro próximo do trabalho. Imagine o meu colega Carlos Magno, que levanta às 5 horas da manhã, pega uma lancha, ele atravessa numa lancha que não tem segurança, que às vezes vem, às vezes não. Não, desculpem, tem segurança sim, mas às vezes dá perrengue no meio, não dá para descer, né, Mag? Não dá para descer, sabe por quê, gente? Porque está no meio do canal, né? Do canal Miguel da Cunha. Aí é...
1: Eis a questão. Quem será?
0: E aí depende de algum rebocador ir lá e puxar a lancha. Até então, fica ali, né, os meros flutuantes, não sabendo se vai afundar em que momento, se é antes, durante ou depois.
1: Mas daqui a pouco a gente vai trazer uma informação, né, porque essa confusão toda que deu com a lancha vai ter alguns desdobramentos e uma fiscalização vai ser instaurada aí nesse caso, né, desse problema com a lancha Dona Armandina que teve ontem, na sequência a gente traz a informação.
0: Quantas pessoas tinham, Marcos?
1: 69.
0: Meu Deus do céu, tô tremendo.
1: 69.
0: Tô rindo pra não chorar.
1: O melhor
0: chorar,
1: de tudo, Marcos, que hoje eu saí sem chuva de São José do Norte e desci com chuva em Rio Grande.
0: Olha, pois.
1: E eu estava sem meu guarda-chuva que eu carrego na minha mochila. Minha mochila tem várias coisas,
0: sim,
1: né? Parece uma bolsa
0: apetrechos
1: feminina, né?
0: Uhum.
1: Com
0: tá
1: várias
0: certo,
1: coisas, né?
0: Tá certo, tem, correto.
1: Tem casaco, tem touca, tem guarda-chuva,
0: tem
1: pendrive,
0: é,
1: tem caneta,
0: né?
1: Tem tudo, né?
0: Uhum.
1: E me molhei todo, né? Quando eu cheguei, me molhei todo, estava sem o guarda-chuva, esqueci lá na minha residência, né?
0: Pois é, gente, olha, as pessoas que estavam na lancha foram surpreendidas, né? De alguma maneira foram surpreendidas. E euzinha aqui, se entro na lancha, eu sempre já vou esperando alguma surpresa, né? Isso é para quem é amador, né? Então é melhor a gente ir sempre prevenido. Eu nunca iria tranquilamente, como vai o meu colega Carlos Magno, que tem o hábito, tem a necessidade de ir e vir todos os dias. Mas vai saber, né? Vai saber. Vamos lá então, começando o nosso programa, e só para dizer que não falamos de flores, nem todos vão entender sua jornada, e tudo bem. O importante é lembrar que, porque você começou ela, aí você mesmo entende. E não desistir antes de ver o milagre que você vem pedindo. Dias difíceis, constrói. Pessoas mais fortes, propósitos maiores. Confie no tempo, confie em Deus e, principalmente, confie em você. Você ainda está, não está preparado, mas estará para ver o que vai vir diante de todos esses planos. Pense nisso, gente, independente da lancha afundar ou flutuar. Vamos lá, começando a palavra a partir de agora, 9h17, bom dia.

0: Beleza, maravilha, 9h22, começando assim, cheio de frio, mas cheio de alegria para começar essa manhã gostosa de quinta-feira, com muitas novidades que vêm por aí, isso é bom demais. 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
1: A partir de agora, então, liberado 991-647-867, o WhatsApp para você interagir conosco. 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Temos aí a audiência do Pai Ronei. Bom dia, abençoado dia a todos os ouvintes. Está melhor, 105,9. O Magno é um guerreiro, diz o Pai Ronei. Obrigado, Pai Ronei.
0: Verdade. Não tenho dúvida disso.
1: A Marli Lemos, bom dia. Nilson Vlani Mendonça Pires, bom dia, amigos. Com essa chuvinha, Nerossi Lemos, bom dia. Elaine Silva da Silva, bom dia, Wanda e equipe. Eu tenho medo de água do mar, diz a Eliane Silva da Silva. Acho que ela se refere à água da lagoa, né?
0: Água do rio.
1: Será que ela tem medo de ir a São José do Norte? Edenir Costa, bom dia. O casal Edenir e Sônia Maria, ligadinhos na melhor. Grande abraço na Vitorino. Sandra Moraes, bom dia. Rudinei Souza de Castro, bom dia. Deus abençoe, meu amigo, pastor Rudinei, lá em São José do Norte. A Gleci Schneider, bom dia. Feliz quinta-feira, chuvosa. Apareceu aí, Gleci. Tá na audiência.
0: Tá quietinha, tá? Tá dormindo, tá?
1: Tá.
0: Tá no conforto do lar, né? Coisa mais querida. Tá certo, Ana, tá certo. Vamos ficar curtindo nossos momentos, né? Isso é muito importante. Também. Cada um, como é que é? Cada um com seu poder.
1: Cada um com seu poder, né? E a Glenn tá curtindo.
0: Bem quietinha, né?
1: Bem quietinha. Também temos aqui a audiência do Luiz Fernando Miranda, da 4ª Secção da Barra, e Luísa Porto. Que louvor lindo! Que Deus abençoe grandemente a todos da 105,9. Bom trabalho aí pela Luísa. Maria Gladys, lá do Parque Marinha. Bom dia para todos nós, que seu dia seja iluminado e abençoado por Deus. Feliz quinta para todos nós, um bom dia. Hoje de aniversário, a mãe do Roger Lopes, a dona Yolanda Portarrio Lopes, completa 91 anos e hoje tem banho, né? Aniversário da mamãe, diz o Roger.
0: Roger, Roger.
1: Infelizmente hoje, né, Roger?
0: Tem Roger, banho. Até parece que a gente vai acreditar que o Roger não toma banho. Roger, todo vaidoso, todo bonitão, capaz que não vai tomar banho, Roger. Não mente pra gente que é feio.
1: Hoje mas é aniversário da mãe, né?
0: É,
1: então tem,
0: coisa linda.
1: Tem que tomar banho, né? Tem que tomar banho.
0: É, pra ficar cheiroso. Pra mamãe pensar que ele é caprichoso.
1: Então, 91 anos aí da dona Yolanda, parabéns pra ela pelo aniversário. Bom dia, estão na escuta, Valquíria da Palma, em Rio Grande. Maria Valquíria na audiência, grande abraço.
0: Muito bem, são as pessoas que começam a acordar e começam a se conectar. E tem aqueles que já estavam conectados com a gente e vão permanecer, né? Ficaram aí hoje de manhã com a Manhã Regional, hoje na apresentação do Rafael Chaves. E agora fica com a gente até o meio-dia, assim, de boa, tranquilo, sem estresse, né? Vai pedindo a tua música, a gente vai rodando, vai fazendo aquele feedback aí das informações. Tem informações aí da lancha, né? Daqui a pouco a gente vai trazer, né, essa informação. Olha, vai dar um BO lá, né?
1: É, provavelmente
0: vai dar um probleminha
1: vai
0: lá.
1: Vai dar um problema, né?
0: Olha, a lancha, né? Minha irmã que tem medão mesmo de ir em termos normais, em condições normais, imagina em tempestade. Ela disse que jamais vai ir, né? E ficou louca de preocupado o dia que afundou, que foi rebocada a lancha lá. Se eu tava na lancha, não, mano, não estava. Mas se fosse, eu botaria o colete, seria,
1: colete,
0: né? A gente sai de boa.
1: Tinha que dar um jeito, né?
0: O canal ali não é muito fundo, né? Mas também tem correntezas, né?
1: Tem sim,
0: aí,
1: né?
0: Aí não dá pra facilitar.
1: O Matos e a Dete lá em Pelotas, Jair Matos e a Dete, aqui na escuta das delícias da Dete, na colônia Z3, berço da pesca em Pelotas, Rio Grande do Sul, Brasil. Coloca aí Bruno e Marrone, programa de fim de semana.
0: Beijos, queridos. A Dete lá, uma queridona, né? Ela e o filho dela curtindo a nossa programação lá na Z3, colônia de Pelotas. Simbora então com música.
1: Para eles então, Bruno e Marrone.

0: Valeu!
1: Tô ligada.
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4: Previsão do tempo.
5: A quinta-feira será de tempo nublado e possibilidade de chuva no final do dia. Os ventos serão moderados, com a umidade relativa do ar em média de 60%. A mínima será de 5 graus em Rio Grande e 4 graus em Pelotas e São Lourenço do Sul. Durante a tarde, a máxima será de 14 graus em toda a região sul do estado. Com informações do Instituto Nacional de Meteorologia, INMET.
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0: Maravilha, 9h44, sempre no oferecimento de Loja América, seu estilo, seu lugar, você já sabe, né? 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Um abraço pro Roberto, né? Amanhã estará ao vivo aqui conosco.
1: Hoje. Daqui a pouco o Rafael Chaves, direto lá da Loja América.
0: Que maravilha. Né? Muito bem, então, vamos registrando aí as pessoas que estão conectadas conosco.
1: Está conectado aqui o Valmir Barbosa. Bom dia, amiga e equipe da rádio. Estou na escuta, curtindo e compartilhando. Uma ótima e abençoada quinta. Um grande abraço lá em Novo Hamburgo. Renato Bus, bom dia. Está chovendo aqui em Novo Hamburgo. Aqui também deu uma acalmada, mas continua a chuvinha de leve, né? Neide, bom dia, Wanda. Sou filha de pescador. Me criei na beira do mar, mas tenho muito medo desta travessia. Mas, de vez em quando, vou. Não deixe o medo me vencer. Boa quinta-feira a todos. Isso
0: deixe.
1: Aí, Neide.
0: Não deixe. Firme. Não deixe mesmo, porque faz parte, né?
1: Faz parte.
0: E as pessoas chegam ali, deitam, se encostam no banco e dormem. E dormem, exatamente assim, sem medo nenhum. Mas, se tiver medo, não vai e não vem, né, Mark?
1: É.
0: Então, também tem isso. Então, é melhor ir sem medo. Com medo ou sem medo, vai igual.
1: Vai igual, né? Fabiano Pachete, bom dia. Maria Tereza, bom dia. Dona Wanda, bom dia. Carlos, para todos, um bom dia. Jonas Sokovski, bom dia. A Elisângela, que era a música A Tempestade Vai Passar, para todos, ótima quinta. Eu pareço Magno. Quando saio com a Bárbara, levo uma mochila com acessórios e adereços. Até remédio. Não sei se sou normal. Vai que precisa de, até de termômetro. Essa sou eu. Compra um colete para tua segurança, Magno. Colete salva vidas. Tranquilo, Zé. Tem ali, tem na lancha ali.
0: Tem. Só puxar ali. Não sei como é que se abre aquela cordinha ali na urgência. Como é que tira aquilo ali, né? Não,
1: acho que é puxar, né?
0: Puxar e levar.
1: Tem alguns caras mais cansados, assim, que usam de travesseiro, né? Se deita ali no corredor, né?
0: Ali é para garantir.
1: Ele pega o colete daqueles e usa
0: para garantir. Para garantir.
1: Daniele Ferreira, bom dia, amigos. Que tempinho. Assina aí a Daniele. Maria da Glória também na audiência. Pede aqui um sucesso. Grande abraço para Maria da Glória. Margarete do Pesqueiro.
2: Oi, bom dia. Nós estamos na escuta. Toca uma música para nós que hoje e para a Maiara, que ela solta às 11h30 hoje a escola. Obrigado.
1: Bom dia.
0: A Lenira também e a Elvira ligadinho com a gente. Obrigada, Elvira. O que será que diz Elvira ali? Um beijão para todos vocês aí ligados conosco sempre. Isso é um privilégio, né? Ter todo mundo ligado aqui na 105,9, a rádio que vai mais longe aqui da cidade do Rio Grande, né? Vamos embora, né? Aquele que tu vai a Pelotas, vai a Camaquã, vai a Canguçu, vai a Pedro Osório, vai a Jaguarão, nos ouvindo, né?
1: Rio Grande.
0: Não precisa trocar de estação, né? Tem aquelas que vai, começam a chiar, né? A pipocar. E aí tu tem que trocar de emissora, e aí tu às vezes esquece de voltar para a tua rádio de origem, que é nossa, né? Nós não precisamos disso, a gente vai e vem contigo aonde tu quiser.
1: Por falar na lancha, né? A Jergas instaurou uma fiscalização para apurar problema em embarcação na travessia entre Rio Grande e São José do Norte. Após tomar conhecimento de uma falha em embarcação que opera a travessia hidroviária entre Rio Grande e São José do Norte, a Jergas determinou ontem a instauração de uma fiscalização para apurar as circunstâncias desse acidente. Diante da gravidade do fato, a agência mobilizou a equipe da Diretoria de Transportes e Mobilidade para realizar verificações in loco, fazer as diligências necessárias e manter interlocução com os demais órgãos envolvidos na apuração. O objetivo é acompanhar de perto a situação, identificar eventuais responsabilidades e adotar as medidas cabíveis no âmbito regulatório. O episódio reforça a necessidade de avanço do processo licitatório conduzido pela Metroplan para a contratação de uma concessionária para a operação da travessia. Na última semana, a Fundação informou a Jergas que o edital deverá ser publicado em janeiro de 2027, com previsão de assinatura do contrato em maio do mesmo ano. Hoje o serviço é prestado por meio de autorização precária. Enquanto a licitação não é concluída, a Jergas segue atuando de forma permanente na fiscalização do serviço, com o propósito de assegurar as melhores condições de atendimento aos usuários dentro do modelo vigente.
0: Pois é. Deu um probleminha lá, né? Mas os órgãos competentes estão atentos. E é necessário, né? Que loucura. Bom, sabe desse caso, Magno, que a diarista é suspeita de ter matado o casal de idosos, né, em BH?
1: Não tô sabendo, não.
0: Que coisa, né, gente? Que coisa. Em quem confiar, né? O crime aconteceu em Minas Gerais e a suspeita está presa, né? Uma jovem, né, diarista que fazia o trabalho na casa e acabou cometendo isso, ou seja, está é suspeita, né? Segundo a polícia, Paola Stephanie Neto foi presa na madrugada desta quinta-feira em Itabira, na região central de Minas Gerais, acompanhada do filho de 6 anos. Ela é investigada pela morte de um casal de idosos em um apartamento de luxo na região central, no centro-sul de Belo Horizonte. Que horror, né, Marta? A gente vê cada coisa que não é real. Outro assunto também bem pertinente, a gente pode falar um pouco mais tarde, pois em comemorações de aglomerações de pessoas, já 2 pessoas morrem asfixiadas no meio da grande massa da população ali festejando, né, comemorando a vitória. Isso aconteceu no México, né? Então, muito cuidado, pessoas que morrem do coração, pessoas que morrem asfixiadas pela grande massa em comemoração. Eu acho que este ano está um pouco diferente, né, dos outros anos. Há muita comemoração, há muita diferença, né, de anos anteriores. Acontecia as comemorações, acontecia as paralisações, mas este ano está demais, né? Eu acho que os países menos favorecidos economicamente estão crescendo mais e as comemorações também são mais. E aí tem mais motivo de comemorar, porque nunca chegaram num nível tão elevado, tipo ganhando de Alemanha, ganhando de grandes seleções. E aí a euforia é tanta, acaba morrendo.
1: Travasam daquela forma, né?
0: Que loucura.
1: Uma outra informação, essa é ruim, né? A conta de água ficará mais cara a partir de julho em todo o Rio Grande do Sul, anuncia a Corsan. A conta de água ficará mais cara para consumidores atendidos pela Corsan Ageia a partir de ontem. O reajuste extraordinário é de 5,76% e vale para as tarifas de água e esgoto. A cobrança será aplicada sobre o consumo de julho, mas com reflexo nas faturas entregues em agosto.
0: Não tem nenhuma notícia boa, mas não tem nada assim que vá isentar, que vá
1: não, vai diminuir.
0: Não,
1: a conta da água vai subir.
0: Né, o imposto que a gente paga e não sabe para onde vai, isso não vai acontecer?
1: Não, nem está em pauta no Congresso.
0: Não está em pauta.
1: Não,
0: tem certeza?
1: Tem. Não
0: está em pauta. Olha, que pode ter em alguma aba aí que tu não viu.
1: verdade. Uma outra informação: hoje pela manhã, uma carreta Scania tombou no quilômetro 436 da 116 em Cristal, aqui no nosso estado. Ainda não há informações o que teria motivado o condutor a perder o controle do veículo. É que só não tombou totalmente, pois ficou escorado em um barranco. O motorista passa bem e aguarda auxílio para a retirada desta carreta.
0: Que horror. Gente, mas vamos falar sério, né? Isso acontecia quando tinha pedágio e acontece não tendo pedágio. Ou seja, a ideia era que ao fechar as cancelas do pedágio, que era um absurdo os valores que eram, né? Agora estão implantando outra maneira, que teriam muitos acidentes, como se o pedágio fosse responsável pelos motoristas. Não, né? A vida segue, as coisas continuam acontecendo, mas com a mesma intensidade que era antes, continua hoje. Seguimos nós por aqui, daqui a pouquinho já tem o horóscopo, em seguida tem o Giro da Economia, hoje, quinta-feira, tem giro, e hoje tem... Hoje não tem, mas amanhã tem, sábado terá, estreia aqui no programa.
1: Opa, Alexandre
0: aqui no programa não,
1: Taveira.
0: Aqui na nossa programação. Alexandre Taveira, né, tá chegando, né, com a sua gaita ponto. Gaita ponto que se diz, né?
1: Acho que é gaita ponto, sim, né?
0: Mas coisa mais linda, né? Coisa mais maravilhosa, assim, né? Então, que seja muito bem-vindo, una-se a nós e vamos fazer sucesso.

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1: Muito bem, 9:58, primeiro bloco do horóscopo chegando. Atenção, Áries. Bom dia para firmar um plano de futuro com gente de confiança. Contatos e contratos de hoje poderão surpreender. Amizades de longe, datas estarão presentes e darão suportes emocionais para você vencer inseguranças. Uma sugestão inteligente orientará decisões importantes. Amor com expectativa, tente não idealizar demais as relações, Áries.
2: Você de Touro, uma negociação poderá dar uma virada na carreira e abrir um caminho estimulante. Será bom momento para mudar sua imagem profissional, lançar um empreendimento ou finalizar uma transação imobiliária. Valerá apostar na sua experiência e determinar metas de longo prazo com visão realista. Retome uma conversa sobre dinheiro com a família. Você do signo de Touro.
1: Para ti de Gêmeos, planos.

0: de estudo de viagem ou projeto de longo alcance ganharão consistência, estrutura, estruturar os próximos passos. Com Marte em seu signo, coragem e poder de conquista não faltarão. Parta para ação e reinvente. Contratos e investimentos poderão ser renegociados. Acerte documentação e administre seus recursos com visão de futuro, Gêmeos.
1: Você do signo de Câncer. Investimentos, planos futuros e um acerto importante poderão avançar com mais clareza e maturidade. Valerá conversar sobre o que divide, o que une em um relacionamento próximo ou parceria e definir os espaços individuais. Com Mercúrio retrógrado em seu signo, evite decisões apressadas, reflita e analise condições antes de fechar uma proposta, Câncer.
0: Leão, uma parceria se tornará mais séria e confiável. O dia será uma visão profunda dos relacionamentos e maior disponibilidade para lidar com as diferenças. Alinhe combinados com quem caminha ao seu lado e dê mais solidez às relações. Valerá ouvir os outros com atenção e desfazer mal entendidos. Carisma, otimismo e alto astral marcarão a sua presença hoje, Leão.
1: Você de Virgem, um novo projeto profissional alterará a rotina significativamente. Aproveite para renovar hábitos e seus conceitos de saúde. Encontre soluções práticas para o que pensava no dia a dia. A fase pedirá maior abertura social, disponibilidade para solucionar conflitos e desfazer mal entendidos como a amizade ou grupo. Carreira em evolução, Virgem.
0: Este primeiro bloco do horóscopo, segundo volta em seguida aqui na sequência do nosso programa. Agora são 10 horas em ponto.
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1: E segue as participações. Alô, Elvira, bom dia.
3: Bom dia, Wanda. Bom dia, Carlos Magno. Aqui, sempre me escuto. Uma bela chuvinha. Beijo.
1: Chove no Povo Novo, diz a Elvira. Denise Melo, da Coab.
4: Bom dia, Wanda. Bom dia, Carlos Magno. Da Wanda. Vai entrar uma pessoa de fundamento sábado, hein? Que bacana, meus parabéns para vocês. Vai ser show. Tá vendo demais. Um rapaz inteligente, educadíssimo ao extremo. Uma pessoa maravilhosa de cultura. Vai ser um baita programa. Meus parabéns para vocês. E um bom dia.
0: Obrigada, beleza, querida. Obrigada pelo apoio sempre, né? Muito legal isso. Muito legal, de verdade. A gente fica feliz, né? Porque sempre são decisões tomadas, né? E quando a intenção sempre é acertar, né, Marcos?
1: Sim,
0: sempre
1: sim,
0: acertar, sempre, né? Então a gente fica muito feliz quando isso, quando as pessoas reconhecem que querem, que vão apoiar. É muito, muito legal. Obrigada aí a nossa ouvinte, Denise Melo, sempre ouvindo a gente.
1: Santo Alcindo Batista em Arroio Grande, bom dia aqui de Arroio Grande. A Simone Severo, quero ouvir retrovisor Gustavo Lima. Abraço e uma ótima quarta a todos, bom dia para vocês.
0: Muito bem. Gente, é aquela notícia que eu passei, né? Uma notícia horrível, né? Parece que se confirma, né? Que a diarista, né? Era um casal de advogados, né? Que ela fazia o trabalho diário e veio a esfaqueá-los, né? Com 17 facadas, né? Coisa absurda, né? O mundo está muito, muito do avesso, né? Os valores das pessoas vão pelo ralo, assim, né? Então é muito complicado. Complicado até de ficar buscando assim, nos sites o que acontece pelo mundo afora. Mas, infelizmente, né? Infelizmente. Seguimos então, Magda, tem gente aí conectada com a gente e é bom demais, né? Saber que tu estás ligada conosco aqui e dá sequência à nossa programação, solicitando música, mandando recado. E não é diferente a partir de agora, né? Queremos saber como é que está o trânsito aí na tua localidade, como é que está o trânsito para ti que está dirigindo, né? Pessoal aí do porto, né? Que está aguardando aí para descarregar suas cargas, né? Para pegar uma outra carga para seguir as estradas, as BRs, as RSs aí da região. Queremos saber, né? Qual é a tua localidade, qual é a tua expectativa do dia, qual é a expectativa aí do resultado da Copa que está no final, qual é a diferença que isso faz, né? Pensando em termos emocionais, qual é a diferença que faz? Faz, né? A gente fica feliz quando algo nosso está bem. Tudo que a gente queria, que nosso país fosse cada vez melhor, fosse um país seguro, fosse um país de respeito, fosse um país que não tivesse desvios de nada, né? Que os políticos que nos representam nunca nunca fosse lameados aí com notícias ruins, com notícias de desvio, para que a gente nunca perca a esperança. Então, nos conte um pouco, né? A gente quer saber. Gostaríamos que fosse assim, né, Marco?
1: Gostaríamos, né? Que bom que fosse, né?
0: Que bom que fosse, mas não é.
1: Não é.
0: Não é. Longe de ser.
1: Longe de ser. Hoje é dia do hospital, do hospital e dia do bombeiro. Parabéns a todos
0: Parabéns
1: os bombeiros.
0: A todos os bombeiros.
1: Todos os bombeiros, né? Todos os bombeiros. Dia do bombeiro brasileiro hoje. Parabéns a todos.
0: Vamos com música.
1: Gustavo Lima, pedido da Simone.
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0: Hora certa.
1: Cultura 10 e 7.
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4: A seleção brasileira ganhou uma preocupação importante para a sequência da Copa do Mundo. O meia Lucas Paquetá teve confirmada uma lesão muscular na parte posterior da coxa esquerda e pode não voltar a atuar no torneio. Segundo informações de bastidores da CBF, a recuperação pode levar cerca de 3 semanas, o que faria o jogador retornar apenas em uma eventual final da competição, marcada para o dia 19 de julho. Paquetá se machucou durante a vitória do Brasil sobre o Japão e deixou o campo ainda no intervalo sentindo muita dores. O camisa 20 vinha sendo titular em todos os jogos da seleção nesta Copa e agora está fora pelo menos do confronto das oitavas de final. A CBF informou que o atleta seguirá um protocolo de tratamento intensivo acompanhado pela equipe médica da seleção. Mesmo com um cenário desfavorável, Paquetá permanece integrado ao elenco e seguirá em tratamento durante a disputa da Copa do Mundo.
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9: Beleza, 10 e 14. Não perca a hora. 10 horas 14 minutos. Quem tá dormindo, acorda. Quem tá trabalhando, trabalha. Quem tá na academia, academia-se. Boa essa, né? Academia-se.
10: Academia-se.
9: Academia-se. E quem não tá fazendo nada, faça alguma coisa.
10: Faça alguma coisa. Pega a vassoura.
9: Vai pegar a vassoura. Vai ler um livro.
10: Lê.
9: Vai ler um
10: livro.
9: É. Ah, porra. Aí não, né? Não. Vai ler um livro. Eu tô mais amena hoje.
10: Mais amena.
9: Vai ler um livro. Coisa boa ler. Adoro.
10: Quem tá te acompanhando é a Neuvair. Ela gostou do teu verde aí.
9: Gostou?
11: Bom dia, Fádio Cultura, a melhor. Bom dia, Wanda. Estás muito linda de verde.
9: Ela tá mesmo.
11: Por cada dia que passa, tu fica mais linda.
9: Que amor.
11: Se der para colocar para mim aí, moranguinho do Nordeste, eu agradeço para todos os ouvintes e para o meu esposo, João. Beijão e bom dia pra vocês todos.
9: Bom dia, boa. Minha linda. Olha, tá vendo mesmo, né? Porque eu tô de verde.
10: Tá vendo verde.
9: Uhum, coisa boa.
10: Gostou do verde aí, né? Tivemos também aqui a participação da Eva da Dom Bosquinho. A Eva manda a música do Léo Santana para todos os funcionários da empresa Fênix, para a filha Jennifer e para todos do bairro Dom Bosquinho. Um grande abraço para a Eva. Também tivemos aqui uma reclamação do Douglas Amorim a respeito lá do bairro São Miguel, que é da rua João Magalhães. Já repassamos aqui para o secretário Dirceu Lopes, o ouvinte Douglas Amorim. Esperamos a resposta e as providências. Vamos ver o que o secretário diz a respeito desse lixo aí na rua da São Miguel.
9: Né? É, já encaminhamos e a gente aguarda a resposta, tá bem? Gente, olha só, a capital gaúcha da rapadura teve alguma coisa inédita por lá. Sabe onde é que fica, Magda, a capital gaúcha da rapadura?
10: É... Santo Antônio da Patrulha?
9: Ah, sabe tudo? Pois é, o... Olha só, ela é conhecida como a capital gaúcha da rapadura, do sonho e da cachaça. É a cidade mais famosa pela sua fama tradicional, agroindustrial, pelos seus doces artesanais. O que acontece por lá, Wanda Leite? Por que tu leu dessa maneira? Porque o prefeito colocou um aviso na porta, né, dizendo o seguinte: aviso, prezados. O nome do prefeito é Rodrigo Massolo. Não precisa me chamar de doutor. Não precisa me chamar de excelência. Não precisa me chamar de senhor. Pode me chamar simplesmente por Rodrigo, né? Nós somos iguais. Eu também sou igual a tu, a você, né? Esse foi o que o prefeito lá de Antônio da Patrulha, né? A capital da rapadura, colocou na porta. Bom, primeiro... Será que ele é doutor? Doutor tem que ter doutorado? Bom, ele já se incomodou com esse título, né? Que chato. Ah, doutor, doutor. Não é doutor, né? Ele é o prefeito, está lá trabalhando pela população. E então, ele colocou esse aviso, né? Não esquecendo que Santo Antônio da Patrulha, ele tem 42 mil habitantes, né? E é uma linda cidade, né? Uma cidade aí próximo à capital. É uma cidade que se desenvolve aí através muito da agricultura familiar, da agroindústria, enfim, essas coisas todas que geram a economia da pequena cidade da Rapadura.
10: Sempre, né? Tem um caminhão aqui na cidade, né? Rapadura,
9: Santo Antônio da Patrulha, não sei o que. Uma vez eu recebi um presente, uma rapadura gigante. Né?
10: É bom.
9: Eu
10: né?
9: dividi para toda a família e ainda tinha rapadura. Coisa mais boa. Gente, interessante isso, né? Tem pessoas que se incomodam com títulos, tem outras que adoram títulos, né? Se tu fosse prefeito, Magno, gostaria de te chamar como? Magno.
10: Magno, tranquilo.
9: Prefeito. Mas a gente fica, às vezes, meio indeciso, né? Por exemplo, a gente tá entrevistando alguém, mesmo que seja teu amigo, e ela tem uma representatividade, a gente vai chamar de senhor, de senhora, né? É. Então, o prefeito, olha, o prefeito não importa, né? Se tu é jovem ou não, tu carrega uma responsabilidade em cima, e muitas vezes as pessoas não vão te chamar, tu aí, o Rodrigo. Não, é o prefeito, é o senhor, né? Carrega essa carga de responsabilidade que o título requer, né?
10: Ninguém vai abrir a janela e dizer, Rodrigo!
9: Rodrigo! Assina
10: aqui,
9: aí!
10: Assina aqui, vem cá!
9: Não. É. A gente, não adianta.
10: Na terra do doce, eu acho que ele quis ser um pouco doce, né? Essas palavras aí,
9: docíssimo.
10: Né?
9: Docíssimo! Docíssimo, docíssimo! E se isso importa, gente, dá o teu melhor, faz o teu correto lá e não te importa. Só não pode usar termos ofensivos, né? Aí o gorducho, aí o feiuço, aí o bonitão, né? Porque também tem aqueles,
10: tem
9: né? Aí bonitão, aí não pode ter adjetivos, né? Mas de chamar ele de senhor... Ah, também excelência é um exagero, né? Porque quando senhor. O vereador sobe lá no palanque, é excelência com a palavra. Não é excelência, né? Mas é os termos usados, tá no regimento e tá tudo certo.
10: Tudo né? certo, né? Bom, tá ali o cartaz. Quem quiser, que cumpra né? o cartaz aí do senhor,
9: ele,
10: né?
9: Como é que é mais... Ele quis ser mais doce.
10: Doce, na terra do doce, né? Na terra
9: não,
10: do
9: é
10: doce.
9: A terra do doce. A terra do doce é Pelotas.
10: Pelotas.
9: É mas lá aí na terra da rapadura.
10: Da rapadura, beleza. Né? Por falar em comida, por falar em rapadura, Frank mandou aqui uma foto para nós. Frank Perfeto, economia no gás, feijão nas brasas. Abraço
9: assim?
10: A vocês, meus amigos. E olha que
9: assim?
10: a panela de feijão ali no, no fogo alto, né?
9: Ah, que estranho. Oh. Mas será que vai dar certo?
10: Será que não vai queimar nada aí?
9: Será que... Pois é.
10: Não vai queimar o feijão?
9: Toda a casa já. Mas cuidado com esses fogos aí, depois sai. Você
10: tá acostumado já, né? Com esse tipo de... Ali no, em cima do... Da...
9: Uma grade isso aí, né?
10: É, uma grade, uma... Bom, vamos ver o que vai sair, mas deve ser, deve
9: tomara,
10: sair coisa boa.
9: Tomara
10: aí,
9: que dê bom, né?
10: Tomara que dê
9: não
10: bom.
9: Queime o feijão, faz uma economia no gás e queime o feijão.
10: Aí não dá, né? Dá ruim. Tem aqui a participação da Lourdes também.
12: Bom dia a todos aí da rádio, um abração. Uma chuvinha gostosa está caindo. Aqui é a Lúcia Machado, do bairro Municipal. Quero oferecer a próxima música para Eva Almeida, lá do bairro América, esposo dela. A Damiana, que está escutando, a Raquel, para todos vocês aí da rádio, um abração e um bom dia com essa chuvinha gostosa.
9: Ótimo dia, querida. E vamos com música aqui no programa. Temperatura se mantém em...
10: Agora 12 graus.
9: Seguimos por aqui.
10: Vitor e Léo, para Edileuza.

0: Previsão do tempo.
1: Previsão do tempo.
2: A quinta-feira será de tempo nublado e possibilidade de chuva no final do dia. Os ventos serão moderados, com a umidade relativa do ar em média de 60%. A mínima será de 5 graus em Rio Grande e 4 graus em Pelotas e São Lourenço do Sul. Durante a tarde, a máxima será de 14 graus em toda a região sul do estado. Com informações do Instituto Nacional de Meteorologia, INMET.
0: Previsão do tempo.
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2: Beleza, não esconda nada. Conte tudo pra gente, né? Como é que tá o clima por aí? Tá chovendo aí na região? Nos conte tudo. Porque agora são 9 horas e 41 minutos. 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Agora, 10h42, eu e o Magno vamos cuidar dos astros, né? Da que a astrologia traz nesta manhã, né? Quem está esperando aí o horóscopo para sair de casa, vamos com o signo de Libra. Atenção, Libra! Clima agradável na vida social e escolhas maduras. Desculpem que fechou tudo aqui. Agora sim, Libra, clima agradável. Magno, fechou tudo.
3: Fechou.
2: Vamos continuar por aqui. Agora sim. É que minha tela tá com muita coisa aberta. E aí deu uma pane geral aqui. Não, mas eu quero muito fazer o horóscopo, né, para te trazer as informações, mas não, vou levar um tempinho, eu não posso atrasar aqui o nosso andar, né, Magno? Então vai contigo aí.
3: Vamos lá então, com Libra, clima agradável na vida social e escolhas maduras, anuncia uma fase de maior estabilidade nos relacionamentos. Novo romance, projeto criativo ou férias com os filhos manterão o astral em alta. Se estiver só, alguém especial falará alto ao coração e inspirará mudanças positivas em sua vida. Invista em um futuro brilhante, sucesso e prestígio em alta, você de Libra.
2: Muito bem, agora vem o signo de
3: Escorpião.
2: Então fique aí que já tá chegando o Escorpião. Passamos pelo Touro, Gêmeos, Câncer.
3: Leão e Virgem já foi.
2: Libra. Eu tô me organizando aqui.
3: Agora
2: gente,
3: sim, Escorpião. Virgem,
2: agora sim, cheguei no Escorpião. Uma decisão de moradia ou de convivência poderá, enfim, se firmar com segurança. Valerá fortalecer as raízes, cuidar do patrimônio e dará conforto a longo prazo. Encontre um lugar no mundo, a carreira seguirá com ascensão, com oportunidades de expansão e associações. Se depender de mudar de casa, condições serão favoráveis, você diz, Escorpião.
3: Você de Sagitário, conversas com os filhos e contatos fluirão com clareza e bom senso. Valerá resolver um assunto importante ou alinhar ideias. Revise planos com atenção aos detalhes. Mercúrio retrógrado trará respostas íntimas e existenciais. Aproveite uma onda de energia positiva para acertar a documentação ou tirar vistos. Formalizações e mudanças à vista, Sagitário.
2: Capricórnio, impulsione um projeto inovador no trabalho e recupere o poder financeiro. Uma mudança de direção dos investimentos trará melhores resultados. Evite gastar dinheiro ou tomar decisões no impulso só para se livrar de problemas. Controlar a ansiedade será um desafio de hoje. Hora de colaborar com as contas e colocá-las em ordem. Planejar mudanças com muita calma no dia de hoje, Capricórnio.
3: Você de Aquário. Decisões pessoais serão retomadas com mais segurança hoje. Respire fundo, fortaleça a autoestima e pense a longo prazo no que quer construir e no que quer transformar em sua vida. Bom momento para se posicionar e estruturar um plano que diz respeito só a você. Novos relacionamentos e parcerias surgirão naturalmente. Casamento em alta, Aquário.
2: Peixes, desacelere, dê um tempo para a cabeça e recarregue as baterias junto à natureza. Será um ótimo momento para curtir férias com os filhos ou programas culturais. Visite uma exposição de arte, ouça boa música, medite e alimente a alma com esperança e emoções positivas. Valerá soltar o peso, fazer as pazes com o passado e respirar novos ares, você de peixes.
3: Fechando então o nosso astral zodiacal desta quinta-feira, dia 2 de julho.
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3: Tá ligado na cultura, Dejaíra Santos, do bairro Coab 4, a Tereza Dolores Xavier Filsen, bom dia, abençoado dia para vocês, chovendo aqui no cassino, diz a Tereza. Suelma Castro, desejando bom dia, o Sérgio Severo na audiência, bom dia Sérgio, a Silma Amaral, bom dia, sempre ligadinha na rádio que me criei fiel, não troco por outra. Fã número 1, Silma Amaral, do tempo do Air Lima, diz a Silma Amaral.
2: Querida, um beijão pra ti.
3: Bom dia pra Catiane, mandou aqui a foto de uma rapadura. Ótima quinta-feira abençoada pra vocês. Wanda, tá falando de rapadura, acabei de comprar uma. Um abraço da amiga Catiane, da São Miguel. E eu acho que eu não sou gaúcha, não gosto de chimarrão, diz
2: não
3: a Catiane. Não gosto.
2: Não, mas não. Pelo fato de não gostar, é só um hábito do gaúcho, né? Tu é gaúcha sim, né?
3: Sim.
2: Não abrimos mão.
3: Não,
2: de repente você... nossa gaúcha virar com a carioca.
3: Tranquilo, mas tranquilo. É, muita gente não gosta, outros gostam bastante, né? É, faz parte. Jaqueline Alves, bom dia pra todos, ótima quinta. Queria a música Conexão, do Apaixonado. Assina a Jaqueline Alves. O Frank mandou aqui o complemento, né? Panela lá do feijão. Um grande abraço aí pro Frank. Depois de pronto, manda uma foto.
2: Tá certo. Frank, tenho certeza que vai ficar bom.
3: Ah, Daniele, vocês têm que comer a rapadura que eu faço. Uma delícia. Rapadura de amendoim com leite condensado.
2: Que delícia. Pode mandar pra gente provar, Dani. Pode mandar.
3: Também aqui a Denise Melo mandou um áudio gostando aí da música do Vitor Léo, que a gente rodou no bloco anterior. Denise Melo, grande abraço para a dona Sueli e para a Denise aí na Coab 2. Totônio da Barra.
4: Bom dia, Carlos Magno. Totônio da Barra, carroceiro. Gostaria de ouvir Eduardo Costa, A Primeira Vez. Eu acho que é isso o nome. Quero oferecer para minha irmã Simone, para a avó Tereza, o seu Iraígo Estreito, meu amigo Robson Pintanel, Santiago do Táxis. Para todos os amigos e amigas que estão na escuta, meu amigo João da Corsã, eu adoro andar de lanche e não tenho medo.
2: Muito tá bem. Certo. E a Tereza Dolores Xavier Fusing, ela diz o seguinte, olha, um abençoado dia para vocês e chovendo aqui no cassino. Tá chovendo lá no cassino. Aqui também começou uma chuva leve, calma, mas está chovendo por aqui também.
3: Tem uma informação agora da Brigada Militar. Brigada Militar aqui apreendeu arma de fogo e munições ontem na Vila da Quinta. A ocorrência foi atendida por policiais militares da 2ª Companhia do 6º BPM. Armas e munições estão apreendidas na Vila da Quinta no dia de ontem, dia 1º de julho.
2: Pois é. Cuidado, né, gente? Cuidado, né? Às vezes a arma vai contra ti mesmo, né? Então, muito cuidado se não sabe usar, se não sabe manusear, se não tem um equilíbrio emocional saudável, bom, né? Tu acaba usando a arma indevidamente. Qualquer barulho, tu vai te sentir mais seguro, mais protegido, às vezes nem é necessário isso, né? Não é que seja contra, né? Mas tem que saber, tem que ter o registro, tem que ser tudo certinho, senão tu vai te incomodar, meu amigo. Né? Então, não tente fazer justiça pelas próprias mãos. Infelizmente, às vezes são vontades que dão, mas é fora de cogitação, gente. Não, vamos lá, vamos tentar sempre pela paz e não pela guerra.
3: Temos aqui a Sônia Lucas.
5: Oi, Wanda, bom dia. Eu vou aí na carona da conexão, só para me escutar, que eu adoro essa música.
3: Beleza, Sônia
2: tá bem,
3: Lucas.
2: Sônia, beijo para ti, querida. Vamos lá então com música, agora 15 para as 11. Bom dia.
3: Eduardo Costa.

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4: Pouca gente sabe, mas a primeira taça da Copa do Mundo, a histórica Jules Cimet, teve uma trajetória digna de filme. Conquistada em definitivo pelo Brasil em 1970, após o tricampeonato mundial, ela acabou roubada da sede da CBF, no Rio de Janeiro, em dezembro de 1983 e nunca mais foi recuperada. Mas muito antes de desaparecer no Rio de Janeiro, ela já havia sumido outras duas vezes. Em 1939, no início da Segunda Guerra Mundial, temendo que as tropas inimigas confiscassem o troféu, o dirigente italiano Ottorino Barassi retirou a taça de um banco em Roma e a escondeu dentro de uma simples caixa de sapatos debaixo da própria cama, onde permaneceu durante todo o conflito. Anos depois, em 1966, a Jules Rimet foi roubada durante uma exposição em Londres, às vésperas da Copa do Mundo. Poucos dias depois, ela foi encontrada por um cachorro escondida em um arbusto e embrulhada em jornais. Mas o desaparecimento definitivo aconteceu em 19 de dezembro de 1980. Criminosos invadiram a sede da CBF no Rio de Janeiro, renderam o vigia e levaram justamente a taça original, que estava em exposição, enquanto uma réplica permanecia guardada em um cofre. Apesar das investigações, o troféu nunca foi recuperado. A principal hipótese é que ele tenha sido derretido para a venda do ouro. Depois desse episódio, a FIFA mudou as regras. Desde então, o troféu oficial da Copa do Mundo permanece sob a guarda da entidade, e as seleções campeãs recebem apenas uma réplica para celebrar a conquista.
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8: Muito bem, Palavra de Mulher e as informações. Opa, vamos baixando tudo, né, Magda, para que nada interrompa a nossa comunicação. Agora sim, nós já vamos para lá, para a Loja América, esse momento incrível que a gente quer falar, a gente quer ver, a gente quer saber como estão as coisas no centro da cidade.
9: Ainda, ainda tem volume ali.
8: Não, não tem volume mais nada.
9: Tem, sim.
8: Tem.
9: Tem que ficar com o X.
8: Aí. Agora ficou com X, X. Vamos lá agora sim com ele, Adriel Stradek. Ai, gostei desse nome, né? Parece um jogador estrangeiro, né? Mas é ele, nosso comentarista, que daqui a pouquinho já vai estar aqui, né? Nossa dupla esportista, né? Já vai estar aqui falando de esporte, falando de Copa. 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

0: Muito bem, 11 horas e 12 minutos. E aí, Magno? Dá pra dançar essa?
1: Dá pra dançar, né?
0: É, e a gente vai dançar daqui a pouquinho, depois de estar perfumado, depois de estar iluminado, depois de estar bonito, depois de falar com o Adriel lá na Natura, Natura Centro. 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
2: É que eu ia levar de surpresa.
0: Velho. Ah, entendi, entendi. Tá bom, queridos, obrigada aí. Obrigada, Raíssa. Obrigada, de tarde eu passo por aí, com certeza vou ficar cheirosa que nem esses meninos.
3: Então vamos te esperar.
0: Ai, tá certo, André, obrigada, daqui a pouquinho tem o nosso momento esportivo aqui no programa, né, e vocês se mandem pra cá. Muito obrigada aí, ótimo dia aí pra Raíssa e pra todas as meninas aí que estão trabalhando, sintonizadas na 105,9. 11 horas e 17 minutos, vamos seguindo, Magno, com a mesma música que tava rodando, porque
1: vamos lá, então.
0: Vão querer nos demitir daqui, né?
1: Com certeza, vamos rodar então o Xande Avião e a Thalita.
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0: Muito bem, agora são 11 horas e 23 minutos, 11 e 23, voltamos das ruas da cidade. 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
0: Muito bem. Agora são 11 horas e 31 minutos.
3: Antes do intervalo, já temos aqui uma resposta do secretário Dirceu Lopes da reclamação aquela do Douglas Amorim, lá da São Miguel, da rua João Magalhães. E o secretário responde: não tem por que ter descarte regular. A prefeitura tem 3 coletas, a domiciliar diária, a seletiva semanal e a programada mensal. Além disso, seguidamente, excepcionalmente, estamos retirando lixo desse logradouro.
0: É lamentável, né? As pessoas retornam e botam e aí vira essa bagunça, né? Mas tem que respeitar, tem o dia certo para retirar, então não pode botar qualquer dia, né, gente? Sim. Pelo amor de Deus. Eu acompanho o roteiro e como tem sido feito, assim, tem sido feito a coleta, retirada por excelência. A cidade está limpa, né, gente? Mas não adianta um limpar e sem colocar, né? E aí chega a ser um desaforo isso, né? É. Uma falta de respeito. Vamos com música, já viu? Intervalinho, já voltamos.

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7: Previsão do tempo.
8: A quinta-feira será de tempo nublado e possibilidade de chuva no final do dia. Os ventos serão moderados, com a umidade relativa do ar em média de 60%. A mínima será de 5 graus em Rio Grande e 4 graus em Pelotas e São Lourenço do Sul. Durante a tarde, a máxima será de 14 graus em toda a região sul do estado. Com informações do Instituto Nacional de Meteorologia, INMET.
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0: Muito bem, agora 11h37. 11h37, vamos até as farmácias Dermaco com ela, Rosário Bica, e as informações de hoje. Rosário, bom dia.
1: Bom dia, Wanda. Bom dia aos ouvintes da Cultura Zona Sul. Hoje eu tenho uma dica bem especial que vocês me solicitaram. Seguidamente, o pessoal pede. Rosário, eu tenho um problema constante, já fui ao médico, de hemorroidas, e é tudo por causa do esforço da evacuação. Então, eu tenho as fezes muito ressecadas e custo ir ao banheiro, pelas vezes demora até uma semana. Então, gente, a gente diz que está bem quando a gente dorme bem, a gente urina bem, evacua bem, então, e come bem. Então, se o organismo, o intestino não está funcionando, obviamente vai estourar algum lado, né? Então, assim, as hemorroidas podem ser provocadas principalmente no esforço na evacuação. Então, é necessário que as fezes sejam hidratadas com fibras, que hidratem, que absorvam essa água das fibras e as fezes fiquem mais molhadas e menos ressecadas, dando menos esforço na evacuação. Só que tem mulheres, normalmente mulheres devido ao hormônio, devido à fisiologia, que realmente tem as fezes mais ressecadas. Tem mulheres que chegam a passar até uma semana sem evacuar, né, Wanda?
0: E coisa, né, Rosário?
1: Fica a barriga inchada, fica ruim, né? Então, eu conheço várias pessoas, Wanda, não sei se tu conheces.
0: Sim, é um problema bem sério, né? Isso mexe com todo o organismo, com todo o metabolismo do corpo, né?
1: Exatamente, sem falar que quanto mais tempo permanecem as fezes no intestino, na mucosa intestinal, mais vai passando toxinas, mais vai formando pólipos, esses pólipos podem progredir até mesmo um câncer de colo, né?
0: Sim,
1: então,
0: sim.
1: As fezes, o certo é comer e ir ao banheiro. Uhum. Não ficar uma semana sem evacuar, né, Wanda?
0: Ah, é muito sério isso, né?
1: É, realmente, não é uma questão de porque quer evacuar todos os dias. O certo é esse. Uhum. Então, a gente tem que ter uma reeducação alimentar, que é uma medida que a gente chama não farmacológica, com muitas fibras, tomar bastante água. Então, não é medicamento, ajuda muito. Só que tem gente que não come direito. A vida corrida, come muito carboidrato, é massa, é pão, é bolacha. É isso que também prejudica a nossa evacuação. E agora me pediram uma dica, Rosário. Já fiz de tudo. O que que eu faço? Existe um produto que nós trabalhamos, que é um produto que é considerado até mesmo um suplemento alimentar. Ele é um produto que ajuda no amolecimento dessas fezes, na diminuição do ressecamento das fezes, que é o Tamarindus. Ele é uma geleia que nós fazemos aqui nas nossas farmácias. O nome é Tamarindus. É feito com Tamarindus indica, com coentro, e ele com ameixa e com maçã. Ele é um produto excelente, ele é indicado para todas as faixas etárias e ajuda muito naquelas fezes extremamente ressecadas. Seria assim, ó, um SOS para quem está uma semana sem evacuar. É muito bom, não tem pessoa que não evacue com isso aí, é muito bom. E também poderia ser associado com um polietileno glicol de hidratação das fezes, que é um polietileno glicol, que é o PEG 4000 para adultos de 15 a 20 gramas, que realmente funciona muito bem. Se utiliza uma vez ao dia e eu sempre presto atenção farmacêutica, explico direitinho e resolve o problema. Até mesmo se for o caso, a gente faz encaminhamento para nutricionista, se for o caso, a pessoa que tem muita constipação, até mesmo para um proctologista, porque os cânceres de cólon, eles demoram muito tempo para se formar, mas se pode se formar devido do retesamento dessas fezes. Então, é importante que vocês venham aqui, que vocês conversem comigo, eu faço orientação, nada melhor do que uma informação. É como eu sempre digo, o paciente não é do médico, não é do fisioterapeuta, não é do nutricionista, é primeiro do pertencimento de vocês mesmos, do cônjuge de vocês, do seu esposo, da sua esposa, dos filhos, dos netos. Então, a gente tem que ter respeito com esse paciente, entender que nós temos que fazer orientações e, se possível, se houver necessidade, de fazer encaminhamento para que esse paciente seja atendido, talvez, para um outro profissional. Então, é importante esse contato. Muitas das vezes, a gente pode estar prevendo olhando algum sintoma de alguma doença mais séria e está cortando mal pela raiz, não é mesmo, Wanda?
0: Sem dúvida, é bem isso mesmo, né, Rosário? Então, e é muito sério né, essa questão, ou seja, quando o organismo não funciona bem, nada funciona, né, Rosário? Né, tem que
1: Exatamente.
0: Ter um equilíbrio, né, em tudo isso.
1: Exatamente. 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Voltando amanhã na sexta-feira com mais informações.
0: Obrigada, Rosário. E até amanhã com mais informações direto aí das farmácias Dermaco. Agora 11h43, Carlos Magno.

0: Maravilha, de um assunto a gente já vai para outro, assim, no mesmo ritmo, no mesmo astral, porque olha esse fundo aí. Que delícia, que delícia, é uma partida de futebol, todo mundo sentadinho numa dessa, todo mundo levanta junto. Uau, não é assim, todo mundo junto e rola pipoca e a mãe briga, e, né, e o pai aumenta o volume da TV e o gato que passa e o cachorro que late. Gente, é isso, uma partida de futebol com a família reunida, né? E a criança que chora na hora que não tem que chorar. Né?
1: E a corneta que vai.
0: E a corneta que vai, né? E alguém que quer alguma coisa e não quer levantar e pede pro fulano e diz, faz, né? Os que têm autoridade no núcleo familiar, né? Manda e não é assim.
1: Aumenta o volume, baixa o volume.
0: Baixa o volume. Tá. E um grita e outro fala. Gente, é muita harmonia num momento desse. É ou não é, meninos? Bom dia.
2: Bom dia.
0: Bom dia. Vou dar bom dia de novo, né? É, porque esse programa, assim, é mais ou menos assim também, né?
3: É impressionante como é dinâmico esse programa,
0: é
3: né?
0: É muito dinâmico.
3: De um assunto já vai para o outro.
0: Vai para outro.
3: E tudo sai redondinho, tudo mesmo assim. Isso é muito legal.
0: Olha, a gente pensa que sai, né? Não sei
3: não,
0: se...
3: acho que sai.
0: Não sei
3: que
0: quem recebe lá fora, como é que as pessoas recebem lá fora. Como é que vocês estão recebendo aí o Palavra de Mulher? Vamos perguntar, né? Vou fazer uma enquete. Enquete.
3: A única certeza é que quem escuta o Palavra de Mulher sai muito bem informado sobre
0: tudo. Ah, isso. Não tem dúvida, né? Não tenha dúvida. Bom, vou perguntar pra Laís. Laís, se tu fosse prefeita dessa cidade, como é que tu gostaria de ser chamada?
2: Eu?
0: É.
2: De prefeita, né? De prefeita, no mínimo de prefeita.
0: Adriel, tu?
3: Eu não gostaria.
2: Se fosse prefeita,
3: de...
2: se fosse
3: prefeita dessa cidade. Eu não gostaria de ser chamado de prefeita.
0: Não. Tu seria prefeito?
3: Seria prefeito.
0: Mas
3: prefeito.
0: Não precisa de excelência.
3: Não.
0: Sabe o que, que deu o que falar? Pois o prefeito lá da capital do Rapadura, né? Aqui de
1: Santo Antônio da Patrulha.
0: Da Patrulha, ele botou um comunicado na porta. Isso aqui gerou uma manifestação no Brasil inteiro, querendo entrevistar. Sabe que o marketing dele deu certo? Sabia?
3: Qual o comunicado?
0: Ele é
3: que
0: muito comunicado? O comunicado diz o seguinte: aviso, colocado na prova. Prezados, o nome do prefeito é Rodrigo Mazzullo. Não me chame de doutor. Não me chame de excelência. Não me chame de senhor. Pode me chamar simplesmente de Rodrigo. Ponto. Nós somos iguais. Eu trabalho para você.
3: Legal.
2: Muito bom. Palmas. Muito bom, mas muito bom.
0: Palmas. Mas se deu no
3: tu falou da vez, eu achei que seria o contrário.
2: Achei que ele estava exigindo, né?
0: Não.
3: Muito
0: não.
3: Legal. Parabéns muito aí ao Rodrigo Mazzullo.
0: Assina,
3: né?
0: Atenciosamente Rodrigo Mazzullo, prefeito de Santo Antônio da Patrulha.
3: Fica então nossos parabéns para ele, né?
0: É,
3: pela humildade.
0: Exatamente. Olha, já teve, inclusive, pessoas, jornalistas lá do outro lado do país chamando ele para uma entrevista.
3: Legal.
0: Vi só, deu certo.
3: Essa é a magia do marketing.
0: É a
3: né?
0: magia
3: do marketing. Às vezes as coisas mais simples são as que dão mais resultados.
0: Exatamente. E é por isso que esse feijão com arroz bem feitinho aqui, desse Palavra de Mulher, com tanto amor e carinho, dá tão certo. E as pessoas não entendem isso, né? Não entendem. Então, é isso, né? Parabéns aí ao prefeito lá de... Olha, a rapadura de lá é boa, né? É boa. Uma vez eu ganhei uma rapadura desse tamanho. Toda a família comia rapadura e não terminava nunca. Muito legal, gente. Como está o coração?
2: Muita ansiedade. Eu tô com ansiedade.
0: Ontem meu marido teve ansiedade do coração.
2: Oh, meu
0: porque
2: Deus.
0: Ele viu um jogo, ele queria... Eu não vi. Né? Porque eu estava muito ocupada, mas eu vi ele torcendo, eu sei que estava empate.
3: Bélgica e Senegal.
0: Bélgica e Senegal. Ele estava torcendo pelo Senegal.
3: Senegal
0: no
3: abriu
0: 2-0. No último momento, eu sei que... Eu acho que até nos acréscimos, né?
3: Isso, até o final do jogo, o Senegal estava com 2-0, a Bélgica achou 2 gols ali. E no final da prorrogação, um pênalti para a Bélgica.
0: Que
3: eu
0: pena,
3: acho...
0: né?
3: Eu confesso que estava torcendo para Senegal. A gente sempre torce, né?
0: É.
3: Para seleções africanas e sul-americanas, principalmente.
0: Exatamente.
3: A gente tem um carinho especial por elas, né?
0: Exato. Mas no fim deu isso, né?
3: Deu isso. E ontem, não só esse jogo, né? Ontem quase tivemos outra zebra, que aí sim eu torci.
0: É.
3: Aí sim eu torci. Porque quase que o Congo faz o crime em cima da Inglaterra.
2: Uhum.
3: E aí ia tirar a Inglaterra do nosso caminho.
0: E aí, isso é ruim?
3: Sim, a Inglaterra caindo mais cedo para nós
0: é
3: melhor,
0: certeza,
3: porque seria agora
0: é mais forte, né?
3: Nós passando pela Noruega, o nosso adversário nas quartas de final vai ser ou Inglaterra ou México. né? E eu não aposto todas as minhas fichas na Inglaterra contra o México.
1: Agora, o J.U. que falava hoje pela manhã, a palavra certa para as seleções africanas, inocentes. Não tem a maldade. Do...
3: Ah, sim.
1: É, são inocentes as seleções africanas.
3: Concordo.
0: Porque como cresceu as seleções menores, as seleções que não tinham visibilidade, e que coisa boa isso,
3: mas
0: né?
3: Mas é isso que acontece, por exemplo, o Japão, né? Uhum. O Japão é uma seleção que está em ascensão, e eu até comentei ontem, o que falta para eles é essa casca de Copa do Mundo, essa, não no mau sentido, a malícia num bom sentido, né?
0: Sim.
3: A cancha, que a gente chama no futebol, de, bom, o Japão, por exemplo, contra o Brasil abriu 1-0, e ali tu tem formas de... Se for uma seleção, por exemplo, uma Argentina da vida...
0: Usa a malandragem no sentido, né?
3: Abre 1-0 em um jogo que tá mais complicado, que é contra uma seleção mais forte, a Argentina tem a malícia, assim, se eles quiserem, não tem mais jogo. Não tem mais jogo.
0: Tem malandragem.
3: Malandragem.
0: Chuta pra um, vai pra outro, ele segura uma bola,
3: e aquela coisa,
0: né?
3: Do futebol que, claro, é do futebol a malandragem de... valorizar um pouco mais uma lesão, pra matar um pouco mais de tempo, chutar a bola pra fora, jogar a bola pra dentro do campo. Isso é uma coisa que as seleções sul-americanas fazem muito bem.
0: Exato.
3: O Brasil acaba não tendo tanto essa malícia que as seleções Argentina, o próprio Paraguai contra a Alemanha, né?
0: Conseguiu amorcegar
3: muito o jogo, se fechou muito bem. Aí essas seleções, principalmente asiáticas e africanas, acabam não tendo essa, sendo um pouco inocentes nesse quesito, de abrir o resultado e não saber como segurar. Porque não é só se fechando. O futebol tem ali várias artimanhas que ele permite às seleções a usar o tempo ao seu favor, né? Mas isso, como eu falei ontem, se ganha com tempo, se ganha
0: e
3: com
0: casca.
3: E
0: isso o Jota interpreta muito, muito bem, né? É a inocência, né? De fazer o jogo pelo jogo.
3: Muito boa a palavra usada pelo Jota.
0: Muito boa.
1: Agora, sobre o que você falava, Vanna, sobre as comemorações exageradas, o Marcos Lousada diz, feliz quinta-feira para todos. Sobre as comemorações da Copa, tá até exagerado mesmo. Ontem, no jogo dos Estados Unidos e Bósnia, jogavam torcedores e torcedoras para cima. Acho que o futebol tá caro, mas as bebidas parece que não. Por isso, essa turma mais nova estão festejando mesmo.
0: É, jogar para cima. Gente, morreu uma pessoa asfixiada numa comemoração. Eu não quero errar, mas acho que foi no México. Vocês têm essa informação?
3: Pode ser, pois a comemoração no México
0: houve
3: foi bem
0: uma acumulação muito grande e uma ou duas pessoas se asfixiaram, ficaram asfixiadas no meio daquele povo todo e vieram ao óbito. Então, assim, ó, pode comemorar, pode vibrar, pode curtir muito, mas não pode exagerar a ponto de perder a vida, né?
2: Não,
0: teremos outras Copas, né?
2: Então, não é muito perigoso isso.
0: É muito...
2: E essa coisa de jogar coisa pra cima também é meio perigoso.
0: É pegar a pessoa, né? Porque a intenção não é não segurar. A intenção é segurar, porém, um desequilíbrio.
3: Ontem,
0: sabe? Pode acontecer.
3: Viralizaram muitos vídeos, eu estava vendo alguns ontem da comemoração no México, na cidade do México, né? A capital, enfim, pelo México. O México fazia, se eu não me engano, 20 anos que não passavam do quarto jogo da Copa do Mundo, né? Então, foi um motivo de muita comemoração no país, só que realmente... vendo os vídeos ali,
0: né?
3: É legal ver o povo feliz, o povo festejando. A gente adora a Copa do Mundo, adora o futebol por conta disso, mas acho que tem que ter um limite.
0: Moderar.
3: A mesma coisa que os franceses, né? Os franceses, por exemplo, o Paris Saint-Germain foi campeão da Champions, e na França o futebol a sociedade na França é muito dividida em relação ao futebol, né? Então o futebol ele acaba sendo mais popular em áreas mais periféricas, em áreas mais... muitos imigrantes gostam de futebol, então tem essa questão de violência. Quando um time ganha, por exemplo, Paris Saint-Germain é campeão, a sociedade francesa acaba se dividindo.
0: Sim.
3: Sabe? Entre as pessoas que estão comemorando e as pessoas que não gostam da comemoração e acabam tendo conflitos dentro da própria sociedade. E sempre, a França sendo campeã mundial, como foi em 2018, geralmente Paris é muito depredada. Né? Muito depredada, tanto com Paris Saint-Germain quanto com a seleção francesa.
0: É lamentável, francesa. Né? Cidade histórica, linda,
3: tudo
0: maravilhosa.
3: Tudo tem que ter um limite, né?
0: Tudo tem que ter um limite.
1: Agora, falando da seleção, Ancelotti avalia escalar Neymar na vaga de Paquetá contra a Noruega. E vocês?
3: Quando surgiu a notícia da lesão do Paquetá, eu acho que é o caminho mais... eu acho que é o caminho mais
0: coerente
3: a se fazer. Né? Porque aí não mexe na estrutura, a estrutura mantém a mesma. Claro, vai perder um pouco ali na marcação e talvez prejudique um pouco o Vinícius Júnior. O Vinícius Júnior com a lesão do Paquetá, acredito que ele não vai ter tanta liberdade para apenas atacar quanto ele estava tendo. O Vini Júnior agora vai ter que ter mais obrigações defensivas, porque o Paquetá ajudava muito essa marcação ali pelo lado do Vinícius Júnior, para o Vinícius Júnior ter essa liberdade de só se preocupar em atacar, e por isso que ele tinha tanto fôlego na hora de chegar perto do gol. E agora o Neymar entrando, o Neymar já não tem o fôlego, o Neymar nunca foi um marcador, né? O Neymar, inclusive, sempre foi muito poupado das obrigações defensivas nos times. E aí eu acredito que agora o Vinícius Júnior vai ter um pouco mais de obrigações defensivas para o Neymar ter mais liberdade se ele entrar, né?
1: Ontem a gente falava sobre as alimentações no futebol. Vini Júnior costuma comer abacaxi antes dos jogos. A fruta tem 85% de água na sua composição e ajuda na hidratação do organismo. Além disso, o abacaxi fornece carboidratos de rápida absorção, garantindo energia de forma leve e sem causar desconforto no estômago, tornando uma opção estratégica para o atacante. Antes de entrar em campo, ele comer abacaxis.
0: Muito bom. Cada um, né, no seu biotipo, ele vai se alimentar de alguma maneira, e as nutricionistas estão muito em alta. Aí uma outra...

0: nutrição, né? Digamos assim, que tenha mais força, que tenha mais equilíbrio. Algumas pessoas precisam estar mais nutridas, né? Enfim, é totalmente diferente cada um, né?
1: A
0: Não é genérico, digamos
1: nutrição é
0: assim.
1: muito importante, a alimentação, regrado, mas o mais importante dentro de um processo de aprimoramento físico não é nem alimentação e nem treinamento. O mais importante é o sono. O sono. Porque ontem mesmo eu passei por uma notícia dizendo que o Cristiano Ronaldo, ele tem o acompanhamento de um guru do sono, e o Cristiano Ronaldo dorme 5 vezes no dia. Ele tira 5 sonecas num dia, e depois à noite ele dorme de verdade. Porque o corpo, ele libera os hormônios, libera
0: Só no sono.
1: isso durante o sono. Tanto que não só no futebol, musculação, quem pratica academia aí, vai treinar, vai se alimentar bem, vai comer proteína. Mas se o sono não estiver em dia, se dormir pouco, não vai ter o resultado.
0: Não vai metabolizar?
1: Não vai metabolizar, não vai ter o resultado. Então, tanto que muitas vezes dentro do mundo fitness se pergunta: ah, qual é o suplemento mais importante? Qual que vai me dar mais resultados? E muita gente acha que é o whey protein, da proteína, a creatina. Não, o
0: Não.
1: suplemento mais importante é o suplemento que ajuda na qualidade do sono.
0: Gente, esse programa
1: Melatonina?
0: é muita
1: Melatonina.
0: qualidade, né?
1: Melatonina também.
0: Isso aqui é muito, muita informação. Gente, olha, cada dia a gente aprende mais. Quer aprender, quer crescer. Tu fica sintonizado aqui no Palavra de Mulher.
1: A
0: Não
1: coisa
0: sabia, não
1: mais.
0: sabia.
1: O costume mais importante para tu. Claro, além do treinamento e a alimentação,
0: É o
1: é o
0: sono.
1: sono.
0: É o
1: Se o sono
0: sono.
1: não estiver em dia, não ganha nenhum resultado. Nenhum não, ganha muito pouco,
0: Bom,
1: mas
0: na
1: não.
0: verdade, às vezes as
1: Rendimento
0: pessoas
1: muito
0: não
1: mais
0: entendem,
1: baixo.
0: né? Ah, mas como é que tu consegue fazer tantas coisas e ser tão radar? Essa semana alguém me perguntou, mas quando tu tá lá, ah, porque meu soninho é sagrado.
1: Mas é.
0: Eu posso levantar às 6 horas da manhã, mas às 10 horas da noite eu já tô no meu soninho. E é muito importante, a noite para mim foi feita para dormir. Então, acho que meu sono tá
1: É
0: bem
1: isso.
0: em dia. Isso te dá realmente mais energia, né?
2: Sim.
0: Muito interessante. Isso eu não sabia, essa questão do esporte, não sabia essa questão do metabolismo, da influência do sono, né? Que interessante,
1: É, os
0: gente. Muito
1: jogadores.
0: interessante.
1: Muitos vídeos sobre a rotina dos jogadores.
0: É isso, é sobre isso.
1: Termina o treinamento,
0: Vou
1: eles
0: me
1: vão para casa
0: inteirar,
1: dormir.
0: dormir,
1: Porque eles
0: vou me
1: precisam
0: inteirar.
1: dormir. Dormir é a parte mais
0: Gente,
1: importante da preparação.
0: lamentavelmente, nosso tempo está quase esgotando. Eu quero saber os jogos de hoje.
2: Temos dois jogos. Temos Espanha e Áustria às 4 da tarde e Portugal e Croácia às 8 da noite.
0: Eu
2: Que
0: não
2: jogo!
0: perco esse jogo por jeito nenhum. A gente
3: Pode ser
0: pode. Ai,
3: a última partida do Cristiano Ronaldo em
0: não,
3: Copas,
0: ou do
3: né? Na
0: Modric, que
3: verdade.
0: horário é esse
2: Então,
0: jogo? Que
2: temos
0: horas
2: essas
0: é?
2: duas
1: Às 20.
2: Às 20.
0: Ui, não acho que dá tempo. A gente tem um evento.
1: E à meia-noite temos mais um, né?
2: A
0: É,
2: gente
0: tem.
2: tem Suíça e Argélia
1: À
2: à
1: meia-noite.
2: meia-noite.
1: Meia-noite. Bom jogo também.
0: É.
1: Mas Espanha e Áustria também.
2: Mata-mata.
0: Mas
2: Tem.
0: esse de
2: Esse das
0: Portugal
2: 8
1: é
2: é.
1: hoje. O
0: Vou
1: mundo
0: querer
1: todo
0: ver.
1: vai estar sintonizado nesse jogo.
0: Gente, vamos começar o nosso evento mais
1: Ah,
0: cedo.
1: podemos.
0: Ai, tá certo, gente. Muito obrigada. Até amanhã com mais informações aqui no programa. Magda, a gente segue por aqui mais um
3: Seguimos
0: pouquinho?
3: por aqui com o nosso patrocinador aqui
0: Só?
3: do esporte, né?
0: Exato, vamos lá.
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0: Muito obrigada aí, trazendo aí as informações do futebol. 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

0: 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Esses os nossos patrocinadores aqui do Palavra de Mulher, Carlos Magdo.
1: Deixar aqui um abraço para Denilda Garcia, para o Mauro Silva, para a Luísa Helena e para a Nelza do Beco da Corsã. Um grande abraço a todos que estavam sintonizados, participando aqui pelo Face e pelo WhatsApp.
0: O convite para que permaneça conosco aqui na 105,9. E aí, vem aí daqui a pouquinho já o Radiorama. E à tarde, programaço da tarde, top tarde com ele, José Augusto Valerão e toda aquela energia. Nós ficamos por aqui, voltamos amanhã a partir das 9. Beijo a todos e até
1: amanhã.

0: Hora certa.
1: Cultura, meio-dia e três.
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4: Pouca gente sabe, mas a primeira taça da Copa do Mundo, a histórica Jules Rimet, teve uma trajetória digna de filme. Conquistada em definitivo pelo Brasil em 1970, após o tricampeonato mundial, ela acabou roubada da sede da CBF, no Rio de Janeiro, em dezembro de 1983 e nunca mais foi recuperada. Mas muito antes de desaparecer no Rio de Janeiro, ela já havia sumido outras duas vezes. Em 1939, no início da Segunda Guerra Mundial, temendo que as tropas inimigas confiscassem o troféu, o dirigente italiano Ottorino Barassi retirou a taça de um banco em Roma e a escondeu dentro de uma simples caixa de sapatos debaixo da própria cama, onde permaneceu durante todo o conflito. Anos depois, em 1966, a Jules Rimet foi roubada durante uma exposição em Londres, às vésperas da Copa do Mundo. Poucos dias depois, ela foi encontrada por um cachorro escondida em um arbusto e embrulhada em jornais. Mas o desaparecimento definitivo aconteceu em 19 de dezembro de 1986. Criminosos invadiram a sede da CBF no Rio de Janeiro, renderam o vigia e levaram justamente a taça original, que estava em exposição, enquanto uma réplica permanecia guardada em um cofre. Apesar das investigações, o troféu nunca foi recuperado. A principal hipótese é que ele tenha sido derretido para a venda do ouro. Depois desse episódio, a FIFA mudou as regras. Desde então, o troféu oficial da Copa do Mundo permanece sob a guarda da entidade, e as seleções campeãs recebem apenas uma réplica para celebrar a conquista.
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São meio-dia e oito. Uma ótima tarde para você, independente das condições climáticas aqui na Zona Sul e principalmente, é claro, na cidade do Rio Grande. Dia bastante úmido, com chuva, céu fechado. E sabe como é que é, né? Às vezes acaba atrapalhando um pouquinho os nossos planos para quinta-feira, mas eu tenho certeza que se a gente for criativo, vamos aproveitar da melhor maneira possível. É a tarde de 2 de julho de 2026 e a partir de agora, mais uma vez, entrando no ar o seu programa, aquele programa que leva você ao passado e relembra as clássicas da programação, a memória aqui da cultura Zona Sul. Claro, alinhavado aí com... Além da boa música, as informações e também tudo que marcou o passado, um pouquinho da história das músicas e dos artistas também aqui na nossa programação. Certinho? Eu sou o Paulo Ricardo e a partir de agora é um prazer estar por aqui mais uma vez e o prazer maior ainda é de ter a tua companhia. 99-1-647-867 é o nosso WhatsApp. Hoje é quinta-feira, é dia de TBT e é dia também de você participar aqui na programação. Teve uma música que marcou aí o teu passado? Marcou a tua vida? Então pede pra mim aqui, porque hoje é o dia de tocar a sua clássica no Radiorama.

Na quinta-feira, Radiorama TBT com a programação do ouvinte Everything But The Girl, um dos maiores clássicos dos anos 90, lançada lá em 1994. Essa música explodiu mundialmente em 95, após o famoso remix do DJ Todd Terry. Essa letra melancólica e também essa batida contagiante, dançante, criaram um som único que se tornou a marca registrada da banda Everything But The Girl, na programação da Miss Pá Monteiro, que não está em Rio Grande, mas está sintonizada na rádio online lá no Paraná. Rio Grandina, fazendo um voo bem alto aí, grande abraço, Miss Pá. Grande abraço e obrigado aí sempre pela audiência e estar junto com a gente por aqui. Nunca perder as raízes, Rio Grandinas, não é verdade? Josiane Goulart também programou Kung Fu Fighting. Kung Fu Fighting aqui na programação do Radiorama. E a primeira foi o pedido aí do Anderson Mira Palheta com o Bob Marley, I Shot the Sheriff. Até às 14h por aqui, você confere o nosso Radiorama com a força da Dinâmica Contabilidade. 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Meio-dia e 22, temperatura batendo ali na marca dos 11 graus. Seguimos por aqui com o nosso Radiorama. Teve uma música que te marcou a tua vida? Então, a gente toca aqui no Radiorama, o melhor dos anos 70, 80, 90 e a primeira década dos anos 2000 também. A sequência vem com Pepeu Gomes, Mil e Uma Noites de Amor para a Maria Helena, do Parque Marinha.

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0: toda quinta-feira é dia de TBT, dia de relembrar os seus melhores momentos, pedindo música aqui no Radiorama e fazendo junto com o Paulo Ricardo a programação do intervalo do seu dia. Daí, Grafite Mama Maria, na programação do Pablo Cadaval, que mandou mensagem aqui dizendo que não viveu nessa época, mas lembra muito porque sua mãe gostava muito dessa música. Ele pediu Grafite e a gente tocou Mama Maria. Valeu, Pablo! Juscelin Moraes também programou a Rita Lee, Flagra, e a primeira foi Pepeu Gomes, Mil e Uma Noites de Amor. A programação da Maria Helena, lá do Parque Marinha. Muito frio aí, Maria Helena? Que legal. É, dia chuvoso, né? Um pouquinho úmido, mas tranquilão. Vamos nessa vibe até as 2 horas da tarde. Relembrando as clássicas aqui da nossa programação. Prazer aí a sua parceria e sua companhia. Não esquecendo, pelo nosso WhatsApp, dá pra pedir a tua também, fazer junto comigo o Radiorama desta quinta-feira. 991-647867. A galera já tá por aqui, embarcando na viagem.
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2: A quinta-feira será de tempo nublado e possibilidade de chuva no final do dia. Os ventos serão moderados, com a umidade relativa do ar em média de 60%. A mínima será de 5 graus em Rio Grande e 4 graus em Pelotas e São Lourenço do Sul. Durante a tarde, a máxima será de 14 graus em toda a região sul do estado. Com informações do Instituto Nacional de Meteorologia, INMET.
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0: Legal, de volta aqui na nossa programação, 20 minutos faltando para uma. Já estamos de volta. 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Seguimos por aqui com o nosso Radiorama. É, hoje é dia de TBT e você programa junto comigo as músicas que você tá afim de curtir, as músicas que marcaram a sua vida, que marcaram o seu passado, ou as músicas que podem ter marcado o seu passado, mas você curte aqui na programação da Cultura Zona Sul. Próxima sequência tá chegando por aqui com a indicação do Elton Suíta, que está sonorizando a sua loja com o Radiorama. Grande abraço, Elton. Também o Vinícius Milardetti, que está dizendo aqui que começou hoje as férias. Primeiro dia de férias, vai descansar e continua sintonizado aqui na programação da Cultura. Na sequência, programação da Miriam Oleiro.

As clássicas da programação e um dos maiores sucessos do Rod Stewart, lançado lá em 1983, gente, como o primeiro single do álbum chamado Body Wishes, escrita pelo Rod Stewart em parceria com o Jay Davis. Essa música fala sobre um amor passado que seguiu em frente e ascendeu na alta sociedade. Olha, quanta história por aqui, né? É bom a gente saber essas histórias da música também. Rod Stewart, Baby Jane, Eric Clapton, Tears in Heaven e também Beatles in My Life. Agora são 12:53. A gente segue por aqui trazendo mais uma sequência do Radiorama. Hoje é Radiorama TBT, onde você também, junto comigo, pode fazer a programação do seu intervalo, do intervalo do seu dia, a programação do Radiorama. E a próxima sequência vem com a programação da minha querida colega de formação, Poliana Meirelles, lá de São Lourenço do Sul. Minha querida colega de formação, bons tempos, nosso estágio. Poliana, grande parceria aí, Poliana. Vou tocar pra ti a música aqui e relembra aqueles momentos da nossa turma, tão importantes, né? Grande abraço, Poli, obrigado aí pela tua sintonia também por aqui. Bárbara Sequeira do Centro, Cerqueira, Bárbara Cerqueira do Centro, e também na sequência teremos a programação do Wellington Moraes, do bairro Getúlio Vargas. Agora são 12:54.

0: Muita gente pode até não entender a letra, mas o importante é a melodia, o importante é o sentimento nessa canção, essa música que mistura versos em português e inglês e traz uma melodia folk, pop leve e também bastante descontraída. Nada melhor para uma quinta-feira com as condições climáticas como a de hoje, é verdade ou não? Aí, mais uma sequência, fechando a primeira parte, o primeiro tempo da nossa viagem ao passado aqui no Radiorama, com o som da Malu Magalhães, Tchubaruba, primeiro grande sucesso da carreira da cantora e compositora brasileira, lançada lá em 2008. Essa música foi o principal destaque do álbum de estreia dela e projetou nacionalmente a menina quando ela tinha apenas 15 anos de idade. Olha só! Antes, Charlie Brown Jr., com Céu Azul, e ainda Hey Joe, do Rapa, aqui na nossa programação, com a participação do Marcelo D2. Segue por aqui o Radiorama até as 2 horas da tarde. Hoje é quinta-feira e toda quinta-feira é dia de TBT, dia de relembrar os seus melhores momentos pedindo música aqui no Radiorama e fazendo junto comigo a programação.
1: Hora certa.
0: Agora são 1:06. Boa tarde.
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4: A seleção brasileira ganhou uma preocupação importante para a sequência da Copa do Mundo. O meia Lucas Paquetá teve confirmada uma lesão muscular na parte posterior da coxa esquerda e pode não voltar a atuar no torneio. Segundo informações de bastidores da CBF, a recuperação pode levar cerca de 3 semanas, o que faria o jogador retornar apenas em uma eventual final da competição, marcada para o dia 19 de julho. Paquetá se machucou durante a vitória do Brasil sobre o Japão e deixou o campo ainda no intervalo, sentindo muitas dores. O camisa 20 vinha sendo titular em todos os jogos da seleção nesta Copa e agora está fora pelo menos do confronto das oitavas de final. A CBF informou que o atleta seguirá um protocolo de tratamento intensivo acompanhado pela equipe médica da seleção. Mesmo com um cenário desfavorável, Paquetá permanece integrado ao elenco e seguirá em tratamento durante a disputa da Copa do Mundo.
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0: De volta e trazendo aqui mais uma sequência, o segundo tempo do nosso Radiorama, até as 14h, com as clássicas da programação da Cultura Zona Sul. A história da música na memória do Radiorama por aqui também, nos 120 minutos de músicas que marcaram gerações, com a super força da Dinâmica Contabilidade. 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Próxima sequência tá chegando, hoje é quinta-feira, dia de TBT, e a programação na sequência vem com a indicação da Maria Clotilde, também do Wilson Coy. Wilson, obrigado aí sempre pelo carinho, pela audiência. Vou tocar um Queen pra ti, pra gente relembrar juntos, certo, meu camarada? Grande abraço, Wilson Coy. E também um beijão especial pra dupla, uma dupla de queridos, que é a Márcia Saraiva e o Marcos, que fizeram aniversário agora há poucos dias e estão aí juntos, felizes e, é claro, sintonizados aqui junto com a gente no nosso Radiorama. 1h14.

Esse é o Radiorama com a programação do ouvinte aqui na programação da sua rádio 105,9 Elvis Presley, A Little Less Conversation. Antes Queen, Crazy Little Thing Called Love, e ainda o Michael Jackson com Black or White. Mais uma sequência na programação do ouvinte, porque hoje é quinta-feira, hoje é dia de TBT e é dia de você também fazer junto comigo aqui a programação das clássicas do Radiorama. Meio-dia, aliás, que meio-dia, Paulo Ricardo? 1:26. Na sequência, a programação da Kimberly Costa e também o Felipe Alves, lá do

0: não sei se é a temperatura ou as condições climáticas, mas o pessoal tá bem emocionado hoje nesta quinta-feira aqui no nosso Radiorama pedindo essas baladas aí. E olha, acabei cometendo uma pequena falha aqui. Não fica chateado comigo, Felipe Alves, porque antes de liberar a música, Felipe Alves lá do Areal, lá em Pelotas, tinha pedido para mandar esse alô especial e essa música aqui, mas antes tarde do que nunca, né? Ainda em tempo. Ana Carolina, Entre Olhares, para a Carlinha. Valeu, Felipe Alves. A gente faz a ponte do Love aqui também, viu? Grande abraço e uma ótima tarde para ti também. Antes teve a programação da Kimberly Costa, lá da Lucar Veículos. Cidade Negra, Onde Você Mora. Legal, fechou por aqui mais uma sequência. Bora lá pro intervalo, é rapidinho. Fique sintonizado e a gente volta trazendo mais programação do ouvinte nesta quinta-feira aqui no nosso Radiorama. Cultura Zona Sul. 25 para as duas.
1: 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Previsão do tempo.
2: A quinta-feira será de tempo nublado e possibilidade de chuva no final do dia. Os ventos serão moderados, com a umidade relativa do ar em média de 60%. A mínima será de 5 graus em Rio Grande e 4 graus em Pelotas e São Lourenço do Sul. Durante a tarde, a máxima será de 14 graus em toda a região sul do estado. Com informações do Instituto Nacional de Meteorologia, INMET.
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Esse é o Radiorama aqui na nossa programação. Rapidinho, já estamos de volta. 20 minutos faltando para uma hora da tarde até as duas por aqui. 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Bora lá de música, mais uma sequência, aliás, a última sequência TBT desta quinta-feira. Na programação do Radiorama com a programação do ouvinte. Vou mandar um salve e um grande abraço para Neide. A Neide mandou uma mensagem, não pediu música, mas só disse: olá, é viver ou sofrer duas vezes, obrigado. Recordar é viver ou sofrer duas vezes. Tá certo, Neide, esse é o pensamento. Bora lá, quem sou eu para discordar, não é verdade? Mas é uma boa maneira da gente também começar a pensar sobre essas coisas. Vamos em frente, a próxima sequência traz programação da Suane Costa Lima, que tinha me pedido aqui uma música que é tema de filme, das antigas a música e o filme também. E ela disse: poxa, não queria te dar trabalho, Paulo Ricardo, mas não está dando trabalho nenhum, foi facinho por aqui, através da memória e também do arquivo, a gente agiliza rápido aqui o pedido do ouvinte. Suane Costa Lima pediu o tema de um filme que marcou, deixa eu ver, não lembro ao certo, a data do filme é 1985, eu acredito, que foi quando surgiu, quando foi lançada essa música que eu vou tocar, abrindo essa sequência chamada This Is Not America, do David Bowie, lançada como parte da trilha sonora do filme chamado O Falcão e o Boneco de Neve, The Falcon and the Snowman. Essa música foi composta pelo David Bowie em parceria com a banda de jazz chamada Fusion. E a letra é um comentário moral e melancólico sobre a desilusão com o ideal de quem vive nos Estados Unidos e também do imperialismo. O filme, em que se baseia, narra a história real, de dois jovens americanos que vendiam segredos do governo americano para a União Soviética. David Bowie, This Is Not America. Agora 18 minutos, faltando para as duas.

This is Not America, aqui do Radiorama, com o David Bowie. 15 minutos faltando para as 14h. A programação segue com a indicação da Heloísa Porto e também o Miro Castro aqui no Radiorama.

0: Cyndi Lauper com Money Change Everything aqui na nossa programação do Radiorama. 6 minutos faltando para as 14h, programa se direcionando ao final, infelizmente a finalização da edição desta quinta-feira. Agora vem aí a programação da Regina, grande beijo aí minha amigona, obrigado aí pela participação sempre por aqui, também do Miro Castro.
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0: Hora certa.
1: 2 em ponto.
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2: Brasil!
3: Pouca gente sabe, mas a primeira taça da Copa do Mundo, a histórica Jules Rimet, teve uma trajetória digna de filme. Conquistada em definitivo pelo Brasil em 1970, após o tricampeonato mundial, ela acabou roubada da sede da CBF, no Rio de Janeiro, em dezembro de 1983 e nunca mais foi recuperada. Mas muito antes de desaparecer no Rio de Janeiro, ela já havia sumido outras duas vezes. Em 1939, no início da Segunda Guerra Mundial, temendo que as tropas inimigas confiscassem o troféu, o dirigente italiano Ottorino Barassi retirou a taça de um banco em Roma e a escondeu dentro de uma simples caixa de sapatos debaixo da própria cama, onde permaneceu durante todo o conflito. Anos depois, em 1966, a Jules Rimet foi roubada durante uma exposição em Londres, às vésperas da Copa do Mundo. Poucos dias depois, ela foi encontrada por um cachorro escondida em um arbusto e embrulhada em jornais. Mas o desaparecimento definitivo aconteceu em 19 de dezembro de 1983. Criminosos invadiram a sede da CBF no Rio de Janeiro, renderam o vigia e levaram justamente a taça original, que estava em exposição, enquanto uma réplica permanecia guardada em um cofre. Apesar das investigações, o troféu nunca foi recuperado. A principal hipótese é que ele tenha sido derretido para a venda do ouro. Depois desse episódio, a FIFA mudou as regras. Desde então, o troféu oficial da Copa do Mundo permanece sob a guarda da entidade, e as seleções campeãs recebem apenas uma réplica para celebrar a conquista.
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E boa tarde, Zona Sul. Boa tarde, Rio Grande. Boa tarde, você que tá ligado, você que tá sintonizado na cultura. Quem tem cultura tem tudo. Você estava aí com o Radiorama e o Paulo Ricardo com as músicas das décadas de 70, 80, 90 e o comecinho dos anos 2000. A partir de agora a gente vai começar o Top Tarde. O Top Tarde toca pra você de tudo. O Top Tarde toca tudo pra você aqui na sua cultura até as 5. Eu sou o Valerão e é um prazer imenso estar aqui com você, né? É, hoje pela manhã eu não estava no nosso Manhã Regional, estava com o comando do Rafael Chaves. Mas eu tô de volta. Ele voltou. O Valerão voltou novamente. Sem essa de boêmio, né? Temperatura em 12 graus e um décimo, segundo a estação meteorológica da Praticagem da Barra, com uma sensação de 7,9. Umidade relativa do ar em 95%. Já tô me sentindo um Aquaman. Hein, sabe aquele super-herói? Pois é, o Aquaman, o Homem-Peixe. É, a gente respira água praticamente na nossa região, né? É muita umidade. É um diferencial da nossa região. Até inclusive isso poderia ser feito como publicidade, né? Como campanhas de turismo. Ah, mas eu esqueço, o governo do estado só faz turismo para a serra. É, os governos só pensam na serra. Você anda no país inteiro, você diz que você é gaúcho, eles dizem, você é da onde? De Porto Alegre? Não, sou de Rio Grande. Pois é, de Gramado? Que coisinha nojenta, né? Mas fazer o quê, né? Os governos gaúchos vão até no Uruguai fazer campanha da serra. Podem começar a fazer campanha da serra de Pelotas também, né? Pelotas também tem uma serra linda, maravilhosa. Aqui somos plano, né? Mas aqui nós somos a capital nacional das águas e também uma região extremamente úmida. Imagina você fazer um comercial publicitário dizendo lá na região de Goiás, na região do distrito... Não, melhor não, né? Imagina os políticos vindo pra cá. Melhor não. Psst, deixa, esquece. Ah, vou falar lá em Brasília, lá fazer campanha de turismo. Não precisa. Não, esquece. Ideia besta minha. Ideia besta, imagina. A gente já tem muito safado por aqui pela região. Imagina vir esses outros dos outros estados pra cá também. Tá louco, meu. Não. Chega. Vamos começar a tocar música por aqui, porque as minhas ideias já esgotaram. Vamos fazer um programa legal, vamos fazer um programa musical pra você. Pois, olha só. Boa tarde, Valerão, te esperando pra comer bolo. Pois é. Eu recebi o convite, mas vi muito tarde. Peço desculpas, né? Adorei o convite, fiquei feliz pelo convite. Mas... Se ficou um pedacinho de bolo, eu vou. Se guardaram um pedacinho de bolo, eu vou. Vamos que vamos, né? Tá começando por aqui o nosso programa agora, 2h07. Parabenizando aí a Daniela Ferreira, que ontem esteve de aniversário. Querida, um grande e forte abraço. Feliz aniversário, muita saúde, muita paz e muita cultura pra você. Bora lá pra começar? A gente começa o nosso programa e o nosso programa vai até as 8 com um oferecimento... Até as 8. Vai até as 7, né? 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Faz barbaridade. 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Com esses patrocinadores, nós começamos o nosso programa e vamos, a partir de agora, então, até as 5. Para você que, assim como eu, não curte muito esse frio, um convite especial para começar o programa. Vamos fugir para qualquer lugar onde haja sol. Por aí, Gilberto Gil. 2h09, boa tarde. De repente, um lugar que não esteja chovendo, que não tenha uma umidade de 95%. Um lugar onde tenha um tobogã.

Que beleza, faz barulho aí você que tá ligado no nosso Top Tarde. Que legal, né? O Top Tarde com você aqui na 105. Com você, por você, pra você, aqui até as 5 horas da tarde. É bom demais, né? Você ouviu por aí mil anos essa do Alanzinho Coreano e o Zé Vaqueiro. É bom demais, né? Ainda antes teve também o Pixote com Apenas Mais Uma de Amor. Teve ainda também a primeira que foi o Gilberto Gil com Vamos Fugir. É, vamos fugir, né, para um lugar onde haja sol, ué. Um lugar onde haja sol, ué. Aqui tem sol, eu sei que tem sol aqui, só que tá por cima das nuvens, né? Aí não tá nos adiantando muito esse sol. Mas eu não tô reclamando da chuva, até porque seria uma incoerência reclamar da chuva, né? Chuva é vida. Chuva é o que precisam aí os nossos campos, é o que precisam os nossos... homens e mulheres do agronegócio, pessoal que coloca comida na nossa mesa. É, e tudo é comida, né? Tudo vem do agronegócio. Aquele bife maravilhoso. Tá bem, pode ser aquela costela. De repente até aquela carne moída, não importa. Vem do agronegócio. Alface, tomate, repolho, couve, abóbora, arroz, feijão... Eu fico indignado, né? Porque tem alguns idiotas que ainda são contra o agronegócio, né? Aí, de repente, você vê alguém dizendo, ah, plantar soja por aqui. Olha, é muita ignorância, né? Mas são seguidores políticos e aí a gente diz o quê? Pois bem, né? Então, deixe chuva rolar, deixe chuva chover e a gente vai aqui fazendo o nosso programa até às 5. 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
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Vamos continuar com a nossa música? Vamos continuar com o nosso sucesso? Quem é que tá pintando por aí? Tá pintando por aí essa menina que é maravilhosa, né? Tá pintando por aí ela, Ana Castela. E a Aninha vem com Minha Herança. 2:26.

0: É, concordo, concordo plenamente com você. Pra entender o Ruelê tem que estar tá moleque. Tem que estar tá moleque, senão não entende de jeito nenhum. 2:34, 2:34. A gente vai trazer um rápido intervalo e tem participações por aqui, né? Participando comigo aqui no 9164-7867. 105,9.
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2: Previsão do tempo.
3: A sexta-feira será de frio intenso nas primeiras horas do dia e possibilidade de chuva. O vento será fraco, com a umidade relativa do ar em média de 75%. A mínima será de 0 graus em Rio Grande e Pelotas. Em São Lourenço do Sul, a mínima poderá ser negativa, com os termômetros marcando menos 1 grau durante a manhã. Durante a tarde, a temperatura aumenta gradualmente, podendo chegar aos 14 graus em toda a região. Com informações do Instituto Nacional de Meteorologia, INMET.
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0: 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É, Cultura Zona Sul, Cultura Zona Sul, com você aqui na onda da 105, com você na onda da Cultura Zona Sul. É nossa cultura numa tarde de chuva, e é bom demais, né, estar aqui com você. Você aí na cidade do Rio Grande, você na cidade de São José do Norte, você na cidade de Pelotas, em qualquer cidade da Zona Sul. Pra você da Costa Doce, que privilégio estar contigo aqui na onda da 105. 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Por aqui a gente continua com as nossas participações e tem muita gente ligada, tem muita gente conectada, mandando aí o seu WhatsApp 91647867. Boa tarde, Valeirão, aqui na Vila da Quinta, tá chovendo sem parar. Hoje cedo acompanhei o Manhã Regional com o Rafael Chaves e o Carlos Magno, mandaram muito bem. Agora seguimos ligados no Top Tarde, abraço. Boa tarde, no cassino a chuva deu uma apertadinha e o frio tá daqueles. Marcando 12 graus, mas a sensação é bem menor. Capricha nas músicas pra aquecer a tarde. Alô, Cultura, aqui do Parque Marinha. Gostei muito do jogo da Bélgica. Quem diria, hein? Virar de 3-2 depois de estar perdendo por 2-0 até os 40 da segunda etapa. Copa tá emocionante. Tô trabalhando no centro de Rio Grande, ouvindo vocês aí. Domingo tem Brasil e Noruega. Será que o Holland vai dar trabalho ou o Brasil passa tranquilo? Boa pergunta, né? Boa pergunta. Também aqui o Paulo da Junção. Hoje de manhã sentiu a falta no Manhã Regional. Mas o Rafael Chaves e o Carlos Magno seguraram muito bem o programa. Legal, obrigado. Alô, alô, Top Tarde. Chuva, frio e trânsito mais lento por aqui pelo cassino. Nada melhor que boa música para acompanhar aí a viagem. Boa tarde, aqui no bairro São Miguel. Os Estados Unidos ganharam da Bósnia por 2-0 e agora só penso no Brasil domingo. Vai ser um jogaço. Claro que vai, né? Vai ser um jogaço, sim. Pois bem, você que tá ligado comigo, olha só, a Daniele Ferreira tá ligada comigo, a Denise Melo tá na escuta, a Heloísa Porto tá na escuta. E você, tá na escuta? Você já mandou sua mensagem? Ainda não? Por quê? O que está faltando aí para você mandar sua mensagem? Ah, é o número do contato? 91-64-7867. Agora já não falta nada, né?
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0: Tiaguinho.

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Péricles, por aqui com Mal Acostumado. Show, que maravilha. Bom demais mesmo, né? E o legal, né? Essa música aí é do Araquito, na verdade, né? A original é do Araquito. Eu tive a oportunidade, né, de conversar com o Tatal do Araquito. Conversei muito tempo com o Tatal do Araquito, né? Na verdade, fiz uma entrevista no show do Tatal, né? E posterior ao show, né, marcamos e tal, depois nos encontramos, conversamos por uma longa data, o cara é sensacional. Além disso, né, também o Péricles, né, também tive a oportunidade de entrevistar o Péricles, ainda quando no grupo, né, e tive a oportunidade também de apresentar o showzaço aí do Péricles and Company. Lembra do show do Péricles? Lembra da banda do Péricles? Quero ver se você lembra de qual era a banda do Péricles. Onde o Péricles cantava antes de seguir aí a sua carreira solo. Se bem que eu nem sei se ele está totalmente em carreira solo ou se ele ainda continua com o seu grupo. Continua ou não continua? Você lembra qual é o grupo do Péricles? Manda dizer para mim aí que eu estou a fim de ouvir aqui. Quero ver se você realmente sabe aonde que o Péricles começou, qual era a banda que o Péricles tocava antes de seguir carreira solo. Tá legal? Então tá legal. Por aqui a gente vai com o nosso programa e o nosso programa vai com você até às 5 horas da tarde. 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Mandar aqui um abraço para o Márcio, para a Fernanda, para a Érica e para a Carol.

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Aí o pessoal da Quinta já ficou com ciúmes. Ah, só o pessoal do Povo Novo. Não, gente, você da Quinta também. É, você da Quinta também. Tem mais, né? Tem mais. 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Ah, meu Deus! Que coisa séria, meu! Se liga aí, meu! Se liga aí! Você tem que mudar os seus conceitos, viu? Olha aqui, ó, tem gente ligada comigo? Tem sim, tem muita gente ligada comigo. Bairro São Miguel, os Estados Unidos ganharam da Bósnia por 2-0 e agora só penso no Brasil domingo, vai ser um jogaço. É, vai ser um jogaço. Vai ser um jogaço. Sou motorista de aplicativo, meu nome é Cláudio, estou rodando por Rio Grande, a cultura vai comigo o dia inteiro. Hoje o frio tá de ringar cusco. Essa sensação, né? Por causa dessa umidade, né? Na verdade, tá 12 graus, né? Aqui na Vila Maria, eu, Joana, quero ouvir um sucesso bem animado, porque esse tempo chuvoso dá vontade de ficar só embaixo das cobertas. Se você pode ficar embaixo das cobertas, eu não te condeno, né? Ai, com esse tempinho aí, meu... Também olha aqui, ó, em São José do Norte também tá chovendo e muito frio. A programação da cultura faz companhia no trabalho. Alberto. Beleza, só não é o Roberto, né? Alberto, Roberto da Júlia. Valeu, Alberto, desculpa a brincadeira aí, irmão. Um abraço pra você. Também Renato, aqui no Parque São Pedro, a virada da Bélgica foi inacreditável. Futebol só termina quando o juiz apita mesmo, né? Cara, a Bélgica estava perdendo por 2-0. Por 2-0 e já era 40 do segundo tempo. Os caras empataram. Aí vai para a prorrogação e por uma infelicidade do zagueiro, o cara vai cortar a bola. O atacante mete o pé na frente e ele chuta o atacante com tudo. Tem muita gente que diz assim, não foi pênalti. Foi sim. O cara chutou ele, mas chutou com tudo, né? O pé de apoio, os dois pés. Aí é pênalti, né, irmão? Ah, mas não foi de propósito. Agora, porque não foi de propósito, deu uma voadora, quebrou o pescoço do louco, mas não foi de propósito. Deu um chutão, levantou com tudo o centroavante, eu nem sei quem era o jogador da Bélgica, né? Pênalti. Joãozinho do Bolacha diz que hoje cedo acompanhou o Rafael e o Carlos Magno no Manhã Regional. Agora é hora do Top Tarde com o Valeirão. É isso aí, irmão. Hoje pela manhã o Valeirão não tava, né? É, o Valeirão perdeu pro VO. Olha aqui, ó, no Senandes o tempo fechou de vez. Manda uma música bem animada aí pra levantar essa quinta-feira. Também tá ligado no Lar Gaúcho, no Lar Gaúcho, Zé. O frio tá castigando. Marquei 12 graus do carro e a sensação parece bem menor. Cara, tá 12, quase 13, tá? Mas a sensação tá menos de 8. Isso é o que diz aqui a estação meteorológica da praticagem da Barra, viu? Aqui na Barra, essa Copa tá cheia de surpresas. Aqui na Barra, esqueci de dizer o nome dela, né? Márcia. Aqui na Barra, essa Copa tá cheia de surpresas. A Bélgica buscou uma vitória que parecia impossível. É, a mulherada tá por dentro do futebol também, né? Que legal, a mulherada tá sabendo tudo aí de futebol. Vamos nessa? Vamos trazer mais música? Não, nós vamos trazer um intervalo comercial e a gente vai voltar já já com muito...

0: muito mais sucesso para você. Você fica aí ligadinho que já já eu tô de volta trazendo por aqui mais música, tá legal? Te liga aí que já já eu volto.
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2: Hora certa.
0: Cultura 13.2.
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4: Pouca gente sabe, mas a primeira taça da Copa do Mundo, a histórica Jules Cimet, teve uma trajetória digna de filme. Conquistada em definitivo pelo Brasil em 1970, após o tricampeonato mundial, ela acabou roubada da sede da CBF, no Rio de Janeiro, em dezembro de 1983 e nunca mais foi recuperada. Mas muito antes de desaparecer no Rio de Janeiro, ela já havia sumido outras duas vezes. Em 1939, no início da Segunda Guerra Mundial, temendo que as tropas inimigas confiscassem o troféu, o dirigente italiano Ottorino Barassi retirou a taça de um banco em Roma e a escondeu dentro de uma simples caixa de sapatos debaixo da própria cama, onde permaneceu durante todo o conflito. Anos depois, em 1966, a Jules Rimet foi roubada durante uma exposição em Londres, às vésperas da Copa do Mundo. Poucos dias depois, ela foi encontrada por um cachorro escondida em um arbusto e embrulhada em jornais. Mas o desaparecimento definitivo aconteceu em 19 de dezembro de 1980. Criminosos invadiram a sede da CBF no Rio de Janeiro, renderam o vigia e levaram justamente a taça original, que estava em exposição, enquanto uma réplica permanecia guardada em um cofre. Apesar das investigações, o troféu nunca foi recuperado. A principal hipótese é que ele tenha sido derretido para a venda do ouro. Depois desse episódio, a FIFA mudou as regras. Desde então, o troféu oficial da Copa do Mundo permanece sob a guarda da entidade, e as seleções campeãs recebem apenas uma réplica para celebrar a conquista.
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0: É o FM que vai mais longe, longe, longe, e a gente vem e volta, né? Vai, vem e volta, toca comercial e continua. Tá pintando por aí Danilo e Davi.
1: Eu acho que você tem que mandar aquela mensagem.
0: Eu acho mesmo.
1: Mas manda o que tá no seu coração.
0: Isso aí, não adianta mandar a invenção.
1: Eu falaria mais ou menos assim.
0: Diz pra nós aí.
2: Ei, boa noite. Antes de te bloquear, eu só vim te dizer que a partir de hoje pode tocar o terror, fazer o que quiser fazer. 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Não, apaga. Ei.

0: maravilha, por aí você ouvindo Vini, te encontrar de novo. 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Ainda antes a gente ouviu também o Jorge Mateus com Laona Prado com Haverá Sinais. Teve ainda Belo Transas ao vivo. Lembra dessa música do Hit, né? Danilo e Davi com Apaga, Apaga, Apaga. É, vou te ajudar a escrever aí. Escreve assim, ó. Não, apaga, apaga, apaga. Vamos escrever assim, assim, escreve, escreve. Não, apaga, apaga, apaga. Oh, com uma ajuda dessas, vou dizer, né? Levou alguns dias pra escrever. Oi, boa tarde. Eu fico imaginando a letra da música, né? Fala sério, você não imagina a letra da música? O cara tá cantando e eu tô imaginando, né? Como seria? O que que ele tá dizendo? Como ficaria? É, eu fico, né? Eu fico sim. Que legal, né? Ah, não, não, não, não, não. Apaga de novo. É, vamos fazer de novo. Vamos começar de novo. É. Show. Você está ligado na cultura e a cultura está ligada contigo. Você participa comigo aqui através do 91647867. Agora, tem que participar comigo, né? Você não participou ainda, por quê? Quero saber por que que você ainda não participou, porque eu tenho sempre aqui muitas e muitas e muitas participações e hoje eu tô sentindo falta. Por que tá chovendo? Ah, não brinca que você não participa quando tá chovendo. Ah, não acredito que você não tá ouvindo rádio. Tá fazendo o que aí em casa? Tá fazendo carretinha? Roda de carreta? Com um dia de chuva assim é bom demais, né? Roda de carreta, eu não sei fazer roda de carreta. Já me explicaram, disseram, não, você faz aquela massa de pão e aí de repente se corta ela e espicha e faz ali uma roda de carreta. É, eu não sei se é assim, né? Gostaria de saber se é assim. Adoro roda de carreta. Tem aquele bolinho de chuva também que é maravilhoso, né? Com muita, muita canela. Ai, coisa boa. Tem também... um pão francês é bom também, né? Ah, um cafezinho cai bem demais. Ainda mais agora, já 13h27. 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Por aqui a gente continua e continua assim, ó.
1: Gratidão.
0: Até deixa eu antes trazer uma mensagem, né? Boa tarde, Valerão, ligado na Mais Ouvida. Sempre sou vendedor e passo mais tempo no carro do que em casa. Ainda bem que tenho a companhia da 105.9 diariamente, de cliente a cliente. Ligado sempre. Abraço, Jefferson. Que legal, Jefferson. Obrigado, querido. Um abraço para você. bom trabalho e obrigado pela companhia, obrigado aí pela sintonia na nossa 105,9. Também, deixa eu ver aqui, tem mais mensagens, né? Eu ia pular aqui as mensagens, deixa eu trazer as mensagens primeiro, né? Tem aqui, quem é que tá ligado? A Conceição. A Conceição diz, boa tarde, Valeirão, toca a música Quando a Chuva Passar, Ivete Sangalo, Parque São Pedro, é a Maria. Legal, Maria, um abraço, querida, uma ótima tarde para você. Toco a Ivete seguidinha para você, tá bom? A Maria é lá da MF Rações. MF Rações do Parque São Pedro. A Maria está sempre ligada aqui na nossa programação. Um abraço, obrigado pela sua sintonia, obrigado pela sua companhia. Tem aqui, ó, boa tarde, eu, Vitor, da Darcy Pacheco. Quero pedir uma música, Grupo Revelação, Velocidade da Luz. Abraço para o meu irmão Michael e o irmão Ted. Legal, um abraço aí aos amigos lá da Darcy Pacheco. Também, boa tarde, Valeirão, aqui é do bairro Mangueira, estava sem luz. Gostaria de escutar com Simone Mendes, Erro Gostoso, abraços, é a Simone Severo. Ah, estava sem luz lá na Mangueira, hein? O pessoal da Mangueira não estava participando porque estava sem energia elétrica. Opa, cadê aí o pessoal da CE? Já voltou a luz lá, que bom, obrigado aí pelo trabalho de vocês. Também boa tarde na Escuta em Pelotas, Cássio Curs, bairro Fragata. Legal, né? O pessoal aí do Fragata também tá ligadinho, o pessoal de Pelotas está sintonizado. E a gente segue, segue assim, ó. Agora sim com Gustavo Lima e o Retrovisor.
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0: linda, né? Eu gosto demais do Papas da Língua. Por aí a gente ouviu nada mais nada menos do que o Papas da Língua com Eu Sei. Lauana Prado com Escrito nas Estrelas e Gustavo Lima com Retrovisor. É sucesso que não para mais. É sucesso e é um atrás do outro. É o Top Tarde pra você na onda da 105. E na onda da 105 fica muito bom sabendo que você está aí do outro lado, conectado, ligado. Ligado aqui na nossa programação. Tipo assim, né? A Regiane lá no Barro Duro em Pelotas está tomando chimarrão mais cedo. Ela começou mais cedo hoje porque tá frio, né, Regiane? Porque normalmente é depois das quatro, né? Mas a Regiane já tá tomando chimarrãozinho, tá ligado, ouvindo aí a nossa programação. Então tá bom, que maravilha. O Leandro Santos me mandou aqui um pedido, né? Um pedido de ajuda, mas ele não me colocou o endereço dele aqui. Leandro, calma, Leandro. Calma, não adianta. Pior é que não adianta, irmão. De repente, se você tomar as providências que você disse aqui na mensagem que vai tomar, você vai se incomodar. E vai se incomodar feio, viu? Não adianta. Infelizmente, não adianta. Nós não temos a quem reclamar desses órgãos incompetentes que estão nos atendendo, infelizmente. Seja questão da água, seja questão da luz, tá complicado, viu? Muito complicado. E todos os demais atendimentos, né? Seja os atendimentos de saúde, seja os atendimentos que forem. Você que tá ligado na nossa programação, a gente vai estar trazendo aqui um rápido intervalo e eu volto já já com a música da Ivete Sangalo. Especialmente pra Conceição, lá no Parque São Pedro, que tá ligadinha conosco aqui. Já já, depois do intervalo, segura aí que a gente continua e é rapidinho o intervalo. É rapidinho, 2 minutos e eu tô de volta.
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2: Previsão do tempo.
3: A sexta-feira será de frio intenso nas primeiras horas do dia e possibilidade de chuva. O vento será fraco, com a umidade relativa do ar em média de 75%. A mínima será de 0 graus em Rio Grande e Pelotas. Em São Lourenço do Sul, a mínima poderá ser negativa, com os termômetros marcando menos 1 grau durante a manhã. Durante a tarde, a temperatura aumenta gradualmente, podendo chegar aos 14 graus em toda a região. Com informações do Instituto Nacional de Meteorologia, INMET.
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0: Pois é, às vezes termina a vinheta e não tem a trilha, aí termina a vinheta e fica tudo assim, né? Pois é, fica assim, né? Parado, fica esperando aí a volta do Valeirão, fica esperando aí a volta dos que não foram. Então tá, né? Vamos lá pra volta dos que não foram, o Valeirão vai tocar pra você agora o que eu vou tocar? Vou tocar mais sucesso, né? Claro que eu vou tocar mais sucesso. Tá ligado comigo, Osvaldo? Boa tarde, Valeirão, aqui é o Osvaldo, tô ligado no programa Top Tarde, maravilhoso, se possível toca aí com o Leonardo, ok? Obrigado, abraços. Mas você não disse que música você quer com o Leonardo, qualquer uma, queridão. Eu toco pra você aqui uma com o Leonardo em seguidinha, tá? Se quiser escolher aí uma, por favor, me manda aí qual que você quer. Também boa tarde, amigo, e esse friozinho, essa chuva, mas tô ligada. Maria Bastos da Castelo, um pouco de gripe, mas vamos lá, né? Vamos lá, Maria, vamos lá, você não vacinou, Maria? Hein? Não fez a vacina da gripe? Pois é, eu aproveitei agora no final de semana, né, lá na festa de São Pedro, e eu aproveitei para fazer a vacina da gripe, tá liberada para todo mundo, né? Claro que agora você gripada não é aconselhável, né? Eu já fiz vacina gripado, meu Deus do céu! Eu não pensava que tivesse gripe tão forte, né? É, eu não fazia ideia o que seria uma gripe forte. Eu descobri, fiz vacina gripado. Aí, meu Deus do céu, foi um horror. Né? Embora o pessoal sempre diga, né, que não pode fazer a vacina só quando está com febre. Eu não estava com febre. Aí eu fiz a vacina, meu, se arrependimento matasse... Eu não tava aqui não, né? Mas tudo bem, né? Agora nessa semana, na semana passada, melhor dizendo, eu fiz a vacina. Não tava gripado, espero não gripar também, né? E se porventura gripar, que seja uma gripezinha fraca. 12 faltando pras 4, tem participação, tem a Wanda do Bucos.
1: Boa tarde, Baneirão. Aqui é a Wanda do Bucos. Qualquer uma música boa aí, que todas são boas, né, Baneirão? Se pudesse... ser possível tocar Cabeça Branca, o homem...
0: Cabeça Branca, o homem, como assim? É aquela música, aquela assim, o Cabeça Branca, aquela da lancha? Vou tentar, tá ligado? Eu não sei se é essa que você quer. É essa? Tá legal. Olha só, a Conceição pediu uma música, né? A Maria, ela inclusive a foto do perfil tá de manga curta. Chega a dar frio de ver ela de manguinha curta ali na fotografia. Ela pediu aqui Ivete Sangalo, então tá tocando pra você aí, Ivete Sangalo, querida. Quando a chuva passar, eu espero que você continue assim, ouvindo a cultura. Com, sem, não importa o tempo, a cultura está sempre contigo.

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1: Maravilha, né? Que maravilha! Por aí foi Daniel Júnior, o apaixonado. Pois vejam só, né? O que é a arte? O que é a arte? E a arte sobre todas as suas maneiras e todas as suas apresentações. Eu estava conversando sobre essa música agora com o Bruno, né? E o Bruno estava me relatando o seguinte, né? Que Daniel Júnior é um compositor e ele lançou a composição, né? A letra da música para a inteligência artificial e daí surgiu essa música. Mas a letra é do Daniel Júnior. O Daniel Júnior foi quem compôs essa música. E aí deu essa maravilha, essa letra linda, essa letra que é realmente algo que conecta. A gente sente vontade de ouvir mais, né? Uma música linda, linda, linda, linda. Ah, mas é inteligência artificial. E daí? E daí? Há quanto tempo os músicos se utilizam de inteligência artificial? De samplers, de computadores para fazerem efeitos? Há muito tempo. Há muito tempo a música deixou de ser música, né? Mais ou menos como, por exemplo, no movimento gauchesco nativista, né? Quando surgiram os tchês. Ah não, mas isso não é gauchesca. Ah não, isso não é nativista. E aí sempre tiveram aquelas frentes assim de oposição, né? Não, não, isso não pode. Ah não, isso não se aceita. Não, não pode tocar em CTG os tchês. Pois é, né? Por quê, né? Por que tanta separação, né? É, uma vez eu perguntei, né? Uma vez eu tava numa conversa com relação a isso, né? E o cara dizendo que não podia, tia não podia. Coisas novas não podiam ser inseridas na tradição e nas coisas do passado. Aí eu perguntei pra ele, né? Meu irmão, tu chegou num caminhonetão última geração. Por que que tu não anda de carroça, então? Aí ele achou que não, era a mesma coisa. Aí eu perguntei também, né? Meu irmão, tu tens lá maquinário, trator, colheitadeira. Por que que tu não faz as tuas plantações? É que eu sou radical também, né? Por que tu não usa arado e uma junta de boi pra puxar o teu aradinho lá? Aí não quis conversar mais comigo. É engraçado isso, né? É muito engraçado. É a mesma coisa, né, que, por exemplo, lá no tempo, né, não há muito tempo, não, década de 60, 70, não havia uns bailes amplificados, gaúchos. Era uma gaita, um violão e o cara cantando ali de pulmão. Fala sério, você não sabia que era assim? Pois é, né? Aí agora não, tudo com milhões de amplificações e não sei o que mais. Se quer fazer como era antigamente, beleza, vamos seguir como era antigamente. Vamos fazer como era, mas tudo, né? Não apenas o que nos convém. Pois bem, sem polêmica, né? Sem polêmica, apenas é pra dizer que eu gosto muito dessa música aqui. É conexão, tem muita gente que gosta, tem muita gente que pede, né? E eu toco aqui no nosso Top Tarde por exatamente por isso. Porque o programa avisa o quê? Atender o pedido do ouvinte. É fazer uma programação pra você, ouvinte. É fazer uma programação da cultura. Nós vamos trazer aqui um rápido intervalo comercial. Claro que, claro. Agora eu falei em cultura e me lembrei de alguns espetáculos que dizem ser de cultura, né? Pessoas tipo animal em cima de um palco, né? Gineteando em cima de um palco, se rastejando, sem roupa em cima de um palco. Isso pra mim nada é cultura, mas alguns dizem que é liberdade de expressão. E aí vá você contrariar. Inclusive aqui na cidade tem, né? Um dia desses eu recebi uma apresentação horrorosa. Duas mulheres em cima de um palco dizendo que aquilo é arte. Pelo amor dos meus netinhos, né? Mas isso gera postos, né? É. Isso gera... E dizem que é cultura, né? Dizem que é. Se contestar, você é o quê? Terraplanista. Você é fascista. Não sabem nem o que é fascista, mas eles dizem que você é. Não é fácil, né? Como tá em débito a nossa educação para com o povo brasileiro, para com os jovens brasileiros. O que será das próximas gerações se essa de agora já tá pra lá de Bagdá? Imagina que a literatura brasileira, os livros

0: brasileiros, e aí não é literatura, mas sim as matérias do Brasil, os livros brasileiros. 4% apenas no que se refere ao agronegócio é verídico e tem comprovação. 96% é campanha política e é bobagem. Não é fácil, né? E aí os caras ficam te dizendo que é o aquecimento global. Pode crer. Pode crer. Vamos lá, né? Vamos trazer o comercial. A gente está entrando na última hora do programa.
1: Hora certa.
0: Cultura 4 e 4.
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4: Pouca gente sabe, mas a primeira taça da Copa do Mundo, a histórica Jules Cimet, teve uma trajetória digna de filme. Conquistada em definitivo pelo Brasil em 1970, após o tricampeonato mundial, ela acabou roubada da sede da CBF, no Rio de Janeiro, em dezembro de 1983 e nunca mais foi recuperada. Mas muito antes de desaparecer no Rio de Janeiro, ela já havia sumido outras duas vezes. Em 1939, no início da Segunda Guerra Mundial, temendo que as tropas inimigas confiscassem o troféu, o dirigente italiano Ottorino Barassi retirou a taça de um banco em Roma e a escondeu dentro de uma simples caixa de sapatos debaixo da própria cama, onde permaneceu durante todo o conflito. Anos depois, em 1966, a Jules Cimet foi roubada durante uma exposição em Londres, às vésperas da Copa do Mundo. Poucos dias depois, ela foi encontrada por um cachorro escondida em um arbusto e embrulhada em jornais. Mas o desaparecimento definitivo aconteceu em 19 de dezembro de 1980. 83. Criminosos invadiram a sede da CBF no Rio de Janeiro, renderam o vigia e levaram justamente a taça original, que estava em exposição, enquanto uma réplica permanecia guardada em um cofre. Apesar das investigações, o troféu nunca foi recuperado. A principal hipótese é que ele tenha sido derretido para a venda do ouro. Depois desse episódio, a FIFA mudou as regras. Desde então, o troféu oficial da Copa do Mundo permanece sob a guarda da entidade, e as seleções campeãs recebem apenas uma réplica para celebrar a conquista.
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0: É Cultura Zona Sul, Cultura Zona Sul com você aqui na Onda da 105 até as 9 horas. Até as 9 horas eu tô. Hoje eu tô perdido, acho que deve ser a chuva, né? Molhou a engrenagem, deu problema, deu tilt. Deixa eu ver quem é que tá ligadinha comigo aqui, quem que tá ligada comigo aqui. A Sônia Lucas tá ligada, vamos ver o que que ela diz aqui. Sônia, boa tarde, querida.
14: Oi, Valerão, boa tarde. Roda aí, Eduardo Costa, oferecer para a Dulce e para o Larré.
0: Legal, Eduardo Costa, linda música do Eduardo Costa, eu vou tocar para você agora, tá bom? Beijo para você. Quem é mais que você falou? Você falou na Dulce também, é isso? Deixa eu ver de novo aqui.
14: Oi, Valerão, boa tarde. Roda aí, Eduardo Costa, oferecer para a Dulce e para o Larré.
0: Ah, legal, para a Dulce e para o Larré, tá bom. Já eu toco para você. Também aqui, boa tarde, já tocou essa? Qual? Deixa eu ver qual é a música. Ah, Revelação Velocidade da Luz. Vou tocar agora também, não toquei ainda. Vou tocar em seguidinha. Desculpa aí que demorou, né? Demorou, mas vai acontecer aqui com certeza do Revelação. Essa música é linda demais. Deixa eu ver aqui, a Eva também tá ligada comigo. Oi, Eva.
15: Oi, boa tarde, Valerão. Estamos aqui escutando o teu programa. Só tu mesmo, porque com essa chuva... É só Deus no comando e tu com essa programação linda e maravilhosa. Valerão, queria um alemão do forró, um Fica Amor, para mandar lá para Mangueira, para minha querida filha Lu e a minha netinha Mariana e a Simone Severo, que é minha amigaça, tá?
0: Certo.
15: Estavam sem luz, elas coitadas, agora vieram, tão contentes que estão escutando a rádio.
0: Bom.
15: E um abraço para ti, vai para mim e o Janjão, a Eva da Santa Rosa.
0: Legal, obrigado,
15: abraço,
0: Eva.
15: Abraço, meu amigo.
0: Um abraço, querida.
15: A gente está curtindo aqui.
0: Valeu, obrigado. Vamos continuar? Tá pedindo aqui a música e a música que tá pedida é essa aqui, ó. Para Dulce. Também, é claro, para Sônia Lucas e para o Larry. Essa música é muito linda, uma das mais pedidas do Spotify.

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0: É, beija-flor, beija-flor, essa música é linda, né? Nath Roots, presente de um beija-flor, teve ainda também revelação com Velocidade da Luz. E a primeira foi Eduardo Costa, Imagina Eu, Imagina Eu. Agora são 4 horas e 23 minutos, 4h23, você está ligado na cultura e a cultura está conectada contigo, está levando para você aqui as melhores músicas em uma playlist sensacional, ué. Em uma playlist direcionada, vamos assim dizer, né? Em ritmo assim de chuva, em ritmo de um dia fechado. É, mas é uma boa playlist, né? É uma ótima playlist para você aqui na nossa tarde. Até porque quem escolhe a playlist é você. Você já pediu aqui a sua música? Você já escolheu a sua música? Você já ofereceu a música? Então tá esperando o quê, hein? Que você ainda não apareceu. Vamos nessa então, né? Vamos lá, eu quero ver você aqui participando comigo, quero ver você aqui junto comigo nesta tarde, até as 5 horas da tarde. E olha só, até as 5 da tarde, então nós vamos juntos aqui na programação e você participando, você interagindo comigo, tá? Interagindo mesmo, de verdade. Tipo assim, ó, vou trazer aqui algumas participações, né? Porque senão eu fico esquecendo, né, de trazer as participações e aí fica chato, né? Chato demais. A pessoa participa e tal e o locutor, mala sem alça, não manda aqui a mensagem. O Márcio Silva, da Vila da Quinta, manda um abraço aí para a esposa Rosângela e para os filhos, né, o Enzo e a Laura. E ele quer Ordinary, Alex Warren. Diz que com esse frio, o rádio é a melhor companhia. Também a Daiane Martins, do Cassino, oferecendo Lady Gaga e Bruno Mars para o seu namorado Rafael, que está trabalhando em um mercado no centro. Não posso dizer o nome do mercado, né? Não vou fazer comercial, não vou. Não vou fazer comercial do Mercado do Rafael. Cláudio Nunes, do Parque Marinha. Manda um abraço para os colegas João, Felipe e Darlan. É o pessoal que está trabalhando com ele. Disse que a virada da Bélgica foi coisa de cinema. Pior, né? Pô, não deu nem chance de ir aos pênaltis, né? No último lance, no finzinho do jogo. Uma penalidade e aí a Bélgica acabou passando. Que pena, né? Que pena de Senegal. Jefferson Cardoso, de São José do Norte, manda aí um abraço para o pai, seu Adão. É o Adão Pescador. Fala, Adão. E ele diz que domingo o Brasil vence por 3-1. Viviane Costa, da Vila Maria, oferece Beautiful. Bênçãos Bond. Para o marido Cristiano, que está voltando do trabalho. Está voltando ligadinho da cultura. Leandro Fagundes, do centro de Rio Grande, manda um abraço aí para a irmã Vanessa, aniversariante de hoje. Que maravilha, Vanessa, tá de aniversário, querida. Tem bolo? Tatiane Duarte, do Cassino, oferece Rose Bruno Marx, ou melhor, Mars. Para, até falei Marx, né? Dá licença, meu. Vira essa boca pra lá. Para as amigas Carla e Bruna, que trabalham em uma loja de roupas. Não vou ficar dizendo a loja aqui, né? Não vou. Paulo Henrique da Junção manda um abraço para todos os colegas da oficina e diz que hoje o frio tá de lascar. Pior, né? Pior que na oficina, às vezes, o cara aperta um dedo, né? Tira uma lasca do dedo com as ferramentas. Ah, que horror. Camila Souza, do Parque São Pedro, oferece uma música para o namorado Douglas, que está dirigindo na BR, ouvindo a cultura. Tá nos levando ou tá nos trazendo de carona, Douglas? Maurício Almeida, do Parque Marinha, manda um abraço para o pessoal da portaria da empresa onde trabalha. E a Luciane Rodrigues, de Pelotas, do Areal, oferece Expresso. Sabrina Carpenter, para a filha Amanda. Legal, um beijo, Amanda. Um abraço, Lu. Fábio Oliveira, do Cassino, manda um abraço para os colegas do restaurante, pedindo aí o sucesso do Ed Sheeran. Legal, né? Maravilha. Olha, só tem um detalhe, né? Não dá para ligar no número do WhatsApp, viu? Se você quer ligar, você tem que ligar no 3232-2303. O número do WhatsApp é apenas para participação de mensagem ou de áudio, de repente, né? É, se não for assim, não dá pra participar, não. Deixa eu ver quem mais que tá participando comigo. A Lenira San Martín Gonçalves. Vamos ver o que, que diz aqui a Lenira. Oi, Lenira, boa tarde.
1: Boa tarde, Cultura Rebrandina. 9.4, é assim?
0: É.
1: Eu gostaria de ouvir a música, eu me escuto metadinho com frio. É, Meteoro, música é com Sidney Magal. Uma boa tarde pra vocês, fiquem bem.
0: Meteoro com Sidney Magal. Meteoro? Não é um meteoro com Lua Santana? Vou procurar aqui o Sidney Magal, não sei se vou achar, viu, querida? Sidney Magal, inclusive, vem fazer show em Pelotas agora desse ano, viu? É, tem show marcado com Sidney Magal em Pelotas. Atenção aí os apaixonados da Sandra Rosa Madalena. Boa tarde, Valerão. Não tocou Cabeça Branca com o Thierry, que aquele senhor pediu. Eu também gosto dessa música. Tá bem, Maria? Tá bem, tá bem. Vou procurar aqui, vou procurar Cabeça Branca aqui. É que eu quero, não quero que confundam comigo, né, esse Cabeça Branca aí, né? Olha aqui, ó, a Mara Fernandes tá ligadinha comigo aqui, tá mandando uma mensagem de áudio. Diga lá, querida.
2: Oi, Valerão. Oi. Boa tarde. Tá gostoso escutando a Rádio Cultura. Tá maravilhoso, tá delicioso, tá belíssimo. Aí eu vou aproveitar para pedir uma música. Tu tem o AGP? É, aquele... Ei, ei, ei, mama. Será que você tem?
0: Pois é.
2: Eu gostaria de escutar.
0: Essa é a mama.
2: Saudade dessa música.
0: Pois é.
2: E para escutar só ouvindo o teu programa, né?
0: Pois é. Vou procurar aqui se eu tenho mama. Tá legal, querida? Se eu tiver, eu toco para você, sim. Também, boa tarde, Valerão, um abraço a todos do Transporte Escolar, FT Transportes. Fala, Michel, um abraço, querido. Sucesso toca, claro que toca, e a gente vai com Menos é Mais. Ao vivo, né? É, ao vivo.

0: Aldozão. Que honra demais poder estar aqui, viu?
1: Você tá doido.
0: Obrigado, gente. Obrigado.

0: Pois é, né? Por aí você ouviu o Thierry, tá bem, ouviu o Thierry por aí. Teve também Marília Mendonça com o Leão, ué. É, e antes do Leão tocou também o grupo Menos é Mais com o Pablo Saudade Inconveniente. Ao vivo! É, como diria o PB. É, ao vivo! 22 minutos faltando para 5. 22 minutos faltando para 5. Olha só quem é que tá ligado comigo aqui. Olha quem tá ligado comigo aqui. A Cristiane Lopes da Vila da Quinta. Que é uma música aí pro marido Anderson, motorista de aplicativo. Alexandro de São José do Norte manda um abraço aí para os irmãos Diego e Rodrigo. É, eles estão embarcando para mais um dia de pesca. É, tem pesca, né? Tem muito pescador aí nos ouvindo, né? Nos levando de carona no barquinho. Bruna Nascimento, do bairro Cidade Nova, oferece Birds of the Feather, o Birilis, para o namorado Lucas. Ronaldo Martins, do Cassino, manda um abraço para todos os colegas vigilantes que trabalham nesta tarde de chuva. Alô, galera da vigilância, vigilantes diurnos e noturnos, né, notúrnicos. Nós temos aqui o nosso Paulo Roberto Djavan, que fica tocando música a madrugada inteira, viu? É. Também mandar um abraço aqui para os meus queridos amigos, né? Os seguranças ali do Banrisul, né? Pessoal que tá sempre nos ouvindo. É, pessoal da vigilância ali, né? Os guardas ali são ouvintes da cultura. Um abraço aí para vocês. Obrigado aí pela sintonia, pelo carinho de sempre, né? Também olha aqui a Caroline Silva do Parque Guanabara, oferece Lose Control com Ted Swings para o marido Bruno. Robson Pereira da Vila São João manda um abraço para a esposa Simone e diz que hoje acompanhou a programação desde cedo. Michele Cardoso do Cassino oferecendo uma música para o pai, seu Luiz, né, que está em casa tomando chimarrão. Que legal, né? Tá em casa aí tomando um amargo, ouvindo o Valeirão. Fica bom demais, né? Bom, fica bom demais eu trazer aqui o meu intervalo comercial e já já a gente volta com mais música pra você. Você segura aí que é rapidinho, viu? É bem rápido e eu já tô de volta com a última meia hora do programa. Não é nem última meia hora, né? Porque já tá faltando só 20 minutos. Então eu volto já já pra tocar pra você aqui as últimas músicas do nosso Top Tarde de hoje.
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2: Previsão do tempo.
3: A sexta-feira será de frio intenso nas primeiras horas do dia e possibilidade de chuva. O vento será fraco, com a umidade relativa do ar em média de 75%. A mínima será de 0 graus em Rio Grande e Pelotas. Em São Lourenço do Sul, a mínima poderá ser negativa, com os termômetros marcando menos 1 grau durante a manhã. Durante a tarde, a temperatura aumenta gradualmente, podendo chegar aos 14 graus em toda a região. Com informações do Instituto Nacional de Meteorologia, INMET.
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0: É, Cultura Zona Sul, Cultura Zona Sul com você aqui na onda da 105. E é claro, muito sucesso pra você. Sucesso diário, sucesso em todas as programações. Programação aqui do Top Tarde, programação do Volta Pra Casa, que o Paulo vai fazer agora em seguida. Programação aí do Marquinho Oliveira com o Noturno 105. Sempre muito sucesso e o melhor de todos nós pra você que é o nosso ouvinte nota 10. Para nós aqui o melhor é você, não resta a menor dúvida.
14: Meu amigo José Augusto Valerão, Totone da Barro Carroceiro, aqui na caminhonete no mercado, ouvindo o teu programa e gostaria de ouvir aí, se fosse possível, um Elton John, Nikita ou Daniel. Um grande abraço para ti. Vai para minha irmã, para a vó Tereza, para o seu Iraí do Estreito, Santiago do Táxi, meu amigo Robson Pintanel, para todos os amigos e amigas que estão na escuta, meu amigo João da Corsã, e para ti um grande abraço, Totone.

concordo contigo, devia ter largado ali naquele exato momento. Olha, chato o barulho da caminhoneta, chato é tu, meu. Se liga aí, tá pensando o quê? Fica... Ah, para, né? Que coisa, Ana. Ah, não, olha, Ana, não se misture com essa gentalha. Parafrasando aqui a mãe do Kiko, né? Minha filha, não se misture mais com essa gentalha. Achou chato o barulho da sua caminhoneta? Então, não se misture mais. Por aí a gente ouviu... A gente ouviu o barulho da caminhoneta com a Ana Castela, ou melhor, Ana Castela, e teve ainda o Elton John com Nikita, uma do passado, um flash legal pra você. 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Essas meninas ficam nos ouvindo, né? Ficam ligadinhas aqui na programação. Um abraço para vocês, queridas. Também um abraço pro Araújo. 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

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Pois a gente vai chegando ao final aqui do nosso programa, deixando para você a última de hoje. Página de ex, valeu gente! Ótima tarde para você, tá chegando por aí o Paulo Ricardo e o De Volta para Casa. Eu volto amanhã às 7 da manhã e amanhã às 2 com mais um Top Tarde.

0: 5 e 2.
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3: A seleção brasileira ganhou uma preocupação importante para a sequência da Copa do Mundo. O meia Lucas Paquetá teve confirmada uma lesão muscular na parte posterior da coxa esquerda e pode não voltar a atuar no torneio. Segundo informações de bastidores da CBF, a recuperação pode levar cerca de 3 semanas, o que faria o jogador retornar apenas em uma eventual final da competição, marcada para o dia 19 de julho. Paquetá se machucou durante a vitória do Brasil sobre o Japão e deixou o campo ainda no intervalo, sentindo muitas dores. O camisa 20 vinha sendo titular em todos os jogos da seleção nesta Copa e agora está fora pelo menos do confronto das oitavas de final. A CBF informou que o atleta seguirá um protocolo de tratamento intensivo acompanhado pela equipe médica da seleção. Mesmo com um cenário desfavorável, Paquetá permanece integrado ao elenco e seguirá em tratamento durante a disputa da Copa do Mundo.
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0: agora são 5:06, final de tarde chuvosa de quinta-feira, 2 de julho de 2026. A temperatura neste momento em 11 graus, termômetros marcando 11 graus, vento a 32 km por hora e a umidade relativa do ar, claro, é lógico, né? Pela umidade do dia de hoje em 86%. Bom final de tarde para você que continua ligado conosco aqui, depois do Top Tarde com o Valeirão. A gente dá prosseguimento, trazendo aquela trilha sonora que você já conhece no final de tarde. E, é claro, também as informações do dia, descontração, bate-papo e a interatividade pelas nossas redes sociais. Boa tarde, Capriana.
1: Boa tarde, Paulo Ricardo.
0: Quintou.
1: Rápido, né? Muito rápido.
0: Rápido.
1: Boa tarde a todos. Vamos lá, mais uma quinta-feira chuvosa, mas graças a Deus.
0: Chegou aqui no passinho curto, né? Como é que tá lá fora? Eu não
1: gelado.
0: Sei. Tá, né?
1: Tá gelado.
0: Sensação térmica tá bem menor do que hoje os termômetros estão apontando. Tem dias que tá ali 11, 12 graus, mas a sensação térmica às vezes é bem mais baixa, né?
1: Acredito que a chuva vai cessar.
0: Vai, acredita?
1: Acredito. E o frio vai ser bem intenso.
0: Por que meteorologista, Capriana? Por que a senhora acredita que...
1: Falei com São Pedro.
0: Ah,
1: a chuva vai...
0: mais essa.
1: A chuva tá se mostrando que vai cessar e o frio vai intensificar.
0: Não, com certeza. Geralmente depois da chuva, principalmente aqui na nossa região, né? Choveu, temperatura, pum, despenca.
1: Tem que se agasalhar, então.
0: É verdade. Bom te receber por aqui mais uma vez. Vamos juntos.
1: Obrigada.
0: Minha parceira aqui na programação do De Volta Pra Casa. Eu sou Paulo Ricardo. Até às 8 da noite. A gente vai estar mandando ver por aqui as principais informações, notícias. Você participa também, porque teremos interativa mais uma vez. Já se tornou praxe. Já se tornou um procedimento normal aqui no programa, né? Essa participação. E a partir daí, a gente também sabe a opinião da nossa audiência e já motiva o pessoal também a participar junto com a gente. Certo, dona Capa?
1: Certo, vamos em frente.
0: Aqui atrás vem gente e pra começar hoje o programa, assim ó, final de tarde, chuvoso, uma neva.

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0: Legal, vamos lá então para os aniversariantes do dia. Em destaque hoje aqui na nossa programação, nesta quinta-feira. 2 de julho, aniversariantes do dia, a jogadora de futebol, a Alex Morgan, 37 anos. Também a Gabi Melin, do grupo Melin, né? 32 aninhos está fazendo a Gabi hoje. E aí, parabéns. Também é cantora pop, né? Também a Lindsay Lohan, 40 anos, completa hoje, atriz de cinema, todo mundo conhece a Lindsay Lohan. E por falar em atriz de cinema, a Margot Robbie também está fazendo 36 aninhos hoje, atriz de cinema, lindíssima atriz, sabe quem é ela, né? A Margot Robbie? A Arlequina, só uma referência para nossa audiência. É, Lindsay Lohan foram vários papéis aí que ela... Mas nenhum de super-herói, né? Nem de vilão, como por exemplo a Margot Robbie. Tá fazendo 36 aninhos hoje a Margot.
4: E foi uma baita atuação dela, né?
0: É, muito boa. Muito boa. Principalmente, né? Claro que ela tem outros trabalhos, mas principalmente nessa franquia da Arlequina. Mais algum destaque pro dia de hoje? Pai, mãe, alguém fazendo aniversário? Capriana?
4: Não,
0: amigo,
4: ninguém de
0: vizinho?
4: Aniversário, só os nossos
0: cachorro,
4: belos ouvintes.
0: Papagaio?
4: Não, nada.
0: Ninguém?
4: Uma capivara?
0: Capivara,
4: não.
0: Um abraço para todas as capivaras do Taim.
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0: Fala, Capriana. Gostasse dessa?
4: Ué, porque agora tá...
0: Ué, por que não? Os
4: com certeza.
0: Merecem, né?
4: E hoje em dia... As pessoas pode ter qualquer bicho de estimação, né? Quem
0: mas
4: sabe?
0: Não capivaras, né? Isso aí, por favor, não vamos incentivar. Não é permitido, tá bem? Deixar bem claro. Mas, de qualquer forma, feliz aniversário também para você que é ouvinte da cultura, está nos ouvindo em qualquer parte aqui da zona sul do estado. Parabéns!
4: Parabéns!
0: Muitas felicidades pelo seu dia. Faça valer a pena. Faça valer o amor. Faça... valer o dia. 5:17.
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0: Agora são 5 horas e 29 minutos. Está aí a Dua Lipa com Don't Start Now na primeira sequência que fecha aqui no nosso De Volta Pra Casa. E bem na hora que a senhora, né?
1: Queres enquete? Já montei uma para os nossos ouvintes. Vamos ver se eles estão
0: preparados.
1: Preparados.
0: Mas a gente poderia ter falado isso aí fora do ar, né? Os microfones aqui.
1: Com certeza, né?
0: Fomos no improviso ali, no calor da hora.
1: Mas os nossos ouvintes.
0: Aos 45 do segundo
1: tempo. Entendem.
0: Entendem que a gente é mais perdido do que Cusco em procissão.
1: Ô, louco!
0: 5 horas e 30 minutos. É notícia, é informação, é destaque também aqui na nossa programação. E olha, eu tenho aqui uma informação que Rio Grande estará recebendo o seminário itinerante da NTC e Logística, com foco em debates e qualificação do setor de transporte, um setor importante aqui da cidade do Rio Grande, principalmente pela questão, um assunto que interessa muita gente, principalmente pela questão de escoamento, de safra, transporte, entre outras coisas, principalmente. Com mais detalhes a gente vai falar agora, que o município de Rio Grande vai ser palco na próxima terça-feira, dia 7, da segunda edição 2026 do Seminário Itinerante, como eu disse, NTC e Logística, evento que acontece 1:30 da tarde no SEST Senat, no Parque Marinha. A programação reúne entidades representativas do setor, como FETRAN Sul e também 7C Sul e a Conjovem, com apoio de lideranças e especialistas da área. Durante a entrevista ao programa Manhã Regional, a diretora do SEST Senat Rio Grande, a Kelly Schenkel, destacou a importância do município sediar o evento. Nos coloca literalmente na vitrine. Ninguém tem dúvida da importância da cidade para o setor de logística e também transporte. Se você quer saber mais detalhes a respeito dessa informação, dá um pulinho lá no nosso site. Acesse o nosso site, complexoculturazonasul.com.br. Lá tem a matéria completinha e todos os detalhes dessa entrevista e desse importante também evento de logística e transporte aqui para a cidade do Rio Grande. Então quer dizer que temos interativa. Mudando de assunto.
1: Hoje nós vamos. Eu quero saber o que tu vais fazer de petisco para ver o jogo.
0: Eu? Ou é uma pergunta? Essa é a interativa.
1: Essa é a interativa.
0: O que, que eu vou fazer?
1: O que tu vais fazer de petisco para ver o jogo?
0: Olha.
1: Ah, mas hoje é quinta-feira, Capriana. Mas ainda.
0: Não, mas eu sei que tem uma pessoa muito organizada.
1: Temos que se organizar.
0: Antecipação.
1: Não, tem que se organizar porque o nosso adversário é potente. Então a gente tem que estar focado nele. Focado.
0: Tá, mas e aí, o que, que tem
1: energias
0: a ver os petiscos?
1: E que... Ah, mas aí tu sabe que é o que dá o climinha, o momentinho.
0: O cara fica nervoso.
1: Não, então, melhor coisa, come um. Um amendoinzinho pra tirar o estresse do. Do cri-cri aquele.
0: O amendoim é meio perigoso, né? Tá, mas e aí? O que mais de petisco? Já que tu é a senhora dos eventos, eu sei que tu é qualificada em produção de eventos.
1: Eu ainda não tenho
0: programação. Um pinhão, uma pipoquinha.
1: É, com certeza ainda.
0: Um amendoinzinho salgado.
1: Agora são comemorações julinas.
0: Tem então... gente que gosta de cerveja, mesmo no inverno, um quentãozinho, tranquilo.
1: Tem vários. Tem o que pode fazer um espetinho, coraçãozinho, pãozinho. Fica...
0: Olha, nossa interativa hoje podia ser duas vertentes. É essa a indicação que tu diz?
1: E a tu... Pode ser.
0: Né? Na... Eu tô preocupado, vou te dizer sinceramente. Não seria uma preocupação, uma pré-ocupação... Mas assim, ó, diariamente a gente fica acompanhando as notícias e tudo mais, né? O pessoal tá falando sobre os vikings, às vezes nos dá um pouquinho, né, de receio.
1: Ah, mas o homem é uma muralha, né? Não, vamos
0: mas
1: não ser...
0: Mas o time não é um homem. Não. É um time, são 11,
1: ah,
0: entendeu?
1: São
0: tem
1: 11.
0: Mais 10 ao lado dele.
1: Mas ele já fez estrago em vários.
0: É, já fez estrago.
1: Tu já viu os vídeos dele?
0: Já vi. Ele é bastante habilidoso. Mas eu acho que não vai nos atrapalhar. Eu já vi os vídeos que eu me diverti muito também, principalmente com o Vini Júnior, né? Alguns vídeos que foram produzidos.
1: Das branquelas,
0: das
1: branquelas,
0: né?
1: É, que ele está...
0: Verdade. Então, querendo dizer o quê? Isso eu me preocupo, porque, na realidade, Vini Júnior, de loira, ele entende.
1: Com certeza. Então... Ah, se o Marquinhos estivesse aqui, seria o momento agora.
0: Então, assim, ó, de loira ele entende, então não teremos problema em relação a essa questão. Mas eu, uma das coisas que eu gostaria também de saber é o que, que as pessoas pensam em relação a esse confronto da Noruega no domingo, né? Que é um momento mata-mata, decisivo, oitavas de final, Copa do Mundo já se encaminhando à finalização.
1: Tu já... Eu me peguei. Eu fiquei pensando...
0: Me peguei pensando,
1: é verdade. Eu não sou uma pessoa pessimista, mas... Realmente, nós passando domingo, a ansiedade vai, o brasileiro vai ficar, a ansiedade vai lá em cima.
0: É.
1: Porque a possibilidade é muito grande, né?
0: É.
1: A possibilidade, ela já vai começar a cair, a porcentagem já vai começar a ficar mais favorável ao para nós, né? Então, acho que... Eu fiquei pensando, nossa, se a gente passar eles domingo, meu Deus, como é que eu vou estar na segunda?
0: Depois não vai precisar se preocupar mais com a Alemanha. A Alemanha já foi.
1: É, deu, né? É.
0: Japão ali que nos atormentou no início, que a gente imaginava uma coisa, né, e acabou sendo outra depois no segundo tempo. Graças a Deus, com a reação aí dos meninos da seleção, deu tudo certo. Foi também, entendeu? Foi só um susto, né? Só para nos estressar e prejudicar as nossas unhas.
1: Com certeza.
0: Então, eu acho que é mais ou menos por aí. Mas o Haaland, ele não é só isso aí, tudo que acontece. A gente está vendo muita coisa, né, na internet, o pessoal falando, mas acontece que ao lado do Haaland, que não está sendo exposto, né, tem mais 10.
1: Com certeza. Entendeu?
0: E principalmente a qualificação técnica do time, é disso que a gente tem que se preocupar. Então a minha ideia seria essa,
1: mas
0: né, também.
1: Mas é,
0: né?
1: É o porte físico dele, né, que incomoda.
0: É. Então a senhora decide. Você decide, Moreira.
1: O que tu queres?
0: Ou a senhora quer falar sobre petisco, ou quer falar com a nossa audiência hoje? A respeito, assim, ó, qual é a tua expectativa em relação à Noruega?
1: Vamos deixar as duas, vamos deixar o pessoal vir com as suas ideias.
0: Dose dupla hoje
1: para quintar diferente.
0: Então tá. Tranquilo, daqui a pouco a gente traz mais informações. Já aproveita 991-647-867 e participa aqui da nossa interativa. Quais são os petiscos e como você gosta de acompanhar, como você gosta de assistir aos jogos? Estamos falando de gastronomia.
1: Isso.
0: E no segundo plano, também se quiser responder, tá aí. É só responder. Pode dizer, a Noruega te assusta?
1: É isso, boa essa, hein?
0: É, ah. A Noruega te assusta?
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3: A sexta-feira será de frio intenso nas primeiras horas do dia e possibilidade de chuva. O vento será fraco, com a umidade relativa do ar em média de 75%. A mínima será de 0 graus em Rio Grande e Pelotas. Em São Lourenço do Sul, a mínima poderá ser negativa, com os termômetros marcando menos 1 grau durante a manhã. Durante a tarde, a temperatura aumenta gradualmente, podendo chegar aos 14 graus em toda a região. Com informações do Instituto Nacional de Meteorologia, INMET.
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0: Legal, agora estão faltando 19 minutos para 6 horas da tarde. Vamos que vamos. O que, que é? Você te preocupou com o horário? Passou rápido,
1: passou,
0: né?
1: Passou.
0: 40 minutos já de volta para casa. Não sei se foi proveitoso ou não, mas estamos aqui. 991-647-867, mais uma vez, levando ou indo na carona com você de volta para casa.
1: Te acompanhando.
0: É, na Cultura Zona Sul. É isso aí. 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Vamos em frente, tem mais músicas e mais informações por aqui, mas já está valendo e formatadinha aí a nossa interativa de hoje. A gente quer a tua participação, a gente quer saber. E hoje, a pedido aqui da nossa querida Capriana, nós estamos fazendo duas perguntas. Responda qual quiser. As perguntas estão aí.
1: Já tivemos, né? Hã? Cada
0: as,
1: um.
0: Ó, as perguntas estão aí. Responde se quiser. Se quiser responder, responde.
1: Essa é a nossa pergunta. Se você quiser responder, responda.
0: Ah, agora sim, melhorou. Eu não sei interpretar as coisas. O pessoal pode até ficar brabo comigo, né? Pode imaginar. Pô, o que, é o Paulo Ricardo?
1: A pergunta
0: tá desdenhando aí da nossa participação? Não, não é isso. Não. Tava tentando fazer uma gracinha aqui com um tópico da internet, que o pessoal faz bastante vídeos, né, com isso. Ó, tá aí, se quiser, né?
1: Vou gravar ele fazendo... É. Tá aí, se você quiser, responda.
0: É.
1: Não, mas nossos ouvintes vão responder, já estão participando.
0: Eles nos entendem.
1: Estão conectados conosco.
0: É verdade. Isso. Então, são duas perguntas. Primeiro lugar, falamos de gastronomia. Segundo lugar, falamos de desafio. Quais são as melhores dicas, formatação aqui da Capriana, que entende tudo de eventos e principalmente de reuniões gastronômicas, né? Eu sei que tu é habilidosíssima.
1: Tu não fica falando isso, daqui a pouco você está me contatando para fazer eventos. Não,
0: daqui a pouco mais, já entra numa graninha.
1: De comunicador.
0: É, não, DJ. O que eu posso fazer? Eu vou ficar de DJ, apresentador do evento.
1: Isso,
0: tá?
1: Recepcionista.
0: E de teu produto. Não, recepcionista, aí tu acaba comigo também, né? Não posso fazer tanta coisa ao mesmo tempo.
1: Ué, alguém tem que cuidar da cozinha?
0: É contigo?
1: É. Isso, então, quem é que recepciona? É.
0: Olha, quais são as melhores dicas para petiscar no jogo da seleção? Quais são as melhores dicas para petiscar no jogo da seleção? Pergunta da Capri hoje na nossa interativa. E a minha pergunta é a seguinte: a Noruega te assusta para o jogo contra a seleção no domingo? Como será para você? Então, 991-647-867. O programa aqui não são só dois, né? Além de dois, nós somos mais.
1: Com certeza.
0: Todos que estão nos ouvindo nesse momento. E a gente fica muito feliz recebendo a tua mensagem. Pode ser uma mensagem de áudio de até 10 segundos, pode ser uma mensagem de texto também. Vai ser muito legal. Certo?
1: Estamos no aguardo.
0: Bora lá então. 16 minutos, agora faltando para 6. Eu acho que está na hora da gente tocar uma música, né? Vamos tocar uma musiquinha por aqui e já trazemos mais informações na nossa programação. 3, 2, 1, vai!

0: 30 minutos no antigo cinema do Figueira Shopping, em Rio Grande. A peça é uma psicografia de Irene Pacheco Machado, ditada pelo espírito Luiz Sérgio, e marca mais uma produção do grupo que já é referência na cena cultural da região sul.
1: É verdade.
0: Ai, que lindo, né?
1: Olha, olha, e com essa interpretação ainda deste texto, vou te contar.
0: Que lindo. Não, e... é uma coisa que a gente não se vê muito mais, né?
1: Não.
0: É teatro. E é uma coisa tão bonita.
1: É. Mas eu vou dizer uma coisa sinceramente assim, ó. Infelizmente não é tão... É fomentado por... diretores teatrais aqui da cidade do Rio Grande, né? Alguns diretores e produtores que já se foram também fomentavam muito essa questão do teatro. Nós tivemos alguns problemas aí com o nosso teatro municipal, principalmente pela questão de uma reforma e tudo mais, que acabou atrapalhando também, né? Principalmente essa oportunidade das pessoas poderem assistir uma boa peça de teatro, ou um evento, ou um show, enfim, às vezes falta espaço. E também, é claro, né, eu sei que o pessoal que trabalha na cultura, quem está me ouvindo agora, não na cultura, aqui na rádio,
0: sim,
1: mas trabalha, né, envolvido com cultura,
0: com arte, com cultura,
1: sabe as dificuldades que passa, e às vezes isso acaba refletindo também nos resultados e nas possibilidades que nós temos, por exemplo.
0: Eu sei que a caminhada é árdua às vezes
1: para
0: o artista, mas tu sabes que também eu, no meu outro trabalho, eu trabalho no Figueira, né? E aquele lugar precisa disso, precisa chamar...
1: Eu não sei porque que ficou tanto tempo, né? Eu acho que é uma questão administrativa também.
0: Muito.
1: Mas ali tinha um cinema.
0: Tinha.
1: Né? Eu acho que aquele espaço pode ser muito bem aproveitado.
0: Muito.
1: É um espaço que a gente precisa na cidade do Rio Grande, onde era o cinema do Figueiras Office hoje, né?
0: Isso.
1: Antes era Figueiras Shopping e agora, hoje em dia, é Figueiras Office, né?
0: E muito legal ver essa notícia e o pessoal prestigiar, porque aquele lugar, ele tem potencial, tá precisando disso, e eu acho que o que a companhia vai fazer, vai trazer daqui a pouco um outro olhar para o público rio-grandino, de valorizar, porque tem comércio ali dentro, tem que valorizar.
1: Né? Pessoal sabe.
0: Tem que procurar.
1: Então, daí, o nosso papel é importante, é a divulgação, certo? Estamos fazendo aqui o nosso papel, né? Os Sobrinhos de Shakespeare, nós temos vários outros grupos teatrais aqui na cidade do Rio Grande, muitas vezes participam de festivais e de outros trabalhos também fora da cidade, porque muitas vezes não tem espaço, não tem a possibilidade de realizar aqui. Então, é uma oportunidade ajudar. E, inclusive, uma característica, uma coisa que eu gostaria de destacar aqui, é o seguinte, que os Sobrinhos de Shakespeare já vêm há um bom tempo, né? Tu até comentou, acho que ali, né, no texto, que vem há um bom tempo já trabalhando muito com essa temática, que é o teatro espírita, né? Falando,
0: 25
1: né?
0: Anos.
1: Que é a visão do Vinícius Diniz, né?
0: É.
1: Já mais voltado, não pro teatro... convencional, mais aberto, me faltou a palavra agora, né? Mas o teatro que aborda vários temas, vários textos, hoje é mais direcionado para o teatro espírita, realmente trazendo essa mensagem, né? De esperança, de uma possibilidade de existir coisas acima de nós, que muitas vezes nós não entendemos, né? E principalmente o segmento espírita mostra muito isso. E hoje é um grupo teatral diferenciado.
0: É,
1: né?
0: Eu já tive a oportunidade de trabalhar com eles em alguns eventos e é diferenciado mesmo. O Vinícius tem uma energia muito diferente.
1: Uma figuraça,
0: é,
1: né? Uma figuraça. Então tá aí. Tá aí a dica aqui do De Volta Pra Casa pra você. Sobrinhos de Shakespeare completando 25 anos com esse espetáculo no sábado, dia 4, 8h30 da noite, no antigo cinema do Figueiras Office, ali na Aquidaban, certo? E olha aqui, nossa interativa tá por aqui, ainda um pouquinho tímida, né? Mas a gente coloca no ar agora aqui duas participações, três participações, quatro participações, cinco participações. O André tá mandando aqui, ó, está ligado aqui na... O André Castro, no Parque São Pedro, sintonizado aqui na programação da Cultura. Obrigado, André. Participa aí e responde pra gente, André. O que que você acha? Qual é a tua opinião? Quer responder quais são as melhores dicas para petiscar no jogo da seleção? Ou quer responder pra gente, a Noruega te assusta para o jogo contra a seleção no domingo? Como será pra você? E pra você que está nos ouvindo também. Olha, o Ricardo mandou uma mensagem aqui dizendo: boa tarde, na hora do jogo não vou fazer nada. Mas se a Noruega ganhar por exemplo, de 2 a 0, nós vamos fazer um churrasco e cerveja à vontade dali Noruega.

0: isso, Ricardo? Mas como, meu amigo? Não se revolte. O que está acontecendo? Conta pra gente. Abre teu coração. Nós também somos terapeutas, né?
1: Estamos,
0: dá toda uma assessoria por aqui.
1: Tá também trabalhando com terapias.
0: Estamos trabalhando para tentar ajudar essas pessoas. O que está acontecendo? Conta pra gente. Bota a cabecinha aqui no ombro do tio Ricardo. Fica tranquilo, fica calmo. Nós vamos te acolher. Mas responda pra gente, por que essa revolta? Ou a menos que tu seja norueguês.
1: Não podemos,
0: né? Então esclareça pra gente que não pode ficar
1: temos
0: na dúvida.
1: Temos que ser democráticos. Deixa ele com torcer pra Noruega.

0: tô ligado. É verdade, Eunice, eu vi uma postagem, inclusive, com voz Messê aparecendo ali no corpo, né, dos atores, na equipe, no grupo de atores que vai se apresentar nessa peça. Que legal, te desejamos de todo o coração, tudo de bom, muita sorte e, é claro, principalmente, né, como o pessoal costuma dizer, não sei se eu... Não vou dizer. Existe um termo, né, que é utilizado no teatro para dar boa sorte, que é totalmente ao contrário do que a gente imagina.
1: Ah, eu já ouvi isso.
0: Shit to you. Meio disfarçado, né? Eunice, tudo de bom pra ti. Muito obrigado, querida, tá? Muita força e vai dar tudo certo, com certeza, mais uma vez. E esse teu trabalho aí também é muito importante, muito bacana, no teatro também. E aproveita, Eunice, já que tá aqui conectada com a gente, responde aí, quer responder a pergunta da interativa da Capri ou a minha? O que você acha aí? Como é que vai ser o jogo da Noruega contra o Brasil?
1: Não faz assim, não nos divide. Deixa eu responder as duas.
0: Mas eu tô colocando à disposição aqui para que as pessoas saibam, né? Ó, a gente tem duas opções.
1: Vamos ser democráticos, que nem o Ricardo, né?
0: Não, somos democráticos.
1: Deixa ele torcer.
0: Responde,
1: pra Noruega.
0: Quer falar o quê? De comida ou quer falar sobre jogo? Né, ansiedade.
1: O que tu queres?
0: Que tu queres de mim? Ela respondeu o seguinte, olha aqui, ó. A Denise Melo está participando também. A Eunice Batista disse que vai ser um sufoco. Não vai ser fácil. Mas vamos acreditar, Eunice. Obrigado pela participação.
1: Concordo,
0: queridona.
1: Eunice, mas vai ser. É nosso.
0: A Denise Melo está mais positiva. A Denise Melo disse: pessoal, estou na escuta. Nós vamos ganhar sim e vamos bater. Bater aí a Noruega. Beleza, então. Beleza, Denise. 991-647-867. Temos mais informações por aqui? Temos mais destaque para hoje? Prestação de contas da SMAP apresenta avanço na agricultura familiar e projeto de revitalização da Central de Hortifruti Grangeiros. Ó, boa notícia para a cidade do Rio Grande, hein? As principais ações desenvolvidas, pessoal, pela Secretaria de Município da Agricultura e Pecuária ao longo de um ano e meio de gestão foram apresentadas à prefeita Darlene Pereira durante reunião realizada no começo da tarde desta quarta-feira, ontem, portanto, na sede da Secretaria. O encontro também serviu para apresentar o projeto de revitalização da Central de Hortifruti Grangeiros, que precisa muito, a meu ver, precisa muito de uma reestruturação, principalmente para todos os expositores, todas as pessoas que trabalham ali no Hortifruti Grangeiros, né? Acho que a gente tem espaço, precisa de mais estrutura física. Tá meio bagunçado ali o negócio, né?
1: É verdade.
0: Poderia ser bem melhor, deveria ser bem
1: melhor.
0: Uma área central da cidade, né? Um lugar onde também oferece acesso para carga e descarga, e principalmente o pessoal das ilhas, né, que também fornecem hortifruti grangeiros para a cidade do Rio Grande, para vários outros lugares, precisa de uma estrutura melhor ali. Eu acho que é muito necessário uma atenção em relação ao hortifruti grangeiros aqui da cidade do Rio Grande. Uma das prioridades da administração municipal é fortalecer aí o abastecimento, a agricultura familiar e também o turismo na região central da cidade do Rio Grande. Mas para isso, senhoras e senhores, precisamos ter atenção em várias outras coisas. Mas o Hortifruti Grangeiros ali, a meu ver, precisa de uma atenção especial há muito tempo já também, né, cara?
1: Há muito tempo, é verdade. Porque é um espaço, tem muito espaço ali para ser utilizado de até para outras...
0: Outras finalidades.
1: Outras
0: também
1: finalidades,
0: acho, Também acho, tem bastante espaço, seria bem legal. Olha, tem algum assunto, mais alguma coisa para falar? Vamos ao nosso intervalo. E a gente vai voltar rapidinho em seguida do intervalo aí. Pode ser?
1: Pode ser.
0: Então conta aí, 3, 2, 1.
1: 3, 2, 1.
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1: Hora certa. 6 e 3.
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4: Brasil!
5: Todos sabemos que o Brasil é o maior campeão da Copa do Mundo. Mas você sabe quais são as outras seleções que já levantaram o troféu mais importante do futebol? Desde sua primeira edição, em 1930, apenas 8 países conseguiram conquistar a Copa do Mundo. O Brasil lidera a lista com 5 títulos, conquistados em 1958, 62, 70, 94 e 2002. Logo atrás aparecem a Alemanha e a Itália, com 4 conquistas cada. A Argentina, atual campeã mundial, soma 3 títulos e ocupa a quarta colocação no ranking histórico. Com 2 taças cada uma estão França e Uruguai. Os

0: Os uruguaios foram os primeiros campeões da história em 1930, enquanto os franceses venceram em 1998 e também em 2018. Fechando a lista dos campeões mundiais aparece a Inglaterra, campeã em 1966, e a Espanha, vencedora da Copa de 2010 na África do Sul. Ou seja, em quase 100 anos de história e mais de 20 edições disputadas, apenas 8 seleções tiveram a honra de erguer a taça mais cobiçada do futebol mundial. Esse foi o Bola na Copa, fique ligado!
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0: Esse é o De Volta Pra Casa, aqui na programação da Cultura, integrando a Zona Sul e conectada contigo. Um ótimo final de tarde, na realidade, deixa eu espiar pela janela, já é noite, né?
1: Anoiteceu.
0: Em Rio Grande. Tem aquele clássico, anoiteceu em Porto Alegre. Anoiteceu. Mas anoiteceu em Rio Grande e a gente... Pô, é mesmo, como tem anoitecido rápido, né? Ah, cedo, eu digo. Sim. No inverno, geralmente, é assim... Mas assim, ó, tipo 6 horas da tarde já era, mana.
1: É.
0: Não tá. Fica fazendo planos ali de aproveitar o sol 6 horas da tarde, porque não tá rolando mais.
1: Não existe isso.
0: Uhum. E nos perdemos da nossa contagem regressiva, né? Porque eu nem me lembro mais quantos dias faltam para acabar o inverno.
1: 82 dias.
0: É, tem certeza?
1: Certeza, porque terça faltava 84, 83 e 82 dias.
0: Ah, mas olha que parceria legal. Essa Capriana... É
1: te
0: legal,
1: falei,
0: hein?
1: Que eu estou contando os dias.
0: É verdade. Então faltam 82 dias apenas para acabar o inverno. Isso. Força mesmo. Na peruca.
1: E que dia? Não lembras, né? Às 11 horas e 22 minutos do dia 22 de setembro, encerra o inverno.
0: Ah, sim. Ah, não, isso aí eu sei, porque nesse dia, e eu costumo dizer isso, que é uma coisa muito legal, meu filho... Faz aniversário no dia 22 de setembro.
1: Olha, temos,
0: né?
1: Temos
0: um
1: festa.
0: Um amor de garoto, né? Meu parceirão. E aí temos festa. Mas não, só a questão da festa, que eu sempre digo que ele traz a primavera.
1: Ah, que bonito.
0: Né? Ele Isso. sempre traz a primavera. Isso. Então
1: deixa
0: uma felicidade.
1: Deixa os dias mais floridos.
0: É verdade. Grande Murilo. Beijão, meu filho. 6 horas e 10 minutos. Vamos em frente aqui, vou trazer mais uma musiquinha. Agora tem o Post Malone que tá chegando por aqui. Com Circles. Ah, é Circles dessa vez. Vamos lá então.

0: volta para casa aqui na programação da Cultura com a Sabrina Carpenter. Please, please, please. Que isso? Vice, eu não te falei que ele já chega chegando? Ah, 6 horas e 17 minutos, fazendo uma visitinha aqui. Olha aqui, o senhor está proibido de, desde o momento que não que estiver aqui na empresa, sim, e não passar aqui no programa, o senhor sofrerá represálias, viu?
1: Não, eu já percebi isso, eu fui intimado a comparecer aqui no estúdio.
0: Não fui convidado, foi intimado.
1: Fui intimado. É, mas a gente vem, claro, com muito prazer, né, Paulo Ricardo? Poder te dar um abraço, né, te dar um beijo, a gente fala aqui, né?
0: Claro,
1: exatamente, claro. É isso mesmo.
0: É, a amizade continua, às vezes a gente nos encontramos, raramente não, né? Nos encontramos praticamente todos os dias, mas nem sempre dá pra conversar pelos corredores da empresa, né? Vai pra lá, vai pra cá, e vai pra rua e faz isso, faz aquilo.
1: É uma vida louca, né? A carência do Paulo tava grande, né, Capriani?
0: Como é que é?
1: A carência do Paulo tava grande.
2: Eu ia deixar pra comentar depois, mas o estava carente.
0: Não.
2: Sentiu saudades.
0: Senti saudades, Rafael. Tava de férias.
2: Ele é um rapaz carismático.
0: Tirou alguns dias de férias.
1: Isso.
0: Saiu em férias, né? É...
1: Não, aí...
0: Me deixou empenhado, né?
1: Não, aí falando isso, né? Aí às vezes tu diz, vou sair de férias. Mas o Rafael tá sempre de férias.
0: É general, né? É general aqui na rádio, tirando férias três vezes por ano.
1: Foram 15 dias, gente. Foram 15 dias. Aí, claro, aí parece que tu tá sempre tirando férias.
0: Claro, o Rafael, o Capri foi um dos titulares aqui também, fez De Volta Pra Casa várias vezes, né, e tal, tá, conquistando a nossa audiência também, então não podia deixar de convidar esse rapaz para vir nos dar um abraço, já aproveitando que ele esteve aqui nesse horário, que não é um horário
2: comum,
0: né, ele está na rádio, né, que ele trabalha de manhã cedinho ali no Manhã Regional, também faz a produção jornalística, trabalha com a gente nas intervenções externas das reportagens, mas as intervenções da área comercial também, então pega o Rafael até meio-dia. E depois,
1: e aí depois,
0: depois ele nem responde. Né? Tu manda mensagem pra ele de tarde, ele tá assim, ó. Tá. Ele tá no outro planeta.
2: Ele
0: nem
2: visualiza.
0: Não, visualiza.
2: Queixas. Visualiza, não te responde.
0: É. Ah, mas não é a visualização aquela. Sabe, como é que é
1: aquela
0: que se chama?
1: Privada, tem aquela visualização que tu não sabe que a pessoa viu a mensagem.
0: É, né? É verdade. É assim que tu faz, né?
1: Aí concordou. Não, Paulo, não, aproveitando só dizendo, tu falou aí do De Volta Pra Casa, né? Bah, eu tenho um carinho muito grande por esse programa. Eu já passei, repassei de novo.
0: Passou o bastão, o microfone. Passou o microfone.
2: Então é uma honra hoje estar... Eu faço 30 dias hoje que acompanho o Paulo Ricardo.
0: Hoje é aniversário, é o aniversário da Capri.
1: Parabéns, cadê o bolo, as velhinhas?
2: Não, ele vacilou.
1: Ah, hoje a festa é pra ti, então?
2: Não é pra mim, não.
0: É verdade. Entre outros eventos que estão acontecendo hoje aqui na emissora, né? Temos aqui um coquetel de recepção, inclusive com personalidades que estão chegando, né? Os nossos convidados aqui na rádio, onde estaremos fazendo a apresentação oficial do Alexandre Taveira, que começa no sábado, às 8 horas da manhã, com o Cultura Gaúcha aqui na programação da rádio. Né? E também hoje estaremos aproveitando ali, né, os salgadinhos e todos os coquetéis e tudo mais, já para entrar, né, como intrusos, comemorando aqui os 30 dias da Capri. Então, tudo dentro do evento, tudo da mesma coisa. Quando vê, a gente tá
2: produzindo tudo.
0: Então é isso aí, claro, cara.
1: A gente conseguiu a velhinha só.
0: Então, entendeu? Não vamos falar alto, que é para o pessoal, para quem tá nos ouvindo, não, né? Mas aí a gente.
2: Não vamos alertar os camotinhos.
0: Não, a gente vai chegar ali como quem não quer nada e tudo mais. Aí eu já vou dizer, olha, pessoal, hoje.
2: Não.
0: 30 dias. Não, né? No momento aqui nós temos uma média de 25 pessoas ali no nosso, encontro. Tô vendo aqui, né? Pelo nosso aquário.
1: É.
0: Mas o quê? Tu tem vergonha?
2: Eu não, porque não estaria 30 dias te acompanhando,
0: então,
2: né?
0: Eu vou fazer assim, olha, queria agradecer aqui a volta do Rafael, das férias, queria agradecer também os 30 dias que estão sendo comemorados hoje aqui. Eu vou fazer vocês passar vergonha.
1: Não, pra que eu? Deixa ela.
0: Tá de boa.
2: Ah, não, Rafael, não faz assim.
0: Rafael, vou aproveitar e queria te agradecer a tua participação aqui junto com a gente, né? Te dar as boas-vindas no ar dentro desse horário, que eu sei que é um horário legal e importante também, que tu gosta aqui da programação da rádio, De Volta Pra Casa, e a gente tem duas perguntas.
1: Pergunte.
0: Que é a nossa interativa aqui.
1: Tá.
0: O Rafael também ajudou a construir o programa, né, durante um tempo na produção do programa. E duas perguntas. Uma da Capri: quais são as melhores dicas para petiscar no jogo da seleção brasileira?
1: Para petiscar?
0: É.
1: Não pode faltar batata frita.
2: Olha, isso mesmo.
0: Gordurosa ou sequinha? No air fryer ou no óleo?
1: No air fryer.
2: A airfryer, ela facilitou a vida,
1: sim,
2: né?
1: Sim,
2: com fritinha da batata. Não, mas...
1: Eu vou falar o que eu fiz lá em casa no último, né? Foi batata frita, aqueles nuggets
0: assadinhos. Ah, boa.
2: Isso.
0: Isso é uma boa.
1: É um franguinho frito.
0: Tudo no airfryer?
1: Tudo no airfryer? Foi no forno elétrico.
2: Ah, isso.
1: Aham. Essa foi a... Tudo... Do segundo jogo.
2: Praticidade, praticidade.
1: Né? São petiscos. Aham. Linguicinha, claro. Fritinha também.
0: Boa, é muito boa,
2: farofinha.
0: Né? Pra beber?
1: Pra beber?
0: Chá. Mentiroso.
2: Ele estava de férias, né? Não, não pode tomar chá.
1: Uma cervejinha.
0: Uma cervejinha. Claro. Uma cervejinha. Olha, mais um louco que gosta de cerveja no inverno.
2: Eu gosto também. Eu tomo vinho porque tá frio, mas a cerveja...
1: Tem o seu valor.
2: Tem, com certeza. Tem. Mas ele tá bem criativo, hein?
0: Tá, o Rafael, ele é bem gastronômico, assim, doméstico, né?
2: Bem criativo. Bem
0: doméstico. E olha aqui a segunda pergunta, então, para finalizar. Lá. A Noruega te assusta para o jogo contra a seleção no domingo, Rafael Chaves? Qual será o placar? Como será para você esse jogo tão importante?
1: Eu acho assim, ó...
0: Tu acha que passa?
1: Eu acredito que passa. A Noruega, eu acho que passa.
0: Passa?
1: Passa.
0: Todo mundo tá assustado aí com o gigante.
1: Como é que é o Roland?
0: Roland.
1: Roland. Ele diz que prefere ser chamado de Roland.
0: É.
1: Roland.
0: É. Rola pros, pros mais conhecidos, né? Pros mais íntimos. Mas é verdade.
1: É assim. É assim que ele se
0: apresenta. Ele mesmo se apresenta. Por favor, não seja um quinta série.
2: Não foi nesse sentido. O problema é os comentários.
0: É, mas os comentários são sempre bons.
1: Ele carrega o time nas costas, né?
0: É. Eu tava conversando com a Capri, e aí eu tava falando com ela no início do programa exatamente sobre isso. E aí eu disse pra ela, calma o coração. É muita publicidade também. O cara é bom.
1: Sim, o cara é bom.
0: Não podemos negar, né? O cara é bom. Mas acontece o seguinte, existem mais 10. Ele não vai levar o jogo nas costas.
1: Alguns desfalques aí também, né? Na seleção brasileira também. Uhum. Isso pode causar algum tipo de preocupação, mas eu acho que o Brasil passa.
0: Não,
1: assim,
0: mas é,
1: passa,
0: eu acho passa. Que tem.
1: Nem que seja por 2-1.
0: Nem que seja sofrido, né?
1: É assim, ó, de preferência que o jogo termine no tempo normal.
0: Porque... Olha, o senhor sabe que a minha agenda é lotada e minha rotina é complicada também, né? Tu me conhece. Então eu não lembro. Uhum. Durante o jogo do Japão, tu já estavas em férias?
1: Do Japão?
0: É.
1: Estava.
0: Ah, tá. Então estava em férias. E aí, foi sofrido pra ti?
1: Foi,
2: né? Eu falei, foi um jogo muito sofrido.
1: Foi sofrido.
0: Olha o Antelote me ligando.
1: Já com aquele... Pô,
0: só um pouquinho, Antelote. Tô no ar aqui. Só um pouquinho.
1: Espera um pouco, depois ele te liga.
0: É.
1: Foi sofrido porque já logo no começo do jogo já teve o primeiro gol do Japão. E aí depois teve o primeiro do Brasil, foi no segundo tempo, né? Se eu não me engano.
0: Foi.
1: E aí, gente, nos acréscimos, faltando um minuto para terminar o jogo, veio o segundo gol.
0: Eu vou dizer uma coisa para vocês.
1: E aí, o meu maior desespero foi depois do gol, o juiz não terminar nunca aquele jogo.
2: Era 6 minutos de acréscimo e ele não terminava nunca.
0: Mas por quê? O que aconteceu com o juiz? Ele era japonês.
2: Fizeram substituição e não terminava. Eu disse, não, quem tá ganhando alguma coisa.
0: Tinha um pezinho no Japão, hein?
1: Eu não sei. Eu tava assistindo a narração com o Galvão Bueno, né?
0: Não acredito.
1: Com o Galvão Bueno. E ele dizendo, encerra, para, juiz. Parece uma conspiração contra o Brasil.
2: Mas
1: eu
2: concordo com o Rafael. Né? Jogo da seleção
1: tem que ser o Galvão.
2: Tem que ser não o Galvão. Adianta. E ele passa uma emoção e uma inquietação que só... Quem escuta sabe.
1: É verdade.
2: Não adianta, tu não te criou ouvindo, Galvão?
1: Suspirou.
2: Ele tem. Não é, faz... É um...
0: Essa será... Bom, apesar que é o seguinte, ele já disse isso outras vezes também, né? Será a última Copa do Galvão. Desde 2017 ele tá dizendo isso.
2: Deixa ele, deixa.
0: 2017.
1: Eu acho que enquanto ele tiver força e vontade de fazer, ele tem que continuar, né?
0: Eu acho que ele vai ter força e vontade, né? Inclusive, vir fazer churrasquinho aqui no cassino.
1: Mas claro
0: que tem que ter voz.
1: É isso que eu ia comentar, né? Já dá pra perceber que ele...
2: Não é mais o que era. Antes, né? Eu vejo muito que é muito... Hoje ele leva de um jeito mais hobby, assim, né?
1: Uhum.
2: A narração dele.
1: Uhum. E ele critica todo mundo, já criticou.
2: Ele não era assim, né? Ele agora...
1: Ele critica...
2: Literalmente, ele mete
0: tá sem
2: pau
0: trava.
2: Nas pessoas.
0: Tá sem trava.
2: Tá sem filtro, tá totalmente.
1: Reclama do juiz, reclama de tudo. Da seleção também.
0: Não quero saber. Que beleza, então, gente. Rafael, muito obrigado pela tua participação por aqui. Tá? Certo, eu tudo de bom para ti e seguimos em frente, né? E vamos torcer aí pela nossa seleção. Tem mensagem aqui, ó. O André Castro diz: vamos torcer, não vai ser fácil. 2-1. Eu já havia falado. Aqui, juntos. Ó. O Lúcio Mergulhão, vigilante, diz que tá ligado na rádio no De Volta Pra Casa. Não respondeu a interativa. Boa noite, amigos da cultura. Sempre na escuta, quero a música Conexão pra família Brito. Ah, tá. E pinguim, mamãe, tá muito frio, vamos virar pinguins, 15 graus, volta pro sul, era isso aí. A Rejane te mandou um abraço aqui também, né?
1: Eu conheci ela olho a olho, assim, sabe?
0: Tete a tete?
1: Tete a tete, é isso aí. Conheci
0: que
1: ela.
0: Que legal, tua fã.
1: Tu acredita que ela foi no evento lá em Pelotas que a gente estava participando só para nos conhecer?
0: Mas que tal?
1: Exatamente.
0: Que legal.
1: Eu estava a Wanda lá também, né? O Adriel, a Laís, foi lá só para nos conhecer.
0: Então, viu?
1: Então legal, tá valendo. Grande abraço, Rejane.
0: 6 horas e 28 minutos, está na hora de fazer aqui nosso intervalo. E a gente volta trazendo o top 3 e as músicas mais pedidas no dia de hoje aqui na programação da Cultura Zona Sul. Como é que é, Rafael?
1: Uhul!
0: Porque tu nem sabe quais são as músicas mais pedidas hoje, tá feliz?
1: Você é as melhores, eu tenho certeza disso.
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4: A sexta-feira será de frio intenso nas primeiras horas do dia e possibilidade de chuva. O vento será fraco, com a umidade relativa do ar em média de 75%. A mínima será de 0 graus em Rio Grande e Pelotas. Em São Lourenço do Sul, a mínima poderá ser negativa, com os termômetros marcando menos 1 grau durante a manhã. Durante a tarde, a temperatura aumenta gradualmente, podendo chegar aos 14 graus em toda a região. Com informações do Instituto Nacional de Meteorologia, INMET.
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0: aí depois do nosso top 3, 19 minutos, voltando para 7. Até as 8 por aqui, o De Volta Pra Casa, com as informações e as notícias do dia. Como tá a situação por aí, senhora Capriana? Positivo e operante?
1: Com certeza.
0: Ah.
1: QAP.
0: Essa é ótima, né? Em QAP. Ouviu aí o Léo Foguete, no primeiro lugar?
1: Ouvi, estava aqui, ó, no embalo.
0: Deu tudo certo? Ah, então deu tudo certo. Se deu tudo certo, tá tudo certo. Olha, a gente tá falando aqui no programa hoje, e até para você que está chegando por aqui agora também, estamos falando sobre a nossa interativa, né? Que é a participação dos nossos ouvintes pelas redes sociais e também pelo nosso WhatsApp. E a gente aproveita e... Não conseguimos? Ainda não?
1: Estamos acessando.
0: Acessando? Ah, então enquanto a gente acessa, a gente vai explicando aqui o que vai acontecer. A gente está falando sobre Copa do Mundo também, que é um dos assuntos do momento, assuntos importantes que a gente não pode deixar de falar, né? Então, com a nossa interativa de hoje, que pergunta: a Noruega te assusta para o jogo contra a seleção no domingo? Como será para você? E também a Capri lançou uma pergunta aqui: quais são as melhores dicas para petiscar no jogo da seleção? Mas na segunda pergunta, que é a mais, que tem mais a ver com o assunto e com a profissional que nós vamos conversar agora, né? Já acionamos aqui, o negócio aqui é que nem pastelaria japonesa, né? É feito na hora, a gente vai ali e era isso. Então eu gostaria que tu fizesse as devidas apresentações para a gente poder trocar uma ideia com essa nossa convidada online a partir de agora, junto com a gente aqui na programação.
1: É isso, então, o Paulo lançou uma enquete hoje e achamos uma solução para quem está ansioso. Lislaine, tu estás nos escutando?
2: Sim, uma boa noite para todos.
0: Lislaine! Boa noite para ti.
1: O Paulo é do improviso, ele gosta de improvisar. Te pegamos desprevenida. Então, nós estamos com a Lislaine Machado, que é terapeuta.
0: Aí sim.
1: Queres te apresentar? Que a gente vai te fazer umas perguntas para tu nos conduzir como assistir o jogo. Boa noite, Liz. Seja bem-vinda.
0: Lislaine, te colocamos numa sinuca, não é verdade?
1: Pra que jogada tu fizesse?
0: E agora sim, aos 45 segundos do tempo. Vamos ligar pra ela pra saber o que vai acontecer. E principalmente a nossa ideia é exatamente essa, né? Não sei se ficou bem claro, mas a gente queria te dar as boas-vindas aqui à programação. Existe uma possibilidade futura da gente ter também a participação aí. Vamos conversar. Já tô te botando nos dois toques, vice Lislaine. Te colocar aqui, né, nessa interatividade
1: ele é
0: junto
1: assim,
0: com a gente.
1: Ele é assim.
0: É, o negócio tem que acontecer. É vida em movimento, né, Lislaine? Terapeuta Lislaine, bem-vinda. Boa noite.
2: Boa noite, Paulo. Então, se é para trabalhar a ansiedade, é assim, né? Pega de surpresa que é para trabalhar a ansiedade, inclusive, da terapeuta, né?
0: Pois é, mas não, mas isso, assim, tu me corrija se eu estiver errado, então. Porque, na realidade, eu sempre imaginei que a terapeuta estava curada dessas coisas, como, por exemplo, a ansiedade. Ou sempre surge uma ansiedadezinha?
2: Não, isso é um ponto, inclusive, muito importante de se falar. Porque, na verdade, a gente acha que profissionais da área da saúde, né, como terapeutas, psicólogos, psiquiatras, não tem problemas em relação de cunho emocional, psicológico e tudo mais. E isso, na verdade, é um equívoco, né? Porque, na verdade, todos nós somos acometidos. A diferença é que uns têm mais ferramenta do que outros, né? O que não quer dizer que seja mais fácil, porque quando a gente percebe mais, sente mais e analisa mais, logo a gente tem um pouco mais de entendimento e acaba, por vezes, até mesmo sofrendo um pouquinho mais, né? Então, tem as suas ressalvas.
0: Isso. É a sensibilidade, né?
1: Todo mundo acha que as pessoas que trabalham com isso estão curadas, não?
2: Em processo de cura.
1: Isso aí, isso.
0: Uma vez, um determinado período da minha vida, eu precisei, por uma questão pessoal nada de grave, né? Eu precisei fazer algumas consultas com uma psicóloga. E era assim: ah, eu vou conversar com a minha psicóloga. Eu disse: como assim? A senhora não é psicóloga? Eu disse: sou, mas eu também consulto com a psicóloga. E agora acabei me lembrando disso, né? Exatamente.
2: Né? Inclusive, eu parto muito da premissa que um bom profissional da área da saúde que vai tratar outras pessoas, ele precisa estar muito ciente de suas próprias limitações, né? Então, um bom terapeuta, um bom psicólogo é aquele que também se trata e que também analisa suas questões de outros aspectos, né? Porque a consciência que cria não é a mesma que cura. Então, todos nós vamos ter os nossos pontos cegos em relação às nossas emoções e por mais capacidade que a gente tenha de analisar, sempre vamos ter limitações. Então, sim, é muito necessário a gente ter um acompanhamento para que a gente consiga ampliar a nossa capacidade de levar os nossos clientes e pacientes mais longe também, né?
0: Importantíssimo.
1: E vamos lá, Liso. O pessoal fica ansioso? O Paulo não. O Paulo está bem confiante até. O que as pessoas têm que hoje em dia... tu sabe que esse jogo, a Copa, está deixando as pessoas muito ansiosas, né? E a gente quer saber uma dica, técnicas, e às vezes como se identificar que tu estás tendo uma ansiedade leve, né? Mas, e tu diz, não tô ansioso. Eu vejo as pessoas muito ansiosas do que vai acontecer. A gente queria saber uma dica, uma técnica.
0: Não só pro jogo, né? Mas pra vida isso,
1: já,
0: né?
1: Vamos...
0: Como é que a gente pode controlar a ansiedade? Como é que a gente pode equilibrar isso? Isso, num determinado percentual, é válido na nossa vida? Ser um pouquinho, pelo menos, ansioso? Nos vale de alguma coisa? É mais ou menos, eu acho que por aí, né, Capri?
1: É isso aí.
2: Tá, então, vamos lá. No sentido geral da ansiedade, existe a diferença, né? De algo que eu estou ansiando, que é aquilo que a gente quer muito. Por exemplo, um encontro. Quem que não fica ansioso num encontro, né? Por mais que a gente já saiba como funciona, mas a gente tende a ficar ansioso, porque a gente está ansiando por algo. Uhum. Então tem a diferença de quando eu estou ansiando e a diferença de quando eu estou ansiosa em relação a alguma coisa que está fora do meu controle. Porque o ser humano, ele quer manter tudo sob controle para controlar os riscos da exposição, né? Ninguém quer passar vergonha, ninguém quer passar vexame, não quer que as coisas saiam como não foi previsto, então a gente tende a controlar. E o controle leva para a ansiedade. E o que o controle é? Medo. Então eu tenho medo de passar vergonha, eu tenho medo de cair na frente de todo mundo, eu tenho medo de perder o horário, medo de me atrasar, medo de bater o carro, sei lá. Então tudo isso me gera ansiedade, porque o meu medo quer controlar tudo e que me gera uma ansiedade. Então o primeiro passo é a gente entender que nem tudo está sob o meu controle. Então, boa. A questão do jogo depende de nós. Primeiro de tudo, vamos ser mais radical. Vamos usar o jogo agora, já que é o tema da noite.
0: Isso.
2: Primeiro de tudo, na questão do jogo, o que que eu ganho se o Brasil ganhar?
0: Satisfação, sexto caneco.
2: Mas o que que isso afeta na minha vida diretamente?
1: Eu acho que as pessoas vibram mais, né? As pessoas vibram mais.
0: Não seria...
2: Mas você percebe que, assim, do ponto de vista prático da minha vida, que vai mudar de fato, é nada.
0: Uhum.
2: Se o Brasil perder do ponto de vista prático, nada.
0: Uhum.
2: Eu não vou ganhar mais, eu não vou ganhar menos, não vai mudar nada concretamente na minha vida. Vai me dar uma empolgação, vai me dar uma sensação de é possível, uma sensação de que uma retomada, né? Afinal, depois de tantos anos, a gente conseguir ganhar um prêmio tão importante, conseguir se reerguer, isso é uma questão de incentivo. Mas da vida prática, não tem nada. E se a gente leva isso para a vida, se a gente for olhar isso na vida, tem muita coisa que a gente está ansioso e que, na verdade, nem vai acontecer, porque é só a criação da nossa cabeça. Então, indiferente se aquilo vai acontecer ou não, não altera nada, porque talvez aquilo só seja uma projeção da minha mente. Então, eu querer controlar coisas que estão fora do meu controle vai somente me deixar ansiosa, nada mais.
1: Tá.
2: Então, um ponto.
1: E quando a pessoa tiver essa ansiedade, nos dá uma dica de uma técnica do que fazer para não criar esses momentos, essa expectativa.
0: Essa ansiedade. Lise, assim, ó, mas uma das coisas assim, que seriam satisfatórias, por exemplo, se a gente conseguisse chegar lá no Hexa, a gente vai poder chacotar os argentinos, entendeu?
1: Isso vale a pena.
0: Não é verdade?
2: Agora os controlar argentinos os argentinos. Com medo disso.
1: Com certeza. Nos dá uma dica, Liz, para... É muito bem colocado, né? A gente ter não ter o controle de tudo, isso é importante. Isso a gente reflete em outras áreas da nossa vida. E a gente cria uma dica, uma técnica simples, mas porque as pessoas possam se controlar, saber o que fazer. Porque as pessoas ficam muito ansiosas quando eu vejo as pessoas muito nervosas. Não. O que fazer?
2: Então, tem uma técnica que ela é clichê, que as pessoas não dão o devido valor para ela por ela ser simples, porque nós gostamos de coisas muito elaboradas, né? E, na verdade, tem coisas que são simples e que funcionam. A principal delas é, sim, o controle da respiração. Porque a respiração, ela vai influenciar o quanto... É que nem quando a gente faz exercício, né? Quando tu tá caminhando rápido, correndo, e fica com a respiração mais ofegante, a gente tem que controlar aquela respiração, até mesmo para não doer o baço, para conseguir seguir mais um pouco. Então, a ansiedade, a gente vai conseguir amenizar, não controlar, amenizar através da respiração. Respiração profunda, controlada, e de preferência a gente fazer a contagem. Por quê? Quando o meu corpo, o meu cérebro bota foco em contar o tempo de respiração e segurar a respiração, eu estou tirando o foco daquilo que está me gerando ansiedade e estou colocando foco naquilo que eu faço de maneira automática. Porque quem é que pensa, ah, agora eu vou respirar? Não, a gente só respira. Então isso é muito autônomo do corpo. Agora, quando eu boto foco, nossa, estou tendo uma crise de ansiedade, meus batimentos aceleraram, minha respiração aumentou e eu estou começando a ficar ofegante, isso está sendo controle da tremedeira e tudo mais. Então, eu boto foco na contagem da minha respiração. Então, eu expiro contando até 4, até 5, 6, como for a tua capacidade de resistência. Eu geralmente gosto de usar até 4 quando a pessoa está mais agitada. Então, eu inspiro contando 1, 2, 3, 4. Seguro com o... Um pulmão cheio, os pulmões cheios, eu seguro em 4, contando também. Então, a gente vai fazer um quadradinho. Aí, eu puxei o ar, contei até 4, seguro com os pulmões cheios até 4, vou soltar o ar lentamente, contando até 4, e vou segurar com os pulmões vazios até 4. E assim eu começo esse ciclo. Então, eu tenho que ter atenção para eu ter o tempo de puxar a respiração, prender, soltar e manter sem o oxigênio dentro de mim. Isso faz com que o meu cérebro tire o foco daquilo que está me deixando ansioso. Eu preste atenção na minha respiração, eu consiga controlar minha respiração. E isso vai acalmando o meu sistema nervoso e vai trazendo uma estabilidade. Essa é a técnica, assim, ó, que a gente pode fazer em qualquer lugar, a qualquer tempo, por coisas simples. Às vezes até mesmo para dar aquela resposta quando alguém te tira do sério, ajuda.
1: Muito boa. Então a gente vai estar muito no 4-4-4-4. Mas muito legal, Liz. Isso a gente está refletindo não só para o jogo, é isso que a gente quer. Para a vida. Para a vida. E trazer para os ouvintes algo rápido e eficaz, que as pessoas possam fazer num momento, como tu falou, para não dar aquela resposta rápida, né? Quando alguém te tira do sério.
2: Toma uma aguinha, né? Vai dar aquela patada, toma uma água pra segurar, pra ter um tempo
1: que de... Que isso, é, não, não,
0: não. Não, é verdade.
1: Não, é verdade.
0: Dá bastante
1: não.
0: Tempo, né? E sorte de quem vai levar patada. Que a gente tem essa técnica, essa possibilidade, essa dica da terapeuta pra gente poder mudar isso aí. Mas eu tava pensando aqui, aliás, eu tentei fazer, enquanto tu tava falando, tentei fazer. Eu não tenho coordenação pra isso. Né? E, por exemplo, assim, a pessoa que vai lá tentar fazer esse quadradinho aí, né, para poder na respiração. E aí o cara tem que ficar concentrado na respiração. Não adianta ficar pensando, bah, a pipoca vai queimar.
1: Não, não, né? É pra um isso exemplo, mesmo, né?
0: A pipoca tá lá.
1: Ah, geralmente tirar o foco, para não dar a patada na pessoa, esse, tirar o foco.
2: Mas quando a gente bota o foco na respiração, inclusive a gente percebe que a gente nem respira direito, né? Porque a nossa capacidade de respirar, ela é muito mais profunda e a gente respira curtinho o tempo todo. Uhum. Então, quando a gente bota o foco nisso, nós percebemos que nem respirar direito a gente está fazendo, que é controlar o mundo lá fora, né? Então, vamos controlar a respiração, depois a gente vê o resto.
1: É isso já aí.
2: Vai ajudar. E uma coisa importante que eu gostaria de aproveitar essa oportunidade é quando a gente vê uma pessoa com uma crise de ansiedade, com uma crise de pânico, com... Porque até no supermercado, por vezes, eu vejo isso acontecer, né? Porque as pessoas acabam tendo alguma situação que elas perdem literalmente esse controle, elas ficam muito nervosas. E quando as pessoas no entorno começam a perguntar o que que foi, o que que aconteceu, te acalma, te acalma, te acalma, isso não contribui em absolutamente nada.
0: Não.
2: As pessoas tendem a achar que elas estão fazendo um fiasco maior, as pessoas ficam com medo do constrangimento, pessoas que ficam tirando foto, fazendo vídeo, gritaria. Então, assim, a gente tem que deixar a pessoa confortável, falar brando com aquela pessoa e dizer para ela, tá tudo bem, tu não tá sozinha, estamos aqui, vamos te ajudar. Tu consegue me dizer o teu nome? Tu consegue me dizer quantos anos tu tem? Coisas básicas, porque são perguntas tão bobas, mas que por vezes a pessoa tá tão fora de si que nem isso ela consegue responder. Então, ela nem sabe o que está acontecendo com ela, quem dera para te dizer o que, que é que aconteceu, que levou ela àquele ponto. Então, a gente tem que ter um pouco de consciência de que a gente só tem que acolher aquela pessoa e deixar ela confortável. E ajudar ela a respirar, a realmente entregar uma água para que ela beba calmamente, mas deixá-la o mais confortável possível, de preferência tirar ela desse meio onde está todo mundo vendo, tirando foto, olhando, porque isso é angustiante, ninguém quer estar numa situação dessas, né, de quase que um vexame. Uhum. Então isso é muito importante e isso realmente ajuda a salvar as pessoas, sabe? Eu acho que isso é um cuidado que a gente tem que ter mais em relação às crianças, aos adolescentes, e parar de tratar isso como fiasco, como mimimi.
0: Uhum. Belas dicas, hein, muito de final bem, de tarde. Muito obrigado, Liz Lane. Olha só, e inclusive só para finalizar, a gente vê muitas vezes o desequilíbrio das pessoas, principalmente uma coisa que eu vejo direto acontecer, infelizmente tivemos muitos exemplos aqui em Rio Grande, e os exemplos não param, é no trânsito também, né? As pessoas estão muito intolerantes, e muitas vezes em locais públicos, em comércios, né, com atendimento de outras pessoas. Claro que tem alguns atendimentos que realmente te irritam, mas é importante a pessoa manter o equilíbrio, respirar, fazer a dica da terapeuta, não é verdade? Mas principalmente umas coisas que me preocupam muito, que geralmente acontece, é no trânsito. Tenho visto muito desequilíbrio também no trânsito. E de forma geral, né, as pessoas também muitas vezes estão muito nervosas. Então ficam as dicas para as pessoas poderem repensar esses momentos, que algumas coisas às vezes acontecem em poucos minutos e não valem a pena. Então,
2: me permite uma última colocação?
0: Claro, por favor.
2: Em relação ao trânsito e a tudo, né, que tu comentou dos atendimentos, eu acho que uma coisa que também a gente precisa exercitar, que isso é que nem banho, né, todos os dias a gente tem que fazer.
0: Sim.
2: É exercitar, se colocar no lugar do outro. Porque quando a gente tá numa fila de um atendimento, a gente se irrita facilmente com as pessoas. Ah, esse fulano é muito lento, o fulano é isso, fulano é aquilo outro. Só no trânsito também, né? A gente percebe que as pessoas estão sempre correndo, agitadas e tudo mais, só que ninguém sabe o que está se passando com aquela pessoa. Por vezes tem alguém que está correndo porque tem alguém no hospital, passando mal. Por vezes a pessoa está correndo para ver a última vez um ente querido. Por vezes alguém que já está no carro passando mal. Um atraso, seja lá o que for, né? E tem coisas que não se justificam, não precisaria essa eloquência que a gente vê. Mas quando a gente faz o exercício de se colocar no lugar do outro, a gente tem que perceber que está todo mundo muito bagunçado. Está todo mundo muito caótico. E isso é todo mundo mesmo. A grande maioria das pessoas estão caóticas, com muitos problemas e muitas demandas. Uhum. Então, quando a gente faz esse exercício de entender que se a minha vida já está cheia de coisa e eu não estou dando conta, por que que o outro é obrigado a ser gentil comigo o tempo todo se eu nem estou entregando isso para as outras pessoas, né? Então, a pessoa quer te ultrapassar, deixa, tu não vai, isso não tem o poder de alterar o teu dia, a menos que tu dê espaço para isso. Se a pessoa te fechou no trânsito, irrita muito, mas por vezes, o momento que tu vai esbravejar aquilo ali pode gerar uma briga, que pode gerar um outro transtorno, que daqui a pouco vai culminar numa morte. Recentemente, a gente apartou uma briga de trânsito aqui na frente da minha casa, que foi um acidente bobo que aconteceu, e no final, quando a gente conseguiu mediar a situação, as pessoas se reconheceram e eram amigos de infância que nunca mais tinham se visto. No final, estavam se jurando de morte, no final, estavam se abraçando. Nossa. E pedindo desculpa um para o outro.

0: Obrigado aí pela tua participação.
1: Obrigadão, nega.
2: Obrigado pelo convite, surpresa, para trabalhar minha ansiedade. Ah. Estamos aí.
0: É uma grande
1: Paulo é assim.
0: Ah, não, nós somos assim.
1: Ele disse, liga isso, é isso aí. Mas muito legal.
0: Vamos lá agora, tem tudo
1: pelas a ver. Dicas. E importante isso que tu falou sobre o trânsito, porque tem muitos ouvintes que estão nos sintonizados conosco agora, voltando, estão no trânsito e tá caótico o Rio Grande mesmo. E é importante, tenho certeza que as pessoas vão pensar diferente depois dessas dicas que tu deram.
2: Tá gratidão, bom? Gente. Muito obrigada.
0: Valeu, então. Uma ótima noite de quinta-feira e até a próxima oportunidade.
2: Obrigada. Até breve.
0: Tchau, tchau. Obrigado. Tá aí. Muito bem. 7 horas em ponto. Vamos aqui finalizar essa sequência com o som do Umutiturum e a gente vai pro intervalo e logo após tem informações atualizadas do futebol no dia de hoje, nesta quinta-feira, aqui na programação do De Volta Pra Casa.

0: 7-1.
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3: Pouca gente sabe, mas a primeira taça da Copa do Mundo, a histórica Jules Rimet, teve uma trajetória digna de filme. Conquistada em definitivo pelo Brasil em 1970, após o tricampeonato mundial, ela acabou roubada da sede da CBF, no Rio de Janeiro, em dezembro de 1983 e nunca mais foi recuperada. Mas muito antes de desaparecer no Rio de Janeiro, ela já havia sumido outras duas vezes. Em 1939, no início da Segunda Guerra Mundial, temendo que as tropas inimigas confiscassem o troféu, o dirigente italiano Ottorino Barassi retirou a taça de um banco em Roma e a escondeu dentro de uma simples caixa de sapatos debaixo da própria cama, onde permaneceu durante todo o conflito. Anos depois, em 1966, a Jules Rimet foi roubada durante uma exposição em Londres, às vésperas da Copa do Mundo. Poucos dias depois, ela foi encontrada por um cachorro escondida em um arbusto e embrulhada em jornais. Mas o desaparecimento definitivo aconteceu em 19 de dezembro de 1983. Criminosos invadiram a sede da CBF no Rio de Janeiro, renderam o vigia e levaram justamente a taça original, que estava em exposição, enquanto uma réplica permanecia guardada em um cofre. Apesar das investigações, o troféu nunca foi recuperado. A principal hipótese é que ele tenha sido derretido para a venda do ouro. Depois desse episódio, a FIFA mudou as regras. Desde então, o troféu oficial da Copa do Mundo permanece sob a guarda da entidade, e as seleções campeãs recebem apenas uma réplica para celebrar a conquista.
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7: Previsão do tempo.
3: A sexta-feira será de frio intenso nas primeiras horas do dia e possibilidade de chuva. O vento será fraco, com a umidade relativa do ar em média de 75%. A mínima será de 0 graus em Rio Grande e Pelotas. Em São Lourenço do Sul, a mínima poderá ser negativa, com os termômetros marcando menos 1 grau durante a manhã. Durante a tarde, a temperatura aumenta gradualmente, podendo chegar aos 14 graus em toda a região. Com informações do Instituto Nacional de Meteorologia, INMET.
6: Previsão do tempo.
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8: Bora lá então, são 7 horas mais 4 minutos, a temperatura nesse momento 10 graus aqui na cidade do Rio Grande. Ó, baixou, viu? E não tem nada a ver comigo. 10 graus.
9: Tá ótimo, tá tudo ótimo.
8: Tá tudo bom, por enquanto.
9: Não podemos. Olha a técnica do 4-4-4.
8: Ah, tá, desculpa.
9: Respira. Não vamos se irritar com frio. Não pode, que nem a nossa amiga Liz falou. O que a gente não controla, a gente não pode se irritar.
8: Ah!

0: aqui.
1: É, vou começar a pensar mais seriamente sobre isso na minha vida. É.
0: Vou começar a te mandar mensagens no teu WhatsApp.
1: O que não temos possibilidade de controlar não vai nos irritar.
0: Não vai, não vai me tirar do sério.
1: Não vamos perder tempo nem energia com esse tipo de coisa. Bola da Trave no ar e as notícias do futebol. Brasil treina para encarar a Noruega nas oitavas da Copa. Tetracampeão Romário diz que Neymar não tem vaga no time titular da seleção brasileira nesta Copa do Mundo. Olha aí, polêmica, hein? Espanha, Áustria, Portugal versus... Espanha versus Áustria, Portugal versus Croácia, Suíça versus Argélia disputam vagas nas oitavas de final da Copa do Mundo. Tá tudo se encaixando, hein? Com um a menos, Estados Unidos vencem a Bósnia e estão nas oitavas de final da Copa do Mundo também. Seleção brasileira treinou na manhã desta quinta-feira no CT Columbia Park em Nova Jersey, nos Estados Unidos, com foco total no confronto contra a Noruega. O duelo pelas oitavas de final da Copa do Mundo acontece no domingo, 5 da tarde, horário de Brasília, no MetLife Stadium, também em Nova Jersey. Os jogadores se reapresentaram após um dia de folga. Contudo, dois atletas não participaram da atividade comandada pelo técnico Carlo Ancelotti, o meio-campista Lucas Paquetá, né, que está com esse probleminha aí muscular, e o atacante Rayan. Ambos haviam sido titulares na partida anterior contra o Japão. E essa polêmica, Capriana?
0: Ah, bonito,
1: Romário,
0: né?
1: Ah, bonito, tu acha?
0: Ah, não, achei que tu ia falar de Senegal e Bélgica.
1: Ah, tá, não. Coisa.
0: Vamos deixar.
1: É, vamos deixar agora para a saideira.
0: Pra
1: não,
0: saideira.
1: A polêmica que eu digo é o Romário.
0: O que ele fez?
1: Ele avaliou a participação do Neymar na equipe. O ex-centroavante afirmou que nesse momento da Copa do Mundo, o camisa 10 não tem vaga no time titular. Na visão do Romário, como é conhecido, o baixinho, como é conhecido, o ex-craque, o técnico Carlo Ancelotti já encontrou a formação ideal para a seleção. No entanto, Romário ressaltou que Neymar ainda é um jogador importante e pode contribuir em momentos decisivos.
0: Eu, particularmente, eu acho que o Romário não tá...
1: Não,
0: eu concordo. Eu acho que o Neymar não tá...
1: Pronto, não tá preparado, é isso?
0: Não sei, o Vini tá se destacando muito.
1: Uhum. É verdade.
0: Não tá... Não... É estranho ele não ter colocado.
1: É, mas o Kaikai só tá enrolando, né? Já faz um tempo.
0: É como eu disse, eu acho que ele foi por causa devido todo o marketing que tem em cima dele, né? A fama. Mas eu concordo. Em partes eu concordo com o Romário. Tô achando que o Ancelotti pegou e tá testando assim, ó, sem ele. E tá fluindo.
1: Tá acontecendo.
0: Tá fluindo, tá fluindo.
1: Vai deixar como uma carta na manga, de repente, né?
0: É.
1: Talvez aí ele aprenda alguma lição também.
0: Ai, meu Deus, agora... A Copa, você vai para a Copa para receber lições de vida.
1: Claro, oh, claro. Isso. Mas você não acha?
0: Com certeza. Quer dizer,
1: olha a caminhada, né? Às vezes algumas pessoas acham que tudo é fácil, tudo é bom, tudo gira em torno delas. E não é assim, a vida não é assim.
0: É verdade, a vida não é assim. Mas ainda...
1: Tu tá me entendendo?
0: Eu estou te entendendo. O que eu fiquei pensando... Tu viu o jogo dos comentários e como foi o jogo Senegal e Bélgica?
1: Eu não tive a oportunidade.
0: Senegal com controle total do jogo e o que a Bélgica fez, isso foi histórico, né? Incrível.
1: É verdade.
0: Incrível. Eu tenho certeza que eles estão fazendo a técnica da
1: terapeuta.
0: Da terapeuta, porque os senegais devem estar coitados agora nesse momento. Totalmente dominado o jogo, daqui a pouco a Bélgica acordou na finaleira.
1: Acabou tudo, na saideira ali.
0: Na saideira.
1: Poxa vida. Tá aí então, as informações, se a senhora não tiver mais nenhuma informação a respeito do futebol, a gente vai finalizando por aqui, mais este Bola na Trave, com as principais notícias do dia, pra você que esteve sintonizado com a gente até aqui. Era isso?
0: Era isso.
1: Então, 3, 2, 1.
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0: E no nosso De Volta Pra Casa, na trilha sonora do início da sua noite de quinta-feira. Hoje é dia de TBT.
1: Hoje é dia de TBT.
0: Hoje é dia de TBT. Agora que me venho a entender. Hoje é dia de TBT. Hoje é dia de TBT, na quinta-feira, que legal. É isso aí, o dia da gente relembrar, né? Às vezes a gente relembra coisas que não valia a pena. Mas geralmente na internet, a quinta-feira é esse dia, né? Do TBT, a gente relembrar aqueles momentos, aquela viagem, aquelas fotos, aquelas selfies, não é verdade? O que a gente pode relembrar hoje aqui no programa? Aceito opiniões.
1: Eu vou...
0: Vai?
1: Não, que eu posso relembrar? Que eu estou há 30 dias aqui, TBT.
0: Aê, agora sim, foi rapidinho. Ela não queria, ela foi resistente, eu ia dizer, ela não queria que eu dissesse. Hoje 30 dias, então parabéns, é o seu mêsversário.
1: Meu mêsversário, junto do Paulo Ricardo de Volta Pra Casa.
0: É verdade, que legal, tá aí, parabéns então. Hoje... O churras é por tua conta. Já avisa o maridão lá, só já vai preparando aí um churipão, pode ser?
1: Pode, né? Não temos, não.
0: Não temos problema.
1: Tu não te importas?
0: Não, não me importa. Não, pode ser até um pão com ovo.
1: É bom, né? Modéstia à parte.
0: É verdade. Tem um cafezinho.
1: Tem o seu valor.
0: Né? Um ovinho instalado.
1: Pô, aquele cacetinho novinho. Com casquinha. Deixa quieto.
0: Que legal. Que bom, olha, o pessoal continua participando. Daqui a pouco aqui eu já falo mais algumas mensagens aqui. O Luiz Antônio Totonho, lá da Barra, lá, mandou uma mensagem dizendo aqui, ó, que eu não posso colocar no ar, né? Mas dizendo que ele...
1: Vice Luiz, eu disse pro Paulo, concordo contigo, concordo.
0: A Capri falou aqui.
1: Eu acho que... O Romário tá certo.
0: O Romário tá certo. É isso. Na opinião do nosso ouvinte aqui, o Luiz Antônio, o Totone, ele diz que, olha, não vale a pena. Aquele Neymar não tá rolando. Deixa eu ver aqui quem marcou presença também, o Edinho. Alô, Edinho. Uma boa noite também de quinta-feira para ti. A Denise Melo também mandou mensagem por aqui, fazendo um agradinho ali pela tua voz e pela tua participação.
1: Muito obrigada, muito obrigada.
0: Legal, agora são 7 horas mais 20 minutos. Principais informações do dia aqui também em destaque na nossa programação. Vamos dar um giro agora pelo Brasil e pelo mundo. Vamos falar de economia, porque o dólar fechou a R$5,20 após mercado de trabalho dos Estados Unidos. Bolsa sobe 0,64%. Lula reage à carta de Flávio Bolsonaro sobre tarifaço dos Estados Unidos. Lula disse: é inaceitável o entreguismo. E olha só, mais uma página na novela aí do Vorcaro. Procuradoria-Geral da República decide que não negociará nova proposta de delação premiada com Daniel Vorcaro. Brasil rebate os Estados Unidos e diz que o tarifaço prejudicaria empresas americanas. Receita Federal paga lote extra de restituição do Imposto de Renda 2025 no dia 15. Então já busque mais informações aí para saber quem recebe. E para finalizar esse giro aí pelo Brasil, o número de pessoas que usam internet chega a 90% pela primeira vez no Brasil. Olha aí, tá aumentando, hein?
1: Tá.
0: 90% o uso de internet. Mas eu vou te dizer, uma das coisas que eu mais vejo, às vezes é até decepcionante, quantas coisas mudaram, né? A interatividade entre as pessoas... Principalmente, como é que eu posso observar isso? Nos locais públicos, eu tenho certeza que quem está nos ouvindo vai concordar ou discordar, que é seu direito também. Mas o que a gente mais vê hoje são as pessoas sempre conectadas, né? Um tablet, um notebook até pode ser, praça de alimentação de shopping, ou pelas ruas, ou seja onde for. Inclusive, muitas vezes também de forma errônea, nos carros, utilizando o celular. Né? Mas muito, muito, muito, muito. E é muito. E às vezes é decepcionante, a meu ver, né? As pessoas precisam né, se conectarem mais, mas não pelas redes sociais, não pela internet.
1: Né? As pessoas não conversam.
0: Mudou muito, né?
1: Mudou. Eu vejo as pessoas, famílias, né? Cada um no celular, no restaurante, na lancheria, cada um no celular. Aí chega o lanche, eu já vi, nem olha que o lanche tá na mesa.
0: Não.
1: Tá aqui no celular.
0: É verdade. E às vezes tá comendo de lado ali, e 3-4 pessoas, esse é um exemplo, já vi em locais públicos, restaurantes, por exemplo, 4 pessoas numa mesa, e as pessoas estão ali. Estão por estarem. Eu acho que eles ficam até conversando pelo WhatsApp, né? Na mesma mesa. Pô, aí sim, seria o fim, né?
1: Decepcionante.
0: Oi, tudo bem? E aí, quem gostou? Gostou aí da salada?
1: Qual o sabor do teu?
0: Tá, meu tá. O teu lanche aí é de quê? O meu é de flango. Nada a ver.
1: Flango.
0: Olha, seria cômico se não fosse trágico, né? Mas a gente tem que repensar essas coisas também. E aproveitando essa pesquisa aí, né? Pela primeira vez no Brasil, 90%. Número de pessoas que usam a internet chega a 90% pela primeira vez no Brasil. De certa forma é bom, mas a maior parte eu acredito que não seja tão bom assim, porque está afastando muitas vezes muito as pessoas. E a gente tem que repensar essas coisas.
1: As pessoas têm que se aproximar, né? Fisicamente, parar, conversar, dar atenção a quem às vezes até pede atenção, né? Que os filhos às vezes pedem, e aí, pega o celular, liga a TV. Então a gente tem que analisar os detalhes.
0: Na própria internet, um determinado momento, há um tempo atrás, eu vi uma frase que eu nunca mais esqueci e realmente é uma coisa muito legal. A melhor rede social ainda é uma mesa cheia de amigos e familiares.
1: Com certeza, é verdade.

0: Previsão do tempo. Previsão do tempo.
1: A sexta-feira será de frio intenso nas primeiras horas do dia e possibilidade de chuva. O vento será fraco, com a umidade relativa do ar em média de 75%. A mínima será de 0 graus em Rio Grande e Pelotas. Em São Lourenço do Sul, a mínima poderá ser negativa, com os termômetros marcando menos 1 grau durante a manhã. Durante a tarde, a temperatura aumenta gradualmente, podendo chegar aos 14 graus em toda a região. Com informações do Instituto Nacional de Meteorologia, INMET.
0: Previsão do tempo.
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0: Agora 26 minutos, faltando para as 8. Que peninha! O programa indo em mais uma, caminhando em mais uma reta final aqui na nossa programação. Vamos dar um salve, já que ele está por aqui, né? Final de tarde, ele geralmente chega.
1: Mas hoje ele foi... Se antecipou um pouquinho.
0: Ele tá mais... Veio mais light, né?
1: Mais, é.
0: Chegou mais light. Boa noite, Marquinho. O que é, Marquinho?
2: Esqueci do café em casa de novo, vou ter que usar o teu.
1: Boa noite, Marquinhos.
0: Boa noite. Capri. Teve gente que tomou xixi.
2: Boa noite, Capri. Boa noite, Paulinho. Boa noite,
0: Capri. Esqueceu ouvinte. O café em casa, Marquinho?
2: Esqueci.
0: Pô, tu, o cara café. Da noite aí, cara.
2: Tem
0: que ter um cafezinho pra dar uma aquecida, pra manter-se acordado.
2: Aqui vai ficar triste é tu, vou me atirar naquele potezinho roxo.
0: Não tem problema, meu amigo, não tem problema. Que é de um, é de todos, né?
2: Eu troco uma laranja, tá?
0: Hã? Troco uma laranja. Uma laranja? Ah, então tá. Beleza. Maravilha. Obrigado, Marquinhos. Uma foto aqui. Depois a gente vai tirar uma foto para mandar para as redes sociais aí. Uma xícara de café por uma laranja. E aí, tudo bem? Não, como é que foi teu dia?
2: Uma xícara não. A minha canequinha é bem abatida.
0: Sim, né? Tem meio litro a caneca dele.
2: Direito.
0: Gosta muito de café mesmo?
2: Hã?
0: Gosta. Eu tô dando uma controlada agora. E uma das coisas que está sendo bem difícil para mim...
2: Café com 9 gotinhas.
0: Eu tô eliminando o açúcar, mas é terrível.
2: Ah, não, nós temos exemplo de um colega nosso que conseguiu e contou toda a história. Inclusive, ele disse que uma semana parecia que era falta, parecia assim, falta como se fosse, tivesse fumado alguma coisa.
0: Uhum.
2: Mas quem venceu isso, nada sem açúcar, Paulo Roberto Chavan.
0: É, que, já aliás, tá nessa vibe?
2: Sim, alimentação saudável.
0: Bom, academia, isso eu tô
2: olha
0: sabendo.
2: A diferença dele pra, né?
0: Então, tá fininho, tá
2: parabéns,
0: fininho.
2: Parabéns, Djavan. Tô com inveja.
0: Não, cara, não tem que ter inveja. Os exemplos são pra serem seguidos, né?
1: É verdade.
0: Se Paulo Roberto Djavan conseguiu, Marquinho Oliveira também vai conseguir.
1: Eu também tomo.
0: O Ricardo vai conseguir.
1: Eu também tomo café.
0: Qualquer
1: sem
0: pessoa,
1: açúcar.
0: Quem está nos ouvindo, é motivacional. Sim. O programa hoje é totalmente motivacional.
2: Café sem açúcar é ruim.
1: Marquinhos. Eu parei um tempo, aí voltei a tomar com açúcar e agora consegui, vai 4 meses que eu consegui, já voltei a tomar sem açúcar.
2: E eu tenho 4 amigos, que tomam café sem açúcar. Um deles é o Tarque. O próprio filho dele, todos estão tudo sem açúcar. Minha irmã toma café sem açúcar.
1: Começou a contar, olha.
2: Essa que me deu a bronca, que toma café sem açúcar.
1: Isso.
2: Tocou todo no adocente, todo no adocente.
0: Quantas gotinhas?
2: 9 gotinhas.
0: Ah, mas aí o café fica com gosto de remédio.
2: Ah, não, mas compensa o tamanho da canequinha.
0: Ah, bom, meio litro, né? Se botar 4, tá certo. Aí eu acho que não vai ter problema.
1: Eu acho que tá na medida.
0: Tá na medida.
3: Mas... E agora, Tititi, você antenado com o mundo dos famosos. Tititi.
1: Tititi, Marquinhos.
0: Agora eu peguei vocês.
1: Qual é as fofocas do dia? Porque tu sempre tem as melhores fofocas.
0: Atenção, prepara. Paulinho, não sei como é que ele tem tempo, né?
2: Fecha a janela, Paulo, não te atira da janela.
0: Posso mesmo?
1: Pode.
0: Ouvinte, posso? Quero ouvir, posso mesmo?
1: Pode.
2: Alô, Virgínia. Sabia que a Virgínia tá lançando um site aí, uma IA pros fãs?
0: Não sabia.
2: A Virgínia tá lançando aí, vai conferir lá, não? Procura lá. Ainda não tem site, ela tá planejando, é um projeto.
0: O que eu quero saber de Virgínia, rapaz?
2: Ah, a Virgínia. Então tá, uma coisa importante. Sabe que é a Taylor Swift, ou Swift?
0: Ah, agora melhorou.
2: Casou. Tá confirmado o casamento dela.
0: Como assim casou?
2: Jake... Então, o ator, esqueci o nome, mas casou, tá confirmado.
0: Ah, não acredito.
2: Ela
0: não me falou nada.
2: Não te falou nada. Teu negócio é ficar mesmo agora só com a guriazinha que canta Expresso.
1: É verdade, a Virgínia tem... Mas sabia que tem que pagar pra usar a IA dela?
0: Sim.
1: R$89,90? Não, para com isso.
0: Qual seria o... Relaxa, Capriana, relaxa.
1: R$89,90 é muito.
2: Falem mal dela, mas é a melhor marqueteira que eu já vi na minha vida.
0: Sim, né? Mas no fundo era... O objetivo era financeiro, com certeza.
1: Tinha... E pior que vai...
0: Não. O que essa IA oferece?
1: Ela responde igual a Virgínia.
0: É?
1: Ela disse nas redes sociais, ela responde igualzinho a mim.
0: Ah, Ah, essa é a vibe.
2: Com direito do aluno virgínio.
0: Ah, não, tô legal. Olha, uma coisa que tenho me divertido muito são com todos os memes que foram criados aí com o Vini Júnior. Eu já havia falado no início do programa. E o Vini Júnior, principalmente, a base ali é exatamente essa. Ó, de loira, o Vini Júnior entende. Então, agora, contra a Noruega, ele disse que ele vai domar aquele alemãozão lá de 1,95m.
2: Ah, mas agora o principal, Paulo, não sei porque não está se participando. É o primeiro campeonato brasileiro de...
0: Cuspe.
2: 6-7.
0: De novo com essa besteira, cara? Poxa.
2: demais.
1: Olha aqui. Ai, hoje eu não vou
0: O pessoal dormir. Deve estar odiando hoje esse tal de tititi aí. Cadê? Eu tava vendo aqui, só. Tinha mais uma. Peraí, só um pouquinho. Ó, pitbull abandonado é resgatado após dias enfrentando frio no Rio Grande do Sul. É notícia do Entretê. Luana Piovani sobe o tom e manda forte recado para Vitube. O que, que aconteceu entre elas?
2: Ah, é que tá aqui, foqueiro de plantão. Realmente
1: eu tava ouvindo na internet. E o Eliezer respondeu, né?
0: Após bilheteria mundial de 3,5 bilhões de reais em 7 semanas, o Diabo Veste Prada já tem data de estreia no streaming marcada. A boa notícia é que será ainda este mês. Mas no streaming vai ser pago também, né?
2: Mas feliz foi quem recebeu o ingresso Diabo... aí do programa De Volta Pra Casa pra ter assistido no...
0: Tu não vem com esse teu...
2: Não foi verdade?
0: Com esse teu papinho.
2: Não foi verdade?
0: Sim, foi. Ah, pensei que tu tava dando uma cutucada aí.
2: Não foi verdade? Não foi?
0: Tava com ciúme.
2: É só porque eu não tenho ingresso no programa, né?
0: Ué, tu pode pagar pros ouvintes.
1: Só atualizando...
0: Não, mas nós vamos ser mais justos, vamos dividir.
1: Isso mesmo. A Luana Piovani criticou o reality show da Vitube com Eliezer e chamou o programa de desgraça.
0: Ah, olha, eu não sei o que tá acontecendo. Pois essa é, Luana Piovani tá bem nervosinha, né? Não sei se ela quer aparecer, que ela desapareceu.
2: Sabia que ela tem 6 dedos?
0: Quem?
2: Nos pés.
0: Ah, que nojo, cara.
2: É.
1: Não, ai, que é nojo.
0: Uma mulher extraterrena com 6 dedos não fica legal. Em cada pé? Então ela tem 12 dedos?
2: 12 não é nos pés.
0: Ah, não. Não.
1: Que isso?
2: Existe um nome pra isso.
0: Tô legal. Ah, olha, essa é a parte nojenta dos fofoqueiros de plantão.
2: Ah, eu acho dois dedinhos mais charmosos. Ah. A sandália da umidade dela fica com os dedinhos de fora.
0: Tá, e aí? Eram essas besteiras de hoje?
1: E encerramos por hoje.
2: Ah, tinha mais uma,
1: o
2: né?
1: O tio. Vamos
2: deixar pra amanhã?
0: Qual, Marquinhos?
1: Amanhã não venho. Eu vou ter que ficar te escutando.
2: Ah, né? Então amanhã de hoje vai ser menor.
0: Não, amanhã eu corto ele. Amanhã eu não deixo.
1: Amanhã não deixo.
0: Tu te criar. Tá, qual é que é a última? Dá-lhe aí.
2: Deixa pra amanhã.
0: Ah, não acredito, cara. Eu não acredito que todo dia vai ser sempre assim.
3: Ti-ti-ti, o que rola no mundo das celebridades. Ti-ti-ti, ti-ti-ti.
0: Será que todo dia vai ser sempre assim?

0: Está no ar a Voz do Brasil. As notícias do governo federal que movimentaram o país no dia de hoje.
1: Olá, boa noite.
2: Boa noite para você que nos acompanha em todo o país.
1: Quinta-feira, 2 de julho de 2026.
2: Vamos ao destaque do dia: investimento em infraestrutura.
1: Ferrovia Transnordestina vai receber mais R$600 milhões para acelerar as obras.
2: Hoje, no Ceará, foram entregues mais 101 quilômetros de trilhos e novos vagões para o transporte de grãos e fertilizantes.
1: Presidente Lula destaca a importância da ferrovia que vai ligar o Piauí ao porto de Pecém, atravessando 53 municípios nordestinos.
3: Essa é uma estrada de ferro vital para a perspectiva de desenvolvimento dessa região.
2: E ainda, a integração do São Francisco.
1: Inaugurado o túnel Major Salles, que vai levar água da Paraíba ao Rio Grande do Norte. Pablo Mundim.
4: Com 6,5 km de extensão, a estrutura recebeu investimentos de mais de R$85 milhões e terá capacidade para transportar até 20 metros cúbicos de água por segundo.
2: E hoje nós vamos falar sobre a relação entre o Bolsa Família e a saúde dos beneficiários.
1: Pesquisa aponta que menos bebês nascem abaixo do peso e também menor risco de morte por causas relacionadas à gravidez e ao parto. Luana Karen.
5: O risco de morte por doenças cardiovasculares diminuiu 4% entre beneficiários do Bolsa Família. As hospitalizações por abuso de álcool e outras drogas caem 17%.
2: Na apresentação da Voz do Brasil, Mariana Jungmann e Luciano Seixas.
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2: Entregas na saúde e na educação.
1: Em Juazeiro do Norte, no Ceará, ônibus escolares e unidades odontológicas móveis estão sendo destinadas a municípios do estado.
2: O repórter Nazi Brum tem os detalhes ao vivo aqui no estúdio da Voz do Brasil. Boa noite, Nazi.
6: Olá, boa noite, Luciano, Mariana, ouvintes da Voz do Brasil. Olha, são 40 novos ônibus escolares que vão para o transporte escolar em 40 municípios do estado. Um investimento de R$18 milhões por meio do novo Programa de Aceleração do Crescimento Novo PAC. Os veículos contam com equipamentos de segurança e todos possuem ar-condicionado, o que dá mais conforto para as crianças. No total, o governo do Brasil prevê a entrega de 1.500 ônibus escolares em todo o país no programa de renovação de frota. Já na área da saúde, o Ceará está recebendo 29 unidades odontológicas móveis que vão fornecer atendimento em áreas remotas ou de difícil acesso. Essas unidades realizam procedimentos clínicos, ações de prevenção e promoção da saúde bucal, ampliando o acesso à população aos serviços do Sistema Único de Saúde. E o presidente Lula participa daqui a pouco dessas entregas lá em Juazeiro do Norte. Mariana e Luciano.
1: Obrigada, Nazi Brum, pelas informações ao vivo aqui na Voz do Brasil.
2: Uma obra estratégica que promete reduzir custos no transporte e aumentar a competitividade do Brasil.
1: Também lá no Ceará, o presidente Lula entregou hoje mais 100 quilômetros da ferrovia transnordestina.
2: Quando pronta, ela vai transportar mais de 30 milhões de toneladas de cargas por ano, integrando o Nordeste aos principais corredores logísticos do país.
5: A bordo de um trem, o presidente Lula visitou as obras da Transnordestina, no Ceará, e entregou mais 101 quilômetros da ferrovia, no trecho entre Acopiara e Quixeramobim. Também foram entregues 100 novos vagões graneleiros, fabricados pela indústria nacional, para o transporte de grãos e fertilizantes. Outros 433 ainda serão produzidos. Lula anunciou também investimentos de R$600 milhões para acelerar a execução da obra e destacou o impacto da ferrovia no desenvolvimento econômico da região.
3: Essa é uma estrada de ferro vital para a perspectiva de desenvolvimento dessa região. Ela envolve o estado do Piauí, envolve o estado de Pernambuco, envolve o estado do Ceará. Mas o Rio Grande do Norte disse que é um pedacinho dela também. Alagoas, que é um pedacinho da estrada de ferro, Rio Grande do Norte, que é um pedacinho. Se isso aqui der certo, vai ter um pedacinho para todo mundo, porque essa é a obrigação nossa de levar possibilidade de desenvolvimento para as pessoas desse país.
5: Com a entrega dos novos trechos, a ferrovia passa a contar com 777 quilômetros concluídos. Quando finalizada, em 2027, a Transnordestina terá 1.206 quilômetros de extensão, desde o Piauí até o Ceará, atravessando 50.

0: 33 municípios nordestinos e consolidando um novo eixo logístico. Dos 15 bilhões de reais estimados para concluir a obra, a ferrovia recebeu 11 bilhões até maio deste ano. O ministro dos Transportes, Jorge Santoro, lembra que investir em ferrovias é melhorar a vida da população.
1: Ferrovia cria um fenômeno chamado aglomeração. Juntar atividades econômicas, juntar equipamentos públicos, reduzindo o custo, aumentando a produtividade, melhorando a vida das pessoas.
0: A Transnordestina terá capacidade para transportar mais de 30 milhões de toneladas de carga por ano, reduzindo o custo com transporte e fortalecendo o escoamento de grãos, fertilizantes, combustíveis, cimento e minério. Reportagem Graziele Bezerra.
2: E hoje o presidente Lula esteve em Luiz Gomes, no Rio Grande do Norte, para inaugurar o túnel Major Salles, uma das obras mais importantes do ramal do Apodi, que vai levar água ao oeste do Rio Grande do Norte e reforçar a segurança hídrica da região.
3: O ramal do Apodi vai beneficiar cerca de 750 mil pessoas em 54 municípios dos estados do Rio Grande do Norte, Paraíba e Ceará.
4: Com 6,5 km de extensão, o túnel Major Salles vence o trecho mais complexo do ramal do Apodi e faz a ligação entre a Paraíba e o Rio Grande do Norte. A estrutura recebeu investimentos de mais de 85 milhões de reais e terá capacidade para transportar até 20 metros cúbicos de água por segundo. O ramal faz parte do projeto de integração do Rio São Francisco e, quando concluído, vai beneficiar cerca de 750 mil pessoas em 54 municípios do Rio Grande do Norte, Paraíba e Ceará. Uma obra complexa que vai levar água e desenvolvimento para a região, disse o ministro da Integração e do Desenvolvimento Regional, Valdez Góes.
5: O ramal do Apodi foi R$ 1,5 bilhão de reais. Só o túnel Major Salles foi mais de 80 milhões de reais para fazer. Para a água chegar, matar a sede e produzir emprego e renda.
4: Mais do que uma grande obra de engenharia, o túnel representa esperança para uma região marcada por longos períodos de estiagem. A chegada das águas do Velho Chico significa mais segurança para o abastecimento das cidades, fortalecimento da agricultura e melhores condições de vida para quem convive há décadas com a seca. A ministra da Casa Civil, Miriam Belchior, lembra que foram anos de empenho para realizar o maior projeto hídrico do país.
6: Nós fizemos um número gigantesco de reuniões para resolver problemas. Quantas vezes eu sobrevoei o eixo norte e o eixo leste para ver o andamento das obras. Foram muitos anos para a gente garantir que essas obras estejam hoje beneficiando a população aqui do Rio Grande do Norte.
4: O túnel Major Salles integra o trecho final do ramal do Apodi. Ao todo, o projeto de integração soma 477 quilômetros de canais em 2 eixos. Com a obra, 12 milhões de pessoas vão ser beneficiadas em 390 municípios de Pernambuco, Paraíba, Ceará e Rio Grande do Norte. É água para a população do semiárido, mais produção e mais dignidade a quem sempre precisou conviver com a escassez e a fome, disse o presidente Lula.
7: Eu fico imaginando a quantidade de séculos que o povo do semiárido espera água. A seca é um fenômeno da natureza que a gente não briga com a natureza. Mas a fome, por conta da seca, é falta de credibilidade e de caráter de quem governa o país ou os estados.
4: No Rio Grande do Norte, o governo do Brasil também entregou 20 ônibus escolares por meio do novo PAC. Os veículos vão reforçar o transporte de estudantes, principalmente nas áreas rurais. Reportagem Pablo Mundim.
2: As empresas estatais federais brasileiras tiveram um lucro de quase 170 bilhões de reais em 2025.
3: Um aumento de 45% em relação ao ano anterior.
2: Mais recursos e também mais investimentos para políticas públicas de apoio ao cidadão.
8: O lucro acumulado em 3 anos se aproxima dos 484 bilhões de reais. Os dados estão no relatório agregado das empresas estatais de 2025, divulgados nesta quinta-feira pelo Ministério da Gestão. Quase 5% de toda a riqueza produzida no país foi resultado de investimentos das estatais federais. 2025 também marca o crescimento dos investimentos dessas empresas. São 115 bilhões e 900 milhões de reais, um aumento de 115% comparado a 2022. A Conab, por exemplo, executou o maior programa de aquisição de alimentos da história. Foram compradas aproximadamente 88 mil toneladas de alimentos em 2025. E a Petrobras atingiu a maior produção de petróleo desde quando foi criada. De acordo com a secretária de Coordenação e Governança das Empresas Estatais, Elisa Leonel, para além do lucro expressivo e da contribuição com o orçamento do país, o impacto social dessas empresas é bem claro no dia a dia da população brasileira.
9: A Embrapa, com a pesquisa agropecuária, que gera uma segurança alimentar e uma produtividade no campo brasileiro inestimável. As empresas hospitalares, que têm prestado apoio fundamental ao SUS, são cerca de 51 hospitais nas redes hospitalares de empresas estatais federais. E os aeroportos regionais, por exemplo, que a Infraero gere e que são necessários num país de dimensão continental.
8: Outro ponto de destaque é a atuação de estatais como o Serpro, que usa as melhores tecnologias para garantir soberania digital, processando e armazenando em território nacional os dados dos brasileiros. Reportagem Carlos Oliveira.
3: Bolsa Família traz impactos na saúde dos beneficiários.
2: Foi o que mostrou estudos da Fiocruz com organizações parceiras.
3: O risco de morte materna, por exemplo, é 30% menor entre quem é atendido pelo programa.
10: Reduzir a pobreza faz bem para a saúde. A conclusão é de um conjunto de pesquisas da Fiocruz, que analisou os impactos do Bolsa Família na saúde dos beneficiários ao longo dos últimos 10 anos. Os dados foram divulgados em revistas científicas e mostram a relação entre o programa de distribuição de renda e a redução da mortalidade e da incidência de diversos tipos de doenças em populações vulneráveis, como exemplificou o pesquisador da Fiocruz, Maurício Barreto.
11: Desde a mortalidade materna, a mortalidade infantil, a nutrição infantil, a doenças infecciosas como a tuberculose, HIV, AIDS, hanseníase, né? Ficou muito sólido a ideia de que há um efeito positivo do Bolsa Família na saúde da população brasileira.
10: Entre mais de 4 milhões de bebês nascidos vivos, as gestantes beneficiadas pelo Bolsa Família apresentaram uma probabilidade 11% menor de ter bebês com baixo peso. E o risco de morte por causas relacionadas à gravidez e ao parto foi até 31% menor em comparação com aquelas que não recebiam o benefício. Segundo os pesquisadores, o resultado está associado ao maior acesso ao pré-natal e aos serviços de saúde estimulados pelas condicionalidades do programa. Como explica Rafael Osório, secretário de Avaliação, Gestão da Informação e Cadastro Único do Ministério do Desenvolvimento e Assistência Social, Família e Combate à Fome.
12: As gestantes têm que fazer o pré-natal, as nutrizes têm que levar suas crianças recém-nascidas para fazer o acompanhamento do desenvolvimento, a medição do peso e da altura para saber se a criança está se desenvolvendo bem. A vacinação, a condicionalidade, ela traz a família para o serviço.
10: Ainda entre os achados das pesquisas, está que o risco de morte por doenças cardiovasculares diminuiu 4% entre beneficiários do Bolsa Família. As hospitalizações por abuso de álcool e outras drogas caem 17%. Já os riscos de desenvolvimento de HIV caem 41%, enquanto a probabilidade de morte pela doença é 39% menor. No caso da tuberculose, beneficiários do Bolsa Família tiveram incidência 41% menor da doença. As pesquisas utilizaram dados do Cadastro Único para programas sociais do governo federal, referentes a cerca de 96 milhões de cidadãos brasileiros, cruzados com informações sobre nascimentos, hospitalizações, notificações de doenças e óbitos. Reportagem Luana Karen.
2: E foi lançada hoje também a terceira edição da Pesquisa Nacional de Saúde 2026.
3: O estudo realizado pelo IBGE e Ministério da Saúde vai investigar o estado de saúde, hábitos de vida e utilização dos serviços de saúde em mais de 140 mil domicílios no país.
2: A edição deste ano traz novidades como a coleta de biomarcadores, como sódio, colesterol, hemoglobina glicada, além de sorologia para chikungunya.
3: A pesquisa começa a ser feita na segunda-feira, dia 6 de julho. E os resultados vão orientar políticas públicas, apoiar a gestão do Sistema Único de Saúde e monitorar metas nacionais na área.
2: O governo do Brasil segue com ações humanitárias na Venezuela, atingida por terremotos que já causaram a morte de mais de 2 mil pessoas.
3: Um hospital de campanha da Marinha foi montado em La Guaira e equipes brasileiras estão oferecendo atendimento, incluindo internação, módulo pediátrico e estrutura voltada a doenças infecciosas.
2: A capitão de Mar e Guerra, Marisa Martins, fala sobre a estrutura de atendimento.
13: A gente tem uma capacidade agora, nesse momento, de até 20 internações por até 48 horas. Temos uma capacidade de 2 leitos de CTI. Conseguimos fazer em torno de 150 atendimentos dia. Temos um pequeno centro cirúrgico, que a gente consegue fazer pequenos procedimentos. O que a gente está vendo muito nesse momento, desde quando a gente chegou até agora, são os pós-traumas, né, que não tiveram assistência depois que foram atendidos, primeiro atendimento e foram embora. Então a gente está pegando essa segunda fase, pessoas que já são de doenças crônicas, diabéticos, hipertensos.
3: O governo federal também tem transportado toneladas de insumos em saúde e purificadores de água até a Venezuela.
2: A exportação de produtos de defesa brasileiros ultrapassou 1 bilhão e 800 milhões de dólares no primeiro semestre do ano.
3: Uma alta de 29% se comparado ao mesmo período de 2025.
2: Os produtos já chegaram a 150 países por meio de 130 empresas exportadoras.
3: Entre os produtos exportados estão aeronaves, armamentos leves, munições e serviços de engenharia.
2: Para o secretário de Produtos de Defesa do Ministério da Defesa, Heraldo Luiz Rodrigues, esse crescimento foi impulsionado por ações de incentivo do governo do Brasil.
14: Nós estamos investindo bastante, não só a defesa, mas todos outros ministérios investem também na aplicação de recursos para o desenvolvimento tecnológico das nossas empresas de defesa. Esse desenvolvimento, ele capacita as empresas a terem produtos no estado da arte para poder ser vendido. Então, produtos de defesa com alta qualificação e com boa operacionalidade para uso. Então, isso começa aí um processo de fortalecimento das indústrias.
3: Mais de 64 mil procedimentos médicos e sociais foram realizados pela Força Aérea Brasileira em regiões de difícil acesso na Amazônia.
2: A Operação Excelsior percorreu uma rota estratégica pelo interior do Amazonas e do Pará para levar atendimento especializado e exames.
15: O exercício de campanha de emprego de logística, saúde e intendência operacional, o Excelsior 2026, realizou 64.119 procedimentos médicos e sociais em comunidades de difícil acesso, levando atendimento especializado, exames e suporte à população ribeirinha. A ação foi realizada em parceria com a organização não-governamental Voluntários do Sertão e percorreu uma rota estratégica pelo interior da Amazônia, passando pelos municípios de Itacoatiara e Parintins, no estado do Amazonas, e chegando na etapa final em Oriximiná. O brigadeiro médico Alexandre de Araújo Melo, comandante do exercício, traz mais detalhes.
16: Os principais desafios foram as grandes distâncias e dificuldades de acesso na Amazônia, o elevado volume de pacientes, a necessidade de assistência multidisciplinar, a limitada oferta local de exames e procedimentos especializados e a garantia da continuidade do cuidado. Esses desafios foram superados por meio de planejamento logístico integrado, emprego de estruturas temporárias de atendimento, atuação de equipes multiprofissionais, mobilização de especialistas e equipamentos, utilização de telemedicina e articulação com as redes locais de saúde para encaminhamento e acompanhamento dos casos mais complexos.
15: Para atender essas comunidades, a FAB mobilizou um hospital de campanha e uma estrutura de apoio logístico capaz de transportar equipamentos, medicamentos e profissionais de saúde para a região. Balsas da Comissão de Aeroportos da Região Amazônica foram utilizadas no transporte de materiais, enquanto equipes de apoio garantiram a montagem e o funcionamento da estrutura. Além do atendimento médico, a operação contou com ações de acolhimento social e assistência religiosa, oferecendo apoio aos moradores e também às equipes envolvidas na missão. Reportagem Gabriel Pinheiro.
3: Já está em funcionamento a plataforma informa.br para facilitar o acesso a informações públicas do Poder Executivo Federal.
2: Criada pela Controladoria Geral da União, a ferramenta utiliza inteligência artificial para localizar dados disponíveis em diferentes portais do governo e assim apresentar os resultados em um único ambiente.
3: Pelo informa.br, o cidadão pode pesquisar informações sobre áreas como saúde, educação, transporte, segurança e benefícios sociais.
2: Caso o conteúdo não esteja disponível, também é possível registrar e acompanhar pedidos diretamente pelo sistema.
3: Saiba mais sobre a nova plataforma em informabr.cgu.gov.br.
2: Aprender uma nova língua de forma gratuita e direto pelo celular ou computador já é uma realidade para muitos brasileiros que utilizam o Mac Idiomas.
3: A plataforma ultrapassou as 560 mil matrículas em todo o país.
2: O programa do Ministério da Educação agora vai ser integrado ao programa Idiomas Sem Fronteiras para ampliar o acesso dos estudantes.
17: O MEC Idiomas ultrapassou a marca de 564 mil matrículas ativas em todo o país. A plataforma gratuita do Ministério da Educação oferece cursos de inglês e espanhol em formato online, com aulas que vão do nível básico ao nível avançado e podem ser acessadas pelo portal ou aplicativo. Do total de matrículas, mais de 426 mil são para cursos de inglês e cerca de 138 mil para espanhol. Os estudantes têm acesso a teste de proficiência, trilhas de aprendizagem, exercícios, recursos de inteligência artificial para praticar conversação e comunidades de estudo. A plataforma vai ser integrada ao programa Idiomas Sem Fronteiras, fortalecendo a Política Nacional de Ensino de Línguas. A iniciativa busca ampliar o acesso gratuito ao aprendizado de idiomas, melhorar a proficiência dos estudantes e apoiar a formação acadêmica e profissional em todo o país. Para se inscrever, acesse gov.br/mec. Claudimário Carvalho, para a Voz do Brasil.
3: O aplicativo pode ser baixado pelos sistemas iOS ou Android. Já a plataforma pode ser acessada pelo site macidiomas.mec.gov.br.
2: E as inscrições para o ProUni, o Programa Universidade para Todos, abrem no dia 7 de julho.
3: O programa é destinado a quem procura vaga em instituição de ensino superior privada.
2: Saiba quem pode participar.
18: O Ministério da Educação publicou o edital do processo seletivo do Programa Universidade para Todos, o ProUni, para o segundo semestre de 2026. As inscrições são gratuitas e estarão abertas de 7 a 10 de julho, exclusivamente pela internet no endereço acessounico.mec.gov.br. Para se inscrever, é necessário ter completado o ensino médio e ter participado das edições de 2024 ou de 2025 do Exame Nacional do Ensino Médio, o Enem. No exame, o candidato deve ter tirado, no mínimo, 450 pontos na média das 5 provas, sem ter zerado a redação. O edital veda a inscrição para quem declarou ter participado do Enem na condição de treineiro, ou seja, para quem fez o exame apenas para autoavaliação antes mesmo de concluir o ensino médio. Para fins de classificação e pré-seleção no ProUni, será utilizada a edição do Enem em que o estudante conseguiu a melhor média. O resultado da primeira chamada vai ser divulgado no dia 15 de julho no endereço acessounico.mec.gov.br/ProUni. Já a segunda chamada sairá no dia 5 de agosto. Reportagem Júlio César de Oliveira.
3: Mais investimento na educação superior no país.
2: O Ministério da Educação anunciou mais 90 milhões de reais para fortalecer as universidades federais.
3: No total, 70 milhões de reais vão ser destinados às ações de extensão universitária. Os recursos vão ser distribuídos entre 69 universidades federais e poderão financiar atividades que aproximem o ensino da comunidade.
2: Outros 20 milhões de reais vão ser destinados à criação de cuidotecas, espaços de acolhimento para crianças que funcionarão no período noturno.
3: Mais brasileiros no mundo digital.
2: Pesquisa do IBGE revela que no ano passado 95% dos lares brasileiros tinham internet.
3: É o maior percentual da pesquisa, com um aumento de 1,3 ponto percentual em relação ao ano anterior.
2: O crescimento foi mais acelerado nas áreas rurais e a região norte apresentou o maior aumento no percentual de domicílios com banda larga fixa.
3: A conexão discada, aquela feita pela rede de telefone, foi de apenas 0,2% no Brasil.
2: De acordo com o Ministério das Comunicações, pela primeira vez, mais de 90% da população com 10 anos ou mais utilizou a internet.
3: E essas foram as notícias do Governo do Brasil.
2: Uma realização da Secretaria de Comunicação Social da Presidência da República.
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2: Fique agora com as notícias do Poder Judiciário e do Congresso Nacional. Boa noite.
3: Boa noite para você. Até amanhã.
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21: STF encerra primeiro semestre com mais de 11 mil decisões colegiadas.
22: STJ realiza sessão de encerramento do semestre e apresenta balanço de desempenho da Corte.
21: Justiça do Trabalho realiza audiência pública e estabelece metas para 2027.
22: Boa noite, eu sou Marcela Luiz.
21: E eu sou Walter Lima.
22: O Supremo Tribunal Federal encerrou o primeiro semestre com mais de 11 mil decisões colegiadas.
21: O ministro Edson Fachin apresentou o balanço das atividades e reafirmou o compromisso da Corte com a transparência, independência e pluralidade. Carolina Chaves.
23: Segundo Edson Fachin, a Corte encerrou o período com os seguintes números: mais de 43 mil processos julgados, integrando quase 60 mil decisões. 11 mil decisões do colegiado do tribunal, 27 novos temas de repercussão geral analisados, o que liberou mais de 42 mil processos que aguardavam um entendimento. Edson Fachin reafirmou o compromisso com a transparência, com os julgamentos de repercussão geral e com o aperfeiçoamento da gestão.
24: Esta Corte trabalhou e muito em favor do Brasil, do Estado de Direito e da democracia. Estamos sempre juntos na defesa do interesse institucional. Compreensões distintas de fatos e processos, e elas existem, como é próprio de uma corte plural independente, são expressões de saúde institucional e não de fraqueza. O diálogo entre diferentes perspectivas jurídicas é o que confere legitimidade às nossas decisões e profundidade à nossa jurisprudência.
22: O STJ também encerrou o semestre hoje, apresentando o balanço de julgados no período.
21: A sessão da Corte Especial foi conduzida pelo ministro Herman Benjamin, presidente do tribunal. Fátima Uchoa.
25: Na sessão de encerramento do primeiro semestre, o presidente do STJ, ministro Herman Benjamin, apontou um recorde de 260.220 processos recebidos no período, sendo quase 25 mil a mais do que de janeiro a junho do ano passado. Ele manifestou preocupação com um crescimento contínuo da demanda processual.
26: Os números são preocupantes. Nós já estávamos inviabilizados o ano passado e a curva da inviabilização continua ascendente.
25: O STJ julgou 291.280 processos. O número de julgamentos chega a 414.248 quando considerados agravos internos, agravos regimentais e embargos de declaração, e baixou 265.516. Os dados correspondem à média de cerca de 7 decisões por minuto para cada ministro.
22: Tribunal Superior Eleitoral faz balanço dos julgamentos e da preparação para as eleições 2026.
21: A sessão foi conduzida pelo ministro Cássio Nunes, presidente do TSE. Fábio Ruas.
27: O ministro Cássio Nunes Marques destacou que neste semestre o TSE realizou 88 sessões de julgamento. Foram 1.656 processos, sendo 336 em sessões presenciais e 1.320 virtuais. O TSE ainda lançou o Manual do Eleitor, com linguagem acessível e que vai ser traduzido para línguas indígenas.
22: Justiça do Trabalho realiza audiência pública e estabelece metas para 2027.
21: A proposta é aprimorar os serviços da Justiça do Trabalho. Mila Amaral.
28: Esse foi o assunto discutido hoje na audiência pública durante o debate realizado de forma online. Também foram estabelecidas as metas nacionais do TST para 2027, que aliás foram firmadas com o apoio da sociedade. Por exemplo, na consulta pública feita pelo TST, as pessoas pediram que aumente o número de processos julgados pelo tribunal, dando prioridade aos mais antigos, o estímulo à inovação no judiciário e pediram também para estabelecer o trabalho decente. O próximo passo agora é encaminhar essas demandas para o CNJ e, a partir da aprovação, colocá-las em prática.
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22: Uma boa noite.
21: E até amanhã.
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1: Eu sou Paula Groba.
4: E eu sou Humberto Pinheiro.
1: E estes são os destaques de hoje do Jornal do Senado, que começa agora.
4: Debate sobre o fim da jornada 6x1 divide opiniões no Senado.
1: Avança projeto que torna crime submeter pessoa indefesa à prostituição.
4: Comissão aprova a autorização para servidor público atuar como MEI.
1: Boa noite.
4: Boa noite.
1: Representantes do governo, dos empresários e dos trabalhadores participaram no plenário do Senado de um debate sobre a proposta de emenda à Constituição que acaba com a jornada de trabalho 6x1.
4: Opiniões a favor e contrárias estiveram no debate, que teve participação de centrais sindicais e da Federação das Indústrias de São Paulo. A reportagem é de Márcio Maturana.
5: O presidente da Federação das Indústrias de São Paulo, Paulo Scaff, disse ver motivações eleitorais para a aprovação da proposta neste momento, e foi respondido pela líder do governo no Senado, Tereza Leitão, do PT de Pernambuco.
6: Me desculpe, doutor Paulo, a PEC foi protocolada em 2019. Não é uma PEC boca de urna.
5: Já o senador Jaime Bagatoli, do PL de Rondônia, criticou a proposta e citou a Argentina como exemplo a seguir.
7: Na Argentina, pode-se trabalhar até 12 horas por dia, não passando das 48 horas semanais. É isso que precisamos ter para nós avançarmos no Brasil.
5: O senador Rogério Carvalho, do PT de Sergipe, disse que a redução da jornada é uma questão civilizatória.
8: Essas 44 horas estão reservadas para os que ganham menos, para os que têm mais tempo de deslocamento, menos tempo de vida, portanto. Pelo amor de Deus, é muita insensibilidade.
5: Para o líder da oposição no Senado, Rogério Marinho, do PL do Rio Grande do Norte, a jornada de trabalho deve ser negociada entre patrão e empregado.
9: A questão da preponderância do que é negociado sobre o legislado, justamente para fortalecer os sindicatos laborais.
5: A sessão foi presidida pelos senadores Laércio Oliveira, do PP de Sergipe, e Paulo Paim, do PT do Rio Grande do Sul.
1: Antes da sessão de debate sobre o fim da escala 6x1, o presidente do Senado, Davi Alcolumbre, se reuniu com parlamentares e líderes de centrais sindicais para discutir a proposta de emenda à Constituição que reduz a jornada de trabalho. O presidente da Central Única dos Trabalhadores, Sérgio Nobre, classificou como excelente a reunião com o Alcolumbre e afirmou esperar que a proposta tenha tramitação célere no Senado.
4: Já a líder do governo, senadora Tereza Leitão, do PT de Pernambuco, destacou que o calendário de votação do texto não tem caráter eleitoral e que os próximos passos serão definidos ao longo da discussão na Casa. A proposta de redução da jornada de trabalho já foi aprovada pela Câmara dos Deputados e aguarda análise dos senadores.
1: Pessoas sem condições de compreender o que acontece ou de oferecer resistência poderão ter proteção mais ampla contra a exploração sexual.
4: A Comissão de Direitos Humanos do Senado aprovou um projeto que aumenta a pena para o crime de exploração sexual de pessoas vulneráveis e prevê punição mais rigorosa quando o autor for um familiar ou tiver relação de confiança com a vítima. Repórter Rodrigo Rezende.
11: Submeter, induzir ou atrair para prostituição ou qualquer outra forma de
10: exploração sexual pessoas vulneráveis que não tenham necessário discernimento sobre o ato pode levar à prisão de até 16 anos. Esse é o objetivo de projeto aprovado pela Comissão de Direitos Humanos. A autora da proposta, senadora Jussara Lima, do PSD do Piauí, afirma que a medida busca ampliar o escopo previsto no Código Penal, que já incluía crianças e enfermos. E a ideia é dar ainda mais segurança aos diversos grupos vulneráveis no país.
11: O projeto, ele tipifica o crime de submissão à prostituição ou a outras formas de exploração sexual, inclusive nos casos em que a vítima, por qualquer outro motivo, ela não tenha condições de oferecer resistência. A medida busca preencher uma lacuna na legislação brasileira, ampliando a responsabilização de criminosos que se aproveitam de vulnerabilidade das vítimas.
10: O projeto também eleva para até 12 anos a pena quando a vítima for coagida por alguém próximo a ela, como ressalta o relator do projeto, o senador Rogério Carvalho, do PT de Sergipe.
12: Merece destaque a previsão de agravamento quando a coação é exercida contra a vítima ou seus familiares, alcançando seu grau máximo de reprovação quando perpetrada pelos próprios familiares ou pessoas do círculo íntimo da vítima.
10: A proposta segue para análise da Comissão de Constituição e Justiça.
1: E trabalhadores cadastrados no programa de famílias acolhedoras poderão fazer jus a 3 dias de folga remunerada quando precisarem acolher criança ou adolescente em situação de vulnerabilidade.
4: É o que diz um projeto aprovado pela Comissão de Assuntos Sociais do Senado e que segue para a Câmara dos Deputados. Repórter Marcela Diniz.
13: Por decisão judicial, após um episódio de violência em casa, por exemplo, crianças e adolescentes podem ser encaminhados temporariamente para as chamadas famílias acolhedoras. São pessoas cadastradas e selecionadas pelo poder público para essa função. O acolhimento tem caráter transitório e não se confunde com a adoção por durar no máximo 1 ano e meio. O projeto aprovado no Senado concede ausência remunerada de 3 dias consecutivos ao trabalhador ou à trabalhadora que acolher criança ou adolescente em sua casa. O senador Flávio Arnes, do PSB do Paraná, defende esse tempo como forma de dar atenção integral àqueles meninos em situação de extrema vulnerabilidade.
14: A pessoa que está trabalhando tem que ter pelo menos um momento, que a gente estamos colocando, de 3 dias para receber a criança, acolher, enquanto os trâmites judiciais acontecem também. E com isso, inclusive, dar contribuir para uma perspectiva nova de vida para a criança e para o adolescente.
13: O projeto é de autoria do senador Alan Rick, do Republicanos do Acre, e precisará passar pelo crivo da Câmara dos Deputados.
1: O Senado aprovou a adesão do Brasil a um acordo sobre comércio de aeronaves civis.
4: Um dos principais pontos do documento da Organização Mundial do Comércio é a eliminação de tarifas de importação para todos os aviões desse tipo e determinados produtos destinados ao setor. Repórter Pedro Pincer.
15: Além da eliminação de tarifas, o acordo sobre o comércio de aeronaves civis trata da redução de barreiras não tarifárias, das decisões de compra de aeronaves civis, dos subsídios à exportação e de regras para evitar restrições comerciais incompatíveis com o comércio internacional. Para o relator, senador Nelsinho Trade, do PSD de Mato Grosso do Sul, o texto favorece a indústria aeronáutica brasileira e o sistema de transporte aéreo.
16: Podemos agregar ao contexto descrito circunstâncias de que o Brasil passará a participar de maneira plena e em igualdade de condições das deliberações do Comitê TCA, que cuida de temas relevantes para a aviação civil na esfera global. Isso inclui a aplicação do acordo a novos produtos do setor.
15: O comércio mundial anual dos produtos cobertos pelo documento alcança 3,73 trilhões de dólares em exportações e importações, considerando a média de 2018 a 2022. Os principais parceiros comerciais do Brasil nesse conjunto de produtos são Estados Unidos, China, Alemanha e Argentina. O texto segue agora para a promulgação.
1: E servidores públicos poderão ser microempreendedores individuais. É o que prevê um projeto aprovado na Comissão de Constituição e Justiça.
4: A proposta proíbe, no entanto, quem ocupa cargo em comissão ou exerça função de confiança de atuar como MEI. Repórter Bruno Lourenço.
17: A Comissão de Constituição e Justiça aprovou o projeto de lei que autoriza os funcionários públicos a se tornarem microempreendedores individuais. A legislação hoje veda a participação em gerência ou administração de sociedade privada e o comércio, exceto na qualidade
2: identidade de acionista ou cotista. O senador Esperidião Amin, do Progressistas de Santa Catarina, reforçou que as restrições impostas aos servidores públicos vão na contramão das necessidades do país de novos investimentos na economia.
3: Projeções indicam mudanças demográficas aceleradas devido ao envelhecimento da população, tornando essencial ampliar e não restringir o número de pessoas aptas a empreender para preservar o nível de desenvolvimento econômico nas próximas décadas. Vale destacar que a atividade dos servidores como MEI não prejudicará a administração pública. Já existem situações em que servidores acumulam cargos ou mantêm empregos privados.
2: Amin ressaltou ainda que a proposta traz salvaguardas para não causar prejuízos à administração pública, como o impedimento de que ocupantes de cargo em comissão e funções de confiança sejam MEIs. Se não houver recurso para a nova votação no plenário, a matéria poderá seguir diretamente para análise da Câmara dos Deputados.
4: Com edição de Paula Groba e trabalhos técnicos de Eliseu Caires, o Jornal do Senado fica por aqui. Acompanhe agora as notícias da Câmara dos Deputados. Boa noite.
1: Boa noite e até amanhã.
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18: Câmara aprova a redução de benefícios fiscais para cacau importado.
19: Vai ao Senado proposta que protege o uso de emblemas da Cruz Vermelha.
18: Presidente da Câmara reforça apoio ao agronegócio.
19: Proposta discutida por deputados prevê número máximo de alunos em sala.
18: Boa noite. A Câmara aprovou medida provisória que reduz benefícios fiscais sobre cacau importado. O repórter Antônio Vital explica a questão.
23: O plenário da Câmara aprovou medida provisória que reduz o prazo de isenção de tributo sobre o cacau importado, utilizado como insumo em produtos como chocolate exportado pelo Brasil. Hoje, o cacau inteiro ou partido, bruto ou torrado, comprado de outros países, paga menos IPI, PIS/PASEP e COFINS. Essa operação, quando o produto importado é depois usado como insumo de produtos industrializados, é conhecida como drawback. No caso do cacau, até a edição da medida provisória, em março, essas isenções e reduções de tributos valiam por até 2 anos. Com a medida, passam a valer por apenas 6 meses, com possibilidade de renovação a critério do Ministério do Desenvolvimento, Indústria, Comércio e Serviços. Isso significa que empresas que exportam produtos fabricados com cacau estrangeiro terão prazo menor para usufruir de benefícios fiscais na importação da fruta. Ao editar a medida provisória, o governo argumentou que os produtores de cacau brasileiros serão beneficiados com um possível aumento de venda à indústria. Ficam de fora da redução do prazo de isenções a manteiga de cacau, o cacau em pó e o chocolate importados. A medida provisória foi criticada em plenário por deputados do Novo e do Missão. Para o deputado Kim Kataguiri, do Missão de São Paulo, reduzir benefícios fiscais para produtos que depois serão usados como insumo para exportações prejudica a indústria nacional.
24: O que a gente está falando é o seguinte: Brasil, exporte menos chocolate e exporte mais cacau. Agregue menos valor para a sua produção. Aquilo que mais se critica no desenvolvimento da nossa indústria. O raciocínio é muito simples. Se eu estou importando um produto, mas esse produto, na realidade, é para eu processar, agregar valor e exportar, eu tenho uma suspensão desses tributos porque eu estou agregando valor na indústria nacional. E o governo quer acabar com isso e enfraquecer a nossa indústria.
23: A medida provisória foi defendida por deputados da base do governo. Para a deputada Jandira Fegali, do PCdoB do Rio de Janeiro, os produtores brasileiros de cacau serão beneficiados.
25: Ela garante a proteção da produção nacional. O cacau é uma produção importante no Brasil, que não pode ser penalizada por prazos e questões tributárias. É importante que a gente proteja essa produção para não gerar crise no setor, particularmente na região do norte e do nordeste brasileiro.
23: A medida provisória que reduz o prazo de isenção de tributos sobre cacau importado, utilizado como insumo em produtos como chocolate exportado pelo Brasil, seguiu para análise do Senado. Da Rádio Câmara de Brasília, Antônio Vital.
20: Direitos Humanos.
19: Tabata Amaral, do PSB de São Paulo, defende a aprovação da urgência de projeto que criminaliza o ódio contra as mulheres. Relatora da matéria, a deputada alerta que a misoginia se organiza nas redes antes de aparecer nas agressões e nos casos de feminicídio.
26: Hoje existe uma verdadeira indústria do ódio que opera nas redes, que captura meninos muito jovens e os ensina a enxergar a mulher como inimiga, como objeto, como culpada. E o que nasce numa tela vira ameaça, vira assassinato. Chama isso pelo nome, misoginia, ódio às mulheres. Admitir que essa coisa tem contorno, que é concreta, que ela tem uma motivação e que deve ser punida. É um ato fundamental de proteção que uma sociedade deve oferecer para todas nós, começando pelas pequenas.
18: Tabata Amaral aponta que tem buscado apoio de diferentes bancadas para construir um texto capaz de unir parlamentares de todos os partidos. Ela pede que a Câmara aprove a urgência da proposta como forma de mostrar compromisso com o enfrentamento da violência contra mulheres.
19: Carol D'Artora, do PT do Paraná, também defende a aprovação do projeto que prevê penas para a misoginia. Segundo a parlamentar, a medida faz parte das políticas do governo de enfrentamento à violência e ao discurso de ódio contra as mulheres.
18: Na visão de Carol D'Artora, a criminalização da misoginia é uma forma de garantir maior proteção jurídica às mulheres, inclusive nos ambientes digitais. Para ela, a proposta amplia a participação feminina na política, na cultura, na ciência e em diversos espaços da sociedade.
19: E Lacir Bicalho, do Republicanos, destaca as conquistas femininas nas Forças de Segurança Pública de Minas Gerais ao celebrar a nomeação da Coronel Cleide Barcelos dos Reis Rodrigues, primeira mulher a assumir o comando-geral da PM do Estado em mais de 250 anos da corporação.
18: E Lacir Bicalho cumprimenta também a comandante-geral do Corpo de Bombeiros, Coronel Jordana de Oliveira Figueiras Daldegan, e a delegada-geral da Polícia Civil, Letícia Batista Camboja Reis. Ele conclama os homens a unirem suas forças às das mulheres na luta por uma sociedade mais justa e igualitária.
19: Benedita da Silva, do PT do Rio de Janeiro, acredita que a Copa do Mundo deveria promover a integração entre os povos. No entanto, a deputada destaca relatos de racismo, xenofobia e tratamento discriminatório contra jogadores, árbitros e jornalistas durante o torneio.
18: Segundo Benedita da Silva, eventos esportivos internacionais devem ser marcados pelo respeito, pela inclusão e pela igualdade de tratamento entre os participantes. Ela acredita que a omissão da FIFA, entidade responsável pela organização da competição, contribui para a manutenção dessas práticas.
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20: Saúde.
19: A Câmara aprovou regras para proteger símbolos da Cruz Vermelha. A repórter Daniela Lessa acompanhou a votação.
6: A Câmara dos Deputados aprovou o projeto que protege o uso dos emblemas da Cruz Vermelha, usados para identificar pessoas e transportes de saúde em situações de emergência e de conflito armado. O projeto busca adequar a legislação brasileira às convenções de Genebra e a protocolos internacionais já ratificados pelo Brasil. Pelo texto aprovado, os três símbolos da entidade passam a ter proteção legal. A imagem mais antiga é a da Cruz Vermelha. Outro símbolo reconhecido internacionalmente é o crescente vermelho, adotado em muitos países. O terceiro emblema é um losango vermelho em forma de cristal. Esses símbolos são usados para indicar proteção a equipes de saúde, hospitais, unidades sanitárias e meios de transporte para atendimento de feridos, doentes e náufragos. As denominações Cruz Vermelha, Crescente Vermelho e Cristal Vermelho também serão protegidas. A deputada Érica Cocai, do PT do Distrito Federal, defendeu a proposta, destacando o alcance mundial da Cruz Vermelha na defesa da vida.
7: É fundamental porque é uma instituição que trabalha com um princípio humanitário. É uma instituição que está em por volta de 190 países fazendo esta função. E muitas vezes em momentos de calamidade, em momentos de guerra, a Cruz Vermelha, ela tem uma possibilidade ou uma atuação para defender sempre a vida.
6: Ao defender a aprovação, a deputada Adriana Ventura, do Novo de São Paulo, argumentou que esses símbolos não devem ser usados de forma comercial para evitar enganos em situações de atendimento de emergência.
5: O que esse projeto faz é internalizar obrigações internacionais que já foram assumidas pelo Brasil, e isso também faz com que não tenha uso comercial indevido para que entidades humanitárias legítimas não tenham confusão.
6: O Serviço de Saúde das Forças Armadas poderá usar a Cruz Vermelha sobre fundo branco para identificar seu pessoal, suas unidades e seus transportes sanitários. Profissionais de saúde civis, hospitais e transportes civis também poderão usar o emblema, desde que tenham autorização. A proposta proíbe o registro de associações, empresas, marcas, desenhos ou modelos industriais que usem indevidamente os emblemas ou as denominações protegidas pela lei. Quem reproduzir ou imitar esses símbolos sem autorização poderá ser punido com detenção de 1 a 3 meses ou multa. O juiz também poderá determinar o recolhimento do material e a suspensão das atividades comerciais. O projeto, que protege o uso dos emblemas da Cruz Vermelha, incluindo o crescente e o cristal vermelhos, será analisado em seguida pelo Senado. Da Rádio Câmara de Brasília, Daniele Lessa.
18: Marangoni, do Podemos de São Paulo, cobra uma investigação sobre denúncias de irregularidades na análise de pedidos de exames, cirurgias e outros procedimentos feitos pelos planos de saúde. Ele denuncia que uma empresa contratada pelas operadoras pode estar prejudicando pacientes de maneira deliberada.
19: Marangoni exige providências da Agência Nacional de Saúde Suplementar diante dessas denúncias. O parlamentar reforça que cabe à ANS fiscalizar irregularidades e proteger os beneficiários.
20: Relações Exteriores.
18: Bongás, do PT do Rio Grande do Sul, denuncia uma suposta ofensa à soberania nacional por parte de lideranças da oposição que teriam oferecido colocar uma equipe de transição à disposição de governos estrangeiros, caso vençam a próxima eleição presidencial.
19: Bongás ressalta que a proposta revelada por autoridades externas prevê o compartilhamento de informações estratégicas e diretrizes governamentais com uma potência internacional. O congressista avalia a possibilidade como o mais ultrajante golpe contra os 203 anos de independência do Brasil.
20: Eleições.
18: Aloysio Mendes, do Republicanos do Maranhão, denuncia o uso político do Judiciário Estadual para perseguir e barrar candidaturas de opositores, citando como exemplo casos de pré-candidatos de seu partido condenados em tempo recorde, apenas desproporcionais aos supostos crimes cometidos.
19: Aloysio Mendes afirma que lideranças do Republicanos estão reunindo provas para acionar o Conselho Nacional de Justiça contra os envolvidos nos casos e recorrer às instâncias superiores para reverter sentenças, garantindo as pré-candidaturas prejudicadas.
20: Presidência.
18: O presidente da Câmara reforçou o compromisso dos deputados com políticas voltadas ao agronegócio. O repórter Luiz Gustavo Xavier acompanhou o evento no Planalto.
8: O presidente da Câmara, Hugo Mota, reforçou o apoio dos parlamentares à agenda e às pautas de interesse do agronegócio no país. Ele participou do lançamento do Plano Safra 2026-2027 no Palácio do Planalto, que prevê o aporte de R$ 525 bilhões para o setor. O deputado afirmou que a Câmara está sempre de portas abertas a todas as propostas em defesa do agronegócio e nunca faltou aos projetos de interesse do setor.
9: É uma tarefa hercúlea de manter o equilíbrio fiscal tão necessário para o crescimento econômico, aliado à priorização de políticas como essa, que também são fundamentais para o país. Que esse é o grande fiel da balança que nós temos que perseguir. Nós do Congresso Nacional, o Poder Executivo, também o Poder Judiciário, que é termos a real noção de que precisamos sempre levar em consideração aquilo que deve ser priorizado como política pública para o nosso país.
8: Para Hugo Mota, todo o esforço do governo e do Ministério da Agricultura para renovar a política pública demonstra a importância do agronegócio para o nosso país. O presidente destacou a importância do setor na geração de emprego, de renda e na composição do produto interno bruto brasileiro. Da Rádio Câmara de Brasília, Luiz Gustavo Xavier.
19: Economia. Valmir Assunção, do PT da Bahia, destaca a importância do lançamento do Plano Safra da Agricultura Familiar para os pequenos agricultores assentados, quilombolas, indígenas e povos tradicionais. Ele lembra que esses segmentos produzem grande parte dos alimentos que chegam à população.
18: Valmir Assunção aponta que o Plano Safra fortalece a reforma agrária e amplia as condições de produção no campo. Ele parabeniza o Ministério do Desenvolvimento Agrário pela construção do plano voltado para agricultores de todo o Brasil.
19: De acordo com Luiz Lima, do Novo do Rio de Janeiro, a inflação dos últimos meses reduziu o poder de compra da população. O parlamentar relata o caso de um casal de idosos que, segundo ele, precisou abrir mão de uma das refeições do dia por causa do alto custo dos alimentos.
18: Luiz Lima também cita dados sobre o patrimônio da população para sustentar que o Brasil enfrenta perda de renda e de capacidade econômica. Ele atribui esse cenário às políticas adotadas pelo governo federal.
19: Educação. A Comissão de Educação discutiu uma proposta que estabelece a lotação máxima de salas de aula. O repórter Luiz Cláudio Canuto nos conta como foi.
10: Um projeto em discussão na Câmara estabelece limites para o número de estudantes por turma na educação básica. O assunto foi discutido pela Comissão de Educação em audiência pública, com representantes do Ministério da Educação, de dirigentes municipais de educação e outros setores envolvidos no assunto. Segundo a coordenadora de formação do Ministério, Leda Regina Bittencourt, desde 2006 existem teses que mostram que a quantidade de estudantes influencia na qualidade da aprendizagem e há um estudo da OCDE, um fórum que reúne países ricos focados em promover políticas públicas de desenvolvimento, que aponta o número de 23 alunos por sala como a quantidade ideal. Uma resolução do Conselho Nacional de Educação de 2024 estabelece o número de crianças que deve haver por turma. Para bebês de 0 a 12 meses, são 5 por turma. De 12 a 24 meses, 8. De 25 a 36 meses, 12 crianças por sala. De 37 a 48 meses, 18 por turma. E 20 crianças de 4 e 5 anos de idade por sala de aula. Já o projeto de lei em discussão na Câmara estabelece o número máximo de 5 crianças por berçário, 10 no maternal, 15 por sala na pré-escola, 20 nos anos iniciais da educação fundamental, 25 nos anos finais e 30 no ensino médio. No ensino de jovens e adultos, o número de alunos por sala de aula no ensino fundamental seria de 20 e de 25 no ensino médio. Na educação especial, o limite máximo viria por regulamento. O debate atendeu ao pedido do deputado Tarcísio Mota, do PSOL do Rio de Janeiro, que é autor do projeto que estabelece parâmetros para a composição de turmas nas diferentes etapas e modalidades da educação básica. Ele presidiu o debate e deixou claro que o projeto deve se adequar às diretrizes estabelecidas pelo Conselho Nacional de Educação. Outros temas destacados por ele foram a criação de critérios de reduzir números de alunos por turma na educação especial e também a prioridade a turmas com professores com deficiência.
11: É claro que esse nível de aprimoramento a gente vai guardar aqui e apresentar tão logo o projeto tenha relatoria, para que o relator possa apresentar, quem sabe, inclusive no âmbito da Comissão de Educação, um primeiro parecer sobre isso.
10: O projeto acaba de ser apresentado e ainda deve ser juntado a outras propostas em análise na Câmara para a votação em conjunto. Da Rádio Câmara de Brasília, Luiz Cláudio Canuto.
19: Desenvolvimento Regional.
18: Daniel Almeida, do PCdoB, destaca a agenda do governo federal na Bahia, com entregas e investimentos em saúde, infraestrutura e cultura. Ele reforça a importância da parceria com o Executivo Estadual e com os municípios na ampliação dos serviços públicos à população.
19: Daniel Almeida destaca a entrega do Hospital Regional de Alagoinhas, a retomada da obra da Ponte Salvador Itaparica e a recuperação do Teatro Castro Alves. Ele avalia que as iniciativas fortalecem o SUS, a mobilidade regional e a preservação do patrimônio cultural da Bahia.
18: Hildo Rocha, do MDB do Maranhão, destaca o início da construção de condomínio com 384 apartamentos para famílias de Açailândia, como parte do Minha Casa Minha Vida. Ele assinala que as unidades contam com infraestrutura de lazer, estacionamento e sistema de segurança.
19: Hildo Rocha também ressalta a autorização de 59 milhões de reais para conter erosões que atingem casas em Açailândia. Ele explica que a obra, executada pelo governo estadual com recursos do PAC, prevê a recuperação das áreas degradadas para uso da população.
20: Cultura.
18: João Daniel, do PT de Sergipe, destaca a força das festas juninas como expressão da cultura popular do Nordeste. O deputado ressalta que as celebrações mobilizam comunidades em todos os estados da região, valorizando as tradições mantidas pela população nos municípios.
19: João Daniel afirma que destinou cerca de R$1 milhão para apoiar a cultura junina no município de Estância. Ele afirma que essas manifestações fortalecem a identidade cultural de Sergipe ao reunir arte, memória e participação popular.
18: Termina agora o jornal Câmara dos Deputados, produzido pela Rádio Câmara, com trabalhos técnicos de Everson Urani e apresentação de José Carlos Andrade e Paula Bittar. Boa noite.
19: Uma ótima noite. A Voz do Brasil volta amanhã.
20: 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Boa noite.